0: classificação de atividades de combate e controle de endemias para servidores da FUNASA, admitidos antes da descentralização das ações do órgão. O parlamentar afirma que a medida reconhece profissionais que atuam em áreas de difícil acesso.
1: Luiz Couto argumenta que o combate a endemias depende também de equipes técnicas, administrativas, laboratoriais, de transporte e de logística. Ele considera que a ampliação da gratificação corrige uma distorção histórica em favor desses servidores.
2: Saúde.
0: Júlio César Ribeiro, do Republicanos do Distrito Federal, destaca a importância de lei que garante às mulheres o direito de ter acompanhante em consultas, exames e procedimentos de saúde. Ele assinala que a norma surgiu de proposta de sua autoria, com o objetivo de ampliar a proteção nos atendimentos.
1: Júlio César Ribeiro avalia que a presença de uma pessoa de confiança torna o acolhimento mais transparente em situações de vulnerabilidade física ou emocional. Ele sustenta que a defesa das mulheres deve resultar em medidas concretas de segurança, respeito e dignidade.
0: Welter, do PT do Paraná, quer que o SUS use mais plantas medicinais produzidas no país para tratar da saúde da população. A ideia é criar cadeias produtivas locais para fortalecer pequenos produtores e diminuir a importação de insumos, que hoje ultrapassa os 98%.
1: Welter reforça que o uso de plantas medicinais faz parte da cultura popular e conta com a validação científica da Anvisa, a exemplo do que ocorre no Paraná, onde em mais de 30 municípios são prescritos fitoterápicos a pacientes do SUS.
0: Termina agora o Jornal Câmara dos Deputados, produzido pela Rádio Câmara, com trabalhos técnicos de Everson Urani e apresentação de José Carlos Andrade e Márcio Aquilissardi. Uma boa noite para você.
1: Ótima noite. A Voz do Brasil está de volta amanhã.
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9: Boa noite. Começou a noite da Band FM. Eu sou Marcelo Dias, estou aqui com você, feliz da vida, grato sempre. Hoje às 10 tem o nosso Band Love e às 10h30 tem História de Amor.

0: no ar, você vai ligar pra Noite da Band FM no 37431313, coloca o 11 aí, tem o WhatsApp da Band FM também à sua disposição. De presente, pra abrir a Noite da Band FM, nós temos o kit pra você torcer muito pelo Brasil. É o kit exclusivo Torcida Band FM, tem a camiseta Torcida Band FM, tem a bandana, você vai torcer pelo X e vai torcer já na sexta-feira. A Band FM vai transmitir Brasil e Haiti, ó que legal, aí você vai ouvir aqui na Band FM. Assista na TV, abaixa o volume e ouça pelo rádio, pela Band FM em todo o Brasil, tá bom? Ó, temos 6 músicas. Cadeira Cativa número 1, Zé Neto e Cristiano. Anestesiado é a música 2, Murilo Ruf. Ana Castela, Olha Onde Eu Tô é 3. 4, Romance Rosa é de Brito e Samuel. Henrique e Juliano é a música 5, Liberdade Provisória. Pedindo a conta, Turma do Pagode é a 6.
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0: Começou.

0: conta com a participação do Zeca Pagodinho. É a música 6 da Super 6 das 9.
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0: 9h29 agora. Babizinha de volta, boa noite.
2: Marcelo Dias, boa noite. Tô de volta aqui na Band FM com outras informações. A primeira turma do STF condenou hoje o deputado cassado Eduardo Bolsonaro por tentativa de interferir no julgamento do pai, o ex-presidente Jair Bolsonaro, na trama golpista. Eduardo foi condenado a 4 anos e 2 meses de prisão. A pena deverá começar a ser cumprida em regime semiaberto. Ele também ficará inelegível por 12 anos, sem poder ser eleito até 2038. E a França, uma das seleções favoritas, possivelmente a mais favorita para levar a Copa do Mundo, fez sua estreia hoje contra Senegal e venceu por 3-1. Mbappé fez 2 gols, passou Pelé e se isolou como maior artilheiro da França em Copas do Mundo. Faltam ainda 2 gols para passar Miroslav Klose, que é o maior goleador de Copas do Mundo, com 16 gols. Será que vai dar para ele? Acho que sim, né? Acho que sim. Hoje ainda tem outra seleção favorita. A Argentina de Messi, atual campeã, enfrenta daqui a pouco, às 10 horas da noite, a Argélia.
0: Legal.
2: Um beijo, Dias. Boa noite.
0: Beijo, Babi. Boa noite e até amanhã. Obrigado, viu? Peraí.

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19: Boa noite. 9:36. Hoje tem o nosso Band Love, o programa mais romântico, mais amigo, mais emocionante e às vezes mais polêmico do Brasil. Isso porque tem história, tá, gente? 10:30 começa a história de amor do Band Love.
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0: Torcida Band FM, tem a camiseta da Torcida Band FM, tem a bandana da Band FM para você torcer com estilo. É, para quem? Saindo pro Maurício. Maurício Ribas de Lima. Parabéns, Maurício. Um abraço para você, um abraço para sua família. Obrigado por estar aqui na noite da Band FM. Eu toco para você agora a música vencedora, tá bom?
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0: Ed e Fabrício Musicão, né? Te amar é meu talento. Facas com Diego e Vitor Hugo, são 9:46, aqui na noite da Band FM. Essa música é lá dos anos 80, gente. E não é uma simples canção de amor, viu? A música expressa a tentativa de uma pessoa de mudar o parceiro para aquele que se encaixe em suas expectativas.
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0: Presta atenção aqui, ó. Que de abelha! Como eu quero.

0: Tarde FM, a chuva de arroz com Luan Santana aqui de Abelha Como Eu Quero. Momento lembra dessa especial, hein? Você gostou, você curtiu, viajou? Você vai viajar muito mais no nosso Band Love.
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3: 2:10. É hora de viajar gostoso, com as melhores músicas de todos os tempos. Eu sou Marcelo Dias, estou aqui com você. Estaremos juntos até uma da manhã no nosso Band Love. As melhores músicas de todos os tempos. 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
3: Noite da terça-feira, como é que foi o teu dia? Como é que tá a tua noite? Vamos bater papo? Vamos espalhar amor? Vamos espalhar otimismo? Espalhar música bonita? Espalhar emoção? Aqui no Band Love, você me ajuda nessa missão. Como? Mandando a sua mensagem pro 11 99991 9197. Em casa, ou trabalhando, ou voltando para casa, eu quero a tua mensagem. 11 99991 9197. Aperta o microfoninho do WhatsApp, manda teu áudio, manda teu eu te amo bem caprichado, manda aquela frase de amor, aquele beijo gostoso pra tua paixão, pra essa pessoa que te faz feliz. Tá legal? Esperamos você também nas redes sociais da Band FM. Esperamos você às 10:30. Vamos curtir juntos a história de amor do Band Love, sempre aquela lição de vida pra todos nós. Maiara e Maraíza. Não abro mão.
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3: A eterna Whitney Houston. I look to you. No Band Love de hoje. Repetition. Isso é bom demais, gente. Information Society. Depois, Marisa Monte. Isso é clássico nacional, hein? Maravilhosa essa música. A trilha sonora da sua vida. Até 1 da manhã. Band Love no ar.

Band FM Eva com Rádio Táxi, um grande clássico da música nacional que você curtiu comigo no Band Love.

maravilhoso, gente. Que noite deliciosa, né? O que você faz essa noite? Hã? Em casa, descansando, namorando, curtindo, relaxando, no trabalho. Tá trabalhando? Hã? Tá? Então, ó, manda tua mensagem pro 11 99991 9197. Aperta o microfone do WhatsApp. Quando der o tempinho do trabalho, manda aquela mensagem falando dos seus amigos, falando do pessoal que trabalha com você. Fique à vontade para participar, tá bom? E você pode mandar tua mensagem de casa também. E manda uma vez só. Quando você manda mais de uma, o que, que acontece? Sai da ordem aqui. Tá legal? São 10 e 16, às 10 e meia tem o Murilo e a Tatá contando mais uma história de amor do Band 9. Deixa eu dar um beijo aqui no Maurício. Minha noite está sempre muito bem acompanhada com o programa mais romântico do Brasil, Band Love, na minha rádio do meu jeito. Abração para você também, obrigado, viu? Alô, Dona Giza, um beijo, Dona Giza. Curtindo aqui a noite da Band FM também. Vai curtir a história de amor do Band Love daqui a pouquinho. Ela que é fã das histórias. A Camila Farias também sempre está curtindo o Band Love. Está voltando para casa, trabalhou o dia todo. E agora, ouvindo o Band Love na volta para casa. Boa volta, um beijinho, tá? A Mari também está aqui com a gente. Falou que estava na aula de sertanejo. Dançou muita música sertaneja. E está curtindo o Band Love agora, né? Está relaxando ao som do Band Love. Um beijinho no seu coração, tá bom? 10h17. A vida ganha mais sentido quando trocamos a pressa pela presença, viu? É aproveitar hoje, né? Há momentos que passam despercebidos enquanto estamos preocupados com amanhã, mas são justamente eles que se transformam nas lembranças mais preciosas. O que você tem que fazer? Aproveitar o que está ao seu alcance hoje. Celebre os encontros, os sorrisos e as oportunidades de crescer. Afinal, viver da melhor forma é estar inteiro em cada capítulo da própria história. Ellie Goulding, Love Me Like You Do.

0: FM, o clássico de Exalta Samba, me apaixonei pela pessoa errada. Aqui é o Band Love com você. A sua rádio do seu jeito, agora com Murilo e Tatá, contando mais uma história de amor do Band Love.
1: 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Existem escolhas que parecem impossíveis, porque qualquer que seja a sua decisão, alguma parte da sua vida acaba se quebrando. E o pior é quando você não precisa escolher entre o certo e o errado, mas entre duas pessoas que você ama. A vida seria muito mais simples se as decisões difíceis envolvessem só o bem e o mal. O problema é que, às vezes, a gente precisa escolher entre duas razões que fazem sentido. Eu conheci a Patrícia numa fase bem complicada da minha vida. Poucos dias antes, eu tinha colocado um ponto final em um noivado que durou quase 5 anos. E foi uma decisão minha. Não teve traição, não teve mentira, não teve sacanagem nenhuma, de nenhum lado. Mas simplesmente, chegou um momento em que eu percebi que eu estava insistindo numa coisa que não fazia mais sentido. Ainda assim, terminar não foi nada fácil, porque por mais que eu soubesse que era a decisão certa, 5 anos não desaparecem da noite para o dia. Afinal de contas, a gente fez muitos planos, tinha muitos sonhos, e junto com esse fim, veio aquela sensação de fracasso. Mas o pior mesmo, foi que a Mirella, minha ex, não queria se separar de jeito nenhum. Então foi um fim muito traumático para todo mundo. Ela teve crises fortíssimas de depressão e até chegou a tomar um monte de remédio para, enfim, para fazer uma bobagem. Eu fiquei muito abalado e com medo também de que acontecesse alguma coisa ruim e fosse por minha causa. Eu não queria mais ficar com ela, mas eu não queria nunca o mal de uma pessoa que tinha sido tão especial na minha vida. Foi justamente nesse período tão conturbado que uma outra pessoa apareceu. A Patrícia. Eu juro por tudo que é mais sagrado, que naquele momento, tudo o que eu não pensava era em me apaixonar de novo. Mas quem somos nós diante das decisões do coração, né? Ela chegou. Simplesmente chegou. E chegou mostrando que tudo o que eu achava que sabia sobre amor estava errado. Primeiro vieram as conversas, depois as risadas, depois a vontade de conversar todos os dias. E quando eu percebi, ela já tinha tomado conta de tudo. Ela simplesmente transformou a minha vida desde o primeiro minuto. E o mais curioso é que ela nunca tentou ocupar o espaço deixado pelo meu antigo relacionamento. Ela simplesmente criou uma história nova, um espaço novo, um espaço só dela. E foi assim que eu me apaixonei. Sem perceber, sem planejar, sem querer e sem conseguir resistir. Naquela época, eu estava tão feliz que eu achava que nada seria capaz de dar errado. Nada. Depois de alguns meses de namoro, chegou um momento de apresentar a Patrícia para minha mãe. Minha mãe sempre foi uma pessoa muito presente na minha vida. Meu pai morreu quando eu ainda era muito menino. Então nós fomos eu e ela sempre. Nós dois, muito grudados. Ela sempre me protegeu. Sempre esteve do meu lado. Eu tinha uma gratidão enorme por tudo que ela fez por mim. Por isso, era muito importante que as duas se dessem bem. Para mim era. Eu achei que tudo ia acontecer numa boa. Até porque, apesar da gente ser muito grudado, a minha mãe nunca foi o tipo de pessoa ciumenta. Ela era muito amiga da minha ex-noiva. As duas se adoravam. E eu achei que com a Patrícia ia ser da mesma forma, do mesmo jeito. Mas para ser sincero, desde o primeiro encontro, as coisas não saíram como eu esperava. A minha mãe definitivamente não gostou da minha nova namorada. Durante todo o jantar, ela ficou dando umas alfinetadas, sabe? De uma maneira até sutil. Mas a Patrícia, muito educada, fingiu que não estava entendendo. Fingiu que não era com ela. E olha, a minha mãe chegou a chamar a Patrícia até de Mirella, o nome da minha ex, fingindo que tinha se confundido.
2: Acho que ela não gostou muito de mim, né?
1: Imagina, Paty, imagina. Que bobagem é essa?
2: Wagner, eu não sou boba, né? Eu percebi.
1: Não é isso, é que ela ainda achava que eu ia voltar com a Mirella. Ela se dava muito bem, mas isso logo vai mudar, você vai ver.
2: É, tomara que sim. Eu prometo me esforçar pra ela gostar de mim, pelo menos um pouquinho.
1: Eu não falei, mas eu fiquei com dó da Patrícia naquele dia. Ela tinha sido extremamente educada. Fez tudo para agradar. E mesmo assim, saiu da casa da minha mãe com aquela sensação que ninguém gosta de ter. A sensação de não ser bem-vinda. Mas sinceramente, eu não fiquei tão preocupado. Porque eu achei que era só uma fase. Uma fase de adaptação. A minha mãe, ela precisava de um tempo mesmo. Depois, quando ela percebesse o quanto a Patrícia me fazia feliz, tudo ia se resolver. Mas eu estava completamente enganado. Porque ao invés de melhorar, as coisas começaram a piorar. Um dia, veio um comentário ácido. Depois outro, depois mais outro. Nunca eram críticas diretas. Era sempre uma observação, aparentemente inocente, uma dúvida, uma insinuação, uma comparação. E quase sempre terminava do mesmo jeito. Ah, mas a Mirella era bem diferente. Eu gostava dela. Era isso que minha mãe falava. No começo, eu não percebia o que estava acontecendo. Talvez porque eu não quisesse perceber. Mas olhando para trás, hoje eu consigo enxergar que a minha mãe nunca deu uma chance de verdade para Patrícia. Antes mesmo de conhecê-la, ela já tinha decidido que aquela mulher não era a pessoa que ela queria do meu lado. O problema é que aquilo já não ficava restrito aos comentários. A minha mãe estava fazendo questão de convidar a Mirella para tomar café na casa dela. Falava dela em praticamente todas as conversas. Mostrava fotos antigas, contava histórias dos tempos em que eu era noivo, e tudo isso sempre na frente da Patrícia, da minha atual. Era uma situação extremamente desconfortável. Mas a Paty continuava tentando. Continuava sendo educada, continuava comparecendo aos almoços de domingo, tratando a minha mãe com respeito. Só que respeito não gera milagre. E chega uma hora que até a pessoa mais paciente do mundo começa a se cansar. Ela estava apanhando quieta. Minha mãe foi então passando de todos os limites. Mesmo eu brigando, mesmo eu ameaçando não aparecer mais, mesmo eu até ficando dias sem conversar com ela, em toda oportunidade vinha uma frase desagradável. Eu não tinha nem como reagir. Apesar de tudo, eu e a Paty fomos morar juntos depois de alguns meses. E o nosso amor não era fogo de palha. Quanto mais o tempo passava, mais certeza eu tinha de que ela era a mulher que eu queria para construir a minha vida. A Mirella já estava longe, vivendo a vida dela. Mas eu acho que a birra que a minha mãe criou com a Patrícia já estava ultrapassando tudo aquilo. Já não era mais sobre a minha ex. Já não era mais sobre o meu antigo noivado. Era sobre a Patrícia. A implicância da minha mãe era com ela. E àquela altura, ela já não disfarçava mais. Qualquer coisa virava motivo para crítica. Se a Patrícia ficava mais quieta, era porque ela era antipática. Se conversava muito, era porque queria aparecer. Se trabalhava demais, não dava atenção para casa. Se descansava no fim de semana, era preguiçosa. Olha, parecia que não existia nenhuma atitude capaz de agradar minha mãe. E eu repetia para Patrícia que aquela era uma fase. Uma hora ia mudar. A minha mãe ia acabar aceitando. Mas o tempo não resolveu. Na verdade, o tempo só fez a mágoa crescer.
2: Desculpa, Wagner. Desculpa, eu tentei. Há um ano eu tô tentando, mas pra mim deu. Eu não fico aqui mais nem um segundo.
1: Pode, peraí, calma, calma. Eu sei que ela tá exagerando, mas é uma mulher com outra cabeça e
2: não,
1: você tem que entender.
2: Não, não cola mais. Não, Wagner, não. Olha o
1: calma,
2: que ela
1: Paty,
2: fez.
1: Calma.
2: Colocar uma foto sua com a Mirella bem na mesa de Natal pra família toda ver. Ah, não. Chega, chega. Sua mãe me detesta. E me desculpa falar uma coisa, mas eu também detesto ela. A vida é assim. Não dá pra gente ser amigo de todo mundo. Então, paciência. Eu não piso mais na casa da sua mãe, entendeu?
1: Eu sei. E eu te dou toda a razão. E eu falo com ela, viu? Mas ela também me ignora.
2: Eu sei, meu amor. Eu juro que eu sei. Eu vejo o quanto você briga, o quanto você se esforça, mas não adianta. Ela nunca vai me aceitar e eu também não vou mais ficar me esforçando pra ficar na presença dela, na casa dela. Eu não quero mais.
1: Uma situação muito difícil pra mim também, entenda.
2: Wagner, eu sei da sua ligação com sua mãe. Eu sei que você é filho único, que foi criado só por ela e eu não quero jamais, pelo amor de Deus, jamais afastar vocês. Mas pra mim já deu. Eu não consigo mais conviver com ela. Me perdoa.
1: Na verdade, para ser justo, eu sempre dei razão para Patrícia. Eu via tudo o que minha mãe estava fazendo. Via as provocações, as humilhações, as situações constrangedoras. Eu nunca tentei fingir que aquilo era normal. Eu briguei muitas vezes, inclusive, eu falava para ela, falava para minha mãe. Mãe, você está passando dos limites. A partir daquele dia, a Patrícia simplesmente deixou de frequentar a casa da minha mãe. E aí, o que sobrou foi eu ir visitá-la sozinho. E de certa forma, aquilo estava funcionando. Não resolveu o problema, mas tornou a situação suportável. Eu continuava vendo a minha mãe, ajudando no que ela precisava e mantendo a nossa relação. E a Patrícia nunca mais criou caso por causa disso. Nunca tentou me proibir de visitar minha mãe, nunca me colocou contra ela e também nunca exigiu que eu escolhesse um lado. Ela só queria distância. E sinceramente, depois de tudo o que tinha vivido, eu entendia perfeitamente. Foi assim que nós encontramos esse equilíbrio meio que torto. Não era o ideal, mas era o que dava para fazer. Então, eu seguia casado com a mulher que eu amava e continuava sendo presente na vida da minha mãe. Durante anos, as coisas ficaram assim, longe de serem perfeitas. Mas funcionando, funcionando bem. Foi desse jeito que o tempo passou. E o tempo passa para todo mundo. A minha mãe foi envelhecendo e aí as coisas começaram a acontecer. No começo, eram só uns esquecimentos pequenos. Ela ligava para me perguntar uma coisa e 10 minutos depois fazia exatamente a mesma pergunta. Perdia as chaves, esquecia compromissos, confundia datas. Só que aos poucos, as coisas foram piorando. E de maneira muito rápida. Ela passou a esquecer a panela no fogo, começou a se perder em alguns lugares que frequentava há anos e às vezes repetia a mesma história 4 ou 5 vezes na mesma conversa, sem perceber. Alzheimer. Era. E eu me lembro do dia em que eu saí do consultório depois de ouvir o diagnóstico. A minha mãe, sempre tão forte, agora estava ali totalmente vulnerável. Aquela mulher segura, que sempre resolveu tudo sozinha, que me criou praticamente sem ajuda de ninguém, que enfrentou tantas dificuldades para me dar uma vida digna, agora estava doente. E era uma doença sem volta. Nos primeiros meses, ela ainda conseguiu manter certa independência. Mas a doença foi avançando, avançando. E foi muito mais rápido do que eu imaginava. Muito mais. Chegou no momento em que ela não podia mais morar sozinha. Ela precisava de alguém por perto. Precisava de cuidados. Eu procurei alternativas. Pesquisei casas de repouso, pesquisei cuidadoras. Conversei com os médicos. Fiz contas, refiz contas, mas a verdade era simples. Eu não tinha condições. O dinheiro não fechava. E no fim da história, só restava uma opção. Então, Eu lembro até hoje da conversa que eu tive com a Patrícia. Eu sentei do lado dela no sofá e expliquei toda a situação. Ela já estava sabendo. Mas aí, quando eu falei a minha decisão, quando eu terminei, eu fiquei esperando ela falar, sabe? E a resposta dela veio, de certa forma, até rápida. Sem raiva, sem gritar, sem discutir. Ela foi completamente firme.
2: Comigo ela não mora.
1: Mas, Paty, deixa eu falar.
2: Respeito a sua mãe, de verdade. Quer dizer, eu respeito a sua relação com a sua mãe, mas você sabe o inferno que essa mulher fez na minha vida. Você sabe quantas vezes eu chorei por causa da sua mãe?
1: Mas ela não tem mais ninguém agora. E sejamos honestos, a doença já está levando ela embora aos poucos.
2: Wagner, meu amor, eu te amo mais que tudo nessa vida. Eu tenho pena dela. Tenho mesmo. Mas a verdade é que se a sua mãe vier morar aqui, a nossa vida acaba. Você tá pensando como filho, tá certo? Mas eu preciso pensar como esposa. É uma situação muito complicada. Mas eu não quero, eu não vou passar os próximos anos da minha vida cuidando de uma pessoa que passou os últimos anos da vida dela tentando destruir o meu casamento.
1: Patrícia, ela tá doente. Como é que eu vou abandonar minha mãe?
2: E eu tô pedindo pra você abandonar?
1: Aquilo me desmontou. Porque ela tinha razão. Em nenhum momento ela estava dizendo para eu largar minha mãe. Naquele instante, eu senti o meu coração afundar. Depois de tantos anos, o problema que eu tinha conseguido manter do lado de fora da minha casa estava batendo na minha porta. E eu não fazia a menor ideia do que fazer. A Paty disse que me amava, disse que eu era a pessoa mais importante para ela. Chorou, falou que me ajudaria no que pudesse financeiramente, mas que junto da minha mãe, ela nunca moraria. Ela estava certa do que estava falando. Não parecia que ia voltar atrás. Eu gostaria de dizer que eu tinha encontrado uma solução. Gostaria de dizer que tudo acabou bem. Mas a verdade é que eu ainda estou vivendo essa história. O que eu consegui foi pagar uma cuidadora para ficar com a minha mãe durante parte do dia, mesmo sem eu ter condições para isso. Todo mês eu faço contas, corto gastos e me viro com o que posso para manter alguém do lado dela. Mas eu estou me endividando e eu sei que uma hora não vai dar mais. À noite, muitas vezes, sou eu quem vai. Tem semana que eu durmo 2 ou 3 noites no sofá da casa dela porque ela acorda assustada, confusa, sem saber onde está. Às vezes ela me liga chorando. Às vezes me chama pelo nome do meu pai. Em alguns dias ela nem lembra quem eu sou. É uma dor, sabe? É algo difícil de explicar. Só quem está passando por uma situação dessas. Se você vive isso, sabe o que eu vou dizer agora. Essa doença vai levando a pessoa embora aos poucos. Mesmo antes da morte chegar. E enquanto isso, o meu casamento também sofre. A Patrícia continua do meu lado. Mas eu estou sentindo o desgaste. Estou sentindo a tristeza, sabe? Eu sinto medo dela de que essa situação nunca tenha fim. E para ser sincero, eu também tenho esse medo. Às vezes eu olho para minha mãe e lembro de tudo que ela fez a vida inteira por mim. As renúncias, os sacrifícios, as dificuldades que ela enfrentou para me criar sozinha. Mas também eu olho para Patrícia e me lembro de tudo que ela suportou. As humilhações, as lágrimas, os anos em que ela tentou ser aceita por alguém que nunca, nunca quis dar pelo menos uma chance. Não deu abertura. As duas têm suas razões. E eu continuo aqui, no meio delas, tentando ser um bom filho sem deixar de ser um bom marido também. Tentando salvar os dois amores que parecem caminhar em direções opostas. Talvez eu encontre uma solução. Talvez a Patrícia um dia mude de ideia. Talvez eu consiga dinheiro para oferecer à minha mãe os cuidados que ela precisa. Ou também não, né? Talvez a minha esposa canse de esperar que eu encontre uma solução e canse de não ter mais o marido dela por perto toda hora. Olha, a única coisa que eu sei é que a vida me colocou diante de uma escolha pela qual ninguém está preparado. Ninguém me preparou para isso. Ninguém me avisou que seria assim. Ninguém me fala como eu devo agir. A gente cresce ouvindo que amor... O amor é capaz de vencer qualquer obstáculo. Eu também acreditava nisso. Até o dia que eu percebi que alguns obstáculos são criados justamente pelas pessoas que a gente mais ama. Durante anos eu achei que o maior problema da minha vida era escolher entre a minha mãe e a minha esposa. Hoje eu descobri que o verdadeiro problema é que eu amo as duas. É, e pela primeira vez, não existe uma escolha capaz de salvar todo mundo. Não existe uma escolha certa. Não existe o caminho a seguir. E eu continuo aqui, numa encruzilhada, no meio de uma situação que eu não sei até onde vai. De verdade, todos os dias eu rezo para que Deus me ilumine, para que eu esteja fazendo a coisa certa, para que eu esteja no caminho certo. Porque de verdade, na minha cabeça, eu não sei o que fazer.

0: e o Alejandro Sanz, a música da história de amor do Band Love desta noite de terça-feira. Que história, né, gente? A história do Wagner, da Patrícia. Essa história mostrou que algumas feridas familiares não desaparecem com o tempo. Depois de anos de conflitos com a sogra, a Patrícia precisou escolher entre proteger a si mesma ou deixar o passado para trás, diante de uma situação delicada. Uma história emocionante que nos lembra que amar alguém também significa lidar com os desafios que vêm junto com a sua família, né? E que nem sempre existe uma solução que agrade a todos. Vamos lá? Vamos comentar? Conhece alguém ou passou por algo parecido? Se sente à vontade para contar, pode contar. Não quiser, se quiser não falar seu nome, não quiser falar seu nome, fique à vontade. Agora, quer comentar a história do Wagner, da Patrícia? Eu quero você aqui no Band Love, no 11 9 9991 9197. 11 9 9991 9197. 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Então manda teu comentário escrito, manda teu comentário gravado. Eu quero falar com você até uma da manhã aqui, ó.
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0: FM Gustavo Mioto, contramão aqui no nosso Band Love. São 11 horas 12 minutos. Ainda hoje eu vou tocar esse clássico pra você. RPM, ao vivo. London, London. Isso é lindo. É Band Love com a trilha sonora da sua vida. Tivemos Djavan em um dia. Whitney Houston, I Look to You. E também Joe Cocker, You Are So Beautiful. Clássico atrás e clássico para sua noite ficar bem melhor. Já vou colocar os comentários no ar. Muitos comentários da história chegando. Primeiro vem do Marcos.
1: Boa noite, tio Selo.
0: Boa
1: aqui
0: noite.
1: É o Marcos da Penha.
0: E aí, Marcos, parou?
1: Olha, tio Selo, eu escutei a história, é uma história emocionante, né? E assim, eu compreendo bem a situação da esposa. Não é fácil ter uma sogra que nunca aceitou. Mas assim, a relação de filho com mãe é eterna. Pode ser ex-esposa, pode ser ex-amigo, pode ser tudo. Mas nunca vai ter ex-mãe. Principalmente uma mãe que fez vários sacrifícios para criá-lo. Assim, eu penso que ele deveria valorizar mais a situação da mãe, já que a mãe está numa situação tão triste dessa, que como eu disse, só quem passa por isso sabe que você vai perdendo essa pessoa querida aos poucos.
0: É isso aí, mandou bem, Marcos, obrigado, grande abraço para você, viu? O Wagner também participou, o xará do Wagner da história, vamos lá.
2: Boa noite a todos, Wagner Carlos, Luque de Caxias, Rio de Janeiro. Fui casado há 14 anos, minha mãe e minha irmã tinham problema com minha ex-esposa, devido a não gostar dela. E sempre falando da minha ex, há 25 anos atrás, fomos noivos, não deu certo, por minha culpa, e hoje nós estamos se entendendo, minha mãe está com a felicidade que você nem imagina.
0: Que maravilha.
2: Enfim, foi dolorida essa história aí do meu xará, Wagner.
0: Valeu, Wagner. Um abraço, obrigado. Johnny também tá aqui, né, Johnny?
3: Fala, Marcelo Dias. Boa noite. Tudo bem com você?
0: Tudo bem.
3: Marcelo Dias. Olha, é complicado essa história aí, né? É difícil. Eu entendo o lado dela tudo, mas eu queria saber se fosse ao contrário. Eu teria certeza que ele ia aceitar, né? A mãe dela. Eu acho que ela deveria tirar essa mágoa que ela tem dela, né, da mãe dele, e aceitar, porque mãe é complicado, né, mãe é mãe, entendeu? Essa é a minha opinião.
0: Obrigado, Johnny, um abraço para você, obrigado pela sua opinião aí, valeu. Todo mundo comentando, eu quero seu áudio também, fique à vontade para participar aqui, ó.
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0: clássico dos anos 90. Absoluta Negritude Júnior pra você, aqui no nosso Band Love. Vida Vazia, Bruno Marrone, também John Secada, Angel. Tivemos Sam Smith também, aqui no nosso Band Love. São 11h29, deixa eu dar dois recados pra você. O primeiro é pra seguir Titio Celo no Instagram e no TikTok. Locutor Marcelo Dias no Instagram, Locutor Marcelo Dias no TikTok, tá bom? Só colocar na sua busca e clicar em seguir. Locutor Marcelo Dias no Insta, Locutor Marcelo Dias no TikTok. O segundo recado é pra minha amiga, pro meu amigo, que tem saudade de alguém. É, alguém que desapareceu nesse Brasilzão de Deus. De quem você tem saudade? De alguém que morou ali pertinho de você? Alguém que você estudou na infância, na adolescência? Uma professora, um professor? Um familiar que está desaparecido? De quem você tem saudade e há quanto tempo? Vamos fazer o seguinte, siga o Instagram do Walter Pessenisky, que é o Walter Anjo. 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Então, eu conto com você que tá com saudade aí no coração, ninguém merece ficar com essa dor. Siga o Insta do Walter. 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
2: Pela primeira vez na história do principal evento do futebol global, a competição está sendo sediada simultaneamente por 3 países. Canadá, Estados Unidos e México estão recebendo jogos. E essa ideia agradou tanto que em 2030 a competição seguirá o mesmo formato, sendo sediada por Espanha, Marrocos e Portugal.

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4: Você lembra da música I Swear com All For One? É um clássico internacional, linda demais, né? Eu toco pra você agora aqui, ó, no nosso Band Love. A sua rádio do seu jeito com a trilha sonora da sua vida.

0: hoje aqui no nosso Band Love. Tivemos RPM, Que Bela Recordação, London, London, I Swear All For One. Mais comentários da história.
1: Boa noite, Band.
0: Boa noite.
1: É complicada essa história, é bem complicado. Só que eu tô vendo que só tem homem participando, né? Assim como o colega falou, né? É, e se fosse ao contrário, com certeza ele iria aceitar. Então, gente, é assim, né? Ela tá com essa doença, ela não tá proibindo ele de ficar com a mãe dele, ele pode ficar. O problema é que a vida dela vai virar um verdadeiro inferno. Essa doença, tem dia que ela lembra, tem dia que ela não lembra. E no dia que ela lembrar, e ela vai maltratar essa moça, a vida dessa mulher vai virar um inferno, assim, nos altos e baixos. Então vai ser bem pior. E se ela infarta a moça, né, a esposa no caso? Se ela tem uma depressão, se acontece alguma coisa dela e ela vai embora. Primeiro que a mulher que tá doente. Complicado, né? É difícil. Mas ele que continue cuidando da mãe dele, do jeito que ele tá cuidando, pelo jeito que ele é um bom filho.
0: Sim.
1: E entregar na mão de Deus, né?
0: Aí, palavras de Simone Taxista. Beijinho, Simone.
2: Boa noite, galerinha da Band. Márcio Porcar, motorista carreteiro de Santa Bela Catarina.
0: Fala, Márcio.
2: No exato momento aí, cortando a Anhanguera, em Campinas, vai sendo palco. Sobre o caso aí, eu só tenho uma coisa a dizer. Honrar pai e mãe. Pai e mãe é um só, não tem peso que bote na balança com o pai e com a mãe.
0: Tá certo, Marcião, obrigado, viu?
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0: Vitoriosa, com Ivan Lins, no nosso Band Love.

0: Deixando pra você aqui no nosso Mad Love, que sequência maravilhosa, né? Uma de cada estilo, uma de cada época. Tivemos Someone in Love com Lewis Capaldi e também Ivan Lins com Vitoriosa. É o nosso Mad Love. Até uma da manhã. Aqui na sua rádio, do seu jeito.
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4: Boa noite, boa noite, boa noite, boa madrugada, né? Meia-noite e seis, eu sou Marcelo Dias, estamos juntos, você e eu, até uma da manhã, aqui com o nosso Band Love, tocando a trilha sonora da sua vida. As melhores músicas de todos os tempos, só pra você. Aqui na sua rádio, do seu jeito, agora tem Savage Garden.

0: Rádio FM, que recordação deliciosa. Você cantou, hã? Deu aquela cantadinha? Cantou baixinho aí? Marrom Bombom, Os Morenos. Eu falo baixinho porque já é de noite, já é de madrugada. Então, às vezes você tá em casa, tá curtindo, não pode cantar alto, né? Tá no trabalho, não pode cantar alto. Mas o que importa é isso, que você curtiu. Os Morenos, Marrom Bombom, esse clássico da música. Outro clássico internacional foi o Roxette, Listen to Your Heart. Lá dos anos 80, final dos anos 80, né? Tivemos também Bon Jovi, maravilhosa, Blaze of Glory, Sampa Crio, no mesmo lugar, Zé Neto e Cristiano, Dire Straits, So Far Away, e Savage Garden, I Knew I Loved You. Só musicão, só classicão, para sua madrugada ficar bem melhor. Daqui a pouco tem o Léo Júnior com o nosso Band Coruja, o melhor programa para sua madrugada. Tem mais áudio comentando a história. Fala, meu amigo!
1: Fala, meu amigo!
0: E aí?
1: A luta é grande, o fardo é grande, mas Deus não dá uma luta que a gente não possa carregar. Deus deixou um manual e fala pra gente amar nossa esposa, mas também fala pra nós honrar nossos pais.
0: É isso aí.
1: Sua esposa não tá ajudando a sua mãe, mas ela... Se ela ajudar, ela não estará ajudando só sua mãe, estará ajudando você a cuidar da sua mãe. E aí sim vai estar fazendo parte dos planos aí de Deus pra você e pra ela. Faça sua parte que Deus fará dele, meu amigo. Tamo junto.
0: Valeu, amigão. Obrigado, um abraço. É, tem mais áudio chegando aqui, uma menina agora, vamos lá.
2: Boa noite.
0: Boa noite.
2: Band FM, que história, né? É a Gra de Martinópolis.
0: Oi, Gra.
2: É bem complicado a situação dele.

0: porque ele tem que entender que na situação que a mãe dele se encontra, não é fácil encontrar uma pessoa que vai ter paciência para cuidar dela.
1: Nada fácil.
0: É, eu não consigo opinar na escolha dele, mas pelo menos para ele ver direitinho, né? Uma pessoa para que não judie dela também.
1: É isso aí.
0: Né? Ela não tem ninguém por ela. É difícil, a mulher dele ama ele ama ela, é difícil. Mas ele precisa encontrar uma solução que não prejudique nem machuque nenhuma das duas.
1: É isso aí, Gra. Muito obrigado, um beijo, viu?
2: Boa noite, Band Love.
1: Boa noite.
2: Caracas, que quina de sinuca, hein? Meu, fica difícil, né? Ou ele fica com o amor da vida dele, ou fica com o amor da vida dele também, que seria o caso a mãe e a esposa. Meu Deus. É, que decisão que tem que tomar. Mas tudo é na hora certa. Com a graça de Deus, ele vai tomar a decisão certa.
1: É isso aí.
2: Beleza, Band Love? Abraço. Aqui é Prado.
1: Valeu, Prado.
2: Prado que... do Jaraguá.
1: Obrigado, Prado. Um grande abraço pra você, viu?
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0: FM, a última música de hoje do nosso Band Love, música linda, I Wanna Know What a Love Is, com a Mariah Carey, também Jim Diamond, Remember I Love You, Luan Santana cantada, Marisa Monte depois, The Weeknd, Out of Time, e a Laura Pausini cantou La Soledad, uma música linda, uma bela recordação para você. Aqui no nosso Band Love. 3 minutos para 1 da manhã, temos o kit personalizado. 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Léo Júnior já chegou.
1: Chegamos! E aí, Marcelão, boa noite, bom boa dia noite. Já, né?
0: Bom dia pra mim noite. É boa noite porque eu vou dormir.
1: Ah, você vai dormir agora, né, cara?
0: Pra você é bom dia que já dormiu.
1: Pra mim já é bom dia, tô acordando agora, gente.
0: Tem muita gente que vai relaxar agora, é boa noite, e muita gente que tá na luta que é bom dia,
1: exatamente, né?
0: É dia 17 de junho.
1: Já, hein, cara?
0: Hoje é quarta, né?
1: Quarta-feira já, meio da semana, né?
0: Quartou. Ó, Band Coruja vem aí, né?
1: Boa, e você falou Laura Pausini?
0: Isso.
1: Cara, eu gosto de cantar também.
0: Ah, é?
1: Eu sou cantor, cara, um pouquinho.
0: Ah, é?
1: Porra!
0: Então, parabéns.
1: Não, é só pra... Nossa. É uma canjinha, foi só uma canjinha.
0: Volta, Diego. Volta, Diego.
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2: Ô, minha gente! Bom dia! Belezinha com vocês? Tudo certinho? E aí, como é que vocês estão? Como é que passaram o dia de hoje? Tudo certinho? Então tá bom, gente. Vamos começar o nosso Bando de Coruja. Vamos começar essa bagunça, vai! Muito prazer, eu sou o Léo Júnior, tô aqui! A sua rádio do seu jeito!

0: Gente, 1h05, já estamos na quarta-feira. Quartou já, hein? Quarta-feira, meio da semana. Que gostoso, hein? Expectativa já pra sexta-feira. Tem jogo da seleção brasileira também. E aí, gente, como é que vocês estão? Tá tudo belezinha com vocês? Tudo bonitinho? Tudo com você? Me fala aí como é que foi seu dia de hoje. Trabalhou muito? Dormiu muito? Que você fez? Quantos detalhes pra mim que eu quero saber? O que você fez de bom aí durante o dia? Encheu o saco dos outros durante o dia? Falou mal dos outros também? É, porque não tem jeito, né? Não tem que falar mal de alguém, né? O que você fez? Conta pra gente aí. Vamos deixar nossa madrugada mais alegre, mais gostosa. Eu e você até as 5 da manhã fazendo aquele agito na nossa madruga. E vem, vai.
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0: Alô, meus amigos vigilantes do Brasil. Bom dia pra você que tá nos hospitais, tá junto com a gente, ligado na Band FM também, tá na guarita aí, meu fié. Vai daqui até 7, 8 horas da manhã, não fica na Band FM, que nós vamos se divertir, vamos falar muita bobeira. Não, os caras aqui da madrugada já estão preparados, já os doidos, só loucura, gente, só loucura. Vamos falar de muitos assuntos, muitos babados que rola durante a madrugada também, e claro, você do outro lado participando com a gente, deixando a nossa

0: 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Ó, o Fabião tá por aqui, Fabião. Bom dia, Léo, beleza? Um abraço pra vocês aí, obrigado, hein? Tamo junto, galera, chegando por aqui. Vamos ver quem tá já mandando mensagem. As primeiras participações da nossa madruga. Fala comigo, bom dia!
1: Bom dia, Léo! Tamo junto, ligadinho aí, até assim da manhã, hein?
0: Vamos nessa, vamos.
1: É o Lindo Vigilante aqui de Pouso Alegre, Minas Gerais.
0: Pouso Alegre, aí sim, mano.
1: Vamos enfrentar esse frio, cê tá doido.
0: É verdade, cara, vamos lá. Vamos lá, já, vamos participar em 11999919197. Agora eu vou ouvir a Band Coruja. Ah, não, para com essas histórias, gente. O Diegão vai estar na hora do ronco aí. Vocês ficam com história aí. O Diegão logo tá de volta. Ah, meu Deus do céu. A outra aqui, já tô assistindo pelo Band Play. Vai no Band Play aí no site, bandfm.com.br. 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Oi?
2: Bom dia, Léo.
0: Bom dia, Paulinho, bom dia.
2: Sorocaba do Uber.
0: Ô, Paulinho.
2: Vamos embora até 5 da manhã.
0: Vambora,
2: cara. Graças a Deus que é você hoje.
0: Ao outro. Não, para, cara. Para, velho. Para com isso. Que graças a Deus o quê? Para com essas histórias, gente. Vocês, pelo amor de Deus. Toma atento, meu. Oi.
3: Bom dia, Léo. Vamos começar. Bom dia. Leandro Cavalão aqui de Orenho.
0: Ai,
3: seja
0: Cavalão.
3: Uma madrugada produtiva, com muita briga, alegria, comida boa, macarrão. Abraço pro Decão, Nariz Tucano, o Baixinho, Tartaruga Ninja, dos parceiros aqui da usina, São Luís. Positiva?
0: Valeu, vamos, cara. Um abraço pra você. A nossa madrugada é assim, ó. É nossa madrugada é tiro, porrada, bomba. É assim, viu? A nossa madrugada é tudo nessa base. É base da porrada, do tiro aqui. Vai que vai.
4: Gente, cria também aquelas que precisam.
0: Vamos ver quem mais tá por aqui participando. Vamos ver.
5: Bom dia, Léo.
0: Bom dia.
5: Fernando Pereira de Piracicaba. Vamos aproveitar agora no começo do programa, que daqui a pouco começa a panela, hein?
0: Pode esquecer. Para com esse negócio. Pode esquecer que esse negócio aí. Não. Eu tô por uns tempos no Bando de Coruja, viu? Por uns tempinhos aí. Pra alegria de vocês, estarei só por uns 20 dias aí. Pra alegria de vocês, tá? Não, pra alegria não. Pra tristeza de vocês, estarei por esses dias aí, viu? Ó, o Orlando Vigilante de Osasco tá ligado na Band FM. Alô, Osasco! Um abraço pra vocês aí também. Obrigadão, gente, pelo carinho. Ó, o Leandro chegando por aqui também. Fala, Leandro. E aí?
6: Bom dia, Léo. Aqui é o Leandro do Itaim Paulista. Itaim. Semana começando bem com você no comando.
0: Vamos nessa.
6: Vamos que vamos.
0: Vamos lá.
6: Esse friozinho curtindo só as resenhas. Um abraço.
0: Valeu, mano. Um abraço pra você. Curtindo só as resenhas da madrugada aqui. É a Band FM. É a número 1, gente. A mais ouvida do país. É a Band. Quem mais tá por aqui, hein?
7: Olha, vou botar meu áudio pra ouvir, não?
0: Não vou. Já que você falou, agora não vou mais, cara. Pô, já tô colocando o áudio do cara pra ouvir aqui. Ele nem fala. Você não vai botar meu áudio no ar, não? Olha lá.
7: Manda a chave Pix aí, pô.
0: Ah, que Pix, cara? Não tem Pix nenhum aqui, não, meu.
7: Bom dia. Vamos bagunçar. Vai ter macarrão hoje?
0: Não vai ter macarrão.
7: Chama ele aí de novo.
0: Não. Eu não vou nem tocar nesse assunto. Hoje é outra história, tá? Ontem foi ontem, hoje é hoje. Então esquece esse negócio hoje. Já foi. Se lasca, viu, meu? Os caras já começam. Oi.
8: Bom dia, Léo. Felipe aqui de Santa Catarina.
0: Fala, Felipão. Lages. Beleza? Como é que você tá, cara?
8: Escuta aí. Hoje eu coloquei bem no comecinho do teu programa, só pra ver tua abertura.
0: Olha, me segura aqui que eu vou pegar esse cara, me segura, eu tô bravo. Me segura, isso, me segura, pelo amor de Deus, viu? Mel Banana chegou por aqui. Oi, Mel, tudo bem, Mel? Um abraço pra você, beijão, obrigado pela sua audiência, viu? Tá com a gente por aqui também. Ela mandou um cachorro em cima de uma moto. Tá feio o negócio, né, Mel? Tá feio o negócio, hein? Ó, oh, bom dia, Mel. Manda um abraço aqui, ó, pro Tomás, vulgo Gugu dos Lagos. Gugu dos Lagos, vigilante da Aldeia da Serra. Que legal, hein? E por que Gugu dos Lagos, cara? Todo mundo tem um apelido, né? Todo mundo tem um apelido aqui. Bom dia, Léo. Adriano de Americana. Tá ligado na Band FM também? Oh, falei da Mel. Fala, Mel. Bom dia, Mel.
9: Alô, Central do Brasil. Bom dia, Léo.
0: Bom dia, bom dia. Bem? E aí, Mel?
9: Como é que você tá?
0: Tô bem.
9: Que delícia saber que tu vai ficar aí quase um mês.
0: Quase um mês,
9: uau,
0: hein? Infelizmente.
9: Que gostosa.
0: Ó, infelizmente, viu, Mel? Infelizmente, pra tristeza de alguns aqui, vou ficar por um tempo aqui, viu? Vamos lá, vai. Quem mais tá mandando mensagem aqui no nosso zap?
10: Ô, Léo, bom dia. Aqui é o Braz Moraes. Tô ouvindo a Band aqui, lá aqui no interior da Paraíba.
0: Que legal,
10: a longa,
0: cara.
10: Longa distância.
0: Oxe, olha.
10: Pelo aplicativo. Olha, em relação ao que eu fiz durante o dia, até meio-dia...
0: O que você fez de bom,
10: aí? Eu não fiz nada. Tchau. Aí, à tarde, eu fui desmanchar, porque tava errado.
0: Ah.
10: E tô aqui morto e cansado ouvindo...
0: Caramba, velho, você trabalhou...
10: Obrigado, um abraço do Braz Moraes.
0: Ô, Braz, você trabalhou pra caramba, hein, cara? Você que você acordou? Foi até, acordou, dormiu até meio-dia, desmanchou não sei o quê e dormiu de novo? Cansou também, é? O cara cansou de não fazer nada, hein? O que vocês fizeram de bom hoje, hein? Mas conta pra nós, vai, eu sou um pouco fofoqueiro, quero saber das coisas e tal. Manda aí, vai, manda aí, manda aí. O que vocês fizeram de bom hoje no dia?
11: Bom dia, Léo. Cadê o Canela de Sabiá? Tá de folga de novo.
0: Não, cara.
11: Você é vagabundo mesmo, hein?
0: Não, peraí.
11: Já, gente, tá na escala 5x2?
0: Não, peraí. O Diegão, gente, pra você ter uma ideia, alguns. É que a gente vai sempre refalando, né? Porque tem alguém que tá. Daqui uma hora chega o ouvinte mais novo e assim vai, né? Rotativa a nossa audiência. O Diegão, pra vocês terem uma ideia, o pessoal pergunta, gente. Diegão tá entrando um pouco mais tarde agora. Ele vai entrar a partir das 5 da manhã e vai estar na hora do ronco, né? O Tadeu tá saindo de férias. E o Diegão que assume a hora do ronco aí, né? A partir das 5 da manhã por um mês, tá, gente? Aí, novamente, acabando essas férias, eu saio da madruga e o Diegão volta normal pra madrugada, tá bom, gente? Beleza? Mas no finalzinho, perto das 5 da manhã, o Diegão chega por aqui, né? Troca uma ideia legal no ar com a galera aqui. A Jéssica Conceição. Jéssica, bom dia! São Paulo, capital, Interlagos. Tá ligada na Band também por aqui? Nossa, quanta gente chegando.
12: Ô, Léo, aí. Tá na hora de mandar o Davi mudar o cardápio, já
0: deu. Não, para, cara. Cardápio o quê, cara? Cardápio, cara. Ah, quer ganhar a TV Zona da Band? Legal. E a galera, deixa eu ver aqui.
13: Bom dia, Léo. Bom dia. Pedro Carreteiro aqui.
0: Pedrão, e aí?
13: Começando a Marginal Tietê aqui em busca da casa.
0: Aham.
13: Mandar um abraço, um beijo pra minha esposa Gisele aí, minhas filhas Gabriela, Lorena e Evelyn. Amo muito as minhas mulheres, Léo.
0: Ô, que legal, cara.
13: Bora que bora, Léo.
0: Vamos nessa. Yeah. Um abraço pra você, obrigado pela sua audiência, tamo junto. Deixa eu ver quem mais tá por aqui, deixa eu ver uma coisa. Ó, bom dia, Léo Júnior, tô ligado na Band FM. Adoro seu programa. Meu nome é Roberto. Só que o cara não mandou nem a cidade onde ele tá, velho. Nada, velho. O cara não mandou nada. Coisa, não? Que coisa. Deixa eu ver quem mais tá por aqui mandando mensagem. Bom dia, Léo Júnior. Tô curtindo a Band FM. Adoro vocês. Que legal saber que a galera tá mandando mensagem. Tá mandando ver no nosso WhatsApp, hein? Mais gente aqui mandou um abraço pra mim. Oi, bom dia.
14: Léo Júnior. Bom dia, irmão. Vambora até as 5 da manhã. Ô, Léo Dias. Uma dúvida aí, mano. Diegão, nós chamamos ele de cavalo, de cumpizuto da madrugada, mano.
0: Certo.
14: Nesse caso aí, você tirando as férias dele, a gente pode chamar você de jumento da madrugada?
0: Ah, cala a boca, velho.
14: Vambora, até assim, hein,
0: cala a boca, cara. Cala a boca, velho. Jumento da madrugada, velho. É cada uma que os caras vêm, viu? Pelo amor de Deus, oi.
15: Bom dia, Léo. Somebody Love aqui ligado com você até as 5 da manhã.
0: Bom dia.
15: Doido? Bora que bora aí, ó.
0: Bora.
15: Todas as firmas da usina, hein? Nós aqui da usina Nardini, no Puxo da Vinhaça. Tamo junto, Léo, até as 5 da manhã.
0: Vamos nessa aqui, deixar nossa madrugada mais gostosa, mais alegre da madrugada. É, gente, ó, o Fabrício falou que dormiu o dia inteiro hoje. Cara, você trabalhou, hein? Meu Deus do céu. Eu que mereço, né? Trabalho de madrugada aí. Quem trabalha de madrugada tem que dormir o dia pra dar uma descansada, né? O outro aqui fala que não fez nada na vida. Vagabundo, dorme o dia todo, cara. É cada um.
16: Bom dia, bom dia, Léo.
0: Foi
16: rolar mais um.
0: Vem do lixo.
16: Agora.
0: Ó.
16: Ô, Léo Júnior, já tô no Cardenal da madrugada, rodando, buscando essa São Paulo doida. E entrando na mãe dos malucos da madrugada. Vem do lixo, sai cachorro. Um abraço aí, meu parceiro. Um abraço pra todos. Logo mais nessa conversa mais. É o doidão da madrugada. Sai cachorro, vem do lixo.
0: Olha, vem do lixo. Aí vem uma sequência aí da Tati Perigosa agora. Tati,
17: bom dia, Tati. Léo Júnior.
0: Chegando Tati a Tati Perigosa com a gente.
17: Eu fui escutar o novato lá pra ver se dava.
0: Não. Peraí. Não, tem que escutar nós aqui, viu, Tati? Tem que escutar nós aqui,
17: eu sou
0: Tati.
17: Da Liga Independente.
0: Ah.
17: Eu sou Leozinho.
0: Tá vendo?
17: Vamos começar a baguncinha. Beijo, beijo.
0: Quer dizer, não deu liga, então beleza, fica com a gente aqui então, né, Tati? Vê se dá a liga. Boa, viu, Tati? Boa. Que bom que a Tati tá com a gente por aqui, né? Eu tô esperando você participar com a gente na nossa madrugada, começando muito bem, viu? Aí, ó, já começa as loucuras, os ouvintes chegando aqui, os retardados da madrugada aqui, ó.
18: Valeu, aqui é o Betinho de Mogi das Cruzes. Ô, louco, vamos trabalhar, daqui a pouco tem que trabalhar. Melhor coisa que tem é ouvir vocês na madrugada.
0: Ô, mano, obrigado, hein? A gente agradece, eu fico feliz de saber que a galera gosta aqui da madrugada, gosta do nosso programa. E a gente faz uma coisa que a gente gosta, né? A gente ama a madrugada aqui, cara, que a gente curte mesmo o negócio aqui, ó.
19: Oxi, que swing é esse?
0: 1:19, gente!
19: Junto com Wesley Safra.
0: 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É sim, você tá na rádio certa, é a Band FM, do seu jeito.
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21: Bom dia, Léo Dias.
0: Ai, bom dia, bom dia.
21: Bom dia. Aqui é Ricardo de Cacoal, Rondônia. Cacoal,
0: hein?
21: Estamos na escuta sempre por aqui, hein? Hoje só correria.
0: O que você fez de bom na correria hoje? Conta pra gente, vai. Ó, eu quero saber o que você fez de bom no dia de hoje, hein? O que vocês aprontaram hoje, hein? Me conta.
22: Tô tentando ligar aí pra cantar pra vocês.
0: Tá.
22: Aproveita meu talento.
0: Nossa senhora.
22: Toca aquela música do Tino Gomes. Padá, padi bom bom. Badi, badi, badi bom bom. Pescaria do Pacu. Tô tentando ligar aí pra...
0: Mas que música que o cara pediu aí, cara? Vou saber que música que é, velho. Eu lá vou saber que música é essa, cara.
23: Boa noite, Léo Júnior. Beleza? Oi. Aqui é o Michael. Só avisando que a hora que eu escutar a voz do Diegão chegando aí, eu volto a participar, tá bom?
0: Tá bom.
23: Seu programa, infelizmente, tem muito chorão.
0: Ah, não. Então, para, velho, para. Até agora aqui não tem ninguém chorando, é só você que tá chorando. Aí, vai, ó, lá, começou. Só você que tá chorando aqui, não tem ninguém chorando não, viu? Só você que tá... Ai, vou esperar o Diegão vir, porque... Ai, meu Deus, vai dormir que você ganha muito mais, viu? Que
24: bom
0: isso,
24: dia,
0: velho? Bom dia. Ô, cara, o seu... Viu? Não sei o que tá acontecendo aí, que o seu... áudio tá muito baixo, a voz tá baixa, acho que, sei lá, o rádio tá ligado alto aí, não sei como é que tá. E não dá pra ouvir sua voz, cara. O Emerson, falou o Emerson, um abraço pra você. Eu não entendi o que você falou, mas tá ligado na Band com a gente. É isso aí, tamo junto, oi.
25: Fala, Léo. Léo, fala pra esse chorão que acabou de falar. Ai, eu vou vir quando o dia eu escutar a vozinha do Diego.
0: Vagabundo.
25: Vai lá mamar pra ele, ó.
0: Ah, vai dar uma louça. Corno.
25: Vai lá ver se a mulher não tá com ele, não.
0: Exatamente. Vai lavar uma louça, cara. Vai lavar uma louça que você ganha muito mais. É isso aí, velho. É isso aí. Os caras me defendem aqui também, viu? Eu tenho as pessoas que me defendem. Só pra vocês saberem.
26: Boa noite, Léo Aquila. Comedor de véia, papai.
0: Cala a boca,
26: véia.
0: Cala sua boca, Alexa, você, vai dormir que você ganha muito mais, vai com se lascar.
26: Aí, papo muito.
0: Ah, vai dormir que você ganha muito
26: dia,
0: mais.
26: Bom dia.
0: Deixa eu cortar esse áudio aqui.
27: Bom dia!
0: Meu Deus do céu.
27: DJ Carlito!
0: Será que ele é assim mesmo? Ele acorda assim logo cedo? Nossa, mano. Pra lascar, hein? É pra lascar qualquer um, hein? Ah, bom dia, Léo Júnior, que é o Fabrício de Barueri, ligado na Band FM, adoro vocês, valeu Fabrício.
1: Eu de coração, não sou puxar saco do Léo não, mas eu prefiro mil vezes o Léo do que o Diegão. Ah, Diegão é sem vergonha, canela fina.
0: Sem vergonha. Cara, o Diegão é parceiro, para de falar mal do Diegão aí, velho. Não, não vem com essa não, porque o Diegão é meu parceiro. Não, não admito que fale mal do Diegão
2: bom
0: aqui.
2: Bom dia, bom dia.
0: Vai arrumar briga comigo aqui também.
2: Léo. Oi. Ô Léo, me diz uma coisa.
0: Fale.
2: Por que Diego não gosta de caminhoneiro? Será que algum caminhoneiro levou a mulher dele?
0: Olha, não sei, cara, porque essa madrugada aqui o Diegão tava vindo pra cá. E na estrada ele falou que tinha uns caminhoneiros travando ele e não deixava ele passar, rapaz, de raiva. Não deixaram o Diegão passar. Ele chegou em cima da hora, porque os caras, ele que tentava passar a carreta lá e os caras prendiam ele. Sabia que era ele que tava lá travando. Não, não vamos deixar. Não vamos deixar chegar na rádio. Olha que maldade que fizeram com o cara, velho. Olha a maldade, mano.
3: Ô, Léo Aco, você vai lá no passeio ou não?
0: Que passeio, cara? Do que você tá falando, hein? Que passeio você tá falando aí? Ah, bom dia, Pablo de BH. Ô, Pablo, como é que tá aí, pessoal de Minas Gerais? Um abraço pro pessoal de BH. Já tá ligado na Band FM. Nós agradecemos o carinho, viu?
4: Ah, Léo, você é muito gente boa. Você tem o seu espaço aí. Mas esses caras que ficam falando mal aí, ó, do Diegão, é tudo puxa-saco do Diegão. Segunda-feira tá tudo lambendo o saco dele.
0: É tudo corno esses caras aí, velho. Tudo corno, oi.
5: Ô, Léo. Bom dia, Luquinha de Moarama do Paraná, hein?
0: Fala do que, ó.
5: Ligado na Band FM.
0: Tá certo.
5: Pareceu um baba-ovo de Diego aí, né? Ah, vai aonde?
0: Não, mas é assim, gente, ó. É assim, é verdade que eu tô falando. O Diego tem a galera dele também que gosta. Eu também tenho a minha galera aqui, ó. Pronto. Aí fica legal pros dois lados, não é? Cada um tem a sua galera, o Diego tem a galera dele que gosta. Tem a galera do Diegão que gosta também de mim aqui, tem a minha galera que gosta da galera do Diegão, e assim vai, cara. É isso aí. Somos o Band Coruja transmitindo alegria, não importa quem seja. Nossa, mas falei bonito demais. Nossa, fiquei até orgulhoso de mim agora. Eu fiquei até orgulhoso de mim agora de falar isso aí. Que orgulho, viu? Que orgulho.
3: Bom dia, Léo, caga-tronco. Uma boa madrugada aí pra todos nós. Você tá doido?
0: Ô, Renan, um abraço aí, Renan. Bora na nossa madruga.
6: Fala, Léo, bom dia, Léo. Aqui é o motorista de APP, Luiz Santandré. É verdade que eu tô falando. Bora, tô indo pra cá descansar, fazer uma tapioquinha.
0: Tapioquinha, vai bem.
6: Com frios pra mim comer e dormir.
0: Ah.
6: Bora, Léo, tenha uma boa noite, que Deus abençoe a sua noite. Forte abraço, tudo de bom. Tchau, obrigado.
0: Um abraço pra você, obrigado aí pela sua participação, viu? Junto com a gente, é galera boa, hein? Chegando junto, participando aqui na nossa madrugada mais gostosa, muito obrigado pela companhia, pela audiência. Ah, gente, como adoro esses ouvintes aqui, viu? Ah, deixa eu ver quem mais tá por aqui participando. Deixa eu dar uma olhada aqui. Vamos ver. Betinho, já falei com o Betinho. Vamos ver mais um por aqui. Oi, bom dia, bom dia.
7: Léo Júnior, não tem galera, não. Nós temos a nossa panelinha.
0: Não é
7: mas
0: panelinha.
7: Você, Léo Júnior, você também é 10, cara.
0: Aí,
7: você
0: ó.
7: É demais.
0: Obrigado, daí. Mano.
7: Mas
0: obrigado.
7: Fala pra galera aí parar de ficar chorando que só entra na panelinha. Quem é nós?
0: Ah, é?
7: Mas você, Léo Júnior, você é 10, você é demais. Você é mil.
0: Juracinho, obrigado, hein, cara, pelas suas palavras aí, viu? Pelo menos tem pessoas de bom senso aí, viu? E tem uns mala, tem uns corno aí na mão, enche o saco, velho. Fica enchendo a paciência. Que é isso,
24: bom
0: gente?
24: Bom dia, Léo Júnior.
0: Oi.
24: Bom dia, Bande Coruja. Bom dia, rapaziada da madrugada. Esmeraldo, motorista carreteiro.
0: Oi, Esmeraldo.
24: Estou por cá, hein? Só escutando a bagunça aí, você tá doido?
0: Nossa, hein, que coisa, hein? Passa 1h26, 1h26, aqui na Band FM. Elvis Presley, hein, gente? Ó, só aí sim, hein, cara, aí sim. Eu tava vendo aqui esse tempo atrás, semana passada, eu tava assistindo um filme do Michael Jackson, gente. Alguém já assistiu aí? Então, acho que todo mundo já deve ter assistido o filme do Michael Jackson. Sensacional. Bom, eu gostei, né, que foi a primeira parte. Agora tem a segunda parte aí do filme do Michael Jackson, é o Michael, né? E sensacional. E o que me chamou a atenção é uma coisa que eu não, até então, né, primeira vez que eu assisti, beleza. Depois que eu fui ver na internet, Quem fez o Michael, cara, foi o próprio sobrinho do Michael Jackson, mano. Olha isso, cara. É o próprio sobrinho. Ele demorou quase 2 anos entre treinos e treinos. Cara, chegava a sangrar até o pé dele pra poder chegar na perfeição de Michael Jackson. Você acredita, gente? Sensacional. E ele demorou mais de 2 anos aí pra poder deixar esse papel, né? Fazer, né? Ser o Michael Jackson. Clareza, né? Gente, sensacional, parabéns aí ao sobrinho do Michael Jackson, né? Interpretou aí o tio. Sensacional, muito bom, muito bom. Pra quem assistiu o filme, é muita gente. Bom, eu particularmente adorei, viu? Adorei.
24: Ô, Léo, já que nós é da sua turma, então vamos fazer uma panelinha só nós, então.
0: Para de falar de panelinha aqui, ó.
8: Ô, Léo, a turma fala muito que o taxista é tudo corno, mas a turma do Uber tem que agradecer a Deus que existe o rádio ao vivo na madrugada, né? O cara tá indo pra casa, eu tô indo pra casa, aí o urso vai, pula pela janela e ele chega, que a mãe ainda tá quentinha, mas ele pensa que é só a mulher que tava rolando pra lá e pra cá.
0: Entendi.
8: Faz de conta que é só os taxistas que são um corno.
0: Ah, entendi. Mas essa rixa já existe faz tempo, viu? É entre os taxistas e os aplicativos. E até fiz um debate sobre isso até um tempo atrás aqui no Band Coruja, que deu briga, velho. Ó, deu pau, velho. Deu tiro pra todo lado, velho. Chamei de lado. Lado 1, taxista. Lado 2, motorista de aplicativo. Você não tem noção o que aconteceu. Briga por território, não. Aqui o território é meu. Quem manda aqui sou eu.
9: Boa noite, Léo. Por aqui o Boni.

0: Arthur.
1: Olha, Júnior.
0: Oi.
1: Será que foi o sobrinho dele também que preparou, além de preparar ele na dança? E aquele gritinho, será que foi do sobrinho? É. Eu acho que aquele gritinho foi do sobrinho. Aquele gritinho, acho que foi o Ivanierz que preparou ele pra dar aquele gritinho.
0: Aí, gente, ó, boa, gostei da ideia. Eu quero saber agora, vocês ouvintes da Band FM, quem tem o gritinho parecido com o Michael Jackson? Eu quero ver, vamos fazer agora o campeonato quem faz o gritinho do Michael Jackson agora. Aqui. Tem coragem ou não? Tem, não, você tem coragem ou não tem?
2: É pôr pra dentro.
0: É pôr pra dentro.
2: É pôr pra dentro.
0: Vai, você tem coragem, não? É um campeonato que eu vou inventar, que eu acabei de inventar, inclusive. Quem faz o gritinho do Michael Jackson? Quem fizer o gritinho do Michael Jackson perfeitamente, vai ganhar uma viagem só de ida pro Iraque, mano. Uma caixa de bombom vazia. E mais um real de moeda. Vai, quem tem essa coragem aí? Só de ida. Não, isso não chegou nem perto da caixa de bombom vazia, mano. Não chegou nem perto, cara. Nem perto você chegou, mano. Vamos ver mais um aqui, vai. Mais um, vai.
3: Mais um real de moeda. Quem tem essa coragem?
0: Puta, você tá no banheiro, cara? O que você tá fazendo aí? Você, pelo amor de Deus, cara. Pô, gritinho do Michael Jackson, mano. Vai, vamos ver aqui.
4: Ai, pai, para!
0: Vocês não prestam mesmo, né? Vocês não prestam mesmo, hein? Caramba, velho. É complicado esses ouvintes aqui do Band Coruja, velho. Ó, é um campeonato que eu inventei, tá? E não vem com churumela aqui não, que né? Vamos colocar no ar aqui os caras. Deixa eu só arrumar aqui, pronto, já consegui. Pera aí, vamos ver. Cara, programa ao vivo é assim mesmo. A gente mexe aqui nos negócios, vai falando com o ouvinte e tá tudo certo. Bom, vamos ver. Vamos ver quem. Quem faz um gritinho perfeito do Michael Jackson, vai. Putz, cara, nada a ver, velho. Estamos em outra história, cara. Oi.
5: Opa, bom dia. Não é só fazer o gritinho, tem que entrar no clima.
0: Ah, sim. Ó, aí, ó, esse chegou perto, ó. Ó, ainda vai. Aí sim. Aí é legal, hein? Deixa eu ver quem mais tá por aqui. Pera aí, vai. Vamos ver, oi.
6: Ai. O campeonato vai ir pro Iraque. E a bomba?
0: Ah, problema. Como é que faz? Problema é seu. Problema é seu, cara. Se tiver uma bomba, problema é seu, cara. Você vai ganhar a passagem, entendeu? Você ganha a passagem. Aí o resto, cara, você que se vira lá, velho. Você que se vira lá, mano. Ó, então vamos fazer esse campeonato ao som de Michael Jackson. Vai. Ao som do Michael Jackson. Agora eu quero ver. É, daí você entra no clima, né? Aí você vai, vamos entrar no clima, vai. Ó. Vai.
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0: Nossa, velho, o cara tá tão atrasado, cara. Esse aí tá tão atrasado da vida. Não é possível. Vamos ver se o velho do lixo vai tentar imitar o Michael Jackson. Vai, velho do lixo. Caraca, meu! Nossa! Olha isso! Olha, eu não acredito! Ó, eu quero ver agora se alguém chega na perfeição do velho do lixo. Não, velho do lixo, cara, velho do lixo. Velho do lixo tá no palio, ele tá entre os primeiros aqui, quer dizer, ele é o primeiro cara. Vamos ver se alguém consegue chegar na final juntamente com o velho do lixo. Olha que perfeição, mano, olha isso. Vai. Sensacional, cara.
6: Sai,
0: é isso que eu tô falando. É um programa sério esse aqui, cara. Aí, tá vendo só, gente? Sempre tem o Michael Jackson dentro de você, não é? Olha lá, todo mundo tem o Michael Jackson dentro, vai. Aí, ó, tá. É bem, ó, já começou a clarear, ó. Oi. Ó. Começou a clarear a bagaça aqui. Começou a clarear. Tô vendo que tá bom o negócio, tá bom.
8: No começo, achei que o velho do lixo.

0: Tinha que cantar a música do tubarão, que tá tudo, ó o tubarão.
1: Ai! Não, esse aqui tá lascado. Esse Michael Jackson aqui é do Paraguai, só pode. Vamos ver aqui. Ah, pelo amor de Deus, vai, vamos ver mais um aqui que tem coragem.
2: Ai, Chaves, tira que vou cagar.
1: Que é isso? Que isso, cara? Vai, vamos ver mais um aqui. Vamos ver se tem coragem, vai.
3: Ah, Léo, aí não valeu. Velho do lixo usou um dublê aí.
1: Não, pera aí, cara. Você tem que ser profissional. O velho do lixo, cara, que é o velho do lixo, ele tá lá, mano. O cara fez o negócio perfeito. Mano. O cara imitou a voz do Michael Jackson, mano. Agora o cara não tem coragem, isso aí tá reclamando ainda? Eu não acredito, mano. Não, o velho do lixo até então, ele é um dos favoritos. Ele é o favorito aqui do nosso campeonato até então, vai.
4: Ô, Léo, é sério que o Michael Jackson não comia Nestlé, né? Acho que só comia garoto. Será que sobrinho é igual, hein?
1: Cala a boca você, cara, vai dormir, vai. Você ganha muito mais, vai. Vai mais um aqui, vai.
5: Espere o ovo, o macarrão do Davi é o macarrão podre.
1: Ah, dá licença, cara, não é isso que eu tô falando. Vai, vamos daqui.
6: Olha o Júnior, beleza? Aqui é o Maicon de novo.
1: Fala, Maicon.
6: Só mais uma pergunta.
1: Fala, Michael.
6: Conta antes de eu ir lá escutar o Anselmo.
1: O outro já, cara, já começou. Vai lá, fica lá, ó. Vai lá e fica por lá, velho. Fica por lá, pronto, vai. E não disso, não volte, vai, oi.
0: Ô, Léo, bom dia, isso aí é Iá, Léo, é Iá, o velho do lixo não canta desse jeito, não.
1: Não, velho do lixo, cara.
0: Melhor que a cantoria do velho do lixo é só o macarrão do Davi.
1: Não, cara, respeita o velho do lixo, mano. Respeita o velho do lixo que ele imitou certinho, você não tem capacidade, é isso, é invejoso, cara, esses caras tudo invejoso, olha aí.
7: Aí, Léo, o velho do lixo é o melhor de todos, é o melhor, ganhou já.
1: Não, pera aí. Não vamos desistir também, né? Não vamos desistir da taça assim tão fácil, gente. Pelo amor de Deus. Olha lá, Tati.

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1: Não, essa música eu não conhecia, né? Mas beleza, beleza. Valeu também, viu, Tati? Valeu, hein? Vamos lá.
2: Ô, Léo, me tira uma dúvida, mas tem que morrer também igual o Michael Jackson pra ser igualzinho?
1: Aí o problema já não sei. Aí eu já não sei, cara. Se quiser, né? Vai. Ô, Léo,
3: ninguém aguenta mais esse macarrão do Davi.
1: Mas ninguém tá falando de macarrão aqui. Quem que tá falando de macarrão aqui é você, cara. Ah, vai do comer macarrão então, rapaz. Vamos ver aqui mais um, vai. Oi.
4: Eu comi o macarrão da vida. E o macarrão.
1: O cara fez uma sátira com o macarrão do Davi.
4: Estava podre demais. Que fedor, que catinga.
1: Ah, dá licença, velho. Pelo amor de Deus, velho. Os caras são na quinta série, velho. Tudo quinta série aí, olha lá. Vai.
5: Fala, Léo. Tudo bom? Carlos de Pedreira.
1: Fala, Carlão.
5: Cadê o Davi? O Davi canta Michael Jackson, mano.
1: Não, o Davi...
5: Liga pro Davi que não, ele
1: do,
5: sabe,
1: o Davi, mano. Nós estamos preparando o Davi pra mais tarde, pra ele falar a mensagem que tem que falar aqui. Estamos preparando o Davi pra isso psicologicamente. Psicologicamente.
6: Não, mano. Beleza. Sei que você não gosta de mim. Só responde a pergunta minha. Por que que apelidaram você de Papa Velha?
1: Ah, dá na boca, cara. Cala sua boca, mano. Vamos ver aqui mais, aí. Vamos ver mais um, oi.
7: Não é só eu, não. Você fica reclamando de mim. Tá vendo? Eu vou levar o Davi lá pro Irã pra nós assistir o jogo contra os Estados Unidos. Aí vai ser bomba.
1: Vai
7: lá
1: ser bomba.
7: Pro Iraque, né?
1: É. Se quiser levar o Davi também, a gente agradece, viu? Vamos levar o Davi pra essa também, poxa vida. Leva também, ué, não é? Vamos ver mais um aqui, vai.
8: Vai, Léo, Pedro Carreteiro aqui. Spinning things. 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
1: Oh. Oh, my. Aí, pronto, acabou, fechou. Temos dois ganhadores aqui, ó. Temos o véio do lixo e temos o Pedro. O Pedro. Os dois ganhadores aí que ganhou uma moeda de um real, mais uma caixa de bombom vazia e uma passagem só de ida pro Iraque. Pronto, acabou o nosso campeonato. É isso, gente, é isso que eu tô falando. Ai, ai, ai, viu? Olha o Nunes aqui aparecendo aí.
9: Bora, Léo. Bom dia, Léo. Bom dia, boa madrugada pra todo mundo.
1: Lá vem o Nunes. Ai, ai, ai, ai, ai, viu? O cara falou a verdade, viu, Tati? O cara falou assim, papa veio, e o cara, maior papa traveco que tem na parada, o cara fica falando história aí, ó. É um papa traveco aí, você que é, velho. Vamos ver mais um WhatsApp aqui. Oi, bom dia.
10: Léo, eu voto no velho do lixo e no Cabo da Ciolo. Tchau, obrigado. Aqui é o Braz Moraes.
1: Tem a ver o Cabo da Ciolo? Que tem a ver uma coisa com a outra, velho? Que tem uma vez, ela vem um outro. Olha, isso aqui vai levar bloco aí agora, quer ver?
7: Vou vender isso pra sortear eu, mano. Vai pro Irã levar o Davi.
1: Olha lá.
7: Oxi, e eu ia levar o Murilo louco. Que falar nisso, cadê ele?
1: É, por falar nisso, cadê ele, cara? É isso que eu queria saber. Verdade, você falou uma coisa certa pela primeira vez na vida. Cadê o Muriloco, hein? Será que ele ficou de castigo, velho? Será que a mulher dele prendeu ele dentro de casa pra não sair mais? Eu acho que o pau torou pro lado do Muriloco lá. Eu acho que a mulher dele pegou ele de jeito lá. E ele faz o quê? É a segunda madrugada que não apareceu aqui até agora. É verdade, uma coisa que você falou, viu? Cadê o Murilo? Por onde anda o Muriloco? Aonde ele está nesse momento, hein?
11: Ô, Léo, meu voto é no velho do lixo.
1: Não, acabou. Isso aí, exatamente. Velho do lixo, campeão aí, ó. Extremamente o Michael Jackson do lixo. Oi, pronto, tá vendo? É isso que eu tô falando, gente. É isso.
12: Bom dia, Léo. É o Manuel de Sorocaba. Então quer dizer que o Diego traiu nós.
1: Não traiu nós.
12: Bom dia. Não,
1: peraí, cara. Sem ver que a informação vai tudo errada. As pessoas recebem informação errada. A gente fala uma coisa e os caras recebem outra coisa. Não tem nada a ver. O Diegão só tá fazendo as férias do Jadeu, cara. Do Jadeu. Ele tá só fazendo as férias do Jadeu. Por um mês. Põe ele volta de novo aqui pro Bando de Coruja. Você entendeu agora? Deu pra você entender a situação, meu Deus. Os caras não entendem, hein? Vamos ver mais um aqui. O Nilson. Fala comigo, Nilson.
13: Ô, Léo, sabe qual foi o grito que o Michael Jackson deu quando chegou na Bahia? Foi por isso que ele deu esses gritinhos. A macaxeira!
1: A macaxeira. Boa essa, hein, cara?
0: Vai, mais um aqui. Oi, bom dia, bom dia, bom dia.
14: Fala pro Lico, o Diegão tá fazendo um favor pra nós da madrugada.
0: Ah, não, não para com isso, véio. Não enche o saco, cara. Não, não fale mal do Diegão, velho.
1: Não, eu tenho certeza absoluta quando o Diegão tá aqui, os vagabundos ficam falando mal de mim. Ah, aquele Léo Júnior? Ah, Diegão, você fica no horário. Você tinha que voltar logo, porque aquele Léo. Ah, mas eu não conheço esses caras aqui. Eu não conheço essas figuras, velho. Esses vagabundos. Oi.
15: Eu tenho certeza. Vai do lixo, tem meu voto. Porque ele cantou melhor que todos aí.
1: Não, Véio do Lixo é, sem dúvida, o campeão da madrugada pra imitar o Michael Jackson. Agora só resta saber uma coisa, se o Véio do Lixo, ele sabe dançar igual o Michael Jackson, cara. Ah, se ele dançar igual o Michael Jackson, aí, meu, aí já era, cara, já era, meu. Oi.
16: E eu fiquei sabendo, segundo os fofoqueiros de plantão, que eu morri louco, foi resgatado pelo Veracruz, lá aquele hospital de
1: psiquiátrico
16: que tem em Sorocaba.
1: Verdade,
16: levaram ele naquele camburão lá, meteram a caminho de força, internaram ele.
1: Você Veracruz, vocês tá
16: foragido daí.
1: Em Sorocaba tinha hospital Veracruz, quem lê que é de Sorocaba vai lembrar disso. Eu acho que pegaram ele com a camisa de força, ela tem. Ah, eu tenho certeza, velho. Pra pegar pro Murilo louco sumir assim do nada, mano. E alguma coisa aconteceu, velho. Oi.
17: Oi, bom dia, Diego. Tudo bem?
1: Não, bom dia, mas aqui é o Léo Júnior que tá falando, minha amiga Maria, minha amiga Maria. Olha lá, tá ligando. Maria, a gente não atende ligação, viu, Maria? Não, é só áudio mesmo, viu? Só áudio, minha amiga. Oi, bom dia.
17: A panelinha do Diego não tá aparecendo mais.
1: Mas tem os sem graças, não, meu.
18: Ô, Leozinho, fala que você tá cobrindo o buraco do Tadeu, pô. É só falar isso pra ele. É. O cara não tá entendendo ainda.
1: É só cobrir o buraco do Tadeu, tá tudo certo, cara. Os caras parecem que não entendem, né, meu? Não é possível isso, cara. Oi. Nossa, péssimo pra imitar o Murilo, hein, cara? Não, esse é péssimo pra imitar o Murilo, mano. Vamos ver mais um áudio aqui. Fala comigo.
19: Olha, eu acho que o Murilo, ou ele foi pego pelo Hospital Veracruz, igual o cara falou aí, ou então foi pelo Teixeira Lima, que ficava ali na Vila Aro ali. Lembra? Esses eram do Sorocaba.
1: Teixeira Lima. Pô, sensacional. Foi pego por um desses dois aí. Camisa de força e tudo mais, hein? Ah.
20: Fala, Léo Júnior. Bom dia, Léo Júnior.
1: Bom dia.
20: Samuel, motorista de aplicativo aqui de Vitória da Conquista, Bahia.
1: Fala, parceiro.
20: Tá na rodagem, tá por cá.
1: Vitória da Conquista, Bahia, ligado na Band. Ê, bichinho, um abraço pra vocês. Obrigado pela audiência. Todo o Brasil curtindo aqui o nosso Band Coruja. Fala, Sandrão, e aí, meu?
21: Ô, Léo, bom dia. Você faz a mesma coisa que o Diego Lopes?
1: Fazer o quê,
21: quando
1: cara?
21: Não tá na rádio, tá queimando a rosca?
1: Ah, quem queima a rosca é você, cara. Fica falando coisa aí, ó. Ah, dá licença, meu. Oi. Vamos ver mais. Ô, velho, vamos falar com o campeão do nosso campeonato. Vem no lixo.
22: Não, você tem que aumentar esse prêmio aí, pô. Pelo menos R$2.
1: Não, R$1, cara. Tá bom.
22: Manda um pix. Pagar um café pra nós, pelo menos, pô. Na madrugada, manda um pix pro café, cara. Estamos aqui na Paulista, aqui, ó. Manda um pix pro café, manda, Léo. Mão de vaca.
1: Não, viu? Pode mandar o Bauruzão do coisa lá. Vou mandar o Bauruzão do Davi pra você, cara. Vou mandar o Davi preparar um Bauruzão completão pra você lá. Beleza, entendeu? Fica mais fácil. Vamos, vai.
23: Rapaziada, eu tô aqui, eu de louco, cara. Tá fumando droga, pedra, olha. Eu tô aqui, caralho. Da Praia Grande.
1: Até os caras começam a imitar o Muriloco aqui no programa. Olha que coisa, gente.
24: Scooby-Doo, meu filho, cadê você?
1: É. Gente, uma hora e 46 minutos aqui no nosso Pato Coruja. Ai, ai, ai, ai, ai, viu? Só tem louco esse programa, gente. Só tem maluco! Só tem retardado nesse horário aqui. Tá louco, mano? O que é isso? Vocês estão de brincadeira?
2: Não vai pro roteio pra beber cachaça. Sabe o que é que ela tá em...
1: Fala comigo, 11999919197 pra você participar junto com a gente no nosso Band Coruja pra todo o Brasil.
3: Olha, Ju.
1: Oi.
3: Você tem coragem de comer aquele baurozão da vila?
1: Completão, cara.
3: Ele prepara o baurozão depois que ele assiste aquele pornô chanchada lá. Se imagina no jirgo, né? Você tá morrendo de fome. Não como aquele negócio lá, não. Você tá louco.
1: A mão super limpa, mano.
2: Embaixo do chapéu de palha. 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
1: Ai, ai, ai.
2: Estrala quando acaba o...
1: Vai, bom dia, mais um aqui. Oi, bom dia.
4: Ô, Léo. Oi. Esse programa eu acho que tinha que ter plateia, hein?
1: É, não, tem aqui a plateia, cara.
4: Ah, imagina, Léo, esse programa com plateia. Que couro louco. Da madrugada.
1: Ó, pro pessoal que não sabe, que tá assistindo aqui, pela, tá vendo aqui pelo vídeo, o estúdio, né? Na minha frente aqui tem uma arquibancada aqui. Tem até os bandinhos aqui, os bonequinhos, os nossos bonequinhos. É, o mascotinho, no caso, os mascotinhos da Band. E tem uma arquibancada, uma pequena arquibancada. Você imagina o povo assistindo o programa ao vivo aqui? Não teria muita graça, não, viu? Eu acho que quem tivesse assistindo aqui do estúdio, acho que não teria muita graça, porque quando a gente liga o microfone aqui, corta o som do estúdio, fica só no fone. Então é legal quando você tá ouvindo, né? É outra pegada, né? Diferente, né? Oi, bom dia, bom dia.
5: Nossa, gente. Como vocês estão assanhadinhos essa madrugada.
1: É, tá vendo? Tá todo mundo assanhadinho hoje, né? Pelo amor de Deus. Léo, manda um abraço aqui pra galera do Pojuca. Pojuca na Bahia. Oh, meus amigos, um abraço pra vocês. Muito obrigado pelo carinho. Tati!
6: Os bonecos parecem os dentes do Cis arrancado. Devia chamar assim.
1: Coitadinhos. Cis,
6: parece os dentes do Cis. E colocaram de bandidinho.
1: Bandidinho.
6: Então, bandidinho e dentes do Cis.
1: Verdade, cara. O Diegão colocou o nome aqui dos bonequinhos de bandidinho. Cara, que maldade, pô. É o nosso mascotinho bonitinho, nininininho. Cara, para com isso, que bonitinho que é. Esse cara não tem jeito, né? Esse povo não presta mesmo. Oi, bom dia.
25: Léo, mas e essa guria aí? Por que que ela tá aí assistindo aí?
1: Quem,
25: e
1: quem?
25: A gente não pode?
1: Mas
25: qual
1: tá
25: é que é o privilégio dela aí, dessa guria aí?
1: Peraí, cara, peraí. Quem que está. Que guria que tá aqui no. Cara, não tem ninguém aqui comigo no estúdio. Cara, não tem. Para de ficar assustando. Para com isso, hein? Ó, não fica me assustando que não tem ninguém aqui no estúdio, cara. Tá eu e Deus aqui no estúdio, hein? Oi, bom dia.
26: Parabéns aí, Léo Acla, pelo seu programa aí. Tá show de bola. Tô rachando o bico de tanto rir, meu amigo.
1: Bom, valeu, mano. Geraldo Paulo. Paulinho
26: aqui, motorista de transferência aqui, Chopi. Minas, São Paulo.
1: Legal, um abraço pra você, obrigado, viu? Oh, a gente agradece, a gente faz o possível pra galera gostar aqui do nosso programa. Oi, bom dia.
27: Ô, Léo, o velho do lixo tomou água de chuca do macarrão do Davi, porque você tá com a voz afinada desse jeito.
1: Água de chuca. Vocês não têm jeito mesmo. Ai. A outra aqui, ó, Léo. É, não tem mulher que manda mensagem pro Bando de Coruja? Cara, é o que mais tem aqui, ó. Tô, tem a Tati Perigosa. Cadê aqui? A Mel Banana apareceu já. Cara, você deve estar dormindo. Que mundo que você tá, mano? Que rádio que você tá ouvindo aí, cara? Fale pra mim, cara. Mulher sempre tem aqui no programa, velho. Tem sempre.
28: E um beijo na Catrícia.
1: E a Catrícia, gente. A Catrícia ontem. Que história foi aquela da Catrícia? Vamos ver se a Catrícia vai aparecer por aqui hoje também, hein? Será que ela aparece hoje, gente? Ó, água de chuca foi... Ah, não, Deus, que isso, gente? Vai lá uma coisa dessa, velho. Vamos ver mais onde, vai. Nossa, velho. Cara, eu tenho uma raiva desse barulho, desse rádio relógio aí, cara. Meu Deus, se eu não soubesse a raiva que eu tenho desse rádio... Olha isso, mano.
29: Tá sabendo que o da...
1: Cara, isso parece um rádio relógio da minha avó, cara. Minha avó tinha um rádio relógio branquinho que tinha esse barulho. Despertador, pra... Pelo amor de... Olha isso, mano.
29: O Davi vai pra um programa de Ana Maria Braga. Vai apresentar lá a receita do macarrão dele lá, o macarrão que nojo.
1: Deus o livre, para de falar mal do Davi aí, cara. Vai, por favor, mano. Ai, ai, vamos falar com o Éder. Fala, Éder, beleza, mano?
0: Além de despertador, ainda tem a voz de cigarro, hein? Meu Deus,
1: Marlboro, né, mano? A voz de Marlboro, cara. Vai pra mais um áudio aqui,
7: ó. Esse aí é o baiano na portaria. Não tem o que fazer, aí ele fica lá, ouvindo Band de Coruja, mandando mensagem.
1: Não tem o que fazer da vida, então. Não tem o que fazer, mano. Oi.
8: Ô, Léo, francamente, aqui é o Brás Moraes novamente. Eu tava refletindo aqui.
1: Fala, reflita.
8: Esse nome Band de Coruja tem nada a ver. Eu acho que o nome do programa deveria ser Nova Juquiri.
1: Mas por que Nova Juquiri, cara?
8: Só que sim, assim, o espaço tem que ser bem maior, que a de lá não ia caber todo mundo, não. Só tem doido, hein? Eu tô até procurando o Gardenal aqui, acho que eu dei pro cachorro. Ai, Deus, tem que engolir o chinelo.
1: Não, olha, só de você ouvir esse programa aqui, você já tem vontade de tomar um remedinho já, viu? Só de vocês ouvirem o Band Coruja. Ó, então, se eu tenho uma ideia, se você passar um mês ouvindo esse programa, pode se considerar um doido. Pode se considerar um doido. Vai lá, toma um remedinho que tá tudo certo. Tá tudo bem,
9: boa
1: tá
9: noite,
1: tudo bem.
9: Boa noite, Léo Batista.
1: Ah, meu
9: acabou,
1: Deus.
9: Acabou a panelinha do. É. Do Diegão, né? Agora virou a caçarola de Sorocaba, é isso?
1: Caçarola de Sorocaba.
9: Confirma comigo aí, é isso aí?
1: Que é isso, cara? Que caçarola de Sorocaba, mano? Esse cara não tem jeito, hein? Fala, Betinho.
10: E meu, bom dia. Vamos falar com todo mundo para comer uma hambúrguer de siri. Vamos todos, todos.
11: Ei, Léo, vamos que vamos. Vamos comer um hambúrguer de siri.
1: Ó, hambúrguer de siri é legal, deve ser gostoso hambúrguer de siri, hein? Esse aí já tomou um Rivotril já, já tomou um Rivotrilzinho dele já, né? É, já tomou um remedinho, né? 11 999 919197 é o nosso Band Coruja que tá no ar pra todo o Brasil. Oi, gente.
12: Ô, louco, Leozinho. 3 mil áudios que eu mandei, você não tá falando comigo, hein? Tá louco. Só porque eu falei que você era o cara, hein?
1: Melhor que eu. Peraí, cara. É muito áudio. Eu vou colocando a galera pra falar aos poucos aqui, viu? Ah, outro mandou aqui. Liga pra mim. Edivaldo. Fala, Edivaldo. Beleza? Um abraço pra você, tá? Obrigado pela... pela companhia sempre aqui no nosso programa. Olha, eu falo que só tem louco nesse programa. Gente, só tem retardado, só tem maluco aqui, só louco.

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0: assassino já morreu, já, meu filho.
1: Eu no meu carro.
0: Oi, bom dia, bom dia, bom dia.
2: Léo.
0: Oi.
2: Léo.
0: Fale.
2: Léo.
0: Que é?
2: Léo. Léo.
0: Meu Deus do céu. Léo. Olha, dá até um negócio na gente, viu? Ah, o João mandou aqui o Brasil 3-1, hein? Esse aqui tá bem animado, hein? Esse tá bem animado, hein? Oi.
3: Bom dia, Léo.
0: Oi.
3: Suave na nave.
0: Suave, cara.
3: Sério, parecido de americana. Por não ser de televisão, Léo. Eu quero ganhar televisão da Band.
0: Valeu, um abraço pra você, boa sorte, viu? Pessoal de Americana, curtindo a Band FM. Oi, bom dia, fala comigo.
4: Léo, é, só descrevendo a ideia da nova Juquiri, que eu me referi agora há pouco.
0: Tá.
4: É, havia um hospital psiquiátrico em, acho que em Franco da Rocha.
0: Ah, sim.
4: Chamava Juquiri.
0: Sim.
4: E a diferença do Bando Coruja pro hospital psiquiátrico é que os loucos lá estavam presos. Aqui tá todo mundo solto.
0: Todo solto. Um
4: perigo danado.
0: Pois é.
4: Então o programa deveria se chamar Nova Juquiri. Essa mais perigosa do que a outra.
0: É.
4: Tchau, obrigado. Aqui é o Braz Moraes. Um abraço.
0: Ô, Braz, é o seguinte, cara. Esse aqui é o Caps da Madrugada mesmo, cara. Esse programa é o verdadeiro Caps da Madrugada. Essa é a verdade, cara. Meu Deus do céu, viu? Ó, oh, bom dia, Léo! O que aconteceu com o Diegão? Tá de férias? O Diegão tá indo, ele tá entrando aí às 5 da manhã, gente, por um mês, né? O nosso amigo Tadeu, que faz Hora do Ronco, vai entrar de férias, ele vai fazer o programa lá do Hora do Ronco. É só que tá perguntando, o pessoal que tá chegando agora, né? Então, por uns dias ele tá nesse horário das 5 da manhã e eu tô aqui no Band Coruja por enquanto. Beleza? Vamos nessa! E mais tá por aqui mandando mensagem 11 999919197.
5: Bom dia, Léo! Beleza, joia?
0: Beleza!
5: Tudo pro Ziklat estrelado, goiadinho de Capela do Alto, sentido a capital da fumaça.
0: Ah.
5: Pose, qual é o papo do momento?
0: O papo do momento é jogar a conversa fora. O papo do momento é, sei lá, viu, cara? Sei lá do jeito que tá esse programa aqui, mano. Vou te falar uma coisa, tá? Tamo lascado com esse povo aqui. Ó, você não mandou sua mensagem ainda pra gente? Aproveita, participa aqui no nosso Band Coruja. Tamo no ar pra todo o Brasil! Pra fazer aquele programa que a galera gosta, você vai participar junto com a gente pelo nosso WhatsApp. 11 999919197. É 5 da manhã, o nosso Band Coruja no ar. Bom, quem mais tá por aqui mandando mensagem com a gente? Oi, bom dia.
6: Bom dia, Léo. Aqui é Felipe de Vitória da Conquista, Bahia.
0: Opa, e aí, cara?
6: O carro do Melo tá na pista, os meninos do Mercado Livre não para.
0: Olha aí, ó.
6: Ô, Léo, 30 Oi. Dias você já vai procurar tratamento no final, viu? Vai,
0: é, um remedinho.
6: No final pode tomar um remédio controlado e claro. Procurar um tratamento. Você não vai aguentar esses 30 dias não, meu amigo. Boa noite, bom dia.
0: Pior que aguenta, viu, cara? Olha, vou falar pra vocês. Ó, pior que aguenta, hein, cara? Pior que aguenta, mano! Alô, Júnior Matheus! Júnior Matheus do Brasil! Um abraço pra você, obrigado pela companhia. Esse é o nosso Band Coruja fazendo.

E você não manda sua mensagem pra gente ainda? Por que não, hein? Tô te esperando por aqui, 11 99991 9197, pra você participar aqui do nosso Band Coruja até às 5 da manhã, meu

está por aqui também ligado na Band FM. Quem tá aqui em Rondonópolis curtindo a Band, um abraço aqui pro Wesley. Fala, Wesley, um abraço pra você também. Obrigado pela companhia aí, meu filho. Todo mundo mandando mensagem pra gente e a gente agradece o carinho de vocês. A grande audiência aqui na Band FM com o nosso Band Coruja, viu? Se não participou ainda, manda lá no nosso WhatsApp 11 999 919

0: 16 aqui na Band FM, 12:16 já, gente. Olha, vou te falar uma coisa, hein? Deixa eu ver quem mais tá por aqui mandando mensagem pra gente. Deixa eu falar comigo aí, vai.
1: Fala, Lê, meu 10, aqui é o Wesley Ernesto de Rondonópolis.
0: Aí, mano.
1: Tamo aqui na rodagem no tal do Alto Garça ali, levar o suco da confusão. Tamo na escuta aí, pose.
0: Pose, pose, cara, olha, levando o suco da confusão, você imagina só, né? Transmitindo o suco da confusão, um abraço pra vocês, obrigado pela companhia, sempre aqui na Band FM, e ó, tô aqui esperando você, a sua participação junto com a gente, através do nosso WhatsApp, viu?

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1: Band FM, a nossa madrugada mais gostosa do Brasil. Manda na sua mensagem pra gente, 11 99991-9197. Quem tá por aqui participando comigo, hein?
2: É o Maurício Suzarte de Reus.
1: Fala, meu filho.
2: Essa rádio é insalubre, tô louco, tô doido, Band.
1: Insalubre.
2: Coruja.
1: Ai, meu Deus do céu, hein? Ô, Band Coruja, minha rádio que eu amo tanto. Deixa eu ver, ó. Chegando do hospital, Hospital do Câncer. Aí, legal. Ligado na Band FM, meu nome é Joyce de Souza. Tá mandando um beijo pra todo mundo. Obrigado, pessoal de Coxim. Um abraço pra vocês, hein? Ótima madrugada, viu, gente? Obrigado mesmo.
3: Oi. Bom dia, galera massa da Band. Júnior Cabeção, seja do Sergipe, movimentando a Sexta Bahia.
1: Opa!
3: Proximidade do Barreira, juntamente o Bosquete. Carregado do chiclete das primas, viu? Queria do milho, vamos que vamos.
1: Olha
3: bom
1: isso,
3: dia.
1: Cara. É chiclete das primas. Vocês viram? Carregado pelo chiclete das primas, gente. Ai, ai, ai. Vamos lá, 11 99991-9197 pra você participar junto com a gente da nossa madrugada. Oi.
4: Bom dia a todos os ouvintes. Aí o William de Mogi Guaçu falando aí, desejando pra vocês aí uma ótima madrugada. E tamo nós aqui na estradona, hein? E vamos que vamos pra cima.
1: A gente vai junto por aqui, vamos que vamos. Pessoal nas estradas, principalmente, você que tá ligando o rádio agora, tá pelas estradas do nosso Brasilzão, obrigado, vai devagar, motorista, vai tranquilo, vai devagar, pelo amor de Deus, cara. Para no posto mais próximo aí, nada de dormir. Que afinal, né? Aqui no Band Cruz você não dorme, que não tem como você dormir, viu? Programa mais louco do rádio. Boa noite, Léo. Aqui é o Michael de Luca, Rio Verde, na escuta da bagunça, na puxa da torcida Palmeiras. Ah, legal, um abraço pra você, hein? Pra virar bacon. Que coisa, eu, hein? Oi.
5: Bom dia, Diego. Pô, Diego, não, é o Léo.
1: E aí, meu?
5: O Léo. Bom dia, Léo. Bom dia, galera Band. Aqui é o Diego.
1: Nossa senhora.
5: Diego, rapaz.
1: Meu, que bagunça,
5: Diego,
1: que ele fez.
5: Diego, chamar.
1: Caraca,
5: velho. Motorista aqui de caminhão. Saí de Louveira pra Guarulhos. Agora já de Guarulhos voltando pra Louveira.
1: Caramba, você não para.
5: Louveira, voltar pra Guarulhos de novo.
1: Meu Deus
5: Nem
1: do céu,
5: eu tô
1: cara.
5: Não entendendo mais nada. Madrugada é coisa de doido.
1: Doido, cara. Ele troca o nome dos caras e fala que o nome dele. Ah, não, cara, eu não consegui. Não, na boa, mano. Eu não consegui entender nada, mano. Não, vocês se entenderam alguma coisa sobre isso aí, cara? Não, eu não entendi nada, mano. Entendi nada, cara. 11 99991-9197. Manda na sua mensagem, manda seu áudio. Tô te esperando por aqui, meu filho.
6: Bom dia, Léo Dias. Léo Dias, eu sei o segredo do Muriloco.
1: Ah, qual que é?
6: O segredo dele é que ele trabalhou no Tech 6, canta 7. Só o maluco trabalhou ali.
1: Só doido, é? Só doido.

0: peraí, pera uma coisa, pera. Ela tem um bichinho, gente. Ela tem um coelhinho, entendeu? Vocês têm a mente muito poluída. Tá? Ela tem um coelhinho. Sabe aquele coelhinho, um bichinho bonitinho? Pois é, gente. O cara quer pegar o coelhinho dela. Não pode, cara. É o coelhinho, é a música, cara. É essas músicas. É duplo sentido, né? Esse é o duplo sentido da época aí, ó.
1: Essa aqui é sucesso, gente. É do Brasil.
0: Esse é o Saia Rodada na época. Hoje quem canta agora é só o Raiz Saia Rodada, né? Hoje é o Raiz Saia Rodada. Mas antigamente era o grupo, né? De forró Saia Rodada. E coisa boa. Oi, bom dia.
2: Fala, Léo. Bom dia. Bom dia a todos aí também.
0: Beleza, mano?
2: Da rádio.
0: Como é que tá?
2: Aqui tá falando o Rafael, aqui de Eldorado.
0: Fala, Rafa.
2: São Paulo, terra da caverna do diabo, hein?
0: Nossa senhora!
2: É isso aí. Vamos aí curtir essa madrugada fria aqui no Bando de Coruja.
0: Bora,
2: tamo
0: bora.
2: Junto, Léo.
0: Aquele abraço, meu filho!
3: É o seu vizinho que quer comer meu coelhinho, seu vizinho. 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
0: Fala comigo, bom dia.
4: Não tenta explicar não, Léo. Quanto mais tentar explicar, mais fede. Deixa a menina cantar aí, que o cara quer comer o coelhinho dela.
0: Se começar a explicar, piora mais a situação. Ai, meu Deus do céu, hein? Vai.
4: Bom dia, Léo Júnior.
0: Bom dia.
5: Zule, cidade de Socorro, hein?
0: Socorro, meu, socorro.
5: Saindo aqui em busca lá do tal do Guarulhos.
0: Ah.
5: Transporte aqui do H2O.
0: Legal, cara.
5: Se
0: legal.
5: Bora, que embora. Frio do Janho e vivance pra nós.
0: Valeu, cara. Um abraço pra vocês. Obrigado pela companhia, viu, gente? Vamos até às 5 da manhã fazendo esse agito na madruga. É o programa que a galera gosta, meu filho.
6: Jeito que tu sente é gostoso demais.
0: Vamos falar com o Cleverson. Nossa, quase errei o nome dele aqui. Fala, Cleverson.
7: Valeu, bom dia. O que aconteceu com aquele Zé Ruela do
0: Zé Ruela.
7: Diego Lopes? É que enfim saiu fora, né?
0: Não saiu fora.
7: Agora
0: não.
7: Temos um cara bom aí
0: para o programa. Para de puxar
7: sem
0: saco.
7: Panelinha.
0: Não, tem uns caras puxa saco aqui. O Diegão, já falei pra vocês que ele vai entrar 5 da manhã por uns dias aí pra fazer as férias do Jadeu da Hora do Ronco, gente. Do Jadeu.
8: Nossa.
0: Ele vai estar de férias e o Diegão assume aí a Hora do Ronco, tá? E por enquanto tô por aqui na madrugada, né? Tamo aí, né?

0: áudio bombando aqui no nosso WhatsApp. 11 999919197. Oi!
1: Bom dia, Léo.
0: Bom dia a todos. Bom dia.
1: Aí os motores de aplicativo. E os caminhoneiros, né? Diz que os caminhoneiros é todo boinelore.
0: Nossa, boinelore, é cara. Isso? Ah, que isso, cara? Não fala assim dos caras, velho. Não fala assim dos bichinhos, pô. Não fala assim dos bichinhos, mano. Oi.
2: Fala, Léo. Aqui é o Pablo, de Docinópolis. Estamos aqui de vigia aqui no Costa Melo. Mandando um abraço aí pra toda a galera da noite aí, da madrugada. Bora. Com Deus na frente. Enfrentando aí essa bocada.
0: Aê, cara, aí, ó.
3: Ali fica na ponta do pé.
0: Bom demais, muito bom, muito bem. Bom dia, Léo. Manda um abraço aqui pro meu filho Matheus. Beleza, tá mandado aí, Hilton. Mandando pro Matheus. Boa, cara. Oi, fala comigo.
4: Bom dia, Léo. Adriano tá já aí.
0: Oi, parceiro.
4: Ô, Léo, o que tu fez com a mulherada aí? Que é quando o outro locutor aí, que é o perninha de grilo.
0: Tchá, perninha de...
4: Aí é um monte de mulher mandando mensagem, mandando foto pelada. É. Sei lá, me assumiu.
0: Entendi.
4: Cadê a mulherada?
0: Ah, você quer ver mulher...
4: com as mulheres,
0: você quer ver mulher pelada, então. Você não quer ver o programa, velho. Tem cada uma, viu? A mulher tem aqui, já tem. A mulherada tá em peso aqui participando com a gente. É, queremos também ouvir a voz da mulherada. Porque tem muita mulher. Já tem a Tati Perigosa. Deixa eu ver quem mais. A Michelle já chegou por aqui também. Tem uma galera boa. A mulherada também em peso aqui. E os Sabor Mulher também. Sabor Mulher aqui também. Tá ouvindo o Band Coruja. Chegando junto com a gente.
5: Bom dia, Léo. Oi. Aqui é o Padeiro. Trabalha aqui na Polipan, na Zona Leste de São Paulo.
0: Quem manda?
5: Pô, esses caras são burros, velho. O Diego, o penúltimo dia deles, mas ele transferir pelo horário da manhã, veio anunciando que vai tirar as férias na hora do rouco. Os caras ainda... Os caras não escutam a Band, não, esses imbecil, não, é? Não tá vendo aquele canela seca ficar 30 dias no período das 5 em diante?
0: Aquele canela seca, canela seca.
5: O cara enche o saco, hein, Léo? Falou, Léo.
0: Não, mas peraí, mas sabe o que é isso aí, gente? Eu vou explicar pra vocês. É que assim, a nossa audiência tem você, todo mundo tá ouvindo, mas tem muita gente que tá ligando o rádio agora, né? Não, agora são 2h29. Tem neguinho sintonizando na Band agora, entendeu? Então é normal, né? A pessoa perguntar, né? Agora, se a pessoa perguntar a mesma pessoa 3, 4 vezes, daí, tá, aí eu vou falar pra você, aí ninguém me segura, mano. Aí ninguém me segura, mano. Aí eu fico bravo, mano. Aí eu fico bravo, cara. É bem por aí a situação.
6: Fala, Léo. Oi. Vou falar pra você, eu descobri uma maneira, a melhor maneira de se matar uma formiga. Você vai pegar

0: isso.
1: Falar pra você.
0: Não, não, o cara pensa em tudo. Esse aqui pensou em tudo.
1: Uma maneira, a melhor maneira de se matar uma formiga.
0: Tá, vai matar uma formiga. Olha que ponto chegamos. Olha que ponto chegamos, aí.
1: Você vai pegar um pouco de sal, um pouco de cachaça, um palito de fósforo e uma pedra. Um pedacinho de pedra.
0: Que é isso?
1: Aí ela vem, vai comer o sal, achando que é açúcar, vai sentir sede, vai beber a cachaça pensando que é água.
0: Nossa.
1: Vai tropeçar no palito de fósforo, bater a cabeça na pedra e morrer de traumatismo craniano.
0: Caraca,
1: ai, pai de coruja.
0: Cara, esse pensou em tudo, hein? Esse quer matar a formiga, velho. Esse quer assassinar a formiga, isso sim.
2: Boa noite, Leozinho.
0: Oi, quem disse que não tem mulher participando aqui, seus vagabundos? Quem disse que não tem mulher participando aqui? Aí, ó, tá vendo? Bem,
2: Natália de Indaiatuba.
0: Oi, Natália.
2: Ótima noite aí. Muito top esse programa.
0: Obrigado, viu? Tá vendo? A Natália de Indaiatuba tá ouvindo a gente, pensa que não tem mulher ouvindo. Claro que tem. Vocês ficam falando as coisas. Ai, porque são homem parte de mim. Vai se lascar pra lá, vai. É cada uma que a gente tem que ouvir, viu?
3: Rapaz, agora é o seguinte, só falta ele pedir um atestado de sanidade mental agora.
0: Só falta, só falta. Atestado de sanidade mental. É bem por aí. É bem por aí, viu? Oi.
4: Oi. Quem tem que puxar saco ninguém não. Vocês são demais, cara. Vocês fazem a alegria da gente aqui na madrugada. Vocês são indiscutível. A voz de coruja não tem igual.
0: Aí, tá vendo só que legal? Aí! Obrigado, viu? Obrigado pela audiência de vocês. Tamo junto, agradecemos o carinho que vocês têm pela gente, tá bom? Oi.
5: O que tem de São Paulino aí fazendo o gritinho do Michael Jackson, hein?
0: Ah, tá cheio aqui, viu? São Paulino é o que mais tem aqui no programa. Deus ali, o que é isso? Meu Deus do céu. Vai falar o que pra uns caboclos desse aqui?
6: Filho, beleza, joia?
0: Tudo joia?
6: Filho, você é filho do Léo Dias?
0: Nossa.
6: O Paulinho é o que mais tem aqui no programa.
0: Meu Deus do céu. A pergunta que o cara faz aqui pra gente, essas horas da madrugada. Ó, são 2 horas e 32 minutos aqui no nosso Band Coruja. A pergunta que o cara faz pra gente, né? É pra lascar mesmo o bigode.
7: Ô, Léo, esse bando de chorão aí, ó. Bando de lambiçal. Depois fica, ai, Diegão, ai, Diegão.
6: Ah, tá na vergonha. Arrumar um homem pra você, rapaz.
0: Vai arrumar um homem que você ganha muito mais, né? Não, cara, é isso mesmo, cara. Vamos ver mais um aqui.
8: Ei, Léo, queria saber de você.
0: Vai.
8: Quando você vai assistir um jogo de futebol aí do seu time, o Corinthians, você põe aquela camisa velha assim, mais antiga para dar sorte, né? Ou quando você veio aí fazer a entrevista aí na Band, usou aquela cueca rasgada que dá sorte, né?
0: Nossa.
8: Queria saber aí o pessoal da... Os ouvintes do Band Coruja, vai ter o Jogo do Brasil, se alguém tem alguma superstição, que vai usar aquela camisa antiga da seleção, uma nova, pra dar sorte.
0: Ó, você quer saber de uma coisa, cara? Mas nem com superstição o negócio tá indo. Mas nem com superstição o negócio tá indo. Mas nem com a cueca rasgada, furada, sei lá o que, viu? Tomara que o negócio melhore no próximo jogo, né? Vamos esperar, estamos aguardando e vai dar tudo certo, não é isso?
9: Bom dia, Léo.
0: Bom dia.
9: Léo Frigo aí, motorista aí da Expresso São Miguel em busca do tal do Chapecó.
0: Fala, Alfredão.
9: Positivo.
0: Positivo.
9: Ah, me diz uma coisa, e daí? Decidiu ontem lá da enquete de ontem?
0: Ah.
9: Caiu pra qual é lá do muro?
0: Não, peraí, cara.
9: Falou. Ótima noite a todos aí.
0: Olha aí. Eu sou um cara que fica em cima do muro, tá? Eu já falei desde ontem pra você, desde a última madrugada. Sou um cara que tô em cima do muro. E não tem essa, tá? Eu não vou na de vocês, não. Não vou na
10: Bom
0: de vocês,
10: dia,
0: não.
10: Está jogando agora, nesse momento, Austrália e Jordânia. Fala pra nós a escalação da Jordânia e o nome dos jogadores.
0: Vai, fala, vai. Pergunta você, cara. Pergunte você pra mim, que eu não sei.
11: Olha, Léo.
0: Eu sou muito mal pra futebol. Eu pra futebol, gente. Eu pra comentar de futebol, eu tô lascado. Se eu fosse comentarista de futebol, eu vou falar pra você. Uma coisa que eu sou corintiano só também. Mais do que isso, não conheço mais nada. Oi.
12: Bom dia, Léo.

0: Fernando na área, Guerra de Transporte.
1: Fala, Fernandão,
0: vamos
1: beleza?
0: Vamos ali em Ourinhos fazer um descarregamento e voltar pra Marília. Ó, um recadinho aí pra esse cara que falou que os motoristas aí é corno. Ele tomar cuidado que algum motorista pode ser pai dele, ele não sabe.
1: Pois é.
0: Quando
1: é
0: aquela biscate da mãe dele pulava a cerca.
1: Que é isso, cara? Que... Pô, coitada da mãe do cara, pô. Para com isso. Ai, meu Deus do céu, gente do
2: bom
1: céu.
2: Bom dia, Léo. Você Oi. Poderia fazer um favor pra gente aí, colocar no ar a participação do Cleitinho Padeiro? Acho que ele confundiu, em vez de fazer o gritinho do Michael Jackson, ele fez o moonwalk.
1: É. Pode ser, cara, pode ser mesmo.
3: Ô, Léo, bom dia. Cadê o Davi? Cadê o Davi com a macarronada dele?
1: Pô, é verdade, né? A gente tá falando do Davi. Cadê o Davi hoje que não apareceu, né? Eu tô achando que o Davi ficou bravo de ontem. É, eu acho que ele ficou bravo. Os caras encheu tanto saco dele ontem lá que ele ficou louco da vida, meu. Ficou puto da vida, o Davi. Ele ficou bravo hoje, hein? Ficou bravo. Vai. Ó, eu vou tentar ligar pro Ale Fenomenal hoje, hein? Eu vou só descobrir o outro telefone dele aqui. Ó, mais tarde eu vou ligar pro Ale Fenomenal, hein? E ele vai me passar as informações, as notícias dos famosos. O que tá acontecendo no mundo dos famosos. E o Ale Fenomenal é o cara pra isso, pra contar pra gente aqui no ar.
0: Ó, tem mais, hein? Tem mais, aí, pá. Pra fortalecer o amigo aí. Esse cara que falou do motorista aí de caminhão, ele tá na madrugada e pode ter um caminhoneiro em cima da mulher dele esquentando no lugar dele lá, esse corno.
1: É, mas o corno, mas vai saber, ele é o corno, é o último a saber, né, cara? Aí o corno é o último a saber, né?
4: Vai no cavalinho, compra as vasinhas.
1: Nosso WhatsApp para você participar, 11 99991-9197. Já manda sua mensagem lá pra gente, fica à vontade. Quero você ligado aqui na Band FM junto com a gente. Oi.
3: Tá bom, filho? Um bom dia pra você aí, um bom trabalho. Cadê o Davi?
1: Cadê o vagabundo? Davi?
3: O Zé do Macarrão, a água de chuca.
1: É, sumiu, né? Ficou bravo. Não, não vai xingar o Davi de novo, porque ele tá bravo, gente.
5: Bom dia, Léo.
1: Bom dia.
5: Sempre fica bravo. É. Esquenta com isso, não.
1: Isso é normal, né? É o normal dele, né?
4: Vai no cavalinho, vai.
1: Sou Henrique, cara, eu sou seu fã. Todos os dias eu escuto você. Só não mando mensagem. Valeu, cara. Um abraço. O Henrique mandou mensagem, falou que é meu fã. Obrigado, hein, cara. Obrigado aí, viu? Tamo junto aqui na nossa madruga. Oi.
6: Ô, Léo Magalhães. O bando de coruja pra fechar com chave de ouro deveria dar o resultado do jogo do bicho, né? Da extração da coruja.
1: Não tem.
6: Tô jogo. Esperando aqui.
1: Tchau, obrigado. Não tem aqui esse negócio de bicho, cara. Para com essa história diferente aí, viu? Para com esses negócios aí, mano. Ó. 11 99991-9197. Oi.
7: Bom dia, Léo.
1: Bom dia.
7: Léo, sua conta não bate. É os caminhoneiros que ficam semanas, até meses fora de casa. E é os outros caras que é boi. A conta não tá batendo, não, hein?
1: É. Os caras que ficam falando essas coisas aí, que falando mal dos caminhoneiros aí, né? Sempre pode ter um pai que é caminhoneiro e não sabe, né?
8: Mande coruja. Manda um abraço pra todos os faturistas da madrugada, pros motoristas. Tem um primo meu também que é motorista. Nesse momento ele tá viajando lá pra Santana do Parnaíba. Que Deus esteja na frente abençoando. Também abençoando todos os caminhoneiros aí. Que Deus esteja na frente, hein?
1: Beleza, cara. Um abraço pra você também. Obrigado, viu? Obrigado pela sua participação. Junto com a gente aqui na Band FM. Ô, Cleverson, e aí, meu?
9: Ô, Léo, fala pra esse vagabundo aí, sem vergonha, corno, que eu trabalho. Não tenho tempo de ficar 24 horas no rádio, na frente do rádio, escutando. Esse corno chifrudo.
1: Ó, falar em corno chifrudo, 4:30 da manhã tem a hora do boi. Ontem é o momento do Região Taxista. Mas fala nisso, cadê o Região que não apareceu até agora aqui, hein? Tem uns vagabundos que se passa pelo Região aí, mas cadê o Região de verdade? Não apareceu também, é outro que sumiu também aqui, né? Manda seu áudio pra gente, 11 99991-9197. Fala comigo aí que eu tô aqui, vai. Cadê o áudio?
10: Bom dia, Léo.
1: Bom dia, bom dia, bom dia.
10: Vanderlei, o vigilante mais bonito aqui
1: da
10: cidade de Araçatuba. Hoje tá meio esquisito aqui, rapaz. O tempo todo neblinado, estranho.
1: Neblinado.
10: Barulho estranho também, rapaz. Ixi. Fora do normal. Tá meio sinistro hoje aqui, hein? Você tá ficando é doido. Ainda mais trabalhando com uns parceiros feios, rapaz. Que nem o Michelzinho.
1: Só a gente feia.
10: Renatinho, Claudemir. Tomador de rebite, você tá ficando é doido.
1: Você é louco, mano.
10: Bicho, ele anda com a cabenga esticada.
1: Tchau.
10: Parece um capricho, você é doido. Valeu, Leozinho.
1: Valeu. O cara Bicho. Quase fala que o cara anda quase sem roupa. Já tô quase, ele tava quase falando isso já. Ai, que ele anda pelado e tal e não sei o quê. Eu já tava vendo ele falar isso já. Faltou pouco pra ele falar isso já, hein? Oi?
11: É jantar na Augusta.
1: É, não, Augusta é o lugar que o Reajão fica. Ele tá só esperando um motorista de aplicativo chegar lá pra dar uns 4 tapas na cara. É só chegar que leva, só chegar que leva.
12: Mandando um abraço aí, meu irmão Rafael, Orelha do Guincho. Vambora.
1: Vambora,
12: o
1: vambora.
12: O Mauro da Iveco Vuk. Vambora. Ei, lasqueira, vambora. Aqui é o famoso Orelha da lotação, vambora.
1: Valeu, cara, um abraço pra você. Tamo junto, parceiro.
13: 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É fenomenal,
1: Olha ele aqui, ó, Ferro. Olha lá.
13: Fenomenal, Band FM, FM. Do seu jeito, band. É fenomenal.
1: Esse aqui é o. Nossa, já entendi. Esse aqui é o nosso amigo fenomenal. Não. Aí, ó.
14: Deixa rolar que vai, deixa rolar que vem. 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
1: É, meu amigo fenomenal. Eu vou ligar pro fenomenal mais tarde. Vou ligar pra você, viu, fenomenal? Hoje sua vez aí, vai.
15: Bom dia.
1: Cláudio, de Palmital, São Paulo. Fala, Cláudio, pegar a galera de Palmital. Palmital, um abraço pra galera boa. Continua a Band FM, a gente agradece o carinho de vocês. Quem mais tá por aqui, hein? Quem mais?
15: Esse cara querendo o resultado de jogo do bicho aqui, rapaz. Já basta essa ruma de bicho aqui, essa ruma de touro. Se ele quiser o resultado do bicho, é só ele lembrar. Se ele sonhou com o jegue, ele joga com o forte, tchau.
1: Sonhou com o viado, com o jegue? Vai. O problema é dele, né, mano?
14: Sentir o teu.
1: Ai.
14: Tá ficando, tá gostoso.
1: Bom dia.
12: Esse rapaz aí falou mal de nós, os motoristas de caminhão aí, ó. Acho que é inveja. É doido pra virar motorista de caminhão também. Porque fica batendo pra lá e pra cá a noite todinha pra voltar com R$200 pra casa.
1: Eita, nós, hein? É uma briga lascada desses caras, motorista de aplicativo, caminhoneiro. Meu Deus do céu. Ô, povo que gosta de brigar, esse povo aqui. Pelo amor, vai brigar assim lá no quinto do...
16: Ô, Léo, bom dia, esse cara, vambora. Vai embora logo, vai deixar o saco, cara. Vambora. Tá, vambora. Cara chato. Vai embora logo, vai encher o saco.
1: Suma logo daqui, né? Suma. Vai embora de vez, né?
17: Fala, Léo, bom dia.
1: Bom dia.
17: Operador de máquinas pesadas, até 5 da manhã na Banco Coruja.
1: Beleza, mano, beleza.
17: Um abraço para os operadores aí. Valeu.
1: Valeu, parceiro. Tamo junto na madrugada, até às 5 da manhã, fazendo aquele agito no seu rádio. Fala comigo.
12: Oh, aproveita aí e manda um chibiu pra mim, por favor. Eu preciso de um chibiu urgente, gente. Ô, meu Deus.
1: Coitado, cara, ele quer um chibiu, cara. Ele quer. Meu Deus, ele tá pedindo por favor, gente. Olha isso, ô Brózio, ó.
12: Aproveita aí e manda um chibiu pra mim, por favor. Eu preciso de um chibiu urgente, gente. Ô, meu Deus.
1: Ele tá precisando, cara. Ele tá assim, desesperado,
15: pô. Léo, falar pra você, os caminhoneiros é tudo Cornélio. Que bolhola!
1: Ah, vai dormir você, cara, com esse barulho chato aí, ó. Pela mãe do guarda, dá licença, velho. Oi.
12: Ô, oh, cara, essa mãe é de amelhada, eu dou risada aqui. É a noite inteira dando risada aqui, ô. Oh, é a madrugada todinha. Bom demais a banda.
18: Ai.
1: Mas o cara quer um chibiu, vocês não vão dar não, pô. Eu tô pedindo pelo cara, coitado. Pelo amor de Deus, alguém ajuda o Ambrósio, por favor, por gentileza.
19: Bom dia, Léo. É o seguinte, aquele que fala mal do caminhoneiro vai ganhar o
1: vai
19: macarrão
1: ganhar.
19: Do Davi, hein?
1: Vai! Com macarrãozão todo cheio de deixa pra lá, né? Deixa
20: aqui. Léo, fala pra esse caminhoneiro aí. Pelo menos o motorista de Uber volta pra casa, né, com 200 reais, ah. Mas dorme em casa. E ele que manda o dinheiro pra mulher, pra ela gastar com nós.
1: Pra fechar, vai.
19: Ó, aproveita aí e manda um chibiu pra mim, por favor. Eu preciso de um chibiu urgente, gente. Ô, oh, meu Deus.
1: Ai, coitado do cara. Ajudem ele, por favor. Ai, ai, ai, ai. O outro tá perguntando aqui, ó. Léo, você trabalhou na rádio de Rondonópolis? Não, nunca trabalhei. Nunca fui em Rondonópolis, viu, cara? Nunca fui, não. Um abraço pra você aí. Obrigado pela audiência.
21: Ô, Maratacine, ajuda o homem aí. Ele quer chibio.
1: Verdade.
21: Maratacine, bate o chibio aí pra ele aí, Maratacine.
1: Verdade. A Maratacine pode ajudar você, viu, Ambrósio? Ai, meu Deus do céu. Oi.
22: Oi, Léo.
1: Oi.
22: O caminhoneiro fala que... pode ser pai dos caras aí. Mas eles esquecem que as mulheres modernas que o caminhoneiro pega não podem engravidar.
1: Ah, entendi. Os caminhoneiros pegam a mulher moderna. Ai, daí não tem como engravidar. Entendi.
19: Bom dia, Léo. Ô, pelo amor de Deus, mano. Manda esse cara pegar o despertador e enfiar no celular dele. Pelo amor de Deus, velho. Aquele Zaquilbo de Osaka. Deixa eu falar, caminhoneiro. Pegador de travesti.
1: Cala a boca, você. Para de falar mal dos caminhoneiros aí, velho. Ah, pelo amor de Deus. 11999919197. Não, você não mandou sua mensagem. Tá, por quê, meu? Você tá esperando o quê aí? Pensando na morte da Bezerra? Manda lá um áudio aqui pro nosso Band Coruja. Tô esperando você pelo nosso WhatsApp aqui, 11999919197. Manda um áudio pra gente. Me conta como é que tá a sua madrugada. Tá dormindo? Tá acordando agora? Tá chegando agora? Tá indo pra onde? Tá aprontando o que agora aí ouvindo a Band FM? Me conta, vai!
19: Ô, Léo, fala pro cara aí, se ele quiser uma chibata, tem aqui pra dar pra ele.
1: Chibata?
19: Marronzinha, do jeito que ele gosta. Muito grande não, mas vai satisfazê-lo. Entendi. Fabiano Caçambeiro.
1: Entendi. Vai que ele muda de ideia, né? Vamos tentar fazer ele mudar de ideia. Então vamos pensar nisso, tá? Vamos pensar nisso.
23: Bom dia. É isso mesmo.
1: Nossa, o cara tá parecendo que tá falando dentro do rádio amador, cara. Alô, som. Oi. Ai, vai.
23: A gente caminhoneiro pega as mulheres modernas, que é o seu pai, que é
1: você. Os caras não tem jeito, os caras dão uma resposta na cara aqui, né, meu?
24: Ô, Léo, temos aqui na portaria aqui um Tatuapé. Nessa hora, lutando com sono.
1: Ah. Tá, tudo bem, vai. Eu não entendi nada que ele falou. O cara tá trabalhando ou tá dormindo? O que eu queria saber?
25: Baiano, segurança! Segura aqui então, baiano!
1: Ah, como diz aquela música? Pega na mim, balança! Pega na mão e balança! Bora pro nosso WhatsApp, oi!
26: Olha, João, aqui é o Luizão, cara.
1: Ô, Luizão!
26: Nós gostamos mesmo de um traveco. Nós cada fosca, né? Para, pá! Pra dar uma tirada de água dos veios, parece um traveco, né? Joga dentro da cabine, manda madeira, né? Guarda um cheiro de...
1: Chibiu. Que isso? 11999919197, manda no seu áudio, manda, mas manda com vontade, vai, manda que eu quero ver.
27: Hello, bom dia. Eita, o negócio aí hoje tá badalado, hein?
1: Tá daquele jeito, cara.
27: Manda um abraço aí pra galera aqui do Mercado Livre, caminhoneiro. Galera, respeita o caminhoneiro, respeita, que pode ser seus pais, galera, respeita.
1: E quem disse os caras respeitam aqui, velho? Aqui é complicado, viu, velho? Quem disse que os caras respeitam? Ah, aqui é...
25: Ô, Luizinho, caipirinha! Vai ser mentiroso, cabra! Você é caminhoneiro nada, amigão!
0: pra mentiroso, Emerson de Porto Feliz.
1: Fala, Emerson de Porto Feliz. Alô, Porto Feliz! Um abraço pra galera de Porto Feliz aí, região metropolitana de Sorocaba, né?
2: Fala, Léo, Léo, Léo.
1: E aí, meu?
2: É o segundo áudio que tô mandando hoje, hein?
1: Manda aí, manda aí, manda.
2: Vamos ver se esse só vai pro ar, será?
1: Ah.
2: Vai pro ar?
1: Aí eu já não sei, cara. Aí eu já não sei, mano.
2: Quem fala que é o cantor solitário? Tamo junto.
1: Cantor solitário, hein? Curtindo a Band FM. Valeu, parceirão. Obrigado, tá? Pô, dá essa moral pra gente aqui no Band Coruja. Oi.
3: Bom dia, Léo. Aqui ao vivo de Jundiaí. Manda um abraço aí, galerinha. Resenha da Mel.
1: Resenha da Mel.
3: Galerinha da Ritmo Logística aqui de Jundiaí. Vamos que vamos aí. Operação Coca-Cola é nós, que herói. Vamos que vamos. Um abraço, Leozinho.
1: Valeu,
3: tamo
1: valeu,
3: junto. Até tamo assim, amanhã.
1: Junto! 11 999919197. Você participa com a gente, me conta como é que tá a sua madrugada aí, ó. Muita gente trabalhando, hein? Tá na guarita aí, ó. Bora aumentar o volume do rádio. Você tá dormindo, eu sei que você tá na guarita aí, meio que roncando, tá meio ruim pro seu lado. Não, acorda, gente. Acorda, pelo amor de Deus. Acorda aí, meu! Acorda aí, pô! Oi!
4: Bom dia, Léo.
1: Bom dia.
4: Bom dia. Aqui é o Leandro de Jandira.
1: Fala,
4: segurança.
1: Aí, segurança!
4: É nóis aí. Fica com Deus aí.
1: Deus, aquele abraço, cara. Tamo junto aí, viu? Valeu pela sua audiência, pelo carinho aqui no nosso Band Coruja. Ó, são 2h51 já, gente do céu. 2h50. Não acredito, velho. Vamos pra 3 da manhã já? Uma hora passou rápido. Parece que a gente começou o programa agora há pouco, mano. Que isso, gente do céu? Que é isso? Fala comigo aí, vai!
5: Bom dia, Léo, beleza?
1: Beleza?
5: Esse rapaz aí que quer o Chipio, a Encatina, Trampinas, lá com 150 conto, ele expõe o Chipio que ele quer.
1: Não, o velho tá desesperado, gente. O velho tá louco desesperado, viu?
6: Bom dia, Léo. Aqui é o Tel Soares de Flora Rica. Da meia-noite às 6 da manhã, guarda noturno. Kikikiu, sai cachorro.
1: Kikikiu, um abraço aí. Obrigado você, amigão. Tamo junto na nossa madrugada aqui na Band FM. É o Band Coruja no ar. Esse programa mais ouvido do Brasil. E a gente fica feliz de saber que você tá junto com a gente aqui na Band FM. É bom demais, é tudo de bom, né? É tudo de Band, gente.
7: Bom dia, bom dia. Léo,
1: oi.
7: Ó, vou falar uma coisa, esses caras estão falando de gente caminhoneira aí. Respeita o pai, hein? Respeita o papai aqui, hein? Vou dar uma pomada.
1: Só traz a pomadinha. Só traz o hipogloss. Ai, ai, ai, ai.
18: Bom dia, Léo, beleza?
1: Ah.
18: Tô aqui na reunião da milícia. Região, bolsonarista.
1: Cala a boca, você, vai. 99991997. Bom dia, bom dia.
7: Léo, bom dia, ó. Vou dar um bom dia pros ouvintes.
1: Vai. Vai dormir.
18: Ô, Luizinho, vagabundo, você é porteiro, rapaz. Você é daqueles porteiro raiz. Queima, mas queima com força, né, Luizinho? Vagabundo. Ô, Léo, manda um abraço aí pro Robinho e pro Bin Laden. Os dois caminhoneiros estão viajando junto de mão dadas.
1: É mesmo?
18: Fazendo
1: mano?
18: Um bate-volta pro Rio.
1: Tão fazendo.
18: Será que vai rolar hoje um love?
1: Estão fazendo coisinhas na estrada? Estão fazendo coisinhas na estrada os dois? É. Eu, hein? Oxi.
18: Vai dormir, vai dormir. Ô, Léo. Tô aqui na Augusta, tá? Região boiolista.
1: 11 999919197. Você participa com a gente no Band Coruja. Pra você que tá chegando agora, você tá aqui, ó, na rádio mais ouvida do Brasil. Band Coruja, a apresentação é minha, Léo Júnior.
28: Fala, Léo, bom Oi. Dia.
1: Beleza?
28: Tô aqui no banco, esperando às 10 horas da manhã pra abrir e pegar meu Bolsa Família, região, mendigo e petista.
1: Cala a boca, mano. 11 999919197.
29: Fala, Léo, bom dia.
1: Bom dia.
29: Aqui é o Mauro, tô chegando em Cuiabá, hein? Acabei de passar em Rondonópolis.
1: Sei.
29: Eu abasteci lá, tinha dois motoristas brigando lá por causa de um traveco.
1: Olha, cara. Tá, e você não gostou? E você também não entrou na briga, não, pelo jeito, né? Quando a pessoa fala assim, é... Tava lá junto na briga também, né, filho? Ah, quando fala assim a gente
8: bom
1: já
8: dia,
1: sabe.
8: Bom dia, Léo, bom dia. Ô, pessoal que fica falando aí do, da gente que trabalha com caminhão, esses caras vão tudo rodar a bolsinha, rapaz. Bandido. É, Uber viado.
1: Para com isso, para com isso. Ó, deixa aqui, ó. Chegou o especialista Nunes aqui, ó.
8: Para de falar das minhas meninas aí, das minhas bonecas, para de falar, hein?
1: Tá vendo? Tá vendo? Tem até o especialista das bonecas. O cara entende mesmo, meu, o cara entende mesmo.

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2: FM, 1:03, amanhã já a hora passa, hein? Virando mais uma hora com você na nossa madrugada, a nossa madruguinha mais gostosa do Brasil. Pode chegar que o programa é seu, pode chegar. Muito mais, muito prazer, eu sou o Léo Júnior. Na sua rádio do seu jeito.

Band FM, Silmeira, Marília Mendonça aqui no nosso Band Coruja. Bora mandar mensagem pra gente, 11 999919197. Esse é o nosso Band Coruja pra todo o Brasil, minha gente.

0: fenomenal, fenomenal. Não, não, não, não.
1: Todo mundo agora de madrugada tem 90 pontos de audiência.
0: Olha, cara.
1: É fenomenal, não, não, não, não, não, não.
0: Peraí, cara, peraí, deixa eu ver uma coisa aqui, peraí. Peraí, peraí, só um minutinho. Peraí. Deixa eu ver se eu consigo falar com ele aqui. Vamos ver. Peraí.

0: Vamos ver aqui. Pera aí, vamos ver.
1: Será que vai chamar? Será que vai chamar?
0: Vamos ver.
2: Alô, Léo Júnior.
0: É ele, é um fenomenal.
2: Alô, Léo Júnior.
0: Aê, meu amigo fenomenal. Como é que você tá, fenomenal? E aí, meu, como é que você tá?
2: Eu tô no Viúme.
0: Ah, que bom que você tá bem, cara.
2: Peraí, o fenomenal,
0: gente, o Alê é fenomenal. Ele é o cara que conta as fofocas aqui, né? É, não, ele sabe tudo. Ele é melhor que o Léo Dias, você quer saber? Não é isso, fenomenal?
2: Furos quentes aí. Sabe que vai ser o novo treinador da seleção brasileira?
0: Não acredito. Vai trocar?
2: Já vai trocar.
0: Ah,
2: começou, não, já vai embora.
0: Não tô sabendo do Ancelotti vai embora. Peraí, me conta
2: Renato
0: essa aí.
2: Renato Gaúcho vem aí, galera.
0: Quem?
2: Renato Gaúcho.
0: Renato Gaúcho, olha isso, gente.
2: E cara, o Portaluppi.
0: Não, peraí, ó, essa é quente. Só o Alê fenomenal
2: quente,
0: sabe.
2: É quente. É a última Copa do Neymar e do Messi.
0: Entendi.
2: O Neymar, infelizmente, não vai levar essa Copa, né?
0: Tá, mas você acha que o Neymar vai jogar no próximo... Vai estar em campo no próximo jogo ou não?
2: Eu acho que não. Só no mata-mata.
0: Você acha que só no mata, no finalzinho ali, que não tiver...
2: Só no mata-mata e olha lá, viu, Leão Juninho?
0: Entendi.
2: E olha lá ainda, hein?
0: Ah, rapaz do céu.
2: E olha lá, porque tem treta do Ancelotti.
0: Ixi, rapaz.
2: O Endegri saíram na porrada.
0: Ah, mas em bastidores, isso é?
2: Isso.
0: Caraca, mano. Mas soco e porrada e bomba, isso?
2: Saiu porrada e bomba.
0: Caraca, eu não sabia disso.
2: E eles ficam jogando pouco de madrugada, entendeu?
0: Ah.
2: Ficam fazendo massagem um no outro.
0: Fica passando, brincando de fazer maquiagem, os caras.
2: Massagem mesmo.
0: Entendi, cara.
2: Indo pra
0: que feio.
2: E o time é uma porcaria.
0: Ah, cara, tá complicado. O que você achou, fenomenal, no seu ver, como profissional de saber das fofocas, o jogo, o último jogo da seleção, primeiro, aliás, não, o primeiro jogo da seleção.
2: O que
0: você achou?
2: Band, porque tem um bolão da Band, você
0: não,
2: sabe,
0: tá,
2: né?
0: Rolando o bolão da Band pro próximo jogo.
2: 2-0 Brasil contra o Haiti.
0: E o que você achou do último jogo?
2: Porque o Haiti vai dar trabalho.
0: Você acha que o Haiti vai dar trabalho também?
2: Ah, com certeza.
0: Olha, rapaz, é, também.
2: O Brasil ganha, vai dar um trabalho, vai dar um sufoco.
0: É, verdade, cara. Uma coisa que você falou aí, é uma coisa que você falou aqui, ó. O pessoal do Marrocos, a seleção do Marrocos, muita gente falava, mas os caras não jogam nada, mas olha aí.
2: Se a gente tá você, Diego Lopes, Davi, todo mundo aí do Band, ganha desse Marrocos.
0: Exatamente, nós ganhamos de olho fechado ainda, cara. A gente joga até de olho fechado.
2: Não precisa nem fazer força.
0: É, não, verdade.
2: Não, gente, com todo... Não é desmerecendo o Marrocos. O Marrocos ganhou o quê, gente?
0: É verdade.
2: Ganhou de quem?
0: Pois é. Coloca o Alê fenomenal no gol, você no gol, o que você acha?
2: Ah, não, melhor eu de treinador. Aí põe a Maratacine, põe a Tati, põe a meu Banana Lô Central.
0: Entendi.
2: E as músicas do Bando de Coruja.
0: Coloca tudo na zaga ali, né? Na zaga.
2: Não, e o Davi no meio-campo.
0: Ah, o Davi, claro. Não pode faltar o Davi, exatamente. Isso é
2: o Davi é meu parceiro, tem que ser ele no meio-campo.
0: Exato. Ô, fenomenal, fala uma coisa pra mim. Vamos lá pra vida dos famosos. Me fale um pouco das vidas dos famosos que você sabe aí. O que você ficou sabendo nos bastidores?
2: O Portaluppi que me deu um furo, né? Ela é muito minha amiga pessoal, que eu sigo ela no Instagram, ela faz live toda semana, né?
0: Tá, ela conta tudo pra você.
2: É, né? Essa bomba ela que falou pra mim.
0: Olha, cara.
2: Ela falou, Alê, você tá sabendo que eu tô lá, mas tô aqui, né? Com as antenas ligadas, né?
0: Não, e aí, você sabe de alguma bucha aí, um babado aí?
2: Eu sei que o Neymar pula cerca, né? Ele é pai e tudo, mas pula cerca. Né?
0: Saiu fora?
2: Não é não.
0: Ah, mano.
2: Ô, Léo Júnior, não tem aquelas cantoras sertaneja. Isso é tudo fachada, Vinícius Júnior.
0: Olha, mano.
2: Até o Ancelotti gosta de uns 2-2-2,
0: mano. Que eu não acredito nisso. Peraí, mas será que o Ancelotti... Mas será que o Ancelotti gosta do outro lado também ou não? Tipo, leva...
2: Não, ele curte só as morenas, o Ancelotti.
0: Olha, cara do céu.
2: Só moreno, o Ancelotti é porreta, mano.
0: Olha, mano do céu.
2: Aqui é o furo exclusivo.
0: Tem, você sabe de uns detalhes? E os detalhes, você sabe ou não? Ou você não pode contar no rádio?
2: Eu posso contar, porque todo mundo sabe. Vai passar até no Léo Dias, se deve. O Brasil já tá praticamente, vai só passear, né, nessa Copa aí.
0: Entendi.
2: Com todo respeito. Se não mudar, só vai passear.
0: Tá. E as celebridades aí das novelas, do que tá acontecendo? Virgínia e Companhia Limitada.
2: Acabou, a televisão brasileira acabou. Não tem mais aquela qualidade, né?
0: Não tem mais, né, cara?
2: Não tem aquelas novelas antigas, raiz.
0: É.
2: Não tem mais, e agora não pode, né, mostrar tudo, embora...
0: Não, mas peraí. Mostrar como assim tudo? Bom, basta assistir o Cine Privê, cara.
3: Não, mas...
0: a gente mostra tudo aqui na Band, cara.
2: Uma só dia, uma novela tranquila.
0: É um esfrega-esfrega.
2: Não tem mais.
0: É.
2: Não tem mais. Aí você põe lá nas... Ai, tem uma bomba também.
0: Aí, vai. Conta.
2: Tem outra bomba. O Galvão Bueno tá ganhando da Globo.
0: Não acredito.
2: Tá ganhando da Globo e a Globo já tá de cabelo em pé.
0: Já tá puta da vida com o cara já.
2: E já tá tudo de cabelo em pé e tem... Cada dia tá, vai tendo bombas, né? Vai tendo bombas. Filho da Deolane vai ser preso, né?
0: O filho dela também?
2: É, vai ser preso mas, também.
0: Caramba, a família toda, cara.
2: Vai, porque tá envolvido, né?
0: Ah, entendi.
2: E Virgínia vem aí também.
0: A Virgínia, cara. Mas o que eu fiquei sabendo alguma coisa aí, que a internet mente também, né? Que a Virgínia já tava saindo com outro lá, já na frente do Vini Júnior?
2: A Virgínia tá de casa, ó, eu vou dar lista pra vocês aí.
0: Ai, caramba, mano. Não deu nem tempo, cara.
2: Teve caso com o Latino.
0: Ah.
2: Teve caso com aquele cara do pagode lá, como é o nome? Ferrugem.
0: Do Ferrugem, ah.
2: Ixi, se eu for falar os nomes.
0: Caraca,
2: é
0: mano.
2: Mundo, cara.
0: Eu vou te falar uma coisa, né? Tamo ferrado, ainda tamo lascado com as celebridades do Brasil aqui, hein? Nós tamo lascado, hein, Ale?
2: Ah. Tem outra bomba, Leo Júlio, sabia?
0: Mais uma.
2: Siqueira Júnior?
0: Como é que é?
2: O Siqueira Júnior vai entrar na política.
0: Siqueira Júnior, sei! Da televisão lá, zoeira lá, sei.
2: Ah. Foi pra Record.
0: Vai entrar na política também.
2: Foi, e é antes dele ir pra política, ele foi pra Record.
0: Ah, aquele que fala assim, você é maconheiro, você vai morrer daqui até pra amanhã.
2: Isso, esse mesmo, esse
0: Ah,
2: mesmo.
0: Esse aí, né? Ah.
2: E tem bomba, assim, tem... O Diego ia fazer o quadro das musas do Bando de Coruja da Copa, hein?
0: Ah.
2: E esse quadro não sai, vê se libera esse quadro aí, Leozinho, que vai ser fenomenal, hein?
0: Não, vamos ver, vamos ver esse quadro, sim, vamos ver. Ale, obrigado, meu amigo, Ale, fenomenal!
2: Você é um fenômeno, eu te acompanhava lá da outra rádio. Você aí. É um showman, hein?
0: Obrigado, cara.
2: Você é um showman, continua assim que você é um showman.
0: Agradeço, viu?
2: Não liga pras críticas, não, que tem esse ouvinte aí, gente.
0: Esses retardados aqui da madrugada aqui.
2: É normal.
0: É verdade, tudo louco, é normal, né, meu? Vamos ligar, não. Obrigado, viu, Ale? Obrigado, tamo fenomenal. Fenomenal, não.
2: Não.
0: Um abraço, valeu. Tá vendo? É isso, gente. Nosso programa é isso. Falando que o nosso programa é isso, gente. É fofoca dos famosos. É isso aí, gente. É o Band Coruja, cara. É o programa que a galera gosta aqui, ó. Vamos ver. O outro já mandou uma foto de uma panela. Que panela o quê? Ó? Vai dormir você.
4: Essa notícia aí, Léo Dias.
0: Aqui é tudo notícia, cara. O povo fica sabendo primeiro. A gente fica sabendo primeiro que todo mundo aqui.
5: Rapaz, quando eu era porteiro de segurança, antes de ser motorista profissional, motorista carreteiro, eu trabalho nas guaritas. Aí eu ia lá na salinha, ligava a TV, só pra assistir o Band Privé.
0: Band Privé, claro, opa!
5: Era só não se encontrar um, hein? Cuide!
0: Você também é ligeiro pra caramba, hein? Oi, meu amigo Lalau! Grande Lalau! Fala, Lalau! Cadê o Lalau?
6: Olá, Léo Júnior.
0: E aí, Lalau?
6: Bom dia, meu querido, tudo bem?
0: Tudo
6: Estou
0: certinho.
6: Estou aqui devidamente acomodado no camarote da Band Coruja.
0: Coisa boa.
6: Ouvindo as histórias desses mal acabados e mentirosos. Um excelente programa a todos nós. Um beijo a todos, Ricardinho. Lalau!
0: Esse é o meu amigo Lalau. É, grande Lalau, um abraço, viu, Lalau? Obrigado aí, mano. Tamo junto na nossa madrugada. Aqui, ó. Bom dia, Léo. Manda um feliz aniversário pros irmãos gêmeos Marcelo e Calango. Tá bom. Marcelo e Calango são os irmãos gêmeos. Ó, o nome dos caras. Coitado dos caras.
7: Ô, Léo, você liga pro Fenomenal pra ele dar um furo pra você?
3: Ou você também tem notícias novas e quer dar um furo pro pessoal?
0: Ou você quer que eu deixe um furo também em você ou não? Se você quiser, a gente já acerta isso também. A gente já resolve também essa parada aí.
7: O programa tá fraco demais. Só acho.
0: Ah, então vai, cara, o problema é isso, cara. Aí eu falo pra você, velho. Aí, aqui tem um monte de diretor do programa já. Os caras já, ah não, você não, tá muito rápido, né? Tá muito chato. Ah, você tem que falar assim. Ai, vai dormir, gente. Vai dormir que vocês ganham muito mais. Ai, que isso. 11999919197. Oi, bom dia.
8: Esse cavalo aí, ele tem que entender que a personal dorme, que ela acorda cedo pra dar aula. Então o Diego não corre risco, a não ser que a sogra dele esteja escutando o programa.
0: É, pois
8: mas
0: é.
8: No seu caso, você nem pode, porque sua mulher fica lá olhando o que você está fazendo. Eu sei disso, eu sei que é carta marcada.
0: Carta
8: então você não pode vacilar mesmo. Não vai pra esses caras não, que você vai afundar seu casamento. Bando coruja acaba com o casamento muito fácil. Você viu o caso da Catrícia ontem,
0: não, né? O caso da Catrícia foi um caso muito grave, você viu, né? Acabou com o casamento, ela foi lá e contou pra amiga. Ela foi e contou pra amiga. Ah não, o que aconteceu? Ah, colocou os dois em frente, já deu bucha, mano. Não, lascou, pautorou pro lado do cara, é isso que aconteceu.
9: Bom dia, Léo, o Emerson de Londrina, Paraná.
0: Fala, Emerson.
9: O programa aí, viu? Tá sensacional, uau, uau, uau, uau.
0: Uau, uau, uau, uau. Um abraço, cara. Abraço. Obrigado pelo carinho. Maratacini chegou por aqui, beijão pra Maratacini também. Tá junto com a gente? Aí, vamos ver mais um áudio chegando. Gabriel, fala, Gabriel.
10: Esses ouvintes aí estão muito frescos, rapaz. Eles estão aí querendo dar o furo, então estão querendo saber pedir.
0: Pois é, o furo é todo mundo quer dar. Todo mundo quer dar, né?
11: Tardinho, quer pau.
0: Ai, gente do céu, vocês não tem jeito, vocês não tem vergonha. Olha, vocês não tem vergonha na cara, né? Vocês não tem vergonha na cara.
12: Oi. Ô, Ale. Ale fenomenal. Eu acho que acabou o Gardenal, né, velho? Ô, se acabou o Gardenal, mastiga a caixinha, pelo amor de Deus. Já tá acabando o efeito do remédio.
0: Ai, ai, ai. Beleza. Ó, Guilherme por aqui mandou um monte de coisa que eu não entendi nada que ele escreveu aqui. Falando da panelinha aqui, que não sei o que ela mais, que lá. E não entendi nada, meu. Mas tudo bem. Outro mandou aqui um prato maravilhoso aqui. Tem bife. O que é isso aqui? Arroz? Ó, tá gostoso aí o pratão, hein, cara? Olha lá. Muito bom, hein? Muito bom, muito bom. Quem é você? Bom dia.
13: Aí, Léo Júnior, mandar pra você esse prato aí, ó. Se você adivinhar o que é, eu vou levar pra você aí agora. Deixa eu levei pro Diego, ó, o caldo de rola.
0: Ah, não, não. O caldo de rola eu não quero, não. Manda pro Diegão lá, mas peraí. Que caraca, velho. Deixa eu ver o que é isso aqui. Peraí. Ó, tem um bife no meio ali, tá? Tem uns tomatinhos cortados ali em volta. Cara, que é isso aqui? Isso é um arroz? Tá querendo dizer uma gororoba, mano. É o que isso? É arroz? É arroz com alguma coisa? E tem umas pimentas em cima, cara. Eu juro que eu não sei que prato é esse que você mandou, velho. Mas se você quiser trazer pra nós aí, é muito bem-vindo. É muito bem-vindo.
13: Isso é um risoto de mignon, rapaz.
0: Ah, risoto, caralho. Muito bom, hein? Que delícia. Ó, trata de trazer pra nós aqui, por favor. Traga aqui na rádio, tá? Por
14: tava
0: favor.
14: Até agora lá na concorrência, ela mandando fotinha da periquita lá pro...
0: Ah, ó o outro já, velho. Peraí, cara. Peraí, né, mano? Peraí, cara. Mandando fotinha o quê, cara? Você tem que ouvir o Band Coruja aqui, cara. Ah, pelo amor de Deus. Oi, bom dia.
15: Polêmica aí, ó.
0: Vai.
15: Vamos interagir pela essa notícia aí que eu mandei pra você aí em cima aí. O que os ouvintes acham?
0: Tá, deixa eu ver aqui, deixa eu ler aqui o que ele mandou aqui, tá. Deixa eu ver aqui. Olha lá, esposa insaciável é presa após exigir do marido 6 relações sexuais por dia. Caramba, meu. Caramba, ela queria 6 por dia e o cara não aguentou e ela foi presa por isso, cara. Cara, que notícia é essa, hein, mano? O cara saiu fora, velho. O cara saiu fora.
16: Cheguei a uma conclusão.
0: Fale.
16: Ouvinte pra ouvir o bando de coruja, tem que ser louco mesmo.
0: Tem que ser retardado.
16: Tem que ser daquele louco que rasga dinheiro. Que...
0: Pois é, pois é.
16: Que anda pra rua coçando rico, catando bituca de cigarro. Tem que ter o laudo de loucura, senão não ouve. Não tem como.
0: Ó, e, pra tem ouvir, e pra ouvir o bando de coruja tem que ter o laudo de loucura, que senão não vale, cara. Senão
17: bora,
0: não vale.
17: Léo Dias. Vamos que vamos, Léo Dias. Vem bora, que vem, rapinha do gueto.
0: Bora.
17: A todas as comunidades do Rio de Janeiro aí, ó. Para Tassini. Beijinho, bebê. Vem que vem. Ah, ó. Ó,

0: Caraca, meu! Ó, ó lá! Que é isso? Maravilhoso, mano! Vai, continua, continua. Não, continua aí, cara. Continua aí, mano. Vai.
1: Tá pedindo, é morador. Eu sou o MC Rapirão, vou tomar caô.
0: Vai vendo? Só vai.
1: Deixa eu apaginar quem tá pedindo, é morador. Valeu, Léo Dias.
0: Valeu, mano. Outro vagabundo aqui fica ligando aqui, atrapalhando o cara a falar esse Reds aqui, ó. Vou bloquear, velho. É bloque, mano. É bloque na certa, cara. Vai, fala aí, Maratacine. Oi.
2: Bom dia, Léo. Seu Satanás, vão cuidar da vida de vocês.
0: Bom dia.
2: É minha, o telefone é meu, o rádio é meu, o ouvido é meu.
0: O que foi?
2: Se quiser, manda foto pra quem eu quiser.
0: Meu Deus, ela tá brava, cara. Por que foi?
2: Só mando pra vocês, por isso vocês estão com raiva.
0: Meu Deus!
2: Saco, me erra.
0: Meu Deus!
2: Ai, bom dia, tá, Leozinho?
0: Bom gostoso. Dia!
2: Se você
0: bom
2: quiser, eu mando pra vocês. Se você não quiser, eu mando também.
0: Mas que isso? A Mara ficou brava do nada também. Deu um chute de Davi agora também, a Mara aqui. Meu Deus do céu. Pô, sei lá o que acontece, viu? Oi.
3: Um dado de loucura. Ensinaram a gente a retirar na 25 de março. Inclusive, se quiser, eu passo pra você o endereço.
0: Como é que é? Como é que é? Respete o áudio, vai.
3: Um dado de loucura. Ensinaram a gente a retirar na 25 de março.
0: Ah, é?
3: Inclusive, se quiser, eu passo pra você o endereço.
0: Vai na 25 de março, você retira o laudo de loucura lá então. Já foi um monte de gente retirar, né? Vai lá, mais um aqui, fala comigo.
4: Vamos lá, Léo Júnior. Fim de semana no Parque Santo Antônio. Olha quanto boy, olha quanta mina.
0: Ah, não, cara. Ah, não, mano. Ah, não. É.
4: 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E o pai, nesse lembra do dinheiro que tem que levar, nesse lembra de ontem, ou de futuro, ele é apenas sonho, através do muro. Tararara. Milhares de casas amontoadas, ruas de pé. Essa é o morro, a minha área, me espera. Gritaria na frente. Vamos chegando. Não pode crer, eu gosto disso.
0: Ah, tá bom, Davi, já cantou, pelo amor. Ninguém merece, cara. Ninguém merece ver o Davi cantando. Não dá certo, não dá certo. Não tem como, cara. Edmilson Caipirão, outro vagabundo que acabou de chegar, atrasado, inclusive, aqui, ó. Outro vagabundo que chegou.
5: Leozinho, hoje a lenha secou, a minha internet voltou a funcionar, tá? Primeira coisa, quero dizer pro arrombado que falou que nós estávamos na concorrência ontem.
0: Sei.
5: Eu quero dizer pra ele que aqui nem pega, nem que eu quisesse. Mas eu não tava na concorrência, eu tava era sem internet, tá?
0: Entendi. Arrombado. Aí, ó, tá vendo só, cara? Tá vendo só, pelo menos, o cara contou a verdade, o cara foi sincero, meu. O cara foi sincero, vocês estão vendo, né? Vai lá, mais um aqui, ó. Fala comigo aí, vai.
6: Oi. Ó, cadê aquele macarrão, hein? Aquele macarrão caía bem
0: não,
6: agora.
0: Não, para, hein? Não provoca, mano, não provoca.
6: Sabor, que nojo.
0: Para, cara. Não provoca, mano. Não provoca, cara. Olha, vai dar mó briga isso aí, meu. Vai dar mó briga. Não provoca o Davi, cara. Ele vai ficar bravo com você, meu. Ó, eu já tô. Ah, não, velho. Não provoca, cara. Olha aí, ó. Não, ó.
4: Que nojo, é uma delícia mesmo. Uma delícia, comi quase agora. Nossa, tá muito gostoso o macarrão. Bem que falou mesmo, hein? Comi quase agora, tem um pano cheio, Léo. E cadê o cara que vai querer o macarrão? Cadê?
0: Olha lá. Quem se habilita no macarrão do Davi aí, meu? Quem é um louco? Vai, quem é o louco?
7: Esse macarrãozinho com água de chuca.
0: Para! Para com isso! Onde você tirou isso, cara?
8: Fala, Léo Chupeta Júnior.
0: E aí?
8: Tamo junto aí até as 5 da manhã, que é você, o porteiro. Ô, Davi, calcinha vermelha.
0: Vai.
8: Faz uma marmita desse macarrão seu aí com água de chuca. Lembra pro Léo Júnior comer aí, ó.
0: Ah, não, quero não. Obrigado. Agradeço. Não, muito obrigado, eu não quero, cara. Muito obrigado, viu? Ai, meu Deus do céu. Oi, fala comigo.
9: Fala, Leozinho. Como olha, é que você tá, meu irmão?
0: Quem
9: tá
0: chegou? Bem, cara? Olha quem chegou aqui, mano.
9: Pô, Edmilson é mentiroso, hein?
0: Ah.
9: Esse caipirão, ele aprendeu a mentir, olha, certinho. A mulher dele que se cuide.
0: É verdade.
9: Porque ele tava na concorrência.
0: Ah, não acredito.
9: Um beijo.
0: Olha aí o Anselmo Brandt pra desmentir o cara aqui. Esse vagabundo desse caipirão, vagabundo. Olha, velho. É um vagabundo mesmo, cara. O próprio cara da concorrência, que é o Anselmo Brandt, já mandou mensagem aqui pra gente. Você pensa que eu não sei, cara? Você pensa que eu não sei? Esse vagabundo que tá mentindo pra nós aqui, ó. Fica aí, ó. Vocês ficam mentindo pra nós? Aí os caras mandam mensagem. Grande Anselmo, um abraço pro meu amigo Anselmo, viu? Grande abraço, viu, Anselmo? Sucesso pra você, viu, mano? Ai, te falar uma coisa, hein, cara? Não tem jeito, hein? Mas tirando isso, viu, Anselmo é um grande profissional. Sou muito fã do Anselmo, um cara excepcional. Um abraço, Anselmão. Tamo junto, parceiro. Olha lá, vamos ver a réplica. Réplica do Edmilson Caipirão. Agora o pau vai torar. Agora o pau tora. Agora quero ver a réplica do cara. Vai.
10: Ô, cabeça de mamãe sofreu. Cuida da sua vida, tá? Cuida da sua vida. Você nos abandona, vai pra outra e agora vem aí falar que eu tô... Vai ver se eu tô na esquina, vá.
0: Mó briga agora, mano.

0: Eu falo, gente, esse programa aqui é mó treta, velho. Tem que, ó, esse programa, se não tiver uma treta, se não tiver uma treta de madrugada, pode esquecer, velho. Tem que ter uma treta aí. Tem que ter uma treta nesse programa aqui, ó. Pelo que eu vi aqui, o Edmilson Caipirão já jogou aquela conversinha fiada que tava sem internet. Ai, estava sem internet. Ah, porque a internet não pegou. Bom, aí a verdade vem um a cavalo. O Anselmo chegou e falou, não, tava lá na concorrente, ó. Vagabundo mesmo, vagabundo, cara, vagabundo, velho. Aqui, ó, vai mais um participando com a gente. 11999919197. Oi, bom dia.
1: Ô, Léo, não fica dando ouvido pro Anselmo aí, não, porque ele fica levando todos os ouvintes do Bando de Coruja pra lá, viu? Não, não, não.

0: tudo certo, mano. Tá tudo certo. É os seis que são tudo mala sem alça, oi.
1: E aí, Léo, beleza?
0: Beleza, mano?
1: Então, o caipira foi tirar leite em outros currais. Eita, caipira.
0: Ai, caramba, mano. Vai, vai, fala comigo.
2: O cara fala do macarrão do Davi. Ah. Eles não entendem de gastronomia. É molho barbecue.
0: Mas pera. Como é que é, cara?
2: O cara fala do macarrão do Davi. Eles não entendem de gastronomia. É molho barbecue.
0: Barbecue. Boa essa, boa, boa. Vamos levar o pro Jacquin lá no Masterchef. Vamos apresentar pra ele. O que vocês acham? Viu? Pera aí, vamos falar sério. O Davi vai ficar bravo, meu.
3: E a lavagem que vocês comem aí não é nem a população do macarrão que é restaurante, que é desde o que o vocês falam. Sabe que é um ovo, um macarrão. E como não vai de esgoto, com um macarrão de verdade. Já é.
0: Vai, vai. Vocês levam, vai que vocês levam de graça ainda.
4: Aí, Léo, bom dia.
0: Bom dia, bom dia.
4: Será que esse macarrão do Davi tem poder alucinógeno?
0: Pode ser.
4: O homem é doido, hein? É doidão.
0: Eu acho que deve ter poder alucinógeno o negócio. Ah, peraí, cara. Peraí, velho do lixo. Né? Já vi a sua música aí, só um minutinho. Peraí, cara. Tô no meio de uma conversa aqui, cara. Peraí. Oi.
5: Aí, Léo, bom dia, é verdade mesmo. Que deu uma passadinha lá na concorrência lá.
0: Olha.
5: Um monte lá do Bando de Coruja, fica tudo com 7-1.
0: Olha,
5: E a sanção pra poder vir ao mundo teve que ser aberto lá da costurinha do Subicó até o Embigo. Depois deu maior trabalho pra fechar, porque senão ele não saía, não. Ele ia morrer sufocado lá dentro. Do esquema lá do movimentinho. O caipirão não tava lá, não. Eu passei lá, sou verdadeiro.
0: Olha, cara.
5: Eu sou ouvinte do Bando de Coruja há muito tempo.
0: Olha.
5: Quando a gente manda áudio e o outro não coloca, a gente fica dando umas voltinhas por lá mesmo. E esses camaradinhos ficam metendo a boca aí, não sei o que, querendo montar panelinha.
0: Fica tudo por aí.
5: Deixa todo mundo falar.
0: É.
5: Bando de Coruja é família.
0: É, tá certo. E aí os caras ficam um pouquinho aqui, ficam um pouquinho ali, tá, pra ficar, vai outra esquina, na outra esquina ali, tá, e volta aqui de novo, né? Eu tô sabendo esses vagabundos. Olha lá, Edmilson Caipirão, o cara mais mentiroso que tem. Olha,
6: olha o cãozinho do Davi. E quando ele começa com o minutinho, o macarrão, ele põe o patinho no nariz, faz, começou a cozinhar esse macarrão de novo, vamos sair daqui.
3: Vai, o último emocional hoje vai ser sobre dar para as pessoas que nós amamos.
0: Então, Davi, agora tá falando palavras bonitas. Mas, Davi, já vou te ligar aí pra você passar sua mensagem de coração nessa Copa, pro ouvinte começar bem o dia, tá? Daqui a pouquinho a sua mensagem pra gente, tá, Davi? Daqui a pouquinho.
7: Não vou mentir pra você, não. O Davi também flutua lá na concorrência.
0: Olha isso!
7: Quando eu tô lá na concorrência, eu também vou lá na concorrência quando não pega aqui, que eu tô viajando, e o Davi fica lá na concorrência.
0: Outro vagabundo também, ó.
7: Aí vem pra cá essas horas.
0: Ó, tá vendo? Os caras ficam todos flutuando por aí, ó.
8: Pegam panelas.
0: E volta depois aqui, né? Todo bonzinho, todo cheio de história. Não, porque eu ouço toda madrugada. Ouço toda, não. Ouve nada, cara. Ouve nada. Oi.
9: Bom dia, Léo Dias. Esse aí é o cardápio da Índia. Eu comi ele dando de barriga. Eu tô cagando pra caramba.
0: Ai, cara, vai pra lá.
9: Bom dia, Léo. Eu fui comer o macarrão do Davi, me deu uma dor de barriga.
0: Para com isso. Oh. Ah, não, velho. Não, que nojo, cara. Que nojo, cara. Nossa. Viu? Deu até um negócio na gente. Ah, pelo amor de Deus. Já vai se lascar, mano. Vai. Nossa senhora.

0: com a Aninha. Fala comigo, Aninha.
1: Bom dia, Léo.
0: Ah, peraí, cara. Tá demais. Tá de brincadeira, mano. Quem que é esse? Cara, ó, eu tô lendo aqui, Aninha, é uma foto de mulher que tá aqui, e o cara, a voz do garoto, que, olha, fala, Léo, tudo
1: bom
0: bem?
1: Bom dia, Léo.
0: O cara usou
1: WhatsApp. Léo, manda seu Insta aí pra nós. Manda aí, que eu não quero adicionar você aí pra poder saber certinho dessa fofoca todinha aí.
0: Ah, pelo amor de Deus. Cara, usa o WhatsApp da mulher ou da filha, sei lá, que o cara... Ou ele deve ser a Aninha à noite e anão de dia, sei lá, ou... Ah, pelo amor de Deus, viu, cara? Eu achando que é uma coisa é outra.
2: Tava lá na concorrência até 3

0: horas.
1: Vagabundo,
0: Davi, viu? Mara Tassini mandando foto da Priquita.
2: Oh, que isso?
0: Anselmo.
2: Ah, não.
0: Tava também. Caipirão.
2: Tava todo mundo.
0: Bancando leite da cabeça do cabeçudo do Anselmo.
2: Isso, gente.
0: Tava também.
2: Vai,
0: Cleito conta. Padeiro.
2: Conta tudo que eu quero saber, que eu vou marcar tudo no meu cadernão aqui, o meu cadernão aqui,
0: vai. Tava também. Reginaldo Flácido.
2: Olha!
0: É, tá tudo lá.
2: É.
0: Lambendo o saco lá do Anselmo.
2: Você tá vendo?
0: Aí acabou, aí agora eles vêm pra cá. Mas é o seguinte.
2: Olha,
0: se o
2: cara.
0: Diego for pra praia, esses daí morrem tudo afogados.
2: Mas o que é bom, sabe o que é isso aí, gente? Não, gente, assim, a gente fala assim, tem várias possibilidades, cara. O ouvinte tem direito a ouvir o que ele quer, entendeu? Como é que é? Você não tem esse negócio de briga, tal, mas só que os caras vêm tudo vagabundo aqui e ficam, não, porque eu ouço o seu programa. Vai mentir pra outro, né? Mas tá bom, bem, só vem tudo pra cá depois aqui, ó. Vem acompanhar o nosso Band Coruja. Tamo junto na madruga, viu? Fala comigo, oi,
3: Léo,
2: bom dia.
3: Vou falar a verdade pra você, eu só vou na concorrência.
2: É outro que fala a verdade. Agora apareceu os verdadeiros de plantão aqui agora. Agora deu pra aparecer os verdadeiros agora aqui.
3: Essa é por causa da Mini Ruth.
2: Olha lá.
3: Sou apaixonado por ela.
2: Olha lá, lá vem, olha lá. Vem. É. Cada uma que a gente vê.
4: Oi. Se você ficou toda enjoada só escutando o barulho de um peidinho, você imagina se você comeu o macarrão do Davi com molho de cu.
2: Não, para! Vai.
5: Ô, Léo, sabe que é isso daí? Diego saiu, aí ele abriu a panela, saiu todo mundo, só eu vi você, né? Tudo um bando de frouxo.
2: Vagabundos, é isso sim. É tudo um bando de frouxo esses caras aí, ó. 11 999919197, ó, lembrando que 4:30 da manhã tem o nosso A Hora do Boi, claro, esse programaço que a galera gosta, que é A Hora do Boi. 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
6: É comer esse macarrão aí, cagar que nem pato, só espirrando o vaso.
2: Para com isso de falar isso.
4: Olha, eu vou falar uma verdade pra você.
2: Vai. Lá vem agora, pegou moda, todo mundo querendo falar a verdade agora. Ixi! Agora tão ferrado.
4: Se o macarrão do Davi tiver um feijão, eu não como.
2: Ai, meu Deus, deixa eu tocar uma música aqui, vai, pelo amor de Deus. Não, esses caras aqui não prestam, não tem como.

0: Band FM, esse é o nosso Band Coruja pra todo o Brasil. Pode chegar que o programa aqui é todo seu, meu filho. É às 5 da manhã. Fazendo o que o povo gosta aqui. Bagunçando geral. Bagunçando geral por aqui. Eu quero ver sua mensagem por aqui pelo nosso WhatsApp 11 999919197. Vamos fazer aquela bagunça gostosa aí, você aqui no nosso Band Coruja. Fala comigo aí, vai.
1: Rapaz, a Aninha tá com a voz grossa, hein? Bom dia.
0: Vem por aí, fala aí, meu amigo, bom dia.
2: Olá, Júnior, você tem que bloquear o Caipirão e o Macarrão de Chuca. Eles estão indo em outras rádios aí, ficar escutando outras rádios. São dois traidores.
0: É, tu
2: traidor. Bloqueia, bloqueia já.
0: É, já bloqueia já, mas é assim mesmo, cara. Normal, viu, cara? Vamos aqui, vai um pouquinho ali, volta pra cá de novo. E aí, né? Vai fazer esse jeito. Tem problema não, tem problema não. 3 horas e 44 minutos, oi, bom dia.
3: É, Davi, ele fica flutuando na concorrência lá, fica oferecendo o macarrão de chuca dele pro pessoal lá.
0: Pros outros, né?
4: Vocês, cara de eco, vocês ficam provocando aí o Davi Motosserra, ele fala que o macarrão dele é branco, igual lombriga.
0: Olha, cara, fica para.
4: Falando que fica...
0: Para de
4: viajando
0: provocar.
4: Viajando na outra concorrência lá.
0: Para de provocar.
4: Olha esse raiva. Você vai ver, ele já acabou com os postes perto da casa dele. Ele serra tudo com a motosserra.
0: Ó, ó, ó, ó.
2: E você faz macarrão ou é lombriga que você faz com o quê? Moio estragado, é? É, pois o moio é do restaurante, né? Foi de primeiro. O seu é moio estragado, né? Queijo estragado.
0: Ai, Davi, vai com calma, cara. Davi, respira. Ó, respira fundo. Respira fundo, fique tranquilo. Vai dar tudo certo com seu macarrão aí, tá bom? Vai dar tudo certo.
5: Bom dia, bom dia. Rogério, aqui de São José do Rio Preto, São Paulo.
0: Fala, Rogério.
5: Na Espanha, em Málaga.
0: Beleza, mano?
5: Manda um abraço pro meu amigo Antônio aqui, ó, espanhol. Tá morrendo de dar risada com vocês aqui. Não entende nada, nada, nada.
0: Entende nada. E tá só morrendo de rir. Um abraço, então. Valeu, obrigado. Obrigadão pela audiência. Fala aí,
2: Caipirão. Pra quem falou aí pra me bloquear, ó. Bloqueia meus ovos aqui, ó. Bloqueia meus ovos. Aproveita, tá sem depilar. Calma, aproveita. Ô, Léo. Deixa eu contar uma fofoca. Não que eu gosto de fofoca, tá, sabe?
0: Tudo... Ah, eu sei. Eu sei que você não é um cara fofoqueiro. De jeito maneira. Eu sei disso.
2: Eu pai. Não sou. Não faz parte do meu perfil. Claro. Coisas, mas saio lá no fuxico.com, sabe?
0: Claro.
2: Diz que a Virgínia, né? Quando namorava com o Zé Felipe.
0: Sei.
2: O negocinho dela era uma moeda de 5 centavos,
0: não
2: sabe?
0: Não acredito.
2: Aí ela começou a namorar com o Vini Júnior, virou uma moeda de 1 real. Agora tá se engraçando com um goleiro nigeriano.
0: Eita nós!
2: O homem é forte, filho. 2 metros de altura.
0: Eita nós!
2: De braço, de uma ponta na outra, 3 metros. Diz que agora vão ter que fazer uma moeda nova pra ela de 10 reais.
0: Eu não quero nem falar o resto. Eu não quero nem falar o resto, viu? Nem quero, velho.
6: Bom dia, Léo Júnior.
0: Bom dia.
6: Beleza? Aqui é o Negão da Zona Leste aqui.
0: E aí, mano? Como é que tá?
6: Caminhoneiro da Honda Rumo.
0: Ah.
6: Agora que eu tô conhecendo vocês aí da Band Coruja aí, dando um abraço pra todos aí, um salve a todos aí. Bora lá. Indo pra Ribeirão Preto aí.
0: Legal, hein, cara? Ó, pelo jeito, ouvindo pela primeira vez, né, o nosso Band Coruja. Muito obrigado pela audiência, tamo junto na madruga. É nóis, cara! Oi, ó!
7: Ô, Léo!
0: Oi!
7: Esses papa, ovo, esse bando de puxa-saco aí, que quem tem que estar na rádio é o apresentador.
0: Pois é.
7: Quem escuta a rádio que ele quer, esse bando de chifrudo aí.
0: É verdade.
7: Dos outros. Vamos cuidar da vida de vocês, ó, seus gaiudos.
0: É tudo fofoqueiro, esses caras, mano. Meu, vocês são tudo bando, é verdade, cara. Tudo bando de fofoqueiro. Ai, não quero ser fofoqueiro, mas Fabeus Olive, velho. Imagine que esses caras em grupo, o que rola no grupo? Uma fofocaiada da bexiga, meu Deus do céu.
8: Ô, Léo, eu não ia falar, não, sabe? Porque eu tenho maior respeito.
0: Começou a falação do agora.
8: Tá mais cedo um pouquinho, eu peguei uma gorda ali.
0: Ah.
8: Nada contra a gorda.
0: Tá,
8: nada
0: tá. Contra. Entendi.
8: Ela tava num fedor de mijo da desgraça. Fedor de mijo do cão. Não sei que diabo que essa mulher tava fazendo. Se eu ia no carro pra ver se ela tinha mijado no carro. Mas agora eu não teve como, eu vou ter que falar, moço. Eu peguei uma outra mulher aqui no Marugate, aqui em campo.
0: Mas você tem uma sorte que eu vou te falar, hein? Mas você é um cara sortudo.
8: Pinsky. A mulher tava num fedor de CC, moço. Mas um fedor de CC que tava dando ânsia de vômito. Moço, um frio desgraçado desse.
0: Ah.
8: Foi do diabo. E a mulher fedendo CC aonde ela tava suando.
0: Meu Deus!
8: Pra tá num fedor, mas uma carniça, moço, que tava insuportável.
0: Imagina, cara, imagina, imagina.
8: O pior de tudo que eu abri os vidros e essa mulher ainda me falou pra mim fechar os vidros que tava muito frio. Só que como eu sou muito educado, não falei pra ela, como que eu vou fechar os vidros numa subaqueira do diabo dessa, moço?
0: Quer dizer... Eu acho que você deve ter 7 vidas, cara. Pô, só pode, cara. Meu Deus, cara. Não, você foi um cara... Você foi um cara sortudo. Você pegou duas. Uma que pedia mija, outra que pedia CC, cara. Aonde nós vamos parar, hein, cara? Aonde nós vamos parar com esse povo, hein?
9: Bom dia, Léo. Tudo bom, Léo Júnior?
0: Tudo bem.
9: O caipira tá falando com ovo na boca, esse filho da mãe.
0: Ai, gente, vocês não prestam, vocês não tem jeito mesmo.
10: Ô, Léo, mas você viu que o cara falou aí que pegou a mulher ali no Mário Gatti, em Gambinas? Pô, ali só tem andarilho e noia. Ah, certeza que pegou um desses trem aí.
0: Pode ser,
10: aí
0: pode
10: deve
0: ser.
10: Tá tudo mijado mesmo, mijado, cagado. Deve tá cheirando o macarrão do Davi.
0: Ai, meu Deus do céu. Tá tudo pra querer falar do macarrão do Davi, vocês não prestam. Pô, peraí, gente. Não, peraí, gente. Olha, todo o caminho vai direto pro macarrão do Davi. Por que essa perseguição pro macarrão do Davi que eu queria saber, hein?
11: Entendeu ou não? Não chega, não. Esse pai de macarrão tá ficando cheio no saco já, mano.
0: Olha lá.
11: Tô levando uma boa dessa vez, mas, sabe, é fogo, viu? Pessoas que, sabe, não tem o talento que eu tenho, ficam falando coisa aí, mano.
0: Olha lá, viu?
11: Como tem um aí, e aí... E acho que ele comeu foi veneno na casa dele lá, por isso que quase morreu aí onde falou de mim.
0: Cara, vocês estão deixando o Davi nervoso, velho. Tô vendo a hora que ele vai xingar todo mundo aqui. Vai todo pros do capeta, velho. Olha lá.
12: Bom dia, Bande Coruja.
0: Bom dia.
12: É, faz um tempinho que eu não acordo de madrugada pra ouvir.
0: Ah, você não perdeu tempo.
12: Mas é bom saber que aqui continua um bando de doido na madrugada.
0: Não, bando de doido é pouco aqui, viu? Já virou CAPS aqui, faz tempo. O Daiane do céu. Já virou CAPS esse programa aqui. Deus o livre, que é isso, hein? Oi, bom dia.
13: Tá bem, Léo Júnior. Ele posta as fotos dos macarrão que parece lavagem de porco, cara.
0: Posta cara, para de falar isso do cara.
13: Como é que os caras vão zoar o negócio feio desse jeito? Parece comida pra cachorro.
0: Ai, ai, ai. Olha lá, já tá deixando o cara bravo.
11: Deixa eu falar, sabe? Um cara não sabe nem fazer o que é o molho, sabe nem o que é o macarrão, não sabe nem o que é o tempero, mano.
0: Olha lá.
11: Os caras sabem comer lavagem aí da casa deles aí, esses mal acabados aí. Tá louco, pelo amor de Deus,
0: meu
11: tá
0: Deus
11: doido.
0: Do céu,
11: dou risada, porque tem o dó. Ah. Verdade é essa. E ainda ajudar a fazer até outro macarrão aí, Léo. Fiz muito gostoso aí, adorei, amei, então.
0: Tá.
11: Beleza? Então, com todo mundo que quiser aí. E peço a Deus também, Deus abençoe, tô com todo mundo aí, que eu não vou falar mais da comida de ninguém, não. Só igual esse mal acabado, não.
0: Tá, vocês estão percebendo que ele já tá começando a ficar nervoso, hein?
14: O rapaz tava falando mal da gordinha. Eu, presta atenção, filho. Eu tava tentando te ajudar. Você tava querendo furar no lugar errado. Aí ela deu uma mijadinha pra você achar o caminho, hein? Você sabe onde mina aquela aguinha? É lá, ué.
0: Quer dizer, vem de o cara ajudar o caipirão, o Edmilson Caipirão, vem de ajudar, ele só tá piorando a situação. Não, você só tá piorando, mano. Só tá piorando a nós aqui.
15: Também, na hora que o Davi tá preparando o macarrão, a água de chuca tá no fogo. Ai, sabe como é que ele vai medir a temperatura?
0: Como?
15: Ele pega aquele dedinho mindinho, que ele deixa a unha crescer pra coçar a bordinha das pregas.
0: Para com isso, para!
15: E bota na água de chuca, pra saber se tá quente. Aí ele joga o macarrão lá dentro, entendeu?
0: Peraí, velho, peraí, ó, capa, peraí, mano. Ó, desse jeito eu não vou nem tomar café hoje, cara. Para com essas porquices, cara. Para com essas porquices aí, meu. Que é isso,
11: cara? A verdade é essa, né, mano? A verdade é essa. Tem que não ter comida que tem, que não tem que fazer o que tem.
0: Ah.
11: Não tem como fazer nada. E olha a comida das pessoas. É fazer o quê? É fofoca por aí, fofoca por aqui, sabe? É tudo é o que não tem, o que os outros têm.
0: Ah.
11: Aí vem a comida com os outros que não tem como fazer. A verdade
0: entendi,
11: é essa,
0: entendi,
11: né?
0: Entendi.
11: Inveja mata.
0: Ó. Ai, pera, deixa eu me recompor aqui. Sabe que a moral da história de tudo isso? Sabe qual que é a moral da história de tudo isso? Vocês são tudo um bando de invejoso. É isso que vocês... Tudo invejoso que vocês são. Tudo invejoso. Tudo invejoso. Tudo invejoso e vagabundo que vocês são aí, ó lá.

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2: Fala, gente! Madrugada pra todo mundo, como é que vocês estão? E tudo é certinho por aí? Como é que tá a sua madruga? Tudo certinho, tudo louco por aí, meu Deus do céu. Esse é nosso Band Coruja pra todo o Brasil. Seu amigo Léo Júnior, seguindo, eu tô aqui. A sua rádio do seu jeito.

0: Hits FM, esse é o nosso Band Coruja pra todo o Brasil, seguindo com você aqui na nossa madrugada mais gostosa do Brasil. Vamos lá, vamos lá, vamos ligar pra ele. Só um minutinho aqui, peraí, peraí, deixa eu só ligar, peraí, vamos ver aqui. Vamos resolver essa bagaça aqui logo, peraí, peraí. Vamos que ele vai atender, vai. Ah, ele vai ter que atender, velho. Ele vai ter que atender esse telefone. Vamos ver. Vamos lá. Vamos. Tem isso aí, cara. Olha, tá dormindo, velho. Tá dormindo, só pode, cara. Só pode, velho.
1: Vamos lá, Leandro.
0: Ah, não. Apareceu o aparecido? Apareceu o aparecido? Ah.
1: Eu não tô dizendo isso, não. Mas parece muito gostoso. Só de perfil de coração.
0: Ah, tá.
1: Eu falo, mas eu vou comer e pronto, acabou.
0: Então, ô, Davi, como é que você tá? Você tá mais calmo, cara? Você tá mais calmo?
1: Tranquilo,
0: meu irmão.
1: Olha, não liga. Tão gostoso que Deus abençoe eu, graças a Deus.
0: Não liga pra essa torcida contra esses vagabundos aí que estão falando de você, do seu macarrão, tá? O Davi.
1: É uma divisão, sabe? Não chega pelos dois aí, tem uma divisão, tem um asma. Mas eu ainda sei cozinhar e faz muita coisa que não tem que não faz.
0: Verdade.
1: Cozinhar, fazer lanche todo.
0: É, não, não, tá certo. É isso, Davi, é isso mesmo. Davi, pra começar, pra quem tá chegando agora. Davi, abaixa só um pouquinho seu rádio aí pra não ter esse eco.
1: Ah, tá bom.
0: Esse eco. Aí, pronto, beleza. É, Davi, aquela mensagem.
1: Vamos lá.
0: Propulsora no rádio, vai.
1: Essa mensagem é pra dar valor às pessoas que nós amamos.
0: Exatamente. Vai nessa, vai. Conta.
1: Vamos lá, dar valor para as pessoas que nós amamos. Por quê? Porque nós temos que amar elas. Porque elas fazem parte da nossa vida.
0: Olha aí.
1: Às vezes você fica chateado, às vezes você vê com a pessoa. E às vezes ela pode a pessoa morrer, essa pessoa morrer.
0: Morreu.
1: E aí você vai ficar com nós para sempre. Então, pense bem. Dê valor para as pessoas que você ama, realmente. Dê. Cuida se você ama bem, pode ser pessoa, cachorro, animal também, que vale mais que muita gente.
0: Uhum.
1: É tudo a vida. Tem que dar valor para as pessoas que nós amamos, porque fazem parte da nossa vida. Eles comentam, eles encaixam e combinam com a nossa vida.
0: Aí, tá vendo?
1: Mulher, pai, mãe, eu tenho um pai, não tenho mãe mais, já morreu, infelizmente.
0: Ah.
1: E é um pai, eu mando gosto de mim, foi de mim, entendeu?
0: Ah.
1: E isso que é importante, dá valor se você ama.
0: Aí,
1: ama,
0: ó.
1: Porque faz parte da sua vida, porque um dia você perder, você vai se atender amargamente pra alguma briga, alguma coisa que você fez mal a ele ou você xingou ele.
0: Então, gente,
1: falou carinho que vale a pena.
0: Tá vendo só? Gente, o Davi é isso. Davi é isso, gente. Olha, é uma mensagem pra começar o dia. Muita gente, eu sei que vocês estão emocionados, eu sei disso, né, Davi? O povo tá emocionado aí, com essa mensagem.
1: O que eu pensei na hora que eu pude, né? Porque o coração
0: falei. É. Entendi.
1: Ele tá falando que as pessoas nós amamos, né? Que depois aí morre um dia, nós se arrepende. Daí nós amamos pra sempre.
0: É que depois que morreu, já era, né?
1: É Copa do Mundo, é tudo, é carnaval, às vezes é tudo momento importante da nossa vida, né?
0: Então, tá, e agora sim, mensagem para essa Copa do Mundo. Pra quem vai assistir o jogo do Brasil na sexta-feira.
1: Mensagem é o seguinte, vamos lá, vamos falar com o governo, né?
0: Sim.
1: Vamos ter, como é que é mesmo? Vamos ter coração, com até pra cardíaco, mas vamos chegar lá, vamos lutar.
0: Ah.
1: Dá pra garantir que é fácil, dá pra. Vou acreditar que pode ganhar, mas vamos.
0: Entendi.
1: Ficar esperto, que até Nova Zelândia pode ir pro Irã, então tem que
0: me tem que acompanhar pela Bandeirantes, é isso mesmo. É.
1: Tem seleção de seleção hoje é esperto.
0: É.
1: E tem que ficar atento, o Brasil entrar pra rachar, pra
0: rasgar de vez.
1: É tudo, rasgar o gramado, dividir a bola, entendeu? Porque nós nascemos com o mundo fosse uma bola. Nós amamos futebol, o campo de terra, campo de várzea, e nós mandamos no futebol mundial. Nós somos penta, mas o do mundo é nosso. Depende que hoje nós não estamos o país, somos o país de futebol, mas nós pretendemos ter um dia.
0: Estamos tentando, né?
1: Lá e ganhar e lutar pelo hexa.
0: Tá.
1: O objetivo é esse.
0: Ô, Davi! Davi, só vamos ver o que o povo está falando de você aqui. Pera aí, vamos ver.
2: Ô, Léo, você quer ver o Brasil não perder uma? É só mandar o macarrão do Davi pra eles comerem antes do jogo.
0: Cala a boca, você, ó. Já estão falando sério aqui, ó.
1: É bom mesmo, que assim que vão ficar forte, pensar como eu, porque esse macarrão do Coco, eles vão pensar inteligência.
0: Tá. Pô, já estão falando sério. O cara veio falar do macarrão do Davi, cara.
1: Essa salva boa aí, entendeu,
0: gente? É, tá vendo? Ó lá, ó.
3: Abaixa o rádio, fia da
0: puta. Para com isso, ó lá. Que é isso? Vocês estão falando coisa séria, cara.
1: É rabo, vocês não estavam rabo, que eu sei o que você traz aí, né?
0: Que isso, gente? Nós estamos falando de amor, né, não, Davi? Nós estamos falando de coisas boas. boas.
1: É, né? Todo mundo aí, não importa, não importa nada, não.
0: Pro coração, olha lá.
4: A melhor parte da mensagem do macarrão de chuca aí é quando acaba.
0: Cala a boca, mano. O macarrão de chuca é. Que isso? Para com isso. Que é isso, cara?
1: Ô,
0: Davi, sabe que eu cheguei numa conclusão aqui, Davi? É. Eu cheguei numa conclusão que esses caras são tudo invejosos, Davi. São todo bando invejoso, esses caras.
1: Eles é tipo chanchada, né? A gente muito morreu Babilônia, a notação, e assim vai, né?
0: Pois é, cara. São tudo um bando de invejosos, esses caras. Que
4: ô, Léo, se dá esse macarrão aí pro jogador jogar, ninguém joga. Vai todo mundo ficar com diarreia aí.
0: Cala a boca!
1: É a comida que você faz pra sua mulher, que é coitada. Tem que fazer porque não tá fazendo nada, né?
0: Pô, nós estamos falando uma mensagem que os caras estão atrapalhando a gente aí, ó.
5: Bom dia, Léo.
0: Olha lá.
5: Eu tenho certeza que se tivessem usado o macarrão do Davi para emendar o joelho também, do Neymar, ele já tinha ficado bom e alguma vez ele teria jogado em alguma Copa.
0: Ó, oh, que é isso, gente?
1: Ô, mas vai dar lavagem aí, vai, valeu, meu irmão. Pra dar santé, mas dá lavagem, ela vai estragar pra tudo a casa aí.
0: Que é isso, gente? Olha, tá fazendo todo sucesso esse macarrão do Davi aí, gente? É isso, Davi?
1: Então... É um restaurante muito bom, pesquisa aí.
0: Você pensa em montar um restaurante, Davi? Você pensa em montar um restaurante ou não?
1: Não, precisa você ver no Google aí, Torre do Bambam, então não existe mesmo.
0: Não, você, o seu restaurante, tô falando.
1: Ah, um dia pode dar uma ideia pra mim, mas... Quem sabe um dia, né? Quanto é dinheiro comprar os ingredientes, né?
0: Entendi.
1: E o local, tudo. Quem sabe? Podia ser que não, né?
0: Eu sou restaurante do Davi.
1: Tem uma mulher do restaurante, ele sabe cozinhar mesmo, pra desvendar, mas se desvendar de comida mesmo, pode tudo botar, mano.
0: Ó, ok, vamos ver mais um áudio aqui, vai.
6: Tá uma caganeira da peste, sim, esse que nojo agora, nessa madrugada, nesse frio, hein? Que é o Hermínio, viu? Que suque!
0: Olha, é um retardado aqui, velho.
1: Se não, já é comida aqui, você sabe.
0: É um retardado. Meu Deus, ô Davi! Ó, pra encerrar, sua mensagem final, vai!
1: Tá de final, né?
0: Vai!
1: Que Deus abençoe a todos, vamos lutar pela vida, vamos vencer, em nome de Jesus, e vamos lutar por os ideais. E gente que tá falando de mim aí, pega o macarrão da casa de vocês, então, já que tá falando do meu, então, e ajuda, coitado, os medidos que tá passando fome aí, que tá sofrendo. Vamos rezar pra que Deus abençoe a comida deles, que eles não morram, não morram de frio. E vamos levar comida pra eles, não, meu, não. Então, leva um de vocês, comida pra eles, vai dar.
0: Tá certo.
1: Pra eles, vai, então, tá,
0: Davi, obrigado pela mais uma vez pelas palavras.
1: Valeu.
0: Um abraço.
1: Bora, vai, tamo junto,
0: vai aí. Tá vendo, gente? Davi participando com a gente. Aê! Meu Deus do céu!
7: Encontramos ele, o rei do Vucu Vucu, Eduardo Costa, meu irmão.
0: Você vai lá pro nosso WhatsApp 11 999919197 pra você participar aqui do nosso Band Coruja pra todo o Brasilzinho.
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9: Vucu. Fica quieto, filho do canso, Mariana Arubu.
0: Para xingar o cara, pô. Para com isso. Não xinga o cara. Não é assim as coisas.
10: Ô, Léo, bom dia, Léo. Você é louco, essa mensagem da Davi é boa demais, hein?
0: Não, claro, entra no coração.
10: Ruim mesmo é o macarrão dele. Com água de privada.
0: Olha, essa mensagem entra direto, ela penetra direto nos nossos corações. Essa mensagem do Davi. Olha lá, Sérgio do Pão ficou tão invejoso que até mandou mensagem. O Sérgio do Pão aqui, ó.
11: Bom dia, Léo Zuna. É o Sérgio do Pão. Esse Davi aí, ele faz é lavagem. Quem vai comer essa lavagem aí? Chinesa.
0: Lavagem chinesa, cara. Essa foi boa, hein? Para. Não xinga o Davi. Para de falar isso, Davi. Para.
12: Fala, Léo, porteiro Alexandre, Tatuapé. Ô, Léo, hoje eu fiz o macarrão do Davi e segui a receita certinha.
0: Cara.
12: Tô usando macarrão aqui pra barrar o cachorro, cara. Tá uma semana que tá amarrado com o macarrão dele. É nóis.
0: Tá, Drucas, para com isso.
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0: Ô, viu? Não falem mal do Davi. Para com isso, meu. Para com isso.
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0: Ai, é. Vamos palestra, vamos aqui, escuta, vamos vai, escuta aí, vamos palestra.
14: Já usou droga hoje, né, noia? Drogado, noia!
0: Que isso, cara? 11-999-91-9197. Quem que esse louco? É o Van Palestra que mandou isso aqui, ó.
14: Já usou droga hoje, né, noia? Drogado, noia!
0: Meu Deus do céu.
15: Ô, Valéu Júnior, tudo bom?
0: Oi.
15: Aqui é do Japão. Cara, tô escutando aí desde a uma, tô escutando vocês aí, esses bando de otário. É, Léo? Vamos que vamos, mano. Tô aí contigo até as 5, beleza?
0: Bora, manda, com tudo.
15: Manda ver aí nessa parada aí.
0: Bora, bora, bora.
15: Tá ligado?
0: Bora.
15: É nóis. Você é profissional.
0: É isso.
15: Tá tudo requenguelado. Saiu Noro.
0: Valeu, mano. Um abraço pra você. Agora são 4h16 da tarde no Japão. É isso, cara? É isso ou eu tô errado? É isso. Tô certinho. É isso mesmo? É isso mesmo. É isso mesmo. Seu oral pra gente, 11 99991-9197. Tem mais gente de outros países aqui, ó.
16: Bom dia, Léo. Bom dia, turminha.
0: Bom
16: do
0: dia.
16: Banho de Coruja. E aí, povo louco? Deixem o Davi em paz, galera. Coitado do Davi.
0: Não.
16: O Davi, viu? É gente boa.
0: Olha, o Davi, ele pode ser gente boa dormindo às vezes. Às vezes. Mas o Davi, ele entra no ar com a gente aqui, ele faz as suas mensagens, né? Mensagens pra penetrar no seu coração. E os caras dão uma dessa, meu. E aí os caras dão uma dessa, meu. Não é possível. Poxa vida.
17: Ô, Léo Júnior, não dá muita moral pro Palestra, não. Porque ele é acostumado a pegar a mãe dos locutores, hein?
0: É mesmo?
17: Cuidado, hein?
0: Se sair, ferrou a situação.
18: Rapaziada, na boa, uma vez ou outra. É legal falar do macarrão do Davi, só pra deixar um pouquinho nervoso ele. Mas direto. Chato esse assunto, hein?
0: Aí o outro já. O outro já quer ser o diretor do programa. Ai, já tá chato. Ai. Isso já tá chato demais. Ah, dá licença, cara. Fala aquilo que a gente quiser aqui, cara.
19: Bom dia, Léo.
0: Bom dia.
19: Cara, o Davi, ele é só poesia, né? Que
0: poesia,
19: sai
0: poesia. Pura poesia.
19: Menino poeteiro.
0: É isso aí. Bom, Léo, homem com o coração do Davi, são poucos, pelo amor de Deus, divulgue no Instagram do Davi. É isso que o mundo tá carente. Pois é, cara. O mundo está carente desses tipos de mensagens, sabe? É, olá, Max Estrela, vai.
20: Bom dia, Léo Júnior. Léo Júnior, tudo é o seu modo de vista, o modo de visão, né? Um restaurante do Davi aqui no Brasil, com certeza não faria sucesso.
0: Não, porque...
20: Mas já pensou lá nos subúrbios da Índia? Ia ser o maior sucesso.
0: Tenho certeza, cara. Eu tenho certeza, né? Absolutamente tenho certeza disso.
21: Ô, Léo Júnior, vamos que vamos aí, mano. Aí, Léo Júnior.
0: Vai.
21: Eu te mandei um áudio aí de uma música que eu fiz pra Maratacine. Tem como te encaminhar lá pra mim?
0: Ah, mas peraí, cara.
21: Maratacine aí, valeu?
0: Eu achei que você ia cantar de novo, meu. Eu achei que você ia cantar de novo. Ainda bem, né, cara? Ainda bem, né, cara?
22: Ô, Léo, tô esquecendo de falar pra você aí, pô. Ah. O pessoal também aí, ó. O Morilouco tá internado, viu? Tá internado. Você sabe que trabalha de Uber, né? E aí pegava umas candangas aí, de Uber aí, parece que ele...
0: Pegou umas candangas.
22: Pegou umas gonorreia da braba aí, agora tem... Pra ver se com uma infecção no danado dele lá. Tá feio o negócio pro lado dele, hein?
0: Tá feio o negócio.
22: Internado.
0: Ih, rapaz.
22: Clínica,
0: ó, já começa as fofocaiadas já, né? As fofocaiadas vem chegando, ó. Edmilson Caipirão, vai você.
23: Eu discordo completamente do pessoal que tá falando mal do macarrão da Via e acredito que pra plena recuperação do Neymarzinho Júnior, deveriam de levar ele pra casa do Davi, se fechar ele naquele cativeiro e tratando ele de macarrão pelo menos 3 dias, depois você solta e fala, se não jogar, eu vou levar você lá de novo comer macarrão. Duvido, ele pode estar machucado que ele joga.
0: Mas levanta na hora, faz o primeiro gol, na verdade, né?
24: Bom dia, Léo.
0: Bom
24: tudo
0: dia.
24: Bem?
0: Tudo bem?
24: Manda um alô aqui pra nós, na Usina Colorado. Pra mim tem minhas amigas, Sandra, Maria, Patrícia. Um grande beijo e abraço. Tchau.
0: Valeu, pessoal da Usina Colorado, ligado na mão. Meus amigos, um abraço, obrigado. Tamo junto da madruga. Sempre. Fala comigo, vai.
25: Chata essa voz sua aí, cara. Essa voz de defunto sua aí que é chata pra caralho. Você não se troca, não? Sua voz é chatíssima.
0: Não xinga o cara, peraí, meu. Não é por aí. Não é nesse caminho, cara. Por que que vocês ficam assim falando do cara?
26: Fala, Léo Júnior. Aqui é o Mário do Japão.
0: Fala, mais um.
26: Fazer uma
0: Japão.
26: Pergunta pra você. No rastro de paca, tá tu caminha dentro?
0: Lá vem, né?
26: Chama, forte abraço.
0: Lá vem.

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0: Vai, vai mais um áudio aqui, vai, ver, mano, mais um vagabundo.
2: O Michael voltar às 5 horas da manhã pra ele chupar o ovo.
0: Para com que isso, cara? Que isso, meu? Vocês não tem vergonha na cara mesmo, viu? Pelo amor de Deus, cara. Oi, oi.
3: Bom dia, um braço, Léo.
0: Um braço.
3: Bora pra mais um dia pro carregamento do tal do pão de queijo,
0: O pão de queijo é gostoso, hein? Putz, ninguém vai trazer um pão de queijo pra gente essa hora. Um pão de queijo com um cafezinho, gente do céu. Ah, eu vou te falar uma coisa, hein? É bom demais, não é não, gente? É uma delícia. Um pão de queijo com um cafezinho agora, essa hora, ia muito bem, eu tenho certeza que ia. Falar em café, gente, cadê aqui? Deve ser, eu acho aqui, ó. Achei. Vamos tomar um cafezinho? Vamos. Ei, você? Vamos lá, vai. Vamos tomar um cafezinho? Vamos tomar um café. Hora de tomar café, vai lá. Bora tomar aquele cafezinho gostoso? Vamos.

0: café.
1: Vai!
2: Olá, Júlio.
1: Oi.
2: O Davi, semana retrasada, mandou uma mensagem aí resmungando que ele precisava arranjar uma parceira pra mãe dele. Será que ele já arrumou alguém pra atrasar a véia?
1: Que isso, cara? Você não falou que a mãe dele já tinha aparecido, cara? Que isso? Que falta de respeito essa aí, cara?
3: Esse Mike aí não tem nem vergonha na cara, esse vagabundo. Se eu pegar ele, eu vou fazer igual o Região. Vou dar 3 tapas na cara dele. Tava falando mal de você lá na outra rádio e agora tá mandando áudio aí, vagabundo.
1: Vagabundo, cara. Tem que ser vagabundo pra fazer uma

0: Ei, vamos tomar café, vai.
1: Léo, o pessoal que fica falando mal do macarrão do Davi aí, porque nunca passou fome, né?
0: É,
1: eu prefiro morrer intoxicado pelo macarrão do Davi do que passar fome. E Davi, não fica nervoso não, Davi. Depois você fica estressado, aí você pega essa motosserra sua e sai querendo cortar os vizinhos tudo aí.
0: Ai, gente, vocês não tem jeito, hein? Ó, 4 horas e 23 minutos, 4h23, vamos até as 5 da manhã. 5 da manhã tem Band Bom Dia! Programaço na sua madruga, oi!
2: Bom dia, Jota Júnior, Jefferson Padeiro de Diadema.
0: Jota Júnior, nossa, sim, trocou meu
2: nome. Manda um café aqui pra nós na rodovia Imigrante, direto para a padaria Bem Bom. E São Bernardo, abraço!
0: Aquele abraço, um braço!
3: Pra bolacha, pra nós tomar um café.
0: Vamos falar aqui, compa, quem mais? Quem mais? Peraí, peraí, vamos tomar um café. O Otávio já mandou mensagem pra gente.
4: Hoje não tem região, hoje não tem momento região.
0: Calma que vai ter momento região, calma aí, cara. Já estamos tudo atrasado hoje aqui, tá? Momento região, tá tudo atrasado. Vamos pro momento região, vou colocar mais um.
5: Ó, Léo Júnior.
0: Oi.
5: A turma tem que aprender a comer o macarrão do Davi. Não pode comer ele de dia. De dia que dá diarreia.
0: Tchau,
5: tem
0: cara.
5: Que comer de noite. De noite ele não dá, daí ele dá gonorreia.
0: Ai, vamos lá, vai, vamos começar o momento região, vai. Vamos lá. Cadê o momento região? Tá tudo atrasado hoje. Vai atrasar a hora do boi. Não tem problema, vai. Cadê o momento região? Tá no ar agora aqui. Eu quero ver. Os intrometistas aqui do momento região. Vamos ver aqui, vai lá, vai, fala aí.
6: E Léo Áquila, beleza? Que é o Fernando da Tiradentes.
0: Fala, Fernandão.
6: Ô, Léo, os caras ficam zoando aí o macarrão aí do Davi aí, mano. Mal sabe os caras aí que um prato do macarrão do Davi aí dá pra rebocar 3 paredes, mano.
0: Pô, coitado.
6: Tamo mano. Junto, vamos que vamos, é nóis.
0: Tá, mas faltou o região, cara, né? Tá falando de outro assunto agora, já mudou.
7: Ô, Léo, já fiz o pix pra vocês já, viu? Região, proctologista.
0: vai, agora começa.
8: Queria ser padeiro, não consegui. Então, virei travesti, região, a travetista.
0: boa. Mais um, vai.
9: Ah, momento, região, deixa comigo.
0: Vai.
9: Ô, Léo, tô aqui com 3 menininhas de trombo aqui na Augusta,
0: três
9: tá?
0: Três bonecas.
9: Região, trompetista.
0: Vai.
10: Ô, Léo, bom dia.
0: Bom dia.
10: Tô aqui escutando o Band Coruja e batendo um tambor. Região, o bandista.
0: Tá certo. 11 999 91 97. Mais um aqui, Edilson.
11: Ô, Léo.
0: Oi.
11: Motorista carreteiro, Léo, aqui em Campinas.
12: Bandeirão. Use as duas faixas da direita para virar levemente à direita e acessar a
0: outra. Putz, cara, até o Google atrapalhou o cara, velho. Até o Google atrapalhou o cara aqui, ó. Só pra vocês terem uma ideia. Oi, bom dia.
13: Ai, que monte macho escroto. Região feminista.
0: Região feminista. Pô, essa. Essa doeu firme, hein, cara.
14: Olha o Dias Júnior. Já pulei cedo da cama. Já fui pro meio da mata. Fui tirar o leite do pau. Sergião, região. Seringalista.
0: Pô, legal. Fala aí, Maratacine, vai.
15: Ai, Léo Júnior, eu tô devendo uma parcela aí, tá? Pro meu ouvinte. Região, DVDista.
0: DVDista, aí, ó. Vamos lá, vai, gente.
16: Bom dia, Léo, vigarista.
0: Fala.
16: Estou aqui na Paulista. Sabe quem é? O Região Travequista.
0: Aê, agora sim, ó. Esse combinou legal, hein? Esse aqui ficou legal. Rimou assim que nem gente grande, vai.
5: Olha, Júnior. Tô aqui na Augusta.
0: Nossa, velho, tá puta catarrão saindo aí. Nossa senhora. É isso, cara.
5: Tem
0: é isso?
5: 3 bonequinhos aqui fazendo um chupisco. Região chupisquista.
0: Puta. Vocês são. Vocês não têm jeito, hein? Caramba! Vai, mais
17: tomei
0: um.
17: Tomei vários tombos andando nessa prancha, mas mesmo assim, ela é esquisita. Região, skatista.
0: Aí, ó! Aí.
18: Vai, pamonha!
0: Vai, coral!
18: Vai, pamonha!
19: Ô, Léo, tô vivendo de Bolsa Família. Região, petista.
18: Nem tem. Pamonhas fresquinhas, gentil.
20: Refina o seu paladar.
0: Ai, ai, ai, ai, vai.
21: Dois sorvetes na Paulista, começou um tiroteio. Um gritou pro outro.
0: Vai.
21: Cobertura, cobertura, preciso de cobertura. Rejão, piadista.
0: Putz, cara. Sensacional essa, não, sensacional. Beleza, sensacional. Vamos mais um, vai.
22: Ô, Léo, tô torcendo pro Neymar jogar na Copa, hein? Rejão, Neymardista.
0: Neymardista. É um mardito mesmo, isso sim, viu? Que é isso?
23: Seu curau, se eu te dou minha pamonha, tu me dá o seu curau. Oi.
24: Eu pensei que ele era trompetista, mas região comedor de radialista.
0: Não, pera, pera, aí não é assim também as coisas, cara. Que é isso, né, meu? Oi.
25: Ô, Léo, tá louco pra comer o macarrão do Davi? Região culinarista.
0: Culinarista? Ai, ai, ai, ai, ai, ai, ai, ai, ai, vocês não têm jeito. Não, vocês não têm jeito. Vocês não têm jeito.
26: Região da 8. Da 7, 8 pra casa desses mal acabados aí. Esses nojentistas. Que eu sou macarronista.
0: Você acha? Ô, Davi, você nem sabe o que ele tá falando e fugiu de tudo aí, ó. 11999919197. Vamos lá, vamos engatar com a hora do boi também, viu? Olha lá.
27: Ele não é o J. Júnior, mas é o Léo Júnior. Região, radialista.
0: Aí, cara. Valeu, obrigado pela audiência aí. Mais um, vai, mais um pra falar região, vai.
28: E aí, Léo, cuidando dos meus burrinhos aqui. Região, petista.
29: Fala, Léo. Traçar a véia, mãe do Davi. Região, Lobo Mal.
0: Lobo Mal. Ai, senhor, agora. 4 horas e 30 minutos já, 4h30.
30: Bom dia, Léo Dias. Aqui é o Marcelinho, caçambeiro. Região, caçambeirista.
0: Caçambeirista, boa, boa, boa, boa.
31: Eu estava muito rápido e saí da pista, região taxista.
0: Ah, não é? Mais ou menos, olha. Esse foi mais ou menos. Vamos ver aqui mais ou menos.
32: Que a menina possuída. Região, o exorcista.
0: O exorcista.

0: Nai.
1: Nai, nai, nai. Região nazista.
0: 11 999 919197. Vai começar a hora do boi também, vai.
2: Acabei de chegar em casa, tirei a peruca, salto alto e agora tirei na calcinha do rego. Região transformista.
0: Ai meu Deus do céu, viu? Manda um abraço para os motoristas das Transperrete, Itapeva e pessoal de Itapeva. Um abraço pra galera aí, ó. Fala comigo aí, vai.
3: Leozinho, eu tô começando a ver uma salva penada pra lá e pra cá. Região cardecista.
0: Cardeci, vai.
4: Tô aqui levando uma dedada. No Butico, região urologista.
0: Você tá levando, é? Meu Deus, imagina como é que não tá doendo, cara. Não é você? Ai, ai, ai, ai, ai. Bom, e aí, gente? Vocês estão prontos pra gente começar a hora do boi aqui? Não? Vamos começar a hora do boi? Vamos começar a hora do boi? Mas, gente, por favor, vão devagar nas coisas, porque tem hora que é complicado, viu? Tem hora que eu vou te falar uma coisa. Os caras mandam uns negócios, parece que em japonês, pra gente aqui. Meu Deus do céu, vamos lá, vamos lá, vamos lá, vamos lá, vamos lá.
5: Te aquieta, mangangá. Te afasta pra lá, boi velho.
0: Por favor, não me mande letra de grego aqui não, hein. Vai. Paulo Linguinha chegando, Paulo Linguinha. Douglas Gonçalves. Davi Calcinha Vermelha. Aos porteiros da Globo Master. Éder da Transleone.
6: Cuidado, ele pode estar do seu lado.
0: Fernando César, nossa senhora.
6: 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Quem tem amigo corno, dá nele um abraço.
0: Olha lá, Queca Tassini. Locutor Canela de Calango, cala a boca você, cara.
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0: Motorista da Samar.
6: 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Finge que não sabe.
0: Diego Lopes.
6: 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De quem que eu tô falando?
0: Ah, só tem ejaculando. Motorista do. Meu Deus

0: aplicativo Cabeção.
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0: Aqui, ó, mais um motorista da Piscoi.
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0: é o nome do outro
1: depois,
0: aqui, ó.
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0: Joserino da Uber.
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0: Davi Calcinha Vermelha.
2: Mangangá.
0: Olha lá, Alisson Bundundo. Alisson Bundundo. Diego Locutor Feio no chassi do Belo. Que é isso? Vocês estão de brincadeira, cara.

0: não.
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0: Júlio, companheiro da Baixada Santista, olha lá.
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0: Olha lá. Que eu tô... galera da mano. Paulista Transportes também, chegando junto aqui na Hora do Boi. Um abraço.
1: Que eu tô falando? É do corno boi, boi.
0: Marido...
1: Boi da...
0: De roqueira, marido de roqueira. Que isso, gente?
1: De menino que só come um abuso.
0: Motorista do Laticínio Carolina.
1: Ela traiu, mas voltou depois.
0: Meu Deus do céu, quanta gente. É muita gente, hein?
1: Mas voltou depois. Ela é essa.
0: Motorista que fala igual um retardado. Positiva. Meu Deus do céu. O que tem de gente retardada mandando lá? Meu pai do céu. É muita coisa, cara. É muita coisa, velho. E pra fechar. Não, e pra fechar a Hora do Boi. Me fala aí. Pra fechar a Hora do Boi. É dele, né? Que nós estamos falando de quem? Pra fechar a Hora do Boi, nós estamos falando de quem? Me fala aí, por favor. Estamos falando dele. Dele, o corno principal desse horário, John Tatum.

0: gente fechar a Hora do Boi, tem que ter o John Tatu no meio, né? Só que o vagabundo do John Tatu não mandou mensagem pra gente hoje. Não sei o que aconteceu. É, pra fechar é o John Tatu, a nossa Hora do Boi, gente do céu. Olha, eu vou falar uma coisa, hein? 11 999919197, agradecendo a grande audiência aqui do nosso programa. Daqui a pouquinho tem Band Bom Dia. Já, já chega o Tadeu, chega o Diegão aqui. Chega o Homem Vinheta, o Pidoncio, Companhia Limitada, hein? Vamos ver aqui a mensagem chegando de áudio, vai. Oi, bom dia.
1: Quem é o touro tatuado? É o tio Tatu, que mama deitado. Chifre de rena, que mama deitado.
0: Valeu, um abraço pra você. Mais um aqui, fala comigo, vai.
2: Fechando a Hora do Boi, não esqueça do rinoceronte John Tatu.
0: É o rinoceronte da Madu. É o John Tatu, tem que ser o John Tatu, né? Claro, oi.
3: John Tatu, rei, rei, rei. John Tatu é nosso rei. Bumbum de apertar linguiça.
0: Tchê, bumbum, bumbum de apertar linguiça. Caramba, hein?
4: Cabeça tiguidão de Harley Davidson. John Tatu.
0: Ai, meu Deus, só deixa eu tocar a música aqui, véio. Pelo amor de Deus, gente. 4 horas e 37 minutos, esse é o nosso Band Coruja. Até às 5 da manhã.

0: Band FM, esse é o Pixote. Apenas mais uma de amor, minha gente do céu. Bora aqui com as Band Coruja aos momentos finais quase do programa, né? Agradece aqui o carinho que vocês têm pela gente, a audiência que é da Band FM em todo o Brasil. Obrigado pelo carinho. Já tem Band, bom dia. Fala comigo.
1: Ô, Léo, bom dia, bom dia. Locutorzinho de voz fina.
0: Ah, você que é, cara.
1: Se eu dar minha pamonha, você dá o seu curau pra mim?
2: Ai, delícia.
0: Cala a boca, velho. Vai dormir, vai. Você ganha muito, mano. Vou nem responder, viu? Cada uma, viu? Vai, fala aí.
3: Esse número aí que é o WhatsApp do Band Coruja, se vocês me dão um ok aqui, fanhoso de Irlanda do Norte.
0: Não, não é, cara, aqui não é, não, não, não, não é, não. É do açougue aqui, cara, é do açougue.
4: Não podemos esquecer do nosso amigo John Tatu, o famoso Mamador.
0: É verdade, John Tatu, né, é o unicórnio da hora do boi, o John Tatu, já passou de boi, ele é o unicórnio já.
5: Ô Léo Júnior, esses caminhoneiros é tudo chifrudo, e os caçambeiros não tomam banho, esses porcos.
0: E você então fica falando mal que você também, né? Pelo jeito. E você também, pelo jeito, né?
6: Olha, deve estar contente, né? Acabando o programa, depois dos caras ficam falando a noite inteira nesse macarrão do Davi. Eu também tô contente. Daqui a pouco o Diegão tá chegando, hein?
0: Aí o outro puxa saco mesmo. Puxa saco do Diegão que eu vou te falar. Vai puxar saco assim lá longe, hein? Meu pai do céu. Ah, eu também tenho os meus puxa saco aqui, vai. Eu também tenho os meus puxa saco. Pronto, pronto, pronto. E ficou tudo igual. Aí fica tudo igual também.
7: Ô, Léo, daqui a pouco eu vou sortear um ouvinte seu aí pra lamber meu pipi.
8: Ô, Léo, o cara que falou dos caçambeiros aí não tomar banho aí é o marido da minha amante, cara. Tchá.
0: Marido da sua amante ainda. Meu pai do céu.
9: Ô, Léo, bom dia.
0: Bom dia.
9: Ô, Léo, o rapaz aí falou que caminhoneiro é tudo corno. Ele tá com inveja porque ele só é corno.
0: E aí, cara, não terminou? Não terminou o assunto, velho? Eu, hein? Eu, hein?
10: Ô, Léo, bom dia.
0: Bom dia.
10: Esse Zé Ruela que falou que os caminhoneiros é corno, precisa avisar ele que a mãe dele não tem reclamado, não, cara. A mãe dele tá gostando.
0: Tá tudo bem, né? Se não tá reclamando, tá tudo certo, né? É isso, Ana? Olha lá, chegou ele, chegou. Depois de tantos anos, milhares de anos, chegou o Região Taxista. Volta o vagabundo que some e chega no final do programa. Olha lá.
11: Léo Dias, mais corno que caminhoneiro, só motorista de aplicativo, Região Taxista original.
0: É, o cara chega no final do programa e chega e quer sentar na janelinha ainda. Ah, cada uma. O cara chega no final do programa e quer sentar na janelinha ainda.
12: Alô? Alô? Da pizzaria?
0: Não, que do?
12: Eu quero uma quatro queijos e uma portuguesa. Casa 18, município Ingaí.
0: Nossa, o cara tá ligado. Ah,
12: tá bom. Pagamento no Pix.
0: Não, não é possível que o cara tá ligando pra uma pizzaria essas horas, né? Essas horas da madrugada o cara tá ligando pra pedir uma pizza. Já é demais. Já é demais pra cabeça, né, isso?
13: Ô, Léo, fala esse cara aí, nunca fala mal de caminhoneiro, que pode ser o pai dele, hein?
0: Não, isso a gente já tá acostumado já. Os caras já são, faz tempo, né? Os cornaldo, né? Tudo corno, cara. Tudo corno, velho. O DJ Fernando tá com até com a taça do Hexa. Tomara, hein, cara, que a gente leve esse Hexa aí, viu? Tão falar do Hexa que até agora não chegou,
14: ô,
0: né, cara?
14: Bom dia. Ô, Léo, é uma disputa aí pra ver quem é mais corno que o outro, né?
0: É, e pior que é, cara.
14: Eu já vi disputa de tudo. Agora, que um querer ser mais corno que o outro é difícil, né, bicho? Pelo amor de Deus.
0: Olha, aqui quem tá ganhando é o John Tatu até então, viu? Até então é o John Tatu que é o mais unicórnio que tem na parada aqui. Olha lá, Região, o atrasadista chegou, né?
15: A gente ganhar o Hexa só se o presidente for lá e roubar a taça. Região taxista, antipetista.
0: Chega lá pra você ver que dá 3-5 tapa na sua cara, hein? Vai, oi.
16: Pronto, pedido feito. Lá vai pra tua uma pia de queijinho.
0: Meu Deus do céu, cara. Ainda bem que tá no final do programa. Graças a Deus, esse Deus olímpico.
17: Léo, bom dia. O João Tatu não apareceu hoje que tá dormindo de conchinha com o Região Taxista. Quem manda é o petista. Cê tá doido. Puxa louco.
0: Não, mas o Região já chegou agora. E engraçado que o Região chega no final do programa. E o João Tatu, nada, né? décadas, nem apareceu aqui hoje também.
7: Ô, Léo, qual é a cidade que não tem táxi, Léo? Taxista. Uberlândia. Uberlândia.
0: Boa.
7: Nossa, que bosta.
0: Que bosta, cara. Mas que bosta, meu amigo. Pelo amor de Deus, hein? Tá difícil fazer uma piada no final do programa, hein, cara?
15: Ô, Léo, eu tô chegando atrasado porque eu tô dormindo com uma bonequinha aí esses dias e fico até esse horário.
0: Entendi.
15: Muito cansado. Ah. Região, o bonequista.
0: Ai, meu Deus do céu, cara. O Região, não, é o Região e o Ney, né? É o Ney? É, o Região e o Ney, os caras das bonequinhas.
17: Ô, Léo, João da Tuta tomando no fio. Pô, é seu
0: doido. 11 999 919 197. Ai, gente, vocês não têm vergonha nessa cara de ficar falando essas coisas essas horas, meu irmão? Vai dar 5 horas da manhã, pelo amor de Deus.
18: Um dia, andando na Paulista, eis que encontro Região taxista, desfilando com 3 viadinhos. Isto não é fantástico?
0: Ah, fantástico, isso é um desastre, cara. Eu sou livre e guarde. 11 999 919 197. Você participa aqui da nossa madrugada mais gostosa, tá quase indo já pro final do programa, meu Deus do céu, hein? Hoje, parece que hoje demorou pra passar a hora, ou foi impressão minha, hein, gente? Não, esse programa demorou pra passar a hora? Eu acho que demorou pra passar a hora.
7: Bom dia, Léo, você sabe qual é a piada do fotógrafo?
0: Qual que é?
7: Ninguém sabe, porque ainda não foi revelado.
0: Putz, cara, é muito sem graça a piada desse cara. É muito sem graça, viu? Pelo amor de Deus. E tem que ressuscitar aquele quadro, quadro de piadas ruins lá, né? Campeonato de piadas ruins, né? Puxa vida, velho. Tá louco.
7: Ô, Léo, Léo, assim, aqui...
0: Vai, último áudio, vai.
7: Assim, aqui, eu tô em cima da mocinha... Eu sou o Região, furo os olhos dos motoristas.
19: Ô, Léo, bom dia.
0: Bom dia, bom dia.
19: As bonequinhas que o Região pega, mija de pé.
0: É, mas é claro. Mas é mija de pé mesmo. As bonequinhas que o Região pega, vou falar pra você. Tá complicada a situação, velho.
20: Bom dia, Léo. Sabe quem é o mais curno de todos aí? Não é o do caminhão, não é o do aplicativo, é o taxista. Leandro aqui de São Bernardo.
0: Não, a gente sabe que os caras mais corno é os taxistas e os caras do aplicativo. É isso, essa é a verdade. Diegão já chegou por aqui. Diegão foi o... Diegão, mas quem que você tá combinando com o Dio, com o Tadeu agora? Você tá chegando primeiro que ele agora, então?
21: Ué, mas é...
0: Tá desse jeito agora o esquema?
21: É, por ordem de tempo de firma, né?
0: Ah, entendi. Então os mais antigos chegam depois, é.
21: Meia hora com o ronco chega, velho.
0: Putz, aí o homem vinheta, então?
21: Então, chega depois, vai pela ordem. Os mais novos tem que chegar antes.
0: É, tá certo, tá certo.
21: Mostrar serviço.
0: Não, sim.
21: E aí, como é que tá aí, de boinha?
0: Cara, nem fale, cara. Aqui tá daquele jeito, cara. Pior, como sempre, esse
21: programa. Esses malucos aí.
0: Cara, até o Anselmo, velho. Até o
21: Anselmo. Não tem o que fazer, não. Não tem o que falar na rádio dele.
0: Cara, ele saiu da rádio dele, daí os caras começaram tudo aqui, encheu o saco, velho. Não acredito nisso, mano.
21: Vai um café? Toma um cafezinho já?
0: Ó, um cafezinho vai bem, vamos
22: falar. Ô, Léo, daqui a pouco vai ter ouvinte aí que vai ter orgasmo pelo furico.
21: Que é isso?
22: É...
0: Ai, o cara tá se
22: perdendo.
21: Não importa por onde, o importante é igual a Marta falou, né?
0: Tudo trouxa.
22: Sabe por quê? Diego vai estar chegando.
21: Não, cheguei, bebê.
0: E tem os puxa-saco do Diego, os seus puxa-saco aqui, Diego.
21: Lógico que tem.
0: Os puxa... Ah, porque o Diego...
21: isso é amor, cara. Gente...
0: É amor, cara, é amor, gente.
21: É amor profundo.
0: É, pois é, viu?
21: Um amor forte.
0: O Nunes e o Região são os dois que pegam as bonequinhas por aí.
21: Sim, o Nunes desarmando.
0: É professor, cara. É,
21: ele desarma, ele deu um curso aí.
0: Ele dá curso online.
21: Como é que come
23: desarmando? Oi, tiozão gostoso.
21: Aí, olha aí, ó. Oi, desarmeiro.
0: Esse gosta de desarmar, esse aqui adora desarmar.
21: Muito bom.
0: E aí ele fala, depois é minha vez. Se o cara fala depois é a vez dele,
21: sai correndo.
0: Sai correndo. Vamos ver mais um áudio aqui pra gente vencer. Ah, não, tem que esperar a chegada do Tadeu, né?
21: É, o Tadeu não. Chega daqui a pouquinho.
0: Tem que esperar a chegada do Tadeu. Outro vagabundo que ela, Edmilson Caipirão.
21: Gente boa, esse aí.
1: Chegou, Chamito. Cheguei. Coisa linda, bebezão.
21: Cala de neca.
1: É já o Chorão morre agora, né? É, agora o Chorão vai tudo morrer agora.
21: O Chorão,
1: a panela tá feita.
0: Não, porque o Chorão, que ele só assim, porque o Diegão, a panelinha, eu falei, gente, não existe panelinha,
21: mas ainda
0: gente.
21: Tá esse papo de pão, que coisa chata.
0: É chato, cara. Eu não aguento mais.
21: Os caras ficam a noite toda falando a mesma coisa.
0: Fica enchendo o saco esses caras.
21: Chato, velho.
0: Olha lá, região.
21: Por isso que a gente não põe no ar um monte aí. Quando põe, o cara fica reclamando.
0: E gosta, vai reclamar assim na mão.
21: É,
0: né?
21: Vai.
2: Mas é desse jeito agora.
3: Ô, Léo, o Diegão tá cansado que tem que pegar as bostas do cachorro e recolher pelo nossa, no apartamento. Tá saindo pelo até pela varanda.
21: Cara, hoje região, eu fui levar ele pra...
3: cachorrista.
0: Cagou muito hoje?
21: Eu fui levar ele pra tomar outra vacina, cara.
0: Cagou muito hoje, não?
21: Nossa senhora, vomitou no carro. Quem não é acostumado a sair de carro, vomitou no carro.
0: Tem quantos anos?
21: Tem 2 meses.
0: Dois meses,
21: vai
0: cara.
21: Vai fazer 3 meses. Tá tomando as primeiras vacinas ainda.
0: Ah, tá. Que raça que ele é?
21: É, Golden.
0: Ah, o meu é Pitbull, mano.
21: É, não, mas aí, pelo amor de Deus.
0: É Pitbull. Mas como que é o nome dele?
21: Do meu? Stitch.
0: Stitch?
21: Stitch.
0: Olha o nome do cachorro do Diego. É Stitch.
21: É que a mulher é fã do Stitch.
0: Entendi.
21: Tá ali Stitch, sabe? Ah, o bichinho azul lá.
0: E aí se colocou Stitch.
21: Aí ficou Stitch o nome dele.
0: Mas aí, tá cuidando bem? É pai de pet? Pai assumido?
21: Agora não tem como, né? Agora.
0: Assumido.
21: Você olha pela carinha dele lá, o que ele quiser fazer, a gente deixa. Dorme na minha cama já, dorme com a minha mulher.
0: Caga tudo na cama.
21: Caga onde quer, mija onde quer.
0: Meu Deus do céu.
21: Minha casa tá naquele.
4: Só pelo nome do cachorro é baitola.
0: Ah, para com isso. Não xinga o cachorro do cara, meu.
21: Não xinga meu cachorro, não. Você xinga eu, xinga o Léo, mas xinga meu cachorro, pau tora. Eu vou atrás de você.
0: É verdade. Não para de fazer isso, cara.
4: Ô, Léo, por que que você acha que o caminhão tem a gabine alta? Porque senão não cabe o chifre dos caminhoneiros.
0: Já começou a xingar, quer xingar os caminhoneiros, né? Ele quer peitar.
21: Só os que rodam na esquerda. Os que rodam na esquerda é corno mesmo.
0: É tudo corno, né?
21: Fica travando o trânsito. Nossa, ontem me deu uma raiva. Ontem eu fiz um story quando a
0: Mas os caras fez de propósito por causa de você, né?
21: É, nada. Sério.
0: Não, Zé, os caras sabiam que era você que tava sabia que era você que tava lá, velho.
21: Eles vão ver. Vou andar com um maço de prego no carro. É. Quando eu passar um vagabundo desse, vou largar um maço de prego na frente do caminhão dele. Quero ver ele vai fazer.
0: Lasca tudo com o cara.
21: É.
24: Fala a verdade, vai admitir. É que o cachorro ouviu falando do macarrão do Davi no rádio.
0: Para, velho. Macarrão do Davi. Vai matar o cachorro, não faz isso não.
21: Não, deixa que o macarrão do Davi é bom.
0: Você gosta?
21: Eu vou lá comer qualquer dia.
0: Você já provou?
21: Não, ainda não. Uhum. Sou louco? Mas qualquer hora eu vou lá provar.
25: O mais chifrudão. Diegão. Até o cachorro dorme com a mulher dele.
0: Ah, que isso,
21: a
0: cara.
21: A tua mulher fala o contrário quando eu tô lá, o vagabundo.
0: tá certo, tem que dar uma resposta.
21: Ela fala que é você, ô trouxa.
0: É tudo trouxa, né? Esses caras, final de programa aqui, ó. Olha lá.
26: Ô, Léo, o cachorro de Diegão aí ia ser estresse. Aí ele, pra botar estresse, botou street.
21: Ia ser colocado de Tasmania, viu, cara?
0: Tasmania, porque faz mó bagunça,
21: nossa,
0: né?
21: Nossa, mas é o capeta aquele cachorro. Puta merda.
0: Ó, já chegou aqui, ele já chegou. Chegou o disco voador, já chegou. Ô, Tadeu,
27: né? Bom dia, Diego, bom dia, ouvinte da Band FM, todo o Brasil e todo mundo.
0: Ô, Tadeu, já estamos falando de cachorro. Você tem cachorro? Não que você seja um cachorro, não é isso. Não tô falando nada disso, cara.
27: Mas assim, lá em casa o único animal sou eu, né?
0: Ah, tá. Você não tem cachorro, então?
27: Não tenho medo dos bichinhos morrer na minha mão.
0: Ah,
27: porque eu estar vivo é um milagre do Senhor Jesus, cara.
0: Que isso, cara?
27: Porque eu me alimento mal.
21: Aí é certo mesmo, cara.
27: Não vou no médico. Não...
21: Se o cara não consegue nem se cuidar, como é que ele vai ter um cachorro pra
27: cuidar? Exatamente, é muita responsa, cara. Não,
0: eu tenho um pitbull lá em casa.
27: Que é isso?
0: 4 anos de idade já, o meu pitbull.
27: Ai, Zeus. Que bonitinho.
0: É lindo, cara. É Zeus o nome dele.
27: Ah, e ele consegue arrancar uma perna? Já, não.
0: Um braço já.
27: Um braço já consegue.
0: Ai, ele já foi. O braço já foi.
27: Que bonitinho. Eu quero conhecer ele.
0: Zeuzinho.
21: Bota ele pra ouvir o programa.
0: Vem.
27: Ele morde você vê o além.
0: Tchau, gente. Tchau. Até amanhã.

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10: Bom dia, são 5 horas 2 minutos, gente. 5 e 2, hora de Brasília. Bom dia,

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0: só chega.
1: Às 5:05, gente, 5:05, hora de Brasília. Bom dia,
2: Tadeu!
1: É quarta-feira, metade da semana, o alto do cume.
2: Tá chegando, hein? Tá chegando.
1: Faltam 3 dias para as minhas férias.
2: Ele
1: está começar o calvário do Diego.
2: Nossa senhora, nem fala, velho.
1: Calvário curto, hein?
2: Olha, tô me tremendo aqui, mano.
1: Ah, nossa, realmente você é um profissional inexperiente, né? Nunca trabalhou em rádio nenhuma.
2: Não, mas pera,
1: eu tenho medo.
2: Não é porque você já foi numa casa de swing que você já deu lá dentro.
1: Ah, eu nunca fui.
2: É, então.
1: Eu queria ir.
2: Olha, gente, já fui, mas nunca.
1: Só falar uma coisa que eu vi aqui tão fofinha. Você consegue fazer pra gente aqui no ar?
2: Consigo.
1: Você consegue?
2: Pode ser agora?
1: O Diego sacou o celular dele, claramente escolheu um contato, né? E apertou o microfone
2: e
1: começou.
2: Contato da minha. Não, só tem um contato pra fazer isso.
1: Não, eu vi você escolhendo um contato que era de uma pessoa especial pra você, né? E aí você começou a cantar pra essa pessoa.
2: Você consegue cantar? O bom dia.
1: Todo
2: dia pra minha esposa tem que ser assim. Bom dia, minha princesinha que acordou agora e tá com um bafinho. Você é o amor da minha vida, eu te amo tanto, e o nosso gordinho. Pronto.
1: Eu te amo, meu amor. Eu quero esse tipo de amor. Olha, se o homem vinheta a partir de segunda não me mandar um bom dia cantando assim, eu parei com a minha vida.
2: É assim, já aprende aí, vinheta.
1: Exatamente, já aprende aí, vinheta. Eu quero esse bom dia todo caprichado. Ela canta pra você também?
2: Ela canta também.
1: Ai, gente, muito
2: fofo.
1: Tem
2: a figurinha do cachorrinho dançando.
1: Vai ter que cantar agora pro homem vinheta ouvir.
2: Ele não ouviu, não?
1: Acredito que não ouviu.
2: Vai pegar na censura, cara. Fazer
1: não,
2: esse papel
1: não,
2: ridículo.
1: Não, quero... não
2: coisa
1: ridículo,
2: de casal.
1: Ridículo não.
2: Coisa ridículo de casal.
1: É fofinho e eu quero que ele aprenda pra ele fazer pra mim a partir de segunda-feira.
2: Bom dia, eu quero.
1: Bom dia, homem vinheta. Tudo bem?
2: Eu quero.
1: Você quer?
2: Eu quero.
1: Eu estava começando aqui o programa e aí o Diego sacou o celular dele.
2: Devia ter feito isso.
1: Pegou um contato no celular. E apertou o microfone e começou a cantar pra essa pessoa.
2: E a música
1: era essa.
2: Bom dia, minha princesinha que acordou agora e tá com um bafinho. Você é o amor da minha vida, eu te amo tanto. E, gente, tem um boldinho.
1: Gente, o bom dia dele pra esposa dele,
2: ela
1: cara.
2: Acorda bem.
1: Todo dia.
2: Não arrepia?
1: Eu quero isso, tá? Segunda-feira você
2: meta de relacionamento.
3: Mas tem que ser essa mesmo?
1: Você cria uma musiquinha sua.
2: Não, tem que criar essa.
1: Pode copiar também, né?
3: Eu vou criar.
2: Alguma coisa de vocês, né? Tipo, eu sei que ela acorda com bafinho. Então eu coloquei o bafinho.
1: Exatamente. É. Por favor, tá?
3: Tá bom, eu vou criar. Amanhã me cobra.
1: Tá, eu vou te cobrar, tá bom?
3: Amanhã eu vou chegar aqui dando um bom dia com a musiquinha.
2: Bom dia com a musiquinha.
1: Bom dia, homem vinheta,
3: bom dia, meninos.
1: Ai, meu Deus,
3: bom
1: como dia. Vamos, hein?
3: Ai, que legal isso, né, cara?
2: É legal, né? Essa fase é gostosa.
3: Mas e outra, eu acho que se não fizer isso também fica um clima chato, né?
2: Tem que dar esse
3: bom dia.
2: Não dá. Mesmo que esteja brigado no outro dia, esse é o...
1: Mesmo quando vocês brigam, porque existe briga.
2: É lógico, normal.
1: No casamento, né?
2: Mas esse é o momento que acaba tudo.
3: Não é nenhum, por exemplo, vamos fazer um amorzinho? Não,
2: é todo dia. Essa é a tradição,
3: Olha, a musiquinha.
2: 5 anos assim já.
1: Mentira.
2: Sério.
3: Mas como é que é? Acordou? Seja quem acordou primeiro, como é? Ela canta pra você também? Não,
2: ela acorda primeiro. Na verdade, eu acordo primeiro porque eu já tô acordado.
3: Tá.
2: Ela manda uma figurinha do nosso cachorrinho dormindo. Aí ele fala, acordou, né?
1: Ai, gente! Eu quero! Por isso que eu falo,
3: meu. Aí que legal.
2: Ela manda uma figurinha de um cachorrinho dançando.
1: Ai, gente.
2: Eu vou te mostrar pra você ver. Olha lá, quer ver? Olha aqui, ó. Olha lá, ó. Ó, ela acordou, ela tá desesperada, que ela tá com sono, perguntou se eu acordei melhor, que eu tô meio constipado, aí eu mandei a figurinha e a musiquinha lá.
0: Bom dia, minha princesinha, que acordou agora e tá com um bafinho.
1: Ah, eu quero um bom dia assim também.
2: Aí ele se metendo.
0: Tinha muito tanto, a gente tem um gordinho.
3: Cara, sensacional.
1: Sensacional, metas de relacionamento aí com Diego Lopes.
3: Ela tá ouvindo?
2: Tá ouvindo, falou que eu sou um sem vergonha.
1: Não é um sem vergonha. É o último romântico, viu, querida?
3: Como é que é o nome dela?
1: Aproveite.
3: Grazi. Ô, Grazi, deixa eu te falar. Aproveita, meu amor, porque olha, vou te falar. Hoje em dia não existe mais essa sensibilidade.
2: Não tem. Não tem.
3: Um homem com quase um metro. Quanto você tem? 1,80m?
2: 1,86m.
3: 86? 1,86. Com essa sensibilidade.
2: Não tem.
3: Exatamente.
2: Cara.
3: Não existe.
2: É um cavalo apaixonado.
3: Sabe o que é legal que você fez agora? Você despertou em muita gente.
2: Essa não, é verdade.
3: Despertou em mim.
2: Às vezes a pessoa não sabe que um relacionamento tá ruim. Isso. Manda um bom dia desse pra mulher que ela vê se não vai. É. Na hora. Ela pode estranhar um pouco no momento. É. Né? Se você nunca fez, dá um choque, né?
3: Mas tenta, né?
2: Tenta, cara. Faz
3: amanhã,
2: isso.
3: Amanhã, tá, bebê?
1: Tá bom, eu quero. Vou cobrar.
3: Amanhã eu vou chegar. Já.

0: São 5:10, 5:10, vai com Deus, 5:10. Começa agora o nosso Pulo do Gado, seu gibi eletrônico com as informações do Brasil e do mundo. Tudo o que você precisa ficar sabendo quando você acorda. Esse é o Pulo do Gado, edição de número 4 e 1. E claro que eu quero dar o bom dia especial para você. Eu sou o Pedro Quadras e ao meu lado aqui, a nossa querida Silvânia Acre.
1: Muito bom dia, Pedro Quadras. Como estamos? Metade da semana.
0: Metade da semana.
1: E as horas se avançam, os dias se avançam, o mês avança.
0: É verdade, Silvânia.
1: E mais as da coisas... metade do mês, né?
0: E tá passando, né?
1: É.
0: Tá passando. Por isso que a gente não pode perder tempo. Eu estava chegando agora, enquanto vocês estavam conversando, e vi aí o ato do nosso querido Diego com a sua esposa. E realmente, eu acho que esse é um momento muito bom para que a gente possa entender que o tempo passa, mas você não pode deixar passar a sua sensibilidade, o seu carinho, o seu respeito para com os outros.
1: É isso aí. É isso.
0: São 5:11, 5:11. Dia hoje, qual é o dia hoje mesmo?
1: É quarta-feira, 17 de junho de 2026, Pedro Quadras.
0: Vamos às efemérides.
1: Efemérides de hoje, hoje é dia do funcionário público aposentado.
0: Opa, olha aí, funcionário público aposentado. Dá um abraço pro Ronco, né?
1: Hoje é dia mundial do combate à desertificação e o combate à seca também. Aliás, minha DM no Instagram está aberta para mulheres que queiram me ajudar no combate à minha seca.
0: Você tá seca, na seca,
1: estou,
0: né?
1: Estou na seca, então mulheres quiserem me ajudar nesse...
0: Então atenção, você aí que quer ajudar o nosso colega a combater a sua seca, vai lá no Instagram, @soltadeu.
1: Dia mundial do karatê, Pedro Campos.
0: Olha aí, gente, vamos à velha piada. Não adianta você ser quem ser se o cara não ter.
1: Exatamente. O importante é o karatê.
0: O cara tem que ter.
1: Karatê grana, karatê carro, karatê.
0: É isso aí, é isso aí.
1: Um abraço. Se não tiver, também que se lasque. Pro grande mestre de karatê que nos ouve, né, nos acompanha.
0: Verdade, lá da Vila do Pidoncio.
1: Da,
0: né?
1: Vila do Pidoncio. O, além do Sushiro Kimimami, né?
0: É, que é o discípulo, né? Discípulo. É o ajudante dele, que o seu Kumiyama, que é o ele é o mestre de Kung Fu do Pidoncio.
1: Exatamente.
0: Ele já tá com o seu substituto, que é o Sugiro Kimimami.
1: Exatamente.
0: Vem aí, vem aí.
1: Vem aí, vem aí. Essas foram as efemérides de hoje, Pedro Quadras.
0: E logo de cara, já mudamos a trilha, muda o tom. A informação, ela vem de todas as formas. Ela pode vir mais descontraída, como também uma informação que pode abalar o Brasil e o mundo. Realmente, nós estamos passando por uma fase muito difícil. Às 5:13, 5:13, é uma barbaridade que se anda acontecendo por aí. É, homens flagrados, homens, agora é uma moda muito recorrente. Não sei se isso acontece. Eu posso até perguntar para o Diego e para o Tadeu também, se isso é uma coisa normal. Homens estão sendo flagrados de lingerie. É uma moda agora.
1: Não sabia dessa moda. Eu já sei que algumas pessoas foram flagradas usando lingerie e tal. Deve ser confortável usar uma lingerie? Deve ser. Eu imagino que sim.
0: Eu não, de verdade, eu ainda não aderi. Não sei. Eu também não tô aqui pra cagar regra.
1: É.
0: Desculpa a palavra.
1: Conversar com alguém que convive com uma mulher. Você já testou usar lingerie?
0: Não, e é sensível, né?
2: Não, ainda não testei, mas eu conheço várias pessoas que fazem isso, né?
0: Aí, ó,
2: sabe que durante a madrugada, os ouvintes do Band Coruja, eles fazem isso, né? Muitos fazem.
0: Muitos já aderiram.
1: Temos aqui um ouvinte, o ouvinte Michael, ouvinte do Pulo do Gado.
2: Exatamente.
1: Diz que usa sim a calcinha da esposa nas sextas-feiras.
0: É. Na sexta-feira. Na sexta. Agora, engraçado isso, meus amigos e minhas amigas, que é, isso é um fetiche? Isso é uma prática em que, de repente, a pessoa se sente mais cômoda e confortável? Eu não sei. Até porque eu não sei a calcinha fio dental. Pra mim, acho que aquilo me deixa um pouco incomodado.
2: Eu acho que você poderia propor um exercício pro pessoal que tá ouvindo agora, de pegar a calcinha da esposa e colocar pra ver o que sente, né? Se não é confortável.
0: Eu acho legal, Diego, você até comentar isso. Nós temos os comentários agora de Diego Lopes aqui, gente.
1: Sim, sim.
0: Então, faça isso. Você, homem, a partir de hoje, vai sair de casa agora, coloque a calcinha na sua mulher e amanhã nos conte como é que foi.
1: Fica o dia inteiro com ela.
0: O dia inteiro,
1: E nos conte qual foi a experiência.
0: Vou falar a verdade, eu tentei uma vez o fio dental, mas não consegui.
2: Não deu.
0: No ato de, eu não sei pra onde eu deixo as bolas.
2: Tô olhando pra cara, eu tô imaginando a cena, cara.
3: Eu não sei pra que lado fica. Que reparte,
1: então, exato, porque é muito fino, né? Muito delicado. O Alex disse que usa assim a calcinha da esposa de sábado pra domingo.
3: Olha, gente, então tem os dias especiais.
2: Não é qualquer dia.
3: Não é qualquer dia. Bom, muito bem. Vamos lá, vamos ver. Quem usar aí depois pode relatar. 5 horas e 15 minutos. A informação aqui é de credibilidade.
1: Daqui a pouco tem vaga de emprego. Você quer ofertar uma vaga de emprego? Tem uma vaga de emprego? Vamos ajudar com os desempregados do Brasil. 11 999919197. Manda sua vaga, se tiver salário ok, se for a combinar também, benefícios também, manda sua vaga aqui e aproveite para mandar um mugido especial para aquela pessoa especial.
3: Silvânia, hoje é aniversário, acabaram de me mandar aqui, os munícipes dessa cidade estão me mandando aqui, aniversário da cidade de Inu.
1: Olha, inuenses, alô, inuenses que estão ouvindo aqui o pulo do gado.
3: Inuenses, que em tupi guarani significa monobola.
2: Tá aí. Mas não teria problema com aquela falando de rito. Tinha uma opção.
3: Deve ficar esquisito, né?
2: Deve ser estranho.
3: Eu até hoje fico pensando como que as travestis, as bonecas, elas fazem, né? Porque realmente, pra onde vai tudo aquilo, né?
2: Eu tenho foto, você quer ver também?
3: Você tem foto, por gentileza.
1: Vamos lá, gente.
3: Atenção, aqui a informação ela é precisa e com fotos.
1: Nelly tá com a gente aqui. Diz que usa a cueca do marido pra dormir. Aí, mulher de cueca, acho que já.
3: Eu já vi já e realmente fica bonitinha, porque ela usa aquela box e fica aquela polpinha. É uma graça aquilo. Eu tenho até saudades daqueles shorts em que as meninas saem com a polpinha. É tão bonitinho.
2: É bonitinho.
3: A polpinha é bonitinha. Gente, vamos aqui lá, é credibilidade.
1: Fugida especial pra Dani. Dani, um beijo pra você.
3: Beijo, Dani.
1: Ela disse que é super normal usar calcinha. É o Dani. O Dani. Super normal usar calcinha. Também uso todos os dias a calcinha da minha esposa. Mugido especial pra você, Dani. Um forte abraço.
3: Abraço.
1: Mugido pro Rafael Fernandes. Mugido especial pro Johnny, viu? Que agora é motorista de aplicativo na categoria Black, hein?
3: Olha aí,
1: e
3: parabéns.
1: E não leva mais passageiro na frente. Agora ele só leva atrás. Rafael, um abraço pra você.
3: Aí sim.
1: Muito obrigado pela mensagem. O Davi tá com a gente também. Davi, bom dia. Eu uso cuecão de couro vermelha.
3: Oba.
1: Pra mulherada. É fetiche, né?
3: Ah,
1: um abraço pra você. Tamo junto, hein?
3: Será que as mulheres têm esse fetiche de ver um homem de lingerie? Acho que não.
2: Boa,
3: né?
2: Boa pergunta.
3: Porque realmente, não sei se agrada o visual.
1: Isso é uma visão muito interessante.
3: Porque é difícil o homem ter um bumbum bonito, assim, falar a palavra. Porque a lingerie vai expor o bumbum.
1: Sim, sim,
3: vai,
1: sim.
3: Né? A maioria dos homens tem ou bumbum peludo ou com espinha.
2: Ou os dois, né?
3: Ou os dois, que é pior, né?
1: Ou não tem bumbum.
3: Ou não tem bumbum, que é o meu caso.
1: Eu também, o
3: meu. Minha bunda parece aquelas gavetas fechadas.
2: Vocês treinam glúteo na academia?
3: Hã?
2: Tem que treinar glúteo.
3: Não, peraí.
2: Isso é saúde.
3: 5 horas e 18. Você treina o glúteo?
2: Eu treino.
3: Você faz com aquele agachamento de soco, aquele...
2: Coice.
3: Coice. Ah, vamos lá, vai.
1: Tá aí, ó. Diego e Homem Vinheta fazendo aqui
3: trocou,
1: o glúteo.
3: Trocou.
2: Que coisa ridícula.
3: 5 horas. 18, 5 e 18.
1: A Larissa disse que não tem esse fetiche, é broxante pra ela. Beijo pra você, Larissa. Vagas de emprego, hein? Vagas de emprego, atenção, vagas de emprego.
3: Vagas de emprego, às 5 horas e 18 minutos. João Vitor, pega os 2 centavos e dá pra tua irmã. Começar essa palhaçada.
1: Roberto de Sorocaba tem vaga de emprego para vendedor de pente para careca, salário R$4.500.
3: R$4.500. É um salário bom, né? Salário. Tem ajudas, benefícios? Não?
1: Sem benefícios.
3: Se pensar.
1: Mas, cara, para quem tá desempregado, R$4.500 acho que é legal, é interessante.
3: Pra não fazer merda nenhuma, né?
2: Vender nada.
1: O Elvis tá ofertando a vaga de emprego motorista na Chibata Transportes. Quem quiser entrar na Chibata, a hora é agora, salário a combinar.
3: Aí é legal, hein? Então, pessoal aí, é só entrar em contato com a Chibata?
1: Só e aí pra entrar na Chibata. Pronto. É este o momento, meu querido.
3: 5 horas
1: Pedro Quadras.
3: 19 minutos. Tem mais ofertas de emprego ou temos enquete hoje?
1: Acho que a própria enquete de hoje foi a do negócio da calcinha, porque as pessoas estão respondendo aqui.
3: Estão respondendo?
1: Exatamente.
3: Então tá bom, então continua aí a enquete.
1: O Gabriel diz que a melhor pessoa do mundo pra falar sobre a calcinha é a Paulette, né? Se perguntar pra ela como é que ela faz pra guardar as bolinhas, porque ela não é operada, né?
3: Não, ela não é operada.
1: Não?
3: Ela tem.
1: Ela tem e ela diz que é um trunfo que ela tem com os homens.
3: É um trunfo. Agora, uma coisa que é engraçada, eu não sei se os homens vão concordar comigo, que talvez possa ser uma enquete também, não sei se é. Mas vocês já repararam que todos os filmes que tem travesti ou que mostrem essa parte do homem que não é homem, é sempre maior que a nossa?
1: É. Cara, é uma das ironias, né? Uma das ironias.
2: Eu não reparei porque eu não costumo muito assistir esses filmes.
1: Também,
2: né?
1: Não, eu tô falando. Me surpreende aqui, Pedro Quadras.
3: Não, eu falo por propriedade. Eu navego em todos os mundos. Eu gosto de ver anão também transando.
2: Que isso?
3: São 5 horas e 20 minutos, 5 e 20.
1: Final no Pulo do Gado de hoje.
3: Bom, nós agradecemos a sua audiência e muito obrigado por acreditarem nesse gibi eletrônico, nesta credibilidade que passamos e, claro, sem falar na seriedade. Claro. Diego, muito obrigado pela sua companhia, pelos seus comentários inúteis.
2: Muito obrigado.
3: Muito obrigado. Silvânia, muito obrigado por estar junto com a gente nesta quarta-feira e amanhã voltaremos, né?
1: Um forte abraço para você, Pedro Quadras.
3: Forte abraço.
1: Me passa a programação de filmes que você vai ver hoje, tá bom?
3: Tá. Hoje?
1: Hoje. Fala um filme que você vai ver hoje.
3: Hoje é sobre passarinhos.
1: Passarinhos, que interessante.
3: Como que eles se acasalam, é muito interessante. E vocês já viram o pato transando? O pinto do pato parece um parafuso. Bom dia.
2: Que isso?

respeitável público, senhoras e senhores, nós vamos dar início a esse circo maluco. É claro que quem vai abrir o espetáculo são eles.

0: saíram. Mas aqui está ele. Senhoras e senhores, bri, bri, bri. Bró, bró, bró.
1: Opa! Só essa trilha aqui, viu? Só essa trilha. E vai embora.
0: Peguei o seu sapato na marreia, eu dei um nó. Eu sou o bri, bri, bri, bró, bró, bró. Eu perguntei, amiguinho, tá feliz? Então aperte o meu nariz. Bom dia, amiguinho.
1: Bom dia, bri, bri, bri, bró, bró, bró.
0: Eu trouxe, olha quem eu trouxe. Peraí. Peraí um pouquinho, eu vou te mostrar. Bom dia!
1: Ai, palhaço Bilola, bom dia!
0: Oi, Diego!
2: Oi, Bilola!
0: Eu sou o Bilola!
2: Eu tô vendo!
1: O Bilola...
0: Você sabe qual é a minha arte?
2: Qual é a sua arte?
0: Bilola entra, Bilola sai! Bilola entra, Bilola sai!
2: Que artista maravilhoso!
1: O Bilola fala assim que ele teve um problema pulmonar de tanto fumar.
2: Ah, coitado!
0: Eu era fumante!
1: Perdeu Meu parte Deus. Do pulmão, enfim.
2: Nossa, Bilola!
0: Eu era fumante!
2: Mas agora parou, né, Bilola? Agora
0: parei! Cigarro eu parei, agora é só maconha!
1: Peraí, Bilola!
0: Bilola, que isso, Bilola?
1: Que isso, tem crianças ouvindo esse programa, não sei qual.
0: Pamonha, pamonha!
2: Ah, pamonha.
1: Ah, ele gosta do pamonha. Festa junina, né?
0: Festa junina, bom dia, biguinho.
1: Você anima festa junina também, parece?
0: Também.
1: É mesmo?
0: Verdade,
1: Quem quiser contratar, então, o Bri-Bri-Bri aí pra animar uma festa junina,
0: é, né? Isso aí, eu vou. É. Eu gosto, né?
1: Soltar bombinha.
0: É verdade. Eu tenho umas cicatrizes de festa junina.
1: Mentira. Cicatriz de festa junina?
0: Verdade.
1: Eu não entendi.
0: Porque eu fui animar, amiguinho, eu fui animar uma festa junina.
1: Tá.
0: Não é? Aí o que que aconteceu? As crianças me adoram. Eu sou palhaço.
1: Sim,
0: né?
1: É impossível não adorar você, Bri-Bri-Bri.
0: A minha imagem, as crianças ficam felizes, né?
2: Eu tô feliz só de olhar pra você.
0: Lá. Eu vou lá pra ele apertar meu nariz.
1: Lá, vai lá, que o Diego vai apertar o nariz dele. Olha lá, olha lá.
0: Você tá feliz?
2: Tô feliz.
0: Aperta o meu nariz.
2: Que nariz durinho, gostoso de apertar.
0: Diego, Oi. Diego. Eu, quando vou ver futebol, eu faço a ola. Aperta a minha...
2: Sai daqui, ô bebê.
1: No inverno, ele vai no sul. Aperta
0: o... Põe o dedo. Deixa eu falar, amiguinho. Aí, as crianças queriam brincar. Os pais. Que é pais em festa. Os pais, eles querem pais. Aí, o que é que faz? Contrata o palhaço. Pra quê? Aí o palhaço fica fazendo as atividades. Eu tenho muitas. Aí a gente foi fazer o pula-fogueira.
1: Pula-fogueira com a criançada na festa junina.
0: Foi demais. Perdi duas crianças.
2: Meu Deus. Perdeu como?
0: Como é? Não, a gente tinha ido passear antes. Aí eu perdi nos parques, não foi na fogueira.
1: Ai, não, então foi o que eu imaginei.
0: Não.
1: Ai, meu Deus do céu.
0: Tá. Aí, nós fomos pula-fogueira. A criançada adorou.
1: Ai, que legal.
0: Verdade. Palhaço. Deu tudo certo, graças a Deus. Só um moleque encapetado.
1: Nossa.
0: Eu fui pular. Olha só, eu fui pular, eu fui correndo. Na hora que eu corri, ele deu aquele traça-perna aqui atrás.
1: Ó. Mas que pentelho, hein?
2: Ele mostra.
0: Aqui,
2: ele faz...
0: Ó. Sabe aquela aqui, daquele totozinho? Aqui, ó. Pá, do jeito que ele deu, eu caí em cima da cadeira.
1: Mentira.
0: Verdade.
1: Ô, palhaço.
0: A cicatriz que eu tenho aqui, queimei.
1: Ai, queimou quase perto do bumbum.
0: Queimei perto do bumbum. Fiquei triste.
1: É, eu imagino, né? Porque a sua intenção era animar as crianças e não pode um pentelho desse fazer isso com um palhaço.
0: Fiquei
1: né?
0: triste porque queimou meu maço de gudangarã. Tava no bolso de trás.
1: Gudangarã,
2: Você fuma gudangarã? Caramba, gudan é da época da. Não é? Nas baladas.
0: É de canela, de cravo, né?
2: De cravo, é.
0: Verdade, das baladas.
2: Você acha ainda pra comprar?
0: Acha.
2: Porra,
0: 50 pau o maço. Porra, caro, vai você ver. Vende nos postos de gasolina, conveniência.
1: Palhaço, tem criança ouvindo isso?
0: Não, sei. Mentira.
1: É proibido, não fumem crianças.
2: Ah,
1: é esse que é de canela?
2: Disfarça.
1: Esse que é de canela?
0: É de cravo, canela, na verdade. Na verdade mesmo. Sabe por quê? Porque aí eu mesmo conto a piada, eu mesmo rio. É bem legal. O homem vinha até assim, você vê que ele mesmo ri dele. Ele...
1: Momento, eu tô feliz com o palhaço. 11 9 9991 9197. Fala o teu nome e diga: Bri, Bri, Bri, eu tô feliz. E aí o Bibi vai deixar você apertar o nariz dele, né, palhaço?
3: Verdade. Ó, oh, deixa eu falar aqui. Vai voltar nova temporada do circo, tá?
1: Ai, que legal.
3: Verdade, a gente tá viajando, né? Eu tava ajudando, né? O meu amigo, o Tirulipa, pegou fogo no circo dele.
2: Pô, é verdade.
1: E você já passou por isso também, né, palhaço?
3: Já, pegou fogo. É. Pegou fogo. Ah, porque tinha acabado o espetáculo no meu circo? E aí eu reuni o pessoal, reuni o Pipoca, que é o anãozinho, o palhaço. Reuni o atirador de facas, o mágico, e tinha a Patner também, a Patner.
2: Fazer a unha.
1: Palhaço, onde se come o pão, mas é?
2: Onde se come o pão, não se come... Onde se ganha o pão, não se come a carne.
3: Mas é o quê? Eu coloco a carne no meio do pão e... você é bobo, larga, mas você é besta.
1: Palhaço!
3: E aí a gente tava fomos comer um negócio depois do espetáculo.
2: Tá.
3: Aí... pegou fogo, jogamos...
2: Nossa!
3: Aí pegou a pituca.
2: A pituca.
3: Jogou.
1: Que acidente terrível.
3: Foi, mas agora estamos voltando, viu? Ah, atrações novas, vai ter o Transformers.
1: Mas mentira!
3: Você não tem aquele,
2: né?
3: O Bumblebee. Aí vai ser legal pra caramba. O Bumblebee é legal.
1: Eu quero saber se os motoboys vão voltar pro Globo da Morte.
3: Vai voltar o Globo da Morte.
2: Motoboy no Globo da Morte?
3: É, a gente põe os caras que entregam pizza. Verdade! Eles.
2: As mochilonas do iFood.
3: As mochilonas. A gente tinha fechado o Globo da Morte. O pessoal tá mandando aí?
1: Tá mandando.
3: A gente tinha fechado o Globo da Morte, que deu problema.
2: Ah.
3: Porque eu contratei dois moleque com moto.
2: Tá.
3: Os moleque louco, cachorro louco mesmo, torceu o rabo. E um dia eles estavam atrasados. Só que eles chegaram atrasados, no maior pau. Eles entraram no Globo da Morte e começaram a girar, só que atrás já tinha a Rocan.
2: Meu Deus, gente.
3: Dois do Rocan entraram juntos. E começou, no Globo da Morte.
1: A perseguição no Globo da Morte.
3: Eles estavam dando fogo, os moleques. Perseguiu a pessoa da Rocan. Bonito foi a hora do tiroteio. Dois CPF cancelados. E a galera,
1: achando que era sangue de mentira.
3: Foi lindo.
2: Globo da Morte real.
3: Foi lindo.
1: Real, é realmente.
3: Só um pegou o tiro, o outro, quando o tiro pegou, a moto voou e bateu na cabeça do outro e morreu.
2: Nossa, morreu de.
3: Do que a galera aplaudia a Rocan?
1: Vamos lá, eu tô feliz!
4: Vinícius Padeiro. Bri! Oi. Eu tô feliz!
3: Meu nariz, ó!
5: Bom dia, blim. Eu estou feliz. É andei de São Zé do Rio Preto. Amo vocês, meninos.
3: Beijo.
4: Bri.
3: Oi.
4: Eu tô feliz. Jorge, motorista de aplicativo.
3: Que legal, né, pessoal feliz, né, Diego?
1: Todo mundo feliz.
2: Felicidade.
6: Bom dia, Bri, bro. Aqui é o Fábio de Biúna. Eu tô feliz porque meu plantão já tá finalizando.
1: Aí,
6: QSL.
1: QSL.
6: Abraço pra todo mundo e ó. Cadê o cantor Daniel?
1: Ah, faz tempo, hein? Vamos trazer o Daniel aqui.
3: Faz tempo. Aperta o nariz, ó.
1: Quem mais tá aqui com a gente?
7: Aperta o meu nariz, tô tão feliz. Bom dia.
1: Bom dia.
3: Ela quer que eu aperto o nariz.
2: Ela quer que você aperta.
8: Bri, eu tô feliz. Hoje é meu aniversário, Alexandre de Alumínio.
1: É aniversário do Alexandre de Alumínio.
3: Olha aí, é um motorista de ambulância aí.
2: Ah, é?
3: É, aperta o meu nariz.
1: Um abraço pra você, meu querido.
7: Bom dia, Bri.
1: Olha ela aí, ó.
7: Eu não tô feliz, que eu queria fazer festinha e não deu.
1: Não deu.
3: Triste.
1: Ela queria fazer amor.
3: Ela queria fazer amor,
1: mas...
3: Tadinha, né?
1: Pois é, palhaço.
3: Nem todo mundo faz o que quer, né? Verdade?
1: É, exatamente.
2: Não deu.
1: Eu, por exemplo, faz tempo que eu não faço amor, palhaço.
3: Olha aí a oportunidade, faz com ela.
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0: Neto falar, meu, eu apertei o nariz. Nossa. Do bribibri.
1: Sim, é, tem coisas que... Chega na sua casa hoje, fala pra tua esposa. Ah, eu apertei o nariz de um palhaço hoje. É. Falar, o que você fez no trabalho? Eu apertei o nariz de um palhaço.
2: É. Não é que é palhaço, é o bribibri.
1: É,
2: tem história, é.
0: Olha o que a gente divide com a esposa, né, quando chega em casa. O que você fez hoje?
2: Aguentar. Ela foi feita pra isso, aguenta.
0: Não é verdade, porque chega um médico em casa. Não, amor, eu fiz uma cirurgia hoje, uma transfusão,
2: é.
0: Né?
2: É.
0: A gente não. O que você fez? Ah, não, eu contei a piada do bribribri que fumou maconha.
1: Imagino, né? Eu imagino um homem vinheta, né? Na sexta-feira chegar pra digníssima, né?
0: É.
1: Pra... O que você fez no serviço hoje?
2: Como foi
1: o
2: seu dia?
1: Dei dois selinhos num afiliado da Rede Band FM.
0: Inclusive, isso aí repercutiu, viu?
1: Eu vi que saiu no como é que é o nome do menino lá? O Léo...
0: Léo Picardilhas.
1: Léo Picardilhas.
0: Ele saiu, que o lance que aconteceu aqui dentro. Inclusive, eu acho que, não sei se você quer falar sobre isso agora, mas tá todo mundo perguntando como é que você tá a respeito disso, se nós brigamos.
1: Ah, é, cara, você chegou a ver, né, Diego?
2: Eu vi, inclusive, foi um comentário no Band Curu, acho que durante todo o dia, na grade inteira da Band FM,
0: repercutiu
2: isso aí. Inclusive, perceberam a sua cara de ciúmes, porque na hora você virou
0: deu um
2: piti pra lá.
0: E você deu piti, você deu um grito aí.
1: É. Cara, é o seguinte, eu vou me abrir agora com vocês, vou ser bem honesto quanto aos meus, sentimentos. Não acredito que tenha sido algo profissional do Homem Vinheta na sexta-feira. Principalmente
0: Você acredita que não foi profissional?
1: Não foi profissional.
0: Ah,
1: não,
0: como
1: não
0: foi profissional?
1: Não foi porque a gente tava fazendo um programa.
2: Gente, ouvinte... eu tô aqui no meio de uma DR dos dois aqui. Mais uma vez eu tô sem jeito aqui. Primeiro dia que eu tive aqui já teve uma treta, agora tá tendo outra aqui no Band.
1: Você acha que eu tô errado, Diego? Você acha que eu tô errado?
2: Eu ia pedir pra você não me colocar pra julgar, porque. A gente sabe que o Vinheta, ele é assim, ele é desse jeito, ele é impulsivo, ele é...
0: Agora você falou uma coisa legal, impulsivo, às vezes eu faço...
2: É mais do que isso, reativo, ele é reativo, eu acho que ele foi provocado,
0: inclusive. Põe uns ouvintes também pra falar o que eles acham.
2: Melhor, né?
1: Mandaram print, inclusive, desse momento,
2: olha lá,
1: eu tô falando.
2: Você
1: vê, eu mantive o meu profissionalismo nesse print aqui, ó, eu tô olhando pros monitores, eu tô fazendo o meu trabalho, enquanto... O senhor Emerson França.
0: Você tava fazendo o seu trabalho ou você tava disfarçando com ódio?
2: Não, mas pode ver. Depois desse print, a tua reação foi olhar pra lá e você quase saiu da mesa.
0: E
2: se eu tivesse aqui, você tinha saído e ia falar pra eu operar de qualquer jeito.
1: E veja bem, não é preconceito. Eu acredito em todas as formas de amar. Todas as formas de amar.
2: Desde que você esteja no meio.
1: Exatamente.
2: Ah lá. Então,
1: esse é o ponto.
0: O Adriano, lá de Sinop, que veio nos visitar.
2: Ah.
0: E aconteceu isso. A pergunta foi, como que é que funciona aqui o cumprimento? Dois beijinhos, três? Eu falei, no rosto, um beijinho, né? Eu acho que no Rio que são dois, né? Acho que acredito que seja isso.
2: É.
0: Aí ele falou que aonde?
1: Na Rússia, era um selinho.
0: Era um selinho.
2: É verdade, na Rússia é mesmo.
0: Até porque eu já tinha cumprimentado o Adriano, eu mostrei pra ele, aqui é um beijinho no rosto. Nós dei um beijinho no rosto dele.
2: Ah, então já tinha acontecido algo antes.
0: É, pra mostrar como
1: já
0: é que
1: já me deixou meio assim, já. Já me deixou meio... O que esse cara
2: ele tá ficando bravo. Você tá percebendo que ele tá ficando bravo de novo?
1: Eu tô, gente.
0: Aí na hora que ele falou da Rússia é um selinho, eu tive que mostrar.
2: É.
0: Simples assim.
1: Sim. Pra toda a Rede Band FM, pra todo mundo, gente, Homem Vinheta deu um selinho em outro homem na minha frente. É. E não é o fato de ser outro homem, não, gente. Poderia ser outra mulher.
0: E outra, mas é engraçado. Aí ele falando assim, parece que a gente tem um caso, não é só profissional.
2: Tá.
1: Me deixa enciumado?
2: Tadeu, fica calmo.
1: Profissionalmente.
2: Como é o nome do menino de Sinop?
0: Adriano.
2: O Adriano só queria ver o cumprimento, como é que era.
0: Não é?
2: É.
0: Eu mostrei.
1: Opiniões do ouvinte aqui, vamos lá, peraí.
3: O quê? O homem vinheta? Isso é um tarado. É um tarado. Ele beijou até o Marcelo lá daquela. O Marcelo daquele, aquele empresário famoso que vai na rádio e beijou no cangote, rapaz. Sai fora. Eu não vou na rádio por causa disso. Cê.
0: Ah, verdade. Eu dei um beijo na nuca do Marcelo da Euro 17.
2: Já teve coisa
0: grande. Então, só que tem imagens.
2: Daí
0: ele deu um gritinho e arrepiou.
1: E o Marcelo deu uma sentida. Ele fez assim, ó.
0: É.
1: Ai!
0: Sabe o cara entrega?
1: Quase, mano, um zaque safado!
4: Aquele arrepio. Bom dia! Oi. Vai lá na casa do Vinheta no final de semana lavar a roupa dele, limpar a casa.
1: Ah, parece que eu sirvo.
4: Aí ele chega e fica dando selinho nos outros aí, Tadeu. É. Abre o olho, rapaz.
5: É, é pra isso que eu sirvo.
2: Compraram
5: é pra isso que eu sirvo. Pra ir fazer faxina no, na cobertura dele, enquanto tá dando selinho, outro cara na minha frente.
2: Limpar o cocô da tchuca.
4: O homem vinheta agora falou, eu achei que ia imitar o David Brasil, igualzinho, cara.

0: doido.
1: Um abraço, meu querido. Um abraço. Obrigado pela mensagem. Tudo de bom. Opiniões dos ouvintes.
2: Mas eu vou em defesa do homem vinheta. Porque eu acho que o rapaz lá de Sinop se jogou praticamente pra cima do vinheta. E desse modo é meio difícil de resistir, vocês sabem, né? Então a culpa é mesmo do visitante. Não foi culpa do homem vinheta. Quando ele viu, já tinha acontecido.
3: Tá bom.
4: Ela simplesmente resumiu o que, se eu falo, ninguém acreditar.
3: Não, e outra, se ele fala. Se o Vinheta fosse provocado e não reagisse, não ia ser ele. Eu acho que o que é apaixonante nele é isso mesmo.
1: Você tá ouvindo?
4: Você tá ouvindo, Gil?
3: Ah,
4: tá
3: ele, ouvindo isso aí? Ele acordou.
1: Tá ouvindo aí? Tá ouvindo?
3: Olha.
4: Vocês estão ouvindo ou não?
1: Tá ouvindo?
3: Eu tô ouvindo.
1: Tem alguma coisa. Para! Você vai quebrar a mesa!
4: A gente tá ouvindo!
1: Você vai quebrar a mesa!

0: Caramba! Agora faz sentido.
1: Por quê, Diego?
0: É ele que o pessoal tá vendo por aí, será?
1: É, provavelmente.
2: Você viu que tem um disco voador ali?
0: Eu acho que ele não é desse planeta.
2: Bom dia, pessoal.
1: Bom dia, Pedroso. Aliás, você viu o vídeo da menina que disse que no jogo Brasil-Escócia, naves extraterrestres invadirão o gramado e vão abduzir todos os jogadores, todos os torcedores.
2: Ah, uma menina falou isso?
1: Uma menina falou isso. Num jogo contra a Escócia. Agora é Haiti que a gente pega na sexta-feira.
0: Quando que é o Brasil com a Escócia?
1: Eu acho que é na outra semana, no outro final de semana,
0: é,
1: né?
0: É o próximo jogo sem ser esse, né?
1: Exatamente.
2: Vem um disco voador.
1: Vem um disco voador. E vai
2: abduzir. A Guidruzi.
1: Vai ser na quarta-feira, dia 24 de junho. O jogo acontece às 19 horas, hora de Brasília, e ela afirmou...
0: Vendo as dúvidas, eu não vou mais.
1: Categoricamente, que vai... Todo mundo vai assistir.
2: Ué, mas peraí, que tem alguma coisa errada. No dia do jogo, não, tem alguma coisa errada.
1: Por quê?
2: Não, o meu mestre não falou que era essa data aí.
1: O seu mestre?
2: Opa! Ixi. Gente, vocês ouviram isso? Não, é...
1: Que história é essa, Pidoncio?
2: Não, nada, gente. Eu tava... Deixa eu falar uma coisa.
1: Você é um ET, Pidoncio?
2: Não, né? Ei. É que tá tendo obra lá na vila e o mestre de obra. É isso.
0: Ah, não sei, hein? Eu não sei. Sou um esquisito isso aí. É, seu mestre. Será que ele tem ligação?
1: Até porque... Só imagina as duas anteninhas na cabeça do Pidoncio. É um ET.
0: É
1: um ET.
0: Olha bem pra carinha dele. Ele tem um formatinho, né?
1: Ele tem, cara.
0: Ser que não é desse planeta.
1: Exatamente.
2: Agora uma pergunta: e se realmente eu não for desse planeta?
1: Você
2: sabe que eu já parei pra pensar nisso, porque você é um ser especial.
1: É.
2: Você já pensou? E se eu saco de uma pistola aqui agora laser?
1: Lá ele.
2: Hein?
0: Já pensou?
2: E dou um jato em vocês laser.
1: Lá ele.
0: Um jato. O jato não, pô.
2: É, porque o laser...
0: Ele
2: espirra.
1: É o que
2: Aqueles homens de azul, sabe?
1: Homens de preto.
0: Pensou se ele pega um apagador de memória?
1: Exatamente.
0: É.
1: Exatamente. Então, é...
0: Olha lá.
1: O que foi?
0: Agora eu fiquei com medo. Ele pegou o saco dele.
1: Ele pegou. O Pidoncio tá com o saco na mão agora.
2: Falou de apagador de memória, né?
0: É. Gente. Não acredito. Pera aí, eu tô com medo.
1: Eu vou colocar...
0: O que que é isso?
2: Eu vou apontar pra lá pra vocês não...
0: Tá.
1: Ah, esse negócio aí.
2: Quer ver? Agora eu vou... Posso fazer um teste com vocês?
1: Claro.
2: Quer ver, ó? Vou fazer... Quer ver? Nos dois, tá?
1: Tá.
2: Peraí. Como é seu nome?
1: O meu nome...
0: Como que você não lembra o seu nome?
2: Você trabalha onde? É você que tá olhando pra ele.
0: Eu?
2: Você trabalha onde?
0: Eu trabalho no... Eu trabalho
1: eu,
0: na...
1: Eu não...
0: Ih, caramba.
2: Como é que é o meu nome, gente?
0: Nossa, que desespero.
2: Calma. Ei, você. É menino ou menina?
1: Eu acho que... Menina?
2: Isso é um teste, quer ver? Você. Atenção.
0: Eu não devia ter olhado pra aquilo, viu?
2: 12 centímetros de pipi?
0: 12 centímetros? Posso medir agora?
2: Pode.
0: Tem que medir agora.
2: Vai dar 10. Vai dar 10.
0: Agora, nesse frio?
1: Encolhido vai dar 5.
2: Peraí, deixa eu... Vou voltar. Como é seu nome?
1: Tadeu. Meu nome é Tadeu.
2: Ah. Onde você trabalha?
0: Na Band FM. Cara, que foi isso?
1: Caramba,
0: que foi
1: falar
0: isso?
1: Uma coisa que eu não acredito? Que você tenha 9 centímetros de pipi.
0: Como que você sabe disso?
1: Vocês
0: não valem nada, velho.
1: Olha ele aí, o ouvinte pediu. Aqui o pedido do ouvinte é uma ordem.
0: Sempre charmoso.
1: Bom dia, Daniel, bonito. Trilha principal, tá?
0: Sempre com esse olhar. Daniel, posso falar? Enquanto o Daniel senta, eu vou falar uma coisa. E que isso, não, pelo amor de Deus. Mas o seu olhar, só o seu olhar, o seu jeito, Daniel. A sua postura, o seu jeito de andar. Eu sou homem, mas eu preciso falar. É sedutor. Eu não sei se o Tadeu concorda, o Diego. Vocês concordam com isso?
1: Super, eu concordo. Sedutor,
0: né? Eu não sei se o Daniel sabe, mas agora eu vou ter a oportunidade de contar pra ele agora, ao vivo, junto dele aqui. Que eu ouvi o Daniel. Quando uma época que eu morava lá no Suarão, lá em Itanhaém, e eu acompanhava ele também numa rádio de lá quando era criança. Desde sempre, né? O Daniel faz parte da vida aqui, de todo mundo. Tá, liga o microfone.
1: Liga lá o microfone 3, gente, por favor.
2: Tá desligado.
1: Microfone 3 aqui.
0: Alô, agora sim. Tô emocionado com a sua presença hoje aqui, viu, Daniel?
2: Poxa, agradecer a Deus, a Senhora Aparecida, por ter esse relato seu, né?
0: É.
2: Graças a Deus. Você já morou lá pro Litoral Sul, já, é?
3: Já, o fim de semana eu ia pra lá.
2: Rapaz, de semana. E aí você me viu por lá?
3: Eu ouvia você lá, você participava de uma rádio.
2: Que rádio?
3: Era Juré FM, né?
2: Rapaz, Celso Vernizzi.
3: Isso, faz tempo, né? Faz um tempinho.
2: Eu sempre gostei de ir pro Litoral Sul, né? Sempre gostei de praia, sou mais da fazenda.
3: Ah, é
2: da
3: verdade.
2: Terra, né? Mas eu sempre gostei de praia também, eu sempre ia. E de verdade, sem demagogia alguma, eu... Quantas e quantas vezes ali eu não andei de sunga?
3: Oh,
2: ali no...
3: Nossa.
2: A Praia do Sonho, conhece?
3: Sim, claro. Muito, muito.
2: Praia do Sonho. Cibratel 2.
3: Cibratel 2, é.
2: Tem um bairro ali entre Itaém e Peruíbe, onde morava um rapaz. Gaivota, Valneário Gaivota.
3: Conheço demais.
2: A gente ia muito na Toca do Gordo.
3: A Toca do Gordo.
2: E a Tia Xuca.
1: É o que eu tô pensando que é, o Daniel. Você frequentava muito esse ambiente.
2: Quando eu ia fazer show, né?
1: Fazer show.
3: Na época das vacas magras.
1: Você fazia show em cabaré?
2: Fazia. O que é isso?
1: Olha, Daniel.
2: Verdade.
1: Tanto como é que era a experiência, me fala?
2: Show cabaré do Leonardo e do Eduardo.
1: É baseado
2: lá. Eles iam também.
1: E qual é que é a experiência? Qual a diferença de cantar pra um público, sei lá, num rodeio e cantar num cabaré?
2: É um pesadelo. Rapaz do céu.
3: E a vontade que passa.
2: Não, é engraçado. Vocês sabiam que cantar no cabaré... E no restaurante é a mesma coisa?
3: Sério?
2: Como assim? Enquanto você canta, os outros comem.
3: Ah, meu Deus.
2: Rapaz, só que no cabaré é mais esquisito, né? É em cima da mesa, velho. Aí eu vi cada cena, bicho. Pior que na maioria desses cabarés, o pessoal vai... Pouco dinheiro, né? Rapaz do céu, você vê cada coisa. Sem demagogia alguma.
1: Já chegou ao absurdo do cara contratar você e não ter dinheiro pra pagar? E aí, como é que ele pagava você?
2: Ah, com mercadoria, né?
3: A permuta.
1: Fazer uma permuta, se cantar.
2: Cara, depois... agora uma coisa, Daniel. Bom dia. Bom dia, pai. Eu tô até um pouco triste que saiu uma notícia. Me mandaram no Instagram. Saiu uma notícia que parece que o Rosas Negras foi fechado. Rosa Negra. Que é um também. Ah, você conheceu o Rosa Negra?
3: Não.
1: Do Litoral Paulista, é isso?
2: Do Litoral Paulista, tá. Ali no depois do Cibratel.
1: Tá,
2: Rosa Negra era legal, também era um dos mais badaladinhos, assim.
1: Sim, né? Esse era mais de poder aquisitivo maior.
2: Poder aquisitivo. Os outros que eu falei, acho que era R$5 a entrada, esse era 10.
1: Direto a cerveja?
2: Pegava cerveja. Rapaz, direto a cerveja e uma bitoca. Você dava um selinho nas meninas, é verdade. Igual a minha tá dando a Adriana aqui. Rapaz do céu.
1: Daniel, olha.
2: E quando eu cantava Giripoca Vai Piar?
3: Nossa
2: senhora. Era literalmente, ué.
3: Giripoca piano.
1: O ouvinte Wander tá perguntando, Daniel, se você lembra do Café Love em Itanhaém.
2: Rapaz,
1: ou não é da tua época?
2: Café Love?
1: Café Love.
2: Esse eu não conheci, não.
1: Ele falou que esse era bom. Esse era
2: Nossa,
1: bom.
2: Café Love.
1: Conhece?
3: Não conheço. Mesmo que eu conhecesse, você não ia falar. Não conheço.
1: Amanhã tá ouvindo, né?
2: Café Love. Café Love não conhecia, não, velho.
1: Não conhecia. Não
2: chegou. Eu conheci mais o Cibratel pra lá, né?
3: Entendi.
2: Ali é Rosa Negra. Era assim, a sequência.
3: A sequência.
2: Rosa Negra, Toca do Gordo, Tia Xuca e Pedrosa.
1: O seu lugar preferido, Daniel?
2: Ah, eu gostava da Tia Xuca.
3: A Tia Xuca?
2: E é verdade, o apelido era a Tia Xuca.
3: Meu Deus.
2: E a Tia Xuca era uma negra, uma senhora bonita. Ah. E ela tinha um zunhão assim, ó.
3: Nossa.
2: Rapaz, aquilo cutucava as costas.
3: As costas, né?
1: Tá, já rapaz, que é isso, pelo amor de Deus.
2: Meu pai.
1: Aí, ó. Parece
2: Diego.
1: Passou um elefante, né?
2: Se o Diego não sabe, meu pai é o único afinador de berrante do Brasil.
3: Ah, ele afina berrante?
2: Afina berrante. Sabia disso?
3: Que profissão rara essa.
2: Esse berrante que ele tocou agora.
3: Tá.
2: É do. Não tem um Rio Negro e Solimões?
3: Tem.
2: Então, ele é do Solimões, aqui baixinho.
3: Ah, tá.
2: Por isso que esse somzinho mais. Agora tem um do Sérgio Reis. Quer ver o Sérgio Reis? Quer ver? Pai! Chamar os ouvidos da madrugada.
3: Porque estão chegando aqui.
2: Vai, graças a Deus, senhora Pris. Mas é bom rever vocês. É.
1: Bom demais, viu, Daniel?
2: Já aproveitar o Diego. Vai fazer as férias, tá, deu, não é isso?
3: Vamos fazer.
2: Então eu queria aproveitar, já deixar claro aqui, convidar você. Aí, Tadeu, você podia levar, sabe o endereço? Leva na minha fazenda.
1: Então,
3: não acredito.
1: O Daniel
3: que
1: tá...
3: honra.
1: É, ele tá
2: em Brotas.
1: Uns 10 anos convidando a gente pra ir pra Brotas.
3: É.
1: Todo toda vez que a gente vai, a gente tá de cara com o portão, ele nunca tá lá.
3: Mas por quê?
1: Na porteira, gente. É, então, mas vamos lá, Diegão. Vamos lá,
3: vamos, tá convidando a gente. Vamos tentar dessa vez, né?
1: Mas
3: vamos...
1: vocês tocam o interfone?
2: A gente toca o interfone.
1: O rapaz fala que eu não tô, não é?
2: Exatamente.
1: É eu que peço pra ele falar. 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Sempre tocar um sucesso, cantor Daniel. 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
2: Canta, Daniel.
1: Eu não sei essa daí.
2: Começou o maior sucesso da sua carreira.
3: Ele não sabe.
1: É minha essa?
2: Sim.
1: Ó. Cadê?
4: Seu amor, meu amor.
1: Fica latejando.
4: Fica latejando.
1: Você é o cara que usa cueca apertada, né?
2: Ah, vai, velho.
1: É ruim demais, velho.
4: Tá. Na luz do luar.
2: Canta, Daniel.
1: Você não tem um TP?
2: Que TP?
1: Olha aí, o
4: nunca foi
1: Diego curte, ó.
4: Assim.
3: Gosta. Vai, Daniel, agora.
2: Bora. Canta, gente.
1: Não tô legal.
2: Vocês.
1: Que ele cantou preguiçoso, né?
2: Isso aqui é um truque do cantor, sabe?
1: Zezé tá usando demais isso, né?
4: Ah, vai. Mais uns 200 anos.
1: Espera que eu sei.
4: Vem a cá,
1: me mamar.
2: Não!
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1: Eu tenho. Desculpa, vocês estão. Eu tenho um sucesso que eu tô pra lançar agora. É, a gente vai lançar nas plataformas.
3: Opa!
1: E vou pedir até falar com o Murilo Awada.
3: Tá.
1: Pra lançar aqui, mas eu queria fazer a capela.
2: Quer fazer a capela?
3: Boa, olha.
2: Vai lançar aí nas plataformas e na Band FM também, né?
1: Vai ser sucesso na Band, né?
2: Faz tempo que não lança essa coisa nova.
1: Não, por isso que eu queria falar com o Murilo.
2: Vamos lá. Quando você quiser. No teu tempo.
1: Não, tô aqui no marcador do
3: Ah, tá fazendo metrônomo.
1: Isso aí. Pá, pá, pá.
2: Vamos lá.
4: Quero beber o mel de sua boca.
2: Essa é nova?
4: Como se fosse.

0: Merda nenhuma! Ah,
1: desculpa, vai. Tudo bem, gente? Hora aqui do nosso cafezinho de todas as manhãs no Band Bom Dia. A Mel Banana disse que adorou a entrevista com o cantor Daniel.
2: Ô, Mel.
1: Um beijo pra você, beijo. Obrigado pela mensagem. Cristiano Alves, de Salto de Pirapora, tá com a gente também.
2: Olha aí.
1: Abraço aí, viu?
3: 5 da manhã já tá de pé.
1: Eu! 5 da manhã já tá de pé. Eu! Quer cafezinho? Pede 11 99991 9197.
4: Quero café, Tadeu, bom dia.
1: Bom dia.
4: Manda um cafezinho pra mim e pro meu marido Thiago, de Osasco.
1: Alô, Thiago, alô, Aline. Cafezinho pro casal aí, obrigado pela mensagem.
2: Obrigado, viu, gente.
1: Boa quarta-feira pra você.
5: Bom dia, Tadeu. Bom dia, Diego.
2: Bom dia, cara.
5: Bom dia, Vieta.
2: Ô, querido.
5: Bom dia, Pidoncinha, filha da mãe.
3: Fala, filha da mãe.
5: Quero café. Somebody Love aqui ligado com vocês, hein? Quero café.
1: Valeu, Somebody Love. Somebody Tamo love. Junto, meu querido.
6: Oi. Eu quero um cafezinho. Manda um cafezinho pro Edson. O Gustavo, tamo indo trabalhar aqui de São Paulo, de Taipas. Um abraço pra vocês. Manda um café.
1: Alô, Taipas, cafezinho, hein? Tudo de bom?
7: Legal. Não tô legal, se tô mal eu te chamo. Bom dia, Diego, bom dia, Tadeu,
2: bom dia,
7: Pietra da mãe.
2: Bom dia.
1: Valeu, meu querido. Quase não sai sua voz, hein?
3: Nossa senhora!
1: Encosta a boquinha perto do celular, rapaz. Olha, um cafezinho aqui pra Luísa Ferreira.
2: Ô, Luísa.
1: Beijo pra você, boa quarta-feira.
2: Beijo, gata.
1: Beijo pra você, receba aí o cafezinho do Band Bom Dia, hein?
8: Bom dia, bom dia. Quero café, quero café. É o Alexander do E-Commerce, Mercado Livre, Shopee.
1: Opa.
8: Entrega na madrugada. Um abraço pro Diego.
2: Bom dia,
8: cara. Um
2: abraço, querido.
3: Oi, filho.
8: Pra todo mundo aí.
1: Valeu, meu bom. Um abraço pra você. Bom dia.
5: Bom dia, já deu. Bom dia, Diegão.
2: Bom dia,
5: Pidonço.
3: Manda
5: um cafezinho pra nós aqui. Tiaguinho de registro. Tchau, obrigado. Tudo bom.
1: Valeu, meu querido. Cafezinho aí. Boa quarta-feira.
3: Bom dia, Tadeu. Bom dia, Diego. Bom dia.
2: Não grita.
3: Que é café. Sou surdo. Sogrão, porcã, câmbia.
1: Você tá gritando, cara.
2: Câmbia.
1: Às vezes isso aí é problema auditivo.
2: Imagina ele comprando pão na padaria de manhã.
3: Não, ele mata o padeiro.
9: Bom dia, Tadeu. Bom dia, minha vinheta.
2: Bom dia.
9: Bom dia, Pidoncinho. Fala, Diegão. Manda um cafezinho pra mim. Delícia. Abraço, Alex de Caíras.
1: Olha, meu querido, um abraço pra você. Cafezinho pra geral. Muito obrigado pela audiência. Um
3: abraço pro Geraldo.
1: Por estar com a gente aqui. Certo? Ponto final aqui. Segue a gente nas redes sociais. Como é que segue o Diego Lopes nas redes sociais?
2: Né? @ Diego Lopes, Diego com Y, 3 S no final.
1: É isso aí.
2: Caraca, velho.
1: Tá, se você acha que Emerson Franco oficial é difícil. É.
3: Agora me pegou, hein?
1: Toma essa aí. Tô lá como Soltadeu no Instagram.
2: E @ Emerson Franca Oficial.
1: É isso, Emerson Franco Oficial. Esse programa está disponível no Spotify, no Deezer, nas plataformas digitais.
2: Boa.
1: Pra você acompanhar, maratonar, ouvir a hora que você quiser, tá
3: Sério?
1: Bom?
3: Isso aí, já deu.
1: Sério, tá disponível.
2: Que perigo. Cara. Você fez que a pessoa ouve e se tortura depois de novo.
1: Exatamente.
3: É verdade.
1: Então, isso aí pra colocar pra sogra.
2: Nossa, que tortura maravilhosa.
1: É gostoso.
3: Pra soca?
1: Não, pra sogra.
3: Ah, tá.
1: Vem aí mais uma edição da Hora do Ronco, mais alegria. Na manhã, campeã da Band FM, gente.
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1: Cumprimento a todos os nossos ouvintes nesta manhã fria, meu irmão, de quarta-feira, dia 17 de junho de 2026. 6:02 na Band e a temperatura, pasmem, neste momento, temperatura em 1 grau Celsius, uma jada monstruosa, uma jada véia forte que cedeu no sul do Brasil, mais precisamente na cidade de Lages. Muito bom dia a você da cidade, muito bom dia a você do campo, muito bom dia a você que atravessou a noite inteira atendendo o patrimônio dos outros e neste momento volta para o recesso do teu lar com a sensação do dever cumprido. Isto é cidadania, não é? Isto é ter o que fazer, é ser útil para a sociedade e para o Brasil. Buenas então. Obviamente os senhores do campo, os senhores da cidade, a todos a nossa saudação. 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Buenas! Iniciamos então mais uma edição deste Buenas, neste contrapasso serrano, assim, deste jeito então.
2: Hoje eu parei, sentei, servi o café e chamei meu passado para conversar. Ele sentou bem na minha frente, sorridente, e junto começamos a lembrar. Primeiro da casa pequena onde a gente morava. Muita coisa faltava, mas a gente tinha o pai, a mãe e os amigos da pequena rua, onde se brincava até ver a lua ou ouvir o grito: vem pra casa, já é tarde. E disso sentimos saudade, não tem como negar. Depois a vida devagar foi se transformando, o tempo foi passando e nós já éramos mocitos. E o que era grande já não parecia tanto. O nosso canto, o velho quintal, nada mais era igual. Nada era tão bonito. É estranho como se vê a vida quando se é criança. Quase nada tem importância e de repente a gente passa a ser gente. E tudo fica pequeno. Tudo fica diferente. Até que resolvemos partir. Nos despedir e o mundo conhecer. Lembro que queríamos vencer, mas não dava para ser ali. Lembra que eu te pedi para um dia voltar para o nosso lugar? Para te rever como antes, meu amigo passado. Mas tu, que sempre foste complicado, não atendeste meu pedido. Por um tempo até andaste perdido, quase me abandonou. E a vida, mais uma vez passou, passou. E de ti, na verdade, eu fui me esquecendo. Tanto trabalho, viagens, lugares, e acabei não percebendo que a saudade, a bem da verdade, também vai se perdendo. E os anos passam, e de repente não se pode voltar. Nem mesmo lembrar dos pequenos detalhes, dos lugares, das faces dos amigos, dos almoços de domingo, do nosso cachorro de infância, nem mesmo da criança que tu viveu comigo. Pois é, meu passado, hoje nos reencontramos e confesso que senti tanto tua falta. Senti falta daqueles tempos que só nós conhecemos. E se eu soubesse que seria assim, tinha pedido para ti, ainda menino, fazer o destino atrasar os ponteiros do relógio ligeiro, que eu nunca consegui parar. e nem tu, meu passado, conseguiu fazer o tempo voltar.

0: Muito bem, 6:19, aí os lendários das lidas do dia a dia, Charla de Galpão, peão de lida, e ouvimos Gonzaga dos Reis com Tempo de Guri, ilustrando a poesia do Renato Jaguarão, Conversa com Meu Passado, aqui na Band FM, na 94.3. Muito bom dia, Lages, muito bom dia toda a região serrana, muito bom dia aos senhores que estão já na peleia, a nossa saudação fraterna. 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
0: Bom dia, 6:24.

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0: Então, na 94.3, com moda é de fundamento.
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0: De fato, então, nós ouvimos aí Nardel Silva, Peia Gaúcho, ouvimos Macedinho, Trova, Mulher e Cavalo. A gravação não estava muito boa, não é, senhor? Peço perdão. E ouvimos João de Almeida Neto, o Cavalo. Bonita moto? Muito bem. 20 minutos faltando para as 7 horas da manhã do dia 17 de junho de 2026 na Band FM na 94.3. Muito bom dia. É o Buenacê Campeiro neste contrapasso, trazendo sempre boa moda para todos nós nestas manhãs geladas. Uma geada forte, muito forte. Ontem uma névoa, uma cerração demais, não é? Isso, e hoje ausência de cerração, mas uma geada fortíssima, senhores, fortíssima. Dá de aparecer daqui do edifício número 1 do estúdio da Band. Temos um lote ali, barbaridade, branqueou o mundo, os tetos dos veículos aí, não é? Congelado. Muito bem, faz parte. É o outono brasileiro se despedindo. Agora, dia 21, passa no inverno brasileiro de verão no sul do continente. Isso, muito bem. E por aqui, senhores, nós vamos trabalhando em nome de Sicoob Crédito Serrana. 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
1: 6:45.
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0: Aí os mateadores, uma regravação aí de Freio e Pelego na Mão, do João Marcos, né? Ouvimos também aí Fogo de Chão, Por Rebeldia, e o Porca Véia de Alma Serrana. Por falar em Porca Véia, que nasceu no Pontão, ali de Barracão para baixo, ali, município de Campos Novos, de Celso Ramos, este final de semana tiveram um evento ali, valorizando a arte, a cultura e o turismo daquela região, Marco Zero do Rio Uruguai, em Celso Ramos, não é? Isso, lá em Campos Novos, lá no Passo do Pontão, fizeram um evento mostrando então a história, se mobilizando com relação à história para apresentar aí ao turismo, não é? Então, Celso Ramos, Campos Novos, Pontão e por aí, pessoal do Barracão aí, parabéns pela iniciativa, não é? Tá certo. É a Band FM 94.3, 6:59, 6:59. Na 94.3, o Buenacê Campeiro, você vai campo afora sempre, em nome, meu parceiro, dos Supermercados Clube, que todos os dias tem promoções. 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A barra do dia aparecendo. 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Sete em ponto e a temperatura, meu parceiro. Agora aumentou um pouquinho, mas quando cheguei às 5:30, 1 grau Celsius, agora tá 1.8, uma jada fortíssima, vejo daqui do estúdio da Band FM, uma jada muito forte aqui na cidade de Lages, então, tá certo? Pronúncio de tempo bom, com certeza o sol vem forte para o meio da tarde aí, não é? Ou melhor, o meio da manhã e a tarde inteira, com certeza, o sol bonito. É a característica do inverno em dia de jada. Dá uma jada em direito ao tempo, tá certo? Entretanto, se chover em cima da jada, aí é bicho feio. Aí é bicho feio. Muito bem. 7:27, buenas, já volto.
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7: Muito bom dia, 7:04.
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5: 7:07. É a Band FM com o Buena Che Campeiro neste contrapasso serrano. Temperatura 1.8 graus Celsius. Jada forte na terra serrana. Bom dia, meu senhor. Bom dia, minha senhora. Vamos lá? Com moda velha de fundamento?

0: Que tal, meu parceiro? É, Gilberto Monteiro e o Zóio da Véia. Ouvimos Gaúcho da Fronteira dando boca por gateado, ou seja, rédea frouxa. Ouvimos musical Cordiona, Cantador do Cafundó e o Gildinho, Meu Desenho. Aqui na Band FM, no Buenas Tieda 94.3, geada forte, temperatura 1 grau e 8 décimos. O sol se faz presente na terra dos tropeiros. Bom dia! 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Pistolinha comprovando a audiência, dizendo que é isso aí mesmo, positivo 10. Vril deu já daí, Pistola? Me deu uma informação. Nenzinho aí na velha, legendária Capão Alto aí. Deu já daí, meu parceiro. É? Isso. Um abraço pessoal do Capão Alto aí, sempre também nos dando a honra da audiência. 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As pessoas que interagem conosco via internet, a nossa saudação fraterna. 7h22, a previsão do tempo já em nome de Avesp, com monitoramento de alarmes por 24 horas.
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6: Muito bom dia, 7:28.
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6: Tio Rony, um abraço pra você, tio Rony, especial. Moro velho ajeitado, umas lavouras bonitas, hein? Esse é o tio Rony, aí no Morro Grande. Bom dia. 7:26 é horário e vamos com a previsão do tempo para este dia 17 de junho de 2026. Temperatura 1,8 graus neste momento, senhores. Uma geada muito forte, entretanto, o sol já se faz presente na terra serrana, não é? E a previsão para o dia de hoje é sol com algumas nuvens e não chove. A mínima foi de 1 grau Celsius, fechou? E a máxima 16, obviamente, que no lugar mais alto aí essa temperatura está negativa, não é? Negativa, não tenha dúvidas. De toda sorte, então hoje a máxima de 16, não há de chover. Vamos para amanhã. Quinta-feira, sol com muitas nuvens durante o dia, períodos de céu nublado, noite com muitas nuvens. Para amanhã, também mínima de 3 e a máxima de 17. Na sexta-feira, sobe um pouco mais, mínima de 8 e a máxima de 16. Na sexta-feira, continua clima-tempo afirmando que pode chover 7,6 milímetros. Portanto, sexta, sol com muitas nuvens, chuva passageira, não é? Isso, mas a chuva diminui na parte da tarde. A chuva não vem para a noite, tá certo? 7,6 milímetros de recolhimento no sábado. Não chove? Talvez 0,3 milímetros, mínima de 9 e a máxima de 14. E no domingo, mínima de 9, máxima de 15, não é? Vamos dar uma olhadinha na semana que vem. Bah, barbaridade. Aí entra efetivamente o inverno, as temperaturas continuam baixas, com exceção de segunda-feira, que é mínima de 8. Na terça, quarta, quinta e sexta, as temperaturas inferior a 3. Na quinta-feira, na quarta-feira, temperatura de menos 1 grau Celsius. Portanto, semana que vem, como um todo, toda ela fria, a exemplo desta semana, então, para você se programar, tá certo? 7:28.

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2: Muito bem, senhores, a nossa fonte é InfoAgro, atualizado dia 10. É isso? Dia 16, perdão, atualizado ontem, portanto, nos dá conta de que o feijão vermelho, R$260, bolsa de 60 quilos, o feijão preto, R$203,75. Baixou, né? Soja industrial, R$115. O trigo, R$64,33. A soja te dei? 115, isso. E o milho amarelo, R$59. Fonte InfoAgro, tá certo? Muito bem. Boi gordo continua o mesmo valor, ou seja, R$12,50, podendo alterar um pouquinho. Vaca gorda, R$11,26. Bezerro de ano, R$14,15. Novilho para corte, R$12,83 a R$13. Ovinos borrego, de R$13,16,80. E a ovelha adulta descarte de R$8 a R$10,50. Tá certo? As florestas continuam também o mesmo, pinos atora em pé, então. De 35 acima, R$377 a árvore. De 25 centímetros a 34 centímetros, R$249,50. De 18 a 24 centímetros, R$161,50. E de 8 a 17 centímetros, R$70 a tora de pino, então. De pinos, tá certo? Muito bem. O dólar, senhores, para quem precisa se organizar aí, fazer uma viagem, hoje o dólar R$5,09 e o euro R$5,91. 7h33
3: horário. 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
1: 7h33, e por falar no Tio Rony lá no Morro, buenas, Tio Rony, especial de primeira. Tio Rony vai cantar pra nós aí então. Buenas.

certo aí, Walter Moraes, Bagual de Corredor, Pedro Hortaça e Filhos, Negro Juvenal, Rui Biriva, Tirei o Pé do Barro, e o tio Rony, Só Depois de Morto. Aqui na 94.3 na Band FM, encerramos mais uma edição deste Buenas. São 7h46, os convidamos para permanecer no prefixo, Tadeu, Ronco, Pidoncio vem, depois vem a Vanessa e o Iago, e nós, por certo, com as bênçãos divinas, voltaremos amanhã bem cedinho, sempre, em nome 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Um abraço, bom dia!

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5: Não vai, não vai.
6: Eu vou sim.
7: Parem com essa discussão vocês aí, meninos. Do Ronco, vamos direto pro telefone que tem participação sobre o nosso tema de hoje. É, a gente quer saber de você o que te desanima. Ah, deixa o Tadeu? Então vai, vai.
8: Alô, alô, bom dia.
7: Alô, bom dia.
9: Bom dia.
8: Oi, quem fala?
9: É a Renata do Butantan.
8: Ô, Rê, você tá no Viva Voz, meu amor?
9: Você
8: não consegue tirar no Viva Voz, não? Porque tá meio ruim de ouvir você.
9: Parece que você tá tendo um copo ali pra ver o linda.
7: Desliga o Viva Voz, Rê.
8: Alô, Rê.
9: Melhorou?
8: Nossa, 100%, Rê. Ô, Vinta, dá bom dia pra Rê.
10: Quem, eu?
8: É, o Vinta,
10: Oi, minha querida, bom dia.
9: Ai, bom dia, Vinheta.
10: Bom dia. Dá bom dia pra ela, Diego.
7: Bom dia, Rê. Você tá bem?
9: Oi, Vi, tudo bem, você?
10: Agora sou melhor eu, agora sou eu.
7: Vai, vai.
10: Bom dia.
9: Oi, Pi.
7: Oi, Pi.
10: Fida, mãe. Conta pra nós o que que esfria naquele momento.
9: Ai, tira toda a graça quando vocês colocam a língua na nossa orelha.
7: Ah,
10: mas gente,
7: eu pensei que vocês gostavam.
10: Você sabia que antigamente tinha muito essa mania, sabia? Na hora de dar uns pega lá, fica enfiando a língua na orelha.
7: Mas que maravilha de cera.
8: Ai, que nojo, velho. Pelo amor de Deus.
10: Então, mas você sabe que...
9: O arrepio é de nojo.
10: Não dá arrepio?
9: Dá, mas de nojo.
10: Já deu, você já não passa por isso, né?
8: Tá, cala a boca, vai dizer só.
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10: De Deus, cara.

0: Se ele tá assim, imagina eu, hein? Como é que nós estamos?
1: Imagina
0: aqui.
1: Eu.
0: Vamos lá pra roletinha.
2: Tá fazendo silêncio agora, hein?
3: Não pode.
0: Achei que você ia falar alguma coisa.
2: Adoro isso, gente. Meu, não se preocupa. Alguma coisinha você precisa. Olha pra mim.
4: Papagaio, pastor,
1: português, religião, profissão,
0: Bêbado.
2: Gostei, hein? Panca, colou a trilha.
0: Gostou, tá ficando. Gostei. Vai avaliando aí, vai me ajudar.
2: Vamos lá, o que caiu?
0: Bêbado.
2: Por que você tá me olhando assim?
3: Faz o negócio, Pidoncio.
2: Ô, gente, o Jair tá sem fazer nada aqui, ó.
3: Mas é porque é o Diego que tá fazendo. Olha, eu tô aqui só do meu lado.
0: Tá incomodando ele.
3: Pois mano. Mas vamos, senão vai atrasar.
2: Vai. O bêbado, né?
0: Bêbado, é.
2: Tinha dois bêbados andando. Você ri, pelo menos, Jair?
3: Então, eu tô risada, pode deixar. Vai lá.
2: Tinha dois bêbados andando. Não agora, deixa acabar. Tinha dois bêbados andando. Aí opa, R$50. Pegou R$50 e falou, meu, vou comprar R$45 de cachaça e R$5 de pãozinho. Ele falou, você tá louco? Pra que tanto pão?
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2: Agora é terrível!

0: Henrique Juliano, recaída.
1: É. Gente, é pra quem ligou o rádio agora, o Pidoncio, ele engoliu um apito.
2: É.
1: Toda hora que ele tosse...
2: Nossa senhora.
1: Vai num ambulatório, meu Deus. Pelo amor de Deus, fazer
2: uma tirar isso, vai ter que tirar isso aí de algum jeito.
3: Meu, se fizer aquela manobra, que tem um nome, aquela manobra, ele dá aqueles apertos.
1: Isso, fica atrás dele e dá uma encoxada assim pra
2: tirar. Vai lá, Tadeu. Vai lá. Ajuda ele.
1: Não, eu tô fora. Vamos lá.
2: Bom WhatsApp pra você responder pra gente. O que desanima você na hora da festinha?
4: Bom dia, meninos.
2: Bom dia.
4: Tadeu, homem vinheta.
2: Oi, meu amor.
4: Pidonce, bom dia, Dieguinho.
2: Bom dia.
4: Então, aqui fala a Raquel de Portugal.
2: Oi, Raquel.
4: Esfria qualquer coisa, deixa gelado, eu paro, termino, acabo. Tudo na hora, atender o telefone. Não atendo o telefone. Ah, mas é minha filha. Ah, mas é minha mãe. Pode ser a rainha da Inglaterra que tenha voltado do além e esteja te ligando. Não atenda o telefone. Termina primeiro. Depois retorna a ligação.
1: Boa. É isso aí. É isso. Por favor, hein, gente. Etiqueta na hora da festinha.
3: Não, eu posso falar isso, eu já senti na pele isso aí. Não, não é legal, brocha.
1: É isso aí.
3: Eu atendi, era minha esposa.
1: Nossa! Que? Meu Deus! 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
2: Fala isso!

0: Pagode com Zeca Pagodinho, perdendo a conta. Ah, meu Deus. Olha, vou falar um negócio pra você, viu? Alguém já pediu a conta já de um relacionamento, Tadeuzinho?
1: Não, não, graças não. a Deus, não. Sempre, é. Sempre foi, foram elas que terminaram comigo. Sempre, elas, sempre pessoa... eu fui rejeitado, sempre.
0: Nem quando a pessoa faz alguma coisa que desanima você na hora H, você não pede a conta?
2: Sim. Dá aquela esfriada, né? Exato. O Jardel, as poucas namoradas que ele teve, acho que foram uma, então, é ela que terminou.
1: Exatamente.
2: Chega no momento que ela fala, meu Deus, eu não quero isso pra mim. Aí ela...
1: A palavra-chave qual que é, Pidoncio?
2: Opa, sou eu hoje?
1: É você hoje.
2: É geladeira.
1: Geladeira. Geladeira, manda a geladeira aí.
0: Vem manda falar a geladeira, com a vem participar com a gente.
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0: do seu jeito, fiz pra você essa.
1: Ah, boa, boa, valeu, obrigado, muito obrigado.
0: Quando a gente, assim, a gente rola um clima meio olhar, é que não tem um ouvinte, a gente começa a enrolar aqui no ar.
1: Ah, com isso, alguma coisa tá acontecendo. Você,
2: por exemplo, usa esse espaço pra falar do papo de amiga.
1: O papo de amiga, daqui a pouquinho, o papo de amiga.
2: É.
1: A Mi vai chegar, ela vai falar, vai dar um conselho valoroso, usando toda a sua experiência, pra você que mandar a sua mensagem contando pra nós no nosso WhatsApp, não é isso?
0: É isso. Quiser falar da sua vida também, você é casado, tem filhos?
1: Posso, eu posso pedir conselho pra mim também?
2: Claro que pode.
1: Mas eu tenho que mandar o...
2: Você tem que mandar o
1: áudio. O que que você falou, Financinho?
0: Não, a sua vida, você pode falar da sua vida também, que, por exemplo, tem muita gente que tá ouvindo agora, Hora do Ronco, que não te conhece. Já tem ouvinte,
2: já tem ouvinte, não quero saber.
1: Alô, bom dia.
3: Alô, bom dia.
1: Bom dia,
3: tudo bem?
1: Quem é?
3: É a Carla.
2: Dá bom dia pra Carla, gente.
1: Ô, Carla, bom dia, Carlinha.
3: Bom dia, meus amores. Vocês estão bem?
1: Melhor agora ouvindo a sua voz, Carlinha.
3: Ah, será que o Vinheta fala aquela chamadinha maravilhosa pra mim?
4: Vem cá. Encosta o seu ouvido bem pertinho do rádio, isso.
1: Nossa.
4: Mais pertinho isso, você vai sentir um pouquinho do meu sabor. Você é uma delícia de mulher, Carla.
3: Ai, você é uma delícia de homem.
2: Pera aí, pô. Vamos lá, o que te esfria na hora da festinha, meu amor?
3: Meu amor, é o seguinte. Você tá lá, né, com seu parceiro, numa hora bem quente, caliente. Aí, de repente, quando você tá chegando, o cara foi antes de você. Aí acabou tudo.
2: Todo mundo reclamando disso, hein?
0: Exatamente.
3: Pelo amor,
2: o cara
3: de
2: foi
3: Deus.
2: Antes dela, Pidon. Você acredita num negócio
1: deve
2: desse?
1: Tá acontecendo.
0: Mas
1: muito
0: que
1: isso.
0: Mas o que tá acontecendo? Eu fico imaginando o seguinte, você tá numa festa...
3: Tudo broxa, tudo broxa.
0: Você tá numa festa com a mulher, né, que pelo que eu tô ouvindo.
2: Sim.
0: E ela falou o quê? O cara foi embora antes.
2: Foi embora antes, foi antes dela. Antes,
0: deixou ela sozinha em casa?
2: Não, é isso. Não é isso não, filho.
0: Eu fico imaginando, o cara vai embora, deixa ela sozinha.
1: É isso.
0: É nessa hora que a gente entra.
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0: Tarde FM, Gustavo Mioto. Pedido de socorro nessa versão exclusiva de Pertinho.
1: Oi, querido.
0: Nosso querido vinhetão, o que que vem agora?
1: Segunda
0: momento que
1: aula
0: é
1: do inglês pra vocês.
0: Ah, inglês pra vocês, tá na hora.
2: Bora, crianças, isso, bom dia, bom dia, bom dia. Ó, o tio vai liberar vocês depois dessa aula aqui, tá? Ei, descruza o braço, vamos participar.
3: Oi, bom dia, bom dia.
2: Bom dia.
3: Bom dia, bom dia.
2: Eu vou te dar nota negativa, hein?
3: Não, é que...
2: Então participa. Não vai ficar sem fazer nada, não. Eu também tô assim, ó. Vamos lá?
0: Vamos lá, vamos lá. O Anderson...
2: Gente, eu vou correr aqui e falar que eu tenho que correr.
3: Cala a boca, não precisa falar.
2: Indersin.
0: Indersin, tá. O Indersin mandou aqui, ele quer saber qual o significado da palavra puppet.
2: Puppet. Sim, sim, isso aí é fácil. É. Aninha, eu sou fã dessa menina, é uma gracinha, né?
3: Ela é linda, ela é linda.
2: Ô, Aninha, você tem cachorrinho? Nem gato, nada. Ai, tem gatinho. Ela tem um gatinho. Então, aí, o que que acontece?
0: Tá.
2: Os animaizinhos, quando você... compra, ou melhor, adota um pet, uhum. É aí que tá, já entra aí. Por quê? Vamos lá, tá com fome? O que você faz? Vai dar comida.
0: Sim.
2: Pode colocar? Então o que você faz?
0: O que faz?
2: Pega a comida, popô, popete.
0: Ah,
3: entendeu? A comida você pega e dá pro pet, né?
2: Pro pet.
3: Comida, entendi.
2: De que é essa ração? É pro pet.
3: Eu já entendi, entendi.
0: Desculpa, não, mas não é, não é.
2: Esse resto de comida é pro pet.
0: Já... É, não é, gente, não é, não é. Puppet é boneco, Pedôncio, boneco, significa boneco.
2: Deixa eu fazer uma pergunta, você vai começar a querer derrubar eu também?
0: Não, mas é só pra...
3: Não, não é,
2: não, ele tá te ajudando, velho.
3: Você falou certo.
2: Tá querendo puxar meu cabelo.

0: FM, a Paula Fernandes, mentiras! E aí, o nosso tema tá bombando, hein? O WhatsApp, o pessoal mandando mensagens aqui, vamos ouvir mais
1: bom
0: uma.
1: Bom dia, pessoal!
2: Bom dia,
1: Bidoncio, homem.
2: Dia. Dia! Oi, querido!
1: Já deu, e oi. O clone do Ronco?
2: Que é tá você, Diego.
0: Ah, eu sou o clone do Ronco.
1: Espírito Santo, tô passando aqui em São Paulo. O que que... esfria, né? O que que esfria a festinha? Sim. É quando o marido dela chega de surpresa. A gente sai correndo, vazada, esfriou a festinha.
2: Rapaz, aí você não tem medo de morrer não, gente.
3: Então, se ele tá armado, não vai esfriar não, vai esquentar.
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0: Band FM Diego e Vitor Hugo, Tubarões, aqui na Hora do Ronco, 8h30, agora gente, bom dia!
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2: Bom dia, Babi.
3: Tadeu, bom dia. A primeira turma do STF condenou ontem o deputado cassado Eduardo Bolsonaro por tentativa de interferir no julgamento do pai, o ex-presidente Jair Bolsonaro, na trama golpista. Eduardo Bolsonaro foi condenado a 4 anos e 2 meses de prisão. A pena deverá começar a ser cumprida em regime semiaberto. Ele também ficará inelegível por 12 anos, sem poder ser eleito até 2038. E vamos falar de Copa do Mundo, porque hoje tem ele, né? O cara estreando na Copa de 2026. Às 14h, Portugal, de Cristiano Ronaldo, encara a República Democrática do Congo. Às 17h, tem Inglaterra e Croácia.
0: Tá.
3: Às 20h, Gana e Panamá.
0: Pelé.
3: E pra fechar, às 23h, tem Uzbequistão e Colômbia. Falando nisso, Messi ontem, em sua última Copa e na estreia da Argentina, fez só 3 gols, viu? Só 3, apenas. Com isso, ele se igualou ao Close como maior artilheiro de Copas com 16 gols. E aí, gente, vai passar ou não vai? Acho que vai, né?
0: Vai,
3: acho que
0: vai, dá. Vai.
3: Um beijo, Tadeu.
0: Como é o ET, né, ô Babi? Não tem como.
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11: Daqui a pouquinho tem mais dicas, né,
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11: 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Muito bem, de volta à hora do ronco, agora 8h38, vamos direto pro papo de amiga, vamos?
14: Ai, amiga!
15: Conta tudo!
11: Papo de amiga! Esse momento é um momento muito bacana.
16: Você dá bom dia pra mim, a gente tá trocando
14: de figurinha. Fala bom dia de novo!
11: Bom dia, Mi, de novo!
14: Bom dia, Di! Bom dia, Pinocinho!
17: Bom dia!
14: Bom dia, Vieta! Bom dia, Tadeu!
16: Bom dia!
14: Bom dia a todos, a Todes! Bora pro nosso papo de amiga!
11: Bom dia pro papo de amiga, então. Vamos ver o que a nossa querida ouvinte quer. Qual é o conselho que ela quer da mim,
18: vai? Bom dia, Milena. Bom dia, amiga. Preciso de um conselho seu.
14: Oi, lindona.
18: O que você faria, fosse no seu caso.
14: Tá bom.
18: Eu tenho uma irmã que ela está desempregada no momento, está passando por algumas dificuldades, necessidades.

0: Ela tem uma filha pequena, só que eu já fui na casa dela 2 vezes oferecer minha ajuda e ela nega aceitar. Ela fala que tá tudo bem, tá tudo certo, só que a gente vê que não tá, que ela tá passando por uns perrengues. Tô tentando ajudar, mas ela nega aceitar. O que que eu faço? Um beijo, Andresa de Pirituba.
1: Ai, Andresa, como você é linda e como sua irmã também é linda. A maioria das vezes é irmão folgado, né? Que fica pedindo, a gente vê aqui histórias, irmão pedindo cartão de crédito, pedindo dinheiro emprestado. E essa fala, não, não precisa de nada. Você tá vendo que a situação dela tá difícil. Se você tá vendo que tá difícil, vai lá, leva uma cesta básica pra ela. Não, vou deixar aqui, ó. Você vai ver que ela vai usar. Né? Porque a gente que está empregado para cuidar de uma criança, empregado, a gente já não consegue chegar no final do mês. Imagina ela desempregada. Pega a filha dela, fala: Ó, eu vou ficar, eu quero passear com ela. Se você quiser ir arrumar um tempo para você, para procurar um trabalho e tal. Ajuda mesmo ela falando não, porque às vezes as pessoas têm vergonha mesmo de pedir
2: Verdade.
1: Ajuda.
2: Eu não tenho, não peço.
3: Tá certo, tá corretinho. Tá precisando, né?

0: Band FM, o Leonardo. Ainda ontem chorei de saudade com a participação do Bruno Marrone. Ô, Vinheta,
1: eu tô, oi, querido,
0: dando uma olhadinha aqui nas redes sociais.
1: Me
0: aqui.
1: Conta.
0: No arroba Band FM,
1: certo,
0: milhões de mensagens sobre o nosso tema hoje.
2: Não precisa mentir, tá? E até... milhões, aí as pessoas já começam a falar, centenas, aí
3: entra numa realidade.
0: Tá bom. Então vamos lá, seis mensagens. A Vivian Lourenço, ela mandou bom dia, isso falou aí, que nós somos aí os combustíveis da manhã dela. E ela falou o seguinte: o que desanima ela é a pessoa não ter tomado banho na hora da festinha.
3: Ô, gente, mas quem é que não toma banho antes de fazer o negócio?
2: Não, não pode, isso aí não pode mesmo. Posso falar? Ela falou que a gente é combustível?
3: É.
2: Pegou adulterado, hein?
3: Tem.
2: Nós somos daquele bem misturado com água.
0: Mas o autor.

0: Band FM, ela, Simone Mendes.
1: Direitos iguais.
2: É isso aí.
0: Ele é a tocinha dela.
3: Ô, meninos, bom dia, Tigão.
0: Bom dia.
3: Seja bem-vindo aí.
0: Obrigado, mano.
3: Tadeu, Pidonça.
4: Bom dia.
3: O que deixa mais que brocha assim na hora da finalização, escutar assim no seu ouvidinho. Manda um pix.
4: É isso, não é hora de pedir pix,
5: mas até
4: né?
5: Que ele tá na vantagem, na maioria das vezes elas cobram antes.
4: Vinheta, vinheta, vinheta.
0: Pera aí.
4: Pelo amor de Deus. Você tá se entregando.

0: Band FM Coração Radiante ao Grupo Revelação, encerrando assim a hora do ronco. Ah, acabou
1: que
0: já,
1: peninha.
0: Mas que passou rápido hoje.
2: Desculpa, eu tava ouvindo uma piada aqui.
3: Tava ouvindo piada.
2: Presta atenção no programa, cara.
3: Ô, meu querido, nós estamos encerrando aqui.
0: Eu já pra aproveitar, já vou me despedir do Vinheta. Valeu, Vinhetão. Até amanhã.
3: Querido,
0: estaremos
3: até amanhã
0: aqui. Valeu, Tadeuzinho. Muito
3: valeu,
0: obrigado.
3: Valeu, Digão. Tamo
0: pelas
3: junto.
0: Orientações aí. Ô, nosso querido Piloncinho, eu queria que você me desse uma nota. O que, que você achou? Já, primeiro dia, leve
2: primeiro
0: em consideração.
2: Dia, e você vai fazer, pra quem não sabe, vai fazer as férias do Jadeu. Segunda-feira começa, né?
0: Segunda-feira, sozinho. Só eu e você e o Tadeu.
2: Hoje ele já tá treinando, então avaliando aqui, eu já dei uma nota pra ele, né?
3: Nota pra ele qual que é?
2: -2.
3: Nossa, puta vida, caramba.
4: Boa sorte aí, Diegão. Tchau.
0: Tchau.
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6: 9:03, quartou aqui na Band, dia 17 de junho de 2026. Temperatura, vamos atualizar aqui quanto tá marcando em Laje, 7 graus nesse momento. Bora começar a melhor manhã do seu rádio, a gente vai junto até o meio-dia. 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

0: dia pra você. Ótima manhã de quarta-feira, 9:04 agora. Eu sou Vanessa Souza e a gente tá ao vivo pra toda Lages, pra toda a região da Serra Catarinense, para o Brasil e mundo. Bom dia pra você que nos ouve em Lages, nos municípios vizinhos também. Você que nos ouve mais distante, fica à vontade pra mandar sua mensagem e participar com a gente aqui no 999-430617. 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

Band FM, Chiquito e Bordoneio e Corpo e Alma, Coca com Fernê. 9:17, bom dia aí pra você, nosso Manhã Show tá no ar com panificadora Miller, a mais completa da cidade. 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

0: 18 graus faz agora em Lages, tempo ensolarado, mas bastante frio. Temperatura máxima para hoje é 18 graus e a temperatura mínima é 1 grau. Bem, para esta quarta-feira a gente tem previsão de tempo ensolarado também no período da tarde, sem chuva, mas um dia bem gelado. Amanhã também deve ser um dia mais gelado ainda, porque a temperatura deve ser mais baixa. A máxima amanhã deve ficar em 14 graus, ou seja, hoje faz 18 como máxima e amanhã faz 4 graus a menos como máxima. 14 máxima amanhã e 4 graus a mínima. Claro, né? Em compensação, a mínima fica um pouquinho mais alta, mas a gente vai ter um dia mais frio também. Na sexta-feira a gente tem um dia um pouco menos frio, com a temperatura mínima ficando um pouquinho mais alta, 15 a máxima e 8 a mínima para sexta, mas tem previsão de chuva. Tem previsão para o período da tarde aproximadamente 11 milímetros. A partir da 1 hora da tarde, essa chuva deve persistir até por volta das 6, 7 horas da noite.
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6: Band 9:21.
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0: Eu te amo, São Paulo! Coisa linda!
1: Band FM, essa rádio do seu jeito, Léo Balbinotti, Danilo e Davi, número chato, 9:39 agora, aqui na melhor manhã do seu rádio, com Rota 77, tem sempre o Rotinha perto de você, Cacau, seu carinho em cada pedacinho, e Geração Hyundai, tem ótimos carros com excelentes ofertas. Tô indo pro intervalo, volto já, mas antes, vou mandar aquele alô pra você que tá aí acompanhando a Band, o Alan Antunes do Bom Jesus, o nosso ouvinte, Jonathan lá do Cidade Alta, ele

Liane também tá ligada aqui na Band. Manda aí a sua mensagem no 999-430617. Tô te esperando por aqui. 999-430617.

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1: Band, 18 para as 10.
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1: Chega mais, Ronaldo Ortiz com as primeiras informações da nossa manhã de quarta-feira.
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0: Band FM, a sua rádio do seu jeito, Kleber e Cauã, mil adjetivos, 10 e 2, bom dia, vamos fechando. Ó, fechamos esse bloco e a gente já tá iniciando a nossa segunda hora aqui do Manhã Show. Já volto trazendo pra vocês 6 músicas na sequência e daqui a pouquinho você também pode votar na sua música preferida.
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1: Band, agora 10 horas e 5 minutos, bom dia.
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1: 10:10, a gente volta agora trazendo 6 músicas na sequência, Super 6, aqui da Band FM, onde você vota na sua música preferida no 999430617. 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
1: 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Pode votar a partir de agora na sua música. É a número 1, Fred e Fabrício, Te Amar é Meu Talento. 2, Estação Fandangueira e JJSV, Namora Eu de Novo. 3, Henrique e Juliano, Amor dos Outros. 4, São Rafael, Choradeira. 5, Pedro Paulo e Alex, Que Delícia. Ou a música 6, Zezé de Camargo, Irmão da Lua, Amigo das Estrelas.
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0: Band FM, a sua rádio do seu jeito, Zezé de Camargo, irmão da Lua, amigo das estrelas, 10h28. Bom dia aí pra você, nosso Manhã Show tá no ar agora com Super 6, no oferecimento Armazém do Chopp, há mais de 10 anos. 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
0: Band FM agora, 10h31. Bom dia.
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0: Band FM, a sua rádio do seu jeito, 17 minutos, voltando para as 11 da manhã, aqui na melhor manhã do seu rádio com panificadora Miller, a mais completa da cidade. 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Ó, seguinte, vamos liberar presente para você? Vamos sim! Agora você se liga aí, porque eu tenho um presentão super especial pra este sábado.
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0: E já já a galera vai falar lá direto da Autoal Motors Mitsubishi e o Charles e o Lúcio vão fazer esse convite também pra você. Eu tenho agora um combo, que é uma inscrição pro passeio 4x4 na Coxilha Rica, no Festival Off-Road, que acontece neste final de semana. 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É um combo. Uma inscrição pro passeio 4x4 na Coxilha Rica neste sábado, mais almoço na Fazenda Lua Cheia e mais uma camiseta da Mitsubishi. Ó, então lembrando que o cliente que ganhar vai com o seu próprio carro, tá bom? Pra esse passeio, seu carro 4x4 aí nesse passeio. Quer presentear alguém ou de repente pra você mesmo? 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Agora a gente vai trazer os detalhes com o pessoal lá da Mitsubishi, o Charles e também o Lúcio, que tá aí organizando esse evento. É com vocês!
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0: 10h49, Ronaldo Ortiz, você volta agora com detalhes pra gente, direto de onde? Conta aí.
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0: Band FM agora, 10h50.
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2: Agora tá valendo pra você um combo, uma inscrição pro passeio 4x4 na Coxilha Rica. Você vai com o seu próprio carro, mas como a galera tem que pagar o ingresso pra ir fazer esse passeio, nesse evento do final de semana, que acontece sexta, sábado e domingo, você aí pode ganhar a sua inscrição pra esse passeio, pra passear pela Coxilha Rica, um lugar lindo, um lugar aí pra você realmente sair da rotina, como falou o nosso ouvinte Alexandre lá do Promorar. Ele falou que quer ganhar esse passeio pra sair um pouco da rotina. E é tão bom, né? A gente esparecer, sair um pouco do nosso ambiente, de costume. É incrível mesmo. E assim, Coxilha Rica, né, gente? Tudo muito lindo. A natureza, você respira, você vai e esparece mesmo. 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Mitsubishi é parceira, patrocinadora oficial, master aí do evento que acontece lá na Coxilha Rica, em Capão Alto, neste final de semana. Festival 4x4, para você que curte off-road. Então, tá aí. 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

0: Isaia e Rodolfo, aqui na Band FM, a sua rádio do seu jeito, 11:05. Bom dia, uma ótima quarta-feira pra você. Não congelou aí, não? Ai, ai, ai, que frio, né, gente? Deixa eu ver a temperatura, quanto que tá? 14 graus, nossa, aumentou bastante até. Mas tá bem congelante o dia hoje. Se cuida aí do outro lado, se agasalha, coloca um monte de roupa. Eu tô de luva, pra você ter uma ideia, assim, ó. Você não vê o rádio, né? Não vê a gente aqui atrás do rádio, atrás do aparelho de som aí que você tá nos ouvindo, ou da internet aí que você nos acompanha. Mas eu tô com uma luva, eu tô com duas blusas e uma jaqueta bem quentinha aqui da rádio, do uniforme. Tô com duas calças. E é isso, meia, tênis, assim a gente vai seguindo, né? Pra enfrentar esse nosso inverno que está quase, tá quase começando, né? Deixa eu ver que dia que começa definitivamente. Acho que não começou ainda, meu povo, aqui. Aqui começa mais cedo, né? Oh, o inverno começa oficialmente dia 21 de junho. Ou seja, é domingo que vem. Domingo que vem, às 5h24 da manhã. Segundo as informações que eu obtive aqui. E ele termina em 22 de setembro. Então começa neste domingo oficialmente o nosso inverno. E o friozão já está aí com a gente, como de costume. 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
5: Band, agora 11 horas e 11 minutos.
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5: 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E aí, você nos ouve de onde? É de Lages mesmo? É dos municípios vizinhos? É de mais longe? Vem pra cá, manda sua mensagem aqui no 999430617. A sua rádio do seu jeito.

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0: Band FM, a sua rádio no seu jeito, Zezé de Camargo e Luciano, tá escrito em meu olhar. 11h31 agora aqui no nosso Manhã Show com panificadora Miller, a mais completa da cidade. 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
1: Já já na Band FM tem mais músicas e tem Ana Castela. Eu tô...

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11: 11:39, eu tô de volta com você agora pra falar com ela, a Mai, da agência de microcrédito Cresce, certo? Com oportunidades sempre aqui pra você. Então você que é MEI, você que é mulher e empreende, fica ligado aqui nessas oportunidades, porque tem taxas exclusivas pra você, nosso ouvinte. E no finalzinho da nossa conversa vai rolar aquele brinde especial pra você que chamar a Mai. Então, Mai, bom dia pra você.
12: Bom dia, Vanessa. Bom dia, ouvintes. Tudo bem?
11: Tudo bem. Ô, Mai, conta pra gente aí. Vamos começar falando da linha da mulher empreendedora. Como é que funciona essa linha?
12: Isso mesmo, Vanessa. A Crescerto tem um diferencial hoje, que a gente tem essa linha da mulher empreendedora, que é para aquelas mulheres que têm, que faz alguma atividade como outono. É manicure, né? Tem salão de beleza, costura, enfim. Qualquer área que a mulher faça do empreendedorismo, a gente consegue estar lançando na linha mulher empreendedora. E lembrando também que não precisa necessariamente ter um CNPJ ativo. Diferente da linha do MEI, que você precisa estar com um CNPJ ativo. Essa da mulher empreendedora, não. Você pode ter ou não ter, né? Ah, eu trabalho fora e faço lá, né, um extra como venda de joias. Então você consegue estar pegando essa linha da mulher empreendedora.
11: Que legal. Então, mãe, por exemplo, se a mulher, ela tem ali o serviço fixo dela como CLT, carteira assinada, mas ela tem a renda extra, né? Vamos colocar o meu exemplo aqui, que eu vendo joias, né? Ah, eu tenho o CLT, mas vendo joias. Eu consigo me enquadrar nessa linha?
12: Consegue sim, A gente consegue estar enquadrando na linha da mulher empreendedora, né? E essa linha também tem um diferencial que você ganha algumas parcelas também.
11: Ah, é? Uhum.

0: Então, vamos supor que a gente faz até 20 mil no valor dessa linha, né? Então, uhum. Se você chega em solicitar em 24 vezes, tu ganha as duas últimas. Né? E em 36 você ganha as três últimas. Então vai depender de quanto que você quer por mês, aliás. 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
1: 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Ou em 36, tu ganha a 34, 35 e 36?
0: Exatamente.
1: Coisa boa. Eu fiz as contas aqui na cabeça agora. Tava matutando aqui. Ô Mai, então essa linha, se por exemplo a mulher é MEI, ela também consegue.
0: Também
1: então,
0: consegue.
1: Não tem uma exigência.
0: Não tem uma exigência. Ah, eu não trabalho de carteira assinada, eu sou somente como autônomo. Consegue. Ah, eu sou MEI, eu tenho um CNPJ ativo. Consegue. Né? E consegue daquela modalidade que a gente usou como de exemplo você, CLT, CLT. E tem a tua renda de atividade ali por fora também.
1: Legal, então. Ô Mai, já passa seu contato aqui pra galera que se interessou nessa linha, já te chamar pro pessoal não perder aqui a oportunidade, né?
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1: E agora a gente vai falar da linha do MEI, que é pro MEI, microempreendedor individual, para aquele que quer, de repente, captar até 5 mil reais, né, Mai? Como é que funciona a linha do MEI juro zero?
0: Esse tem o diferencial que você precisa estar com o MEI ativo, né? Então, lembrando que é duas vezes por CNPJ, né? Não é por instituição ou por ano, né? A maioria dos clientes tem essa dúvida, então é importante a gente ressaltar aqui que se você já usou em alguma outra instituição, em algum outro ano, momento, você não consegue mais estar solicitando, porque é duas vezes por CNPJ, um valor de até 5 mil reais, vem 8 parcelas, mas você paga bem pontual as 7 primeiras, a última, e os juros do contrato você não paga. Quem paga pra nós é o governo.
1: Opa, então o governo subsidia esses juros, no caso.
0: Exatamente. Tem essa dúvida, né? O pessoal sempre pergunta, mas e o que o banco ganha com isso, né? Tipo, sem juros e tal. Mas o governo, ele acaba repassando e vocês acabam, digamos, se você pega 5, você paga 5. Né?
1: O MEI juro zero, ele é um incentivo ao microempreendedor. Exatamente. Individual, né? Lembrando que não é ME, é MEI, né?
0: É MEI, aham.
1: Pra MEI.
0: Isso mesmo, Vanessa. E lembrando também que daí não pode ter restrição, né? Nenhuma das linhas, tanto da mulher empreendedora que a gente falou anteriormente e a do MEI, daí nem no CPF, nem no CNPJ.
1: Legal. E pra quem quer alguma outra linha de crédito, por exemplo, reforma e construção, financiamento de veículo, quer de repente fazer uma cirurgia aí pra saúde ou pra parte estética ou outras finalidades, vocês têm outras linhas?
0: Sim, a gente tem várias linhas, né? Que nem a gente sempre brinca, o ideal é não perder negócio.
1: Tá.
0: Entre em contato, chama e fala para qual finalidade que você quer, que a gente consegue estar enquadrando, né? Como tu comentou, a gente tem para energia solar, para rural, né? A gente também atende aqui a região da Mures, então, que é um público bem forte nessa área, né? A gente consegue estar atendendo também com taxas e condições bem especiais.
1: E tem atendimento todo online se o cliente precisar, né? De repente o ouvinte está nos acompanhando nos municípios vizinhos aqui, vocês atendem toda a nossa região aqui da Serra Catarinense, pode ser feita toda online a negociação, ou se precisar, vocês vão até o cliente, né? Se o cliente preferir. Então, Mai, eu vou pedir que você reforce o teu contato agora pra galera e as 5 primeiras pessoas que chamarem vão ganhar um presente especial chamando e fechando alguma das linhas de crédito. 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
1: As 5 primeiras pessoas que mandarem mensagem agora pra Mai, ó, vamos colocar até o meio-dia, tá bom? Vamos limitar aqui, porque senão o pessoal não manda. Ó, tem que mandar até o meio-dia e fechando qualquer uma das negociações vai ganhar um presente especial da Crescerto. Mai, um beijo pra você, tá?
0: Beijo, até mais.
1: Boas negociações, até mais. Agora 11h45, já manda mensagem pra Mai agora, ó, o celular já tá tocando, ela já vai responder. Manda ali, ó, o seu CNPJ ou seu CPF, conforme a linha que você quer. 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
1: Band FM, a sua rádio do seu jeito, Ana Castela, solteiro forçado. 5 minutos faltando pro meio-dia, daqui a pouquinho a gente volta.

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0: Band FM, Simone Mendes, direitos iguais. 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Eu volto já com o Da Play.
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3: Oiê, tô de volta com você agora no nosso Da Play, meio-dia 14, quarta-feira, 17 de junho de 2026. 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
3: Tá no ar o Da Play a partir de agora comigo, Vanessa Souza, nessa primeira hora, com oferecimento para Araucária Materiais de Construção e Tortelli Motores. Uma excelente quarta aí pra você e um bom almoço.
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Band FM, Candeeiro, Italagaço, beijo sem batom. 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A gente volta já depois do intervalo.

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5: Agora é meio-dia e 33. Tem informações pra gente, Ronaldo? Manda aí direto de onde agora?
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5: Band agora meio-dia e 35.

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12: Na agenda da Band, os principais eventos estão aqui. E nesta sexta no Barracão Eventos tem Seleção e Bailão. Transmissão do Jogo do Brasil a partir das 9 da noite. E às 11h30 inicia o bailão com Talagaço. De 19 a 21 de junho, Capão Alto recebe o Coxilha Rica Festival 4x4 com aventura, turismo, gastronomia, música e atrações para toda a família. E a entrada é gratuita. No mês de julho, dia 4, primeiro Carnaval de Inverno da Serra Catarinense no Centro Serra. 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

0: Bom dia, FM Jorge Matheus, Gaivota. Fechando aqui o nosso, a primeira hora do Da Play, já entrando na segunda, daqui a pouquinho Iago Ropa faz companhia pra você, eu volto amanhã.
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8: 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Músicas direto chegando na parada. Você vai votar na preferida, mais votada toca de novo. E tem presente pra você que participa. Tem par de ingresso pro cinema. Manda aí o nome completo e o bairro e diz qual dessas aqui você quer ouvir de novo. 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
8: Música 1 é Marília Mendonça, Estranho. 2, Menos é Mais, Natanzinho, Pela Última Vez. A música 3 é Rainha Musical, Fígado de Aço. Música 4, Murilo Rufio, Gustavo Mioto, Micael também. A 5 é Simone Mendes, Dois Positivos. E a música de número 6 é o Matheus e Cauã, Expectativa versus Realidade. Dessas 6, qual tem seu jeito?
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1: Seis músicas direto. Nas seis músicas, você escolhe a mais votada no 999430617. Ó, a dinâmica aqui é simples, tá? Você vai mandar uma mensagem pra mim no nosso WhatsApp, vai me dizer qual dessas músicas você mais gosta. A mais votada vai tocar de novo. Vera aí, que a mais votada tá chegando aí.

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5: Band FM 1:30.
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1: Vem aí, música vencedora Super 6. Qual foi a mais votada? Vamos conferir, vai ser agora. 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
1: Música vencedora, Marília Mendonça, Estranhou na Super 6, do oferecimento de Armazém do Chope. 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Vem aí, música vencedora Super 6.
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Chiquinho e Bordoneio, com alma, Coca com Fernê. E oferecimento na Super 6 de Tortelli Motores. Ou melhor, lembrando que é o nosso da Play, né? E a nossa Super 6 que você acabou de ouvir com a vencedora Marília Mendonça Estranho. 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Tá valendo de presente, parte ingresso pro cinema, vamos pegar um cineminha na quarta-feira. Ah, quarta-feira combina, eu não é?

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7: Band FM 15 para as 2.
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7: 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Vou pegar um cineminha e vai ser já, hein? 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

0: 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Diego Vitor Hugo, beijei a cura no nosso Da Play na Band FM. 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
0: Temperatura em 17 graus, a máxima para hoje é 17, tá? Sol predominando para nossa alegria, mas meus amigos, a noite vai ser fria, tá? Nós vamos chegar a 5 graus nessa quarta para quinta. É aquele friozão que a gente viveu essa noite. E que frio, hein?

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3: Band FM, 2 horas em ponto.
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7: Band FM, meio de semana, que bom esse solzinho, né, gente? Tá bom hoje pra comer bergamota. Ou não é? Tem uns que falam bergamota, outros vergamota. O importante é comer a bergamota. 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
0: Quem tá indo pro cinema é a Fabiola Costa, do bairro São Pedro. Final telefone 5523. Alô, Fabiola! Sortuda vai pegar um cineminha. Pera aí que tá chegando. 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
6: Band FM 2:23.
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Tamagaço, vem o musical, a leve tatuada, 12h35. Boa tarde pra todo mundo. Galera, o Neymar até voltou a fazer atividades físicas, mas ainda não está disponível para entrar em campo na próxima partida da seleção brasileira na Copa do Mundo contra o Haiti na próxima sexta-feira. Ou seja, ainda não! Segundo a TNT Sports, o Neymar participou apenas do processo de aquecimento e da famosa rodinha de bobo. Com os jogadores da seleção. No momento que a atividade tática começou, o camisa 10 se juntou ao preparador físico, Cristiano Nunes, e realizou um treinamento separado. Apesar de ele estar nesses aquecimentos, ele não será confirmado no jogo dessa sexta. Tá? Até porque tem uma questão de cuidado, de prudência e tudo mais.

0: te amo, São Paulo! Coisa linda! Que moda boa. Obrigado, obrigado meu irmão. Obrigado, Deus abençoe sua junto. Carreira, tá?
1: Obrigado, Deus abençoe vocês, viu, meus irmãos?
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0: 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Zé Neto Cristiano escondendo o ouro na tarde, Band FM. Boa tarde pra todo mundo, que calorzinho gostoso, hein? Depois de uma friagem dessa, de 5, 4 graus pela manhã, meus amigos. 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
4: Band FM, 15 para as 3.
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4: E aí, Lucas Jacques, conta tudo pra gente, boa tarde.
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0: 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Yasmin Santos, Hugo e o Guilherme. Dói saber. A tarde Band FM. Sempre com eles, que deixa a nossa tarde bem melhor. 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A placa mais um Insta. Eu quero mandar um beijo hoje pra nossa Jaque. Tá de aniversário hoje, Jaque. Saúde, sorte, sucesso e realizações, tá? 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
0: Band FM, 4 e, ou melhor, 3 e 5.
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7: Boa tarde para todo mundo aí. Nós estamos juntos, tá chegando. Ó, tá rolando. O jogo de Portugal e República do Congo tá 1-1, tá empatado. Lembrando que Portugal tem o Cristiano Ronaldo, hein? O que será que vai rolar nesse jogo aí? E aí, o que será? 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

0: pergunta de hoje no Tamo Junto é: o que você vai fazer quando se aposentar? Qual que é o plano? Quais são os planos pra quando você se aposentar? Conta aqui pra mim no 999-430617. 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Quando você se aposentar, qual que é o plano? Fala aí.
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E o Olho Marrom, no nosso Tamo Junto, Band FM. 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
1: Band FM, 3:30.
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1: 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O pastel do Frogs é maravilhoso, né? Então, você quer, né? Eu sei que você quer. Nome completo e bairro pra levar. 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

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Tá mandando o passeio do Frogs no 999430617. Aquele abraço pra Viviane Araújo, lá no bairro Popular. Oi, Renata. Boa tarde pra você do Cacetiro. Simone Amaral, do bairro Passo Fundo. O Rodrigo Conceição mandando aquele alô lá no Vila Marisa. Queridão de ouvido na 94.3.

0: FM, é só a rádio do sujeito, Pedro Sampaio. 14 minutos para as 4 da tarde. Boa tarde para todo mundo. Aquele abraço só para quem? Para Rafaela Adão. Também para Maria Aparecida. Para Rineda. Vou pensar uma galera lá, ó. Ouvindo o Band FM. Coisa linda. Mas agora, vou falar com ele, nosso querido Lúcio. Que meus amigos. Serra Catarinense, recebe em Capão Alto, Coxilha Rica Festival 4x4, vem muita aventura por aí, muito turismo, muita gastronomia, músicas e atrações para a família toda. E o melhor, gente, a entrada é gratuita, com a doação voluntária de 1 quilo de alimento. Lúcio, que espetáculo de evento, boa tarde.
1: Boa tarde, não poderia deixar de ser um espetáculo com o apoio da Band, né, Iago?
0: Sucesso total. Que é mais lindo, né? Ainda.
1: Maravilha, boa tarde, ouvintes, Band FM, satisfação chegar aqui para falar do nosso evento. Acredito que já estão ouvindo bastante na programação, né? De manhã aí com a Vanessa, ali junto com a Mitsubishi, durante os intervalos e também agora, então, chegando ao vivo aqui com o Iago, para estender esse convite, dias 19, 20 e 21 agora de junho, ou seja, sexta, sábado e domingo, agora próximo, depois de amanhã.
0: Que beleza!
1: Festival aí na Coxilha Rica, Coxilha Festival 4x4, acontece no Parque Juca Vieira, que é o parque ali de exposições de Capão Alto. Então, na sexta-feira nós teremos a abertura oficial, então já aproveitamos convidar toda a galera aí que tá ouvindo. Vamos ter uma abertura ali, sem muita formalidade, mas para dar a start, né? A primeira edição, ali por volta das 18h30, 19 horas. E daí, sabadão, a gente está com uma programação e domingo uma programação bem diversificada, Iago.
0: Pô, e que espetáculo, que baita experiência, né? Então, para você que tá ouvindo a Band FM, é o seguinte, ó. Você que tem aí um off-road, né? Um carro 4x4 e tal, cara, vem fazer esse rolê com a gente pra você ver o que espetáculo é. E o melhor é a organização desse evento, né, Lúcio? Pô, cara, é um alto padrão mesmo de evento, pra curtir mesmo em família.
1: Pensado em todos os detalhes. Então, é um evento familiar, né? É um evento que tá vindo uma galera aí bem interessada, assim, bem envolvida no off-road. Então tem gente vindo aí da galera lá do extremo oeste, de São Miguel, de Chapecó, a galera do Rio Grande do Sul, pessoal do litoral, do Alto Vale. Então tá uma galera subindo a serra pra passar frio conosco ali em Capão Alto. E assim, no sábado, como eu tava falando da programação, vai ter um passeio que vai sair ali, Sedote, e vai lá no centro da Coxilha Rica, onde almoça, lá na Coxilha Rica. Tem dois tipos de passeio, né? O Expedition, que é um passeio mais light, contemplativo, em família, almoça na lua cheia, e o Radical, que sai junto e vai lá pra pista de teste off-road. Nossa. Lá do Tropas, que é o parceiro nosso, junto com a 17, que é a Tropas Off-Road. E lá a galera vai debulhar e depois voltam pro parque ali por volta das 3 da tarde. Quando volta pro parque, música ao vivo segue acontecendo, food trucks convidados, tá, Iago? Uma galera vindo, tem food truck vindo lá de Bombinhas, cara, que subindo a serra pra trazer uma experiência gastronômica diferente. E à noite nós vamos ter, então, um dançar, né, um jantar com música ao vivo, com a apresentação, beleza, né, da invernada artística da galera lá do Colégio Emiliano Ramos de Capão Alto. Uma apresentação musical também, né, durante o jantar ali com a galera o RRD lá, a galera do Rude, a galera que faz um sonzão, um bailão velho, maravilhoso. E no domingo, então, segue a programação com música, food truck, um festival pra família e principalmente pro pessoal aí, né, de Lages, de toda a região, que gostaria de ter uma opção diferente pra esse final de semana, dá um pulinho ali em Capão Alto. Além disso, tem muito mais coisa que a gente tava falando agora há pouco também, né, Iago?
0: Tem longe. Sim. 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
1: 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Que esses sim daí são experiências à parte, que são adquiridas por ali. 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Que são limitadas disponíveis. E obviamente que eu não poderia deixar também de registrar aqui que o Cristiano lá da Serrana Baterias, parceirão nosso aí, que né? Da Band, da 17, de todo o movimento. O Cristiano, ele tá puxando junto com a galera, porque ele gosta dos carros antigos, né?
0: O cara é
1: envolvido no movimento. Então, através da turma lá, nós vamos ter no sábado e no domingo um encontro de carros antigos junto com o nosso evento.
0: Que bacana!
1: E se não bastasse, nós vamos ter junto também o primeiro Kombi Neve, que é um evento idealizado pelo Cristiano, que tá vindo Kombis também de todo o Brasil pra ficar acampada durante o evento, acredita nisso?
0: Tá brincando.
1: Cara, é um evento, por isso o festival, né, Iago? A gente já conversou no podcast aqui com o tio Caio, naquele dia. Uhum. É um festival porque não envolve só a música, né? Ele envolve várias tribos, a galera dos carros antigos, a galera do 4x4, a galera da Kombi. Então, vamos ter também, dentro do centro de eventos, o nosso pavilhão ali, que vai ser o Vila Off-Road, onde vamos ter expositores regionais com produtos aqui da nossa região. Então tá um evento bem diversificado, uma baita programação pra galera ir lá curtir Capão Alto.
0: Então, tá ouvindo o Band FM? Aproveita pra você já se inteirar e fazer parte de tudo isso. Então fica aqui o registro, lembrando mais uma vez que tem encontro de carros antigos, sábado e domingo, o Combineve, aquele abraço pro nosso Cristiano, lá na Serrana Baterias. E pra você que quer saber mais, fácil, coxilhafestival.com. Ei, não esquece de contribuir lá com um quilo de alimento também, né, ô Lúcio?
1: Ah, importante, quem puder, né, fica na consciência de cada um. E eu quero também deixar registrado, além do apoio da Band FM, todos os nossos patrocinadores. Legal. Que chegaram em peso no nosso site, você encontra cada um deles, que acreditaram e acreditam e estão fazendo o nosso evento acontecer. Então, nosso muito obrigado a todos os patrocinadores. Eu não vou nomeá-los aqui porque, né, graças a Deus foram bastantes patrocinadores. Patrocinadores de peso, galera que tá chegando junto e vai fazer o nosso evento acontecer, juntamente com o apoio, né, da Band FM, nossa querida Band
0: que
1: FM.
0: Que joia! Inclusive é uma realização, né? Tropas Off-Road 17 Comunica, com apoio da Prefeitura de Campão Alto, Adriel, Band FM. Pô, que espetáculo, cara.
1: Maravilha, né?
0: Ô, Lúcio, volta mais vezes aí, cara, pra trazer as novidades pra gente. Se você estiver na região da Coxilha, manda um flash que a gente roda também.
1: A gente já vai pra lá hoje, né? Pra amanhã já começar, então, a parte ali de finalizar a montagem da estrutura e tudo mais. Mas de lá a gente faz sim, vamos desligar de lá do parque ao vivo, botar a galera falar aqui com vocês, vai ser uma honra.
0: Pô, vai ser demais. Obrigado mais uma vez pela parceria e tamo junto, meu querido.
1: Obrigado, eu. Abraço, galera da Band.
0: Zaê!
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0: Tarde FM, essa rádio do seu jeito, Henrique Juliano, amor dos outros, na tarde depois de FM, com a CJ Distribuidora, compra de alimentos a partir de R$ 59,99. 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
4: Band FM, 4 horas em ponto.
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3: Bora com a agenda. Agenda sempre bombando na Band FM. 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A entrada é gratuita. Lembrando que a entrada é um alimento não perecível, tá? 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Tá valendo! Pastel do Frogs, ó, o resultado daqui a pouquinho, hein? Quem vai levar? E esse aqui, gente, é o pastel do Frogs, de paçoca de pinhão. 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
7: Band FM, 4:20.
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7: Pra você ligadinho na 94.3, tem parcel do Frogs no 999-430617. 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

levando, fazendo Frogs, em Amadeus Ribeiro. Alô, Amadeus! Lá do Guarujá, final telefone 7448, levando Marcelo Frogs pra soca de vinhão. Mas pera aí que não acabou os presentes, não. 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

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Matheus Fernandes, altas loucurinhas da nossa tarde Band FM. 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Inclusive, um abraço pra Jaque, que tá de aniversário hoje. Parabéns, Jaque! 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
4: Vote FM 4:35.
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2: 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Bora! 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
8: Vamos que vamos, gente! Você ligadinho aí na 94.3. Já já o resultado por aqui pra levar presente, tá? Já já, peraí! A sua rádio do seu jeito, vem o carnaval de inverno! E eu tenho aqui ingresso de presente.

0: 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Meus amigos, pra você que tá ouvindo o Band FM aí, ó, Charles e o Lúcio tá chegando por aí na Mitsubishi pra anunciar a vocês o 4x4 Coxilha. 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
1: 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E com o intuito de levar as pessoas para esse evento, Lúcio, a gente, com a parceria com a Band, está abrindo aquele sorteio. Fala aí.
2: Com certeza. A galera que está ouvindo aí, entra em contato com a Band. A turma aí vai estar explicando melhor para estar concorrendo a um passeio Expedition, um passeio que acontece no sábado, onde inclui uma camiseta da Mitsubishi, né, Charles?
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0: Só eu. Valeu, Charles. Valeu, Lúcio.

0: FM, é só a rádio do seu jeito, fã da Ícaro e o Gilmar Baqueado. Vou fechar a tarde, Band FM, com a CJ Distribuidora, Sicredi, Colégio Santa Rosa, Pitol, Serrana Baterias, Honolulu, Via Serra, Volkswagen, a Blaque Proteção Veicular, painéis, Premium LED, Super Bastos. Vamos dar presente!
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0: Quem tá indo pro Carnaval de Inverno é o Alan Antunes, lá do Bom Jesus. Alô, Alan! Alan Antunes do Bom Jesus vai curtir o Carnaval de Inverno no Centro Serra.
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3: Falando ainda em Copa do Mundo, o Brasil fez hoje o penúltimo treino antes do jogo contra o Haiti. Novidade foi que Neymar trabalhou normalmente com os outros 25 jogadores no aquecimento.
4: Olha só.
3: O que não tinha acontecido até agora.
4: Sim, sim.
3: Ele, inclusive, foi aplaudido pelos companheiros e passou até por uma espécie de batismo.
4: Legal.
3: Ontem o camisa 10 chegou a entrar em campo de tênis e bateu bola sozinho. Mas hoje foi a primeira vez que ele esteve mesmo ali com o grupo. Mesmo assim, a tendência é que ele ainda não jogue contra o Haiti na sexta-feira. Lembrando que hoje a lesão dele na panturrilha completa um mês.
4: É verdade.
3: Um beijo, Fernando. Já eu volto.
4: Combinado. Valeu, Babi!

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0: Bora lá, porque tem que cumprir agora. A gente prometeu, né? Agora chegou a hora do resultado. É o Big Copo Térmico de 1,2 litros exclusivo da Band FM. Vai tomar aquela aguinha de boa, hein? Aquele suco, aquele refri, na temperatura que você gosta. E dessa vez, quem se deu bem foi a Thaís do Santos Souza. Ô, Thaís! Valeu a participação, parabéns. E agora, bora curtir a música vencedora da Super 6.
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0: Menos é Mais com Simone Mendes, Pedro Pecado. Ó, qual é a boa do meio da semana? Meio da semana, hein? Tá na hora do chazinho, agora 5h37. É o momento do cafezinho. Cafezinho vai com biscoito, né? Não, eu tô falando isso aqui porque eu recebi a mensagem da Simone Alves. Ela falou: Fefo, tô curtindo a Band FM, tomando meu cafezinho da tarde. Ah, que gostoso, menina. Obrigado aí. E da próxima vez, manda esse cafezinho pra nós aqui, viu? Deu vontade. Agora eu quero saber você que tá junto com a gente aí. Já tomou um cafezinho ou não? Manda mensagem aí no 11 999919197. Beleza? E aí vai curtindo a Band FM aí, de boa na lagoa. Olha que beleza.
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2: Excelente tarde pra você que tá junto com a gente aqui na Band FM. Bora curtir Panda, Eu Te Seguro, aqui na Band FM. 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

0: Tarde FM, agora 5h51.
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0: Guilherme, Ludmilla e Belo.
1: Ai, Belo, te amo.
0: Ai, que bonitinho. Não vá me enganar, é o que a gente curtiu aqui na Band FM. Ai, você tá de boa aí? Olha só, a galera mandou mensagem pra gente. Aliás, não só mandou mensagem, como mandou foto aqui. É o cafezinho da tarde da Isaura. Olha a Isaura, rapaz. Caprichou aí, hein? Na próxima vez convida a gente. Obrigado aí pelo carinho, você que tá junto com a gente aqui na Band FM. Saiba que daqui a pouquinho a gente vai começar um verdadeiro show no seu rádio. É o Band ao vivo. Daqui a pouco, hein?
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2: Fala, meu povo! Tudo certo aí? Tá tudo pronto aí pro show? É mesmo? Empurrar a mesa para um lado, empurra o sofá pro outro aí, pronto? Isso! Bora fazer um show a partir de agora aqui na Band, hein? Participação também é muito bem-vinda, fique à vontade, viu? A sua rádio do seu jeito.
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4: Ao vivo, né, gente?
2: Sejam todos bem-vindos ao show.
5: Pra começar bem, a gente vai começar assim, ó.
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2: Enquanto isso, nós vamos cantando e vamos dançando em ritmo de festa, meu povo.
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2: Eita, meu povo, é isso. A partir de agora você vai curtir as músicas que você gosta de ouvir aqui na Band FM. Só que na versão ao vivo, é claro. E você pode mandar sua mensagem. Não só pode, como deve. 11 99991 9197. E a gente caprichou hoje, hein? Tem Thiaguinho, vai ter Rick e Juliano, vai ter Turma do Pagode. E a gente vai começar de boinha. Vamos começar de boinha, de boinha? Então vai, de boinha com Luan Santana. Só pra começar, hã? Cantada? Então bora lá, começou.

0: Obrigado, gente.
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0: Tardinha FM, turma do pagode, shortinho Saint-Tropez, duas Nossa, paixões. Pra que isso?
1: Você não conseguiu falar Saint-Tropez?
0: Não, é shortinho Saint-Tropez, pronto. Foi. Você tá, passou. Você passou.
2: Foi no Vital, mano? Ah, eu sou devoto.
0: Vital. Não, não.
2: Eu sou devoto do Saint-Tropez. Qual que é?
0: Saint-Tropez. Saint-Tropez. Fala Saint-Tropez três vezes, então.
2: Saint-Tropez, Saint-Tropez, Saint-Tropez.
0: Tá vendo?
1: Santo Olha, pré. A gente vai dar um prêmio pro Fernando César, velho. Uma consulta no oftalmo. Ele tá conseguindo enxergar a letrinha no computador, gente.
0: É muito pequenininho ali, cara. É muito pequenininho.
1: Por que que você tá fechando o olho assim, ó? Ele fecha o olho.
0: Eu fecho o olho e fica acirradinho o olho, né? Fica acirradinho aqui, assim, ó. Faça uma força, uma concentração, rapaz, eu vou te contar. É a idade, hein? É a idade. Foi esse o tempo que eu tinha 100% de visão. Mas, vamos lá.
1: Vai.
0: Tudo bem, gente? Boa tarde, primeiramente, né? Olha só, eles chegaram aqui.
1: Ela tá devagar hoje, ó.
0: Tudo bem? O que que tá acontecendo hoje? Dela. Ela tá com preguicinha.
2: Tô bem.
0: É, mesmo, tá bem?
2: Né? Tô assim, na minha, né?
0: Nossa. Tô na minha. Caramba. Já falou agora, de início.
1: Sapatada da Ana.
0: Sapatada da Ana, olha lá, que beleza.
2: Mas tô aqui pros ouvintes.
0: Vou fazer o quê, né?
1: Não grita não, hein? Vai devagar.
0: É, então, vamos lá. Bom, é o seguinte, Band ao vivo agora, daqui a pouquinho tem o Estação Band FM, e a gente vai trazer um presentão pra você que tá junto com a gente aqui. Lá no Estação teremos o kit exclusivo Torcida Band FM. Vem com a camiseta da Torcida Band FM e uma bandana pra você torcer pelo Hexa com estilo e ainda o mascote da Band FM.
1: Ô, louco, bicho.
0: Tá vendo? É só participar com a gente aqui no Estação Band FM. É. E hoje é polêmico aqui, não?
1: Hoje é, eu vou falar do amor, viu?
0: Vamos falar do amor.
1: Ah, não,
0: Paulo Gomes é a máquina do amor, ali, ó.
1: Eu sou o amor, sexy machine, velho. A máquina do amor, velho.
0: A produção coloca a mão na cabeça neste momento. Olha lá, outro já está rindo, tá dando risada.
1: Você não confia em mim, confia no pai.
0: Não, confia no pai, é assim mesmo?
2: É, tá bom, né?
0: Tá bom.
1: Por que que nós vamos falar disso?
0: Fala aí, seu sexy machine, conte-me.
1: A gente vai contar uma história já de uma mulher que foi presa. Atenção, ela foi presa.
0: Presa por quê?
1: Porque ela exigiu, do marido, 6 vezes ao dia, ó.
0: 6 vezes ao dia?
1: Ao dia.
0: Ah, não era nem por semana.
1: Não, ao dia.
0: Ao dia, cara.
2: E aí ele denunciou ela.
1: É mais ou menos assim, depois a gente vai...
0: Caramba, olha só, hein? Escala 6 por 1.
1: Escala 6.
0: Só que por dia.
1: Por dia.
0: Por dia.
1: É. Caramba. Cara, eu acho que é muito, hein?
0: Você acha que é muito?
1: Não faz outra coisa da vida, né? Ah,
0: mas
1: véio?
0: O senhor não é um sexy machine?
1: Não, pera lá, aí também não precisa trabalhar.
2: Eu acho.
1: Dormir.
0: É, entendi.
2: Eu acho que 6 é muito. Só 5 até vai.
0: 5 vai, né? 5 vai. 6 não. Mas qual é a pergunta de hoje? Quantas vezes a gente entra em campo por mês?
1: Justamente, vai. Né? Fazer uma analogia ao futebol, você entendeu, né? Precisa ser muito. Quantas vezes. Vamos fazer uma média mensal.
0: Vai, mensal.
1: Diária
0: isso.
1: Não, porque acho que é demais, mas mensal acho que é legal.
0: Mensal.
2: Posso fazer outra analogia ao futebol?
0: Por favor.
2: Vai ficar mais claro?
0: Vai ficar mais claro agora.
1: Ai, que medo,
2: quantas vezes você põe a bola pra dentro?
1: Marca gol, Maria.
2: Boa. Gol.
0: Quantas vezes você marca gol por mês? Olha aí, ó. Não, você coloca, você dá aquela alongada e tal e entra em campo quantas vezes por mês?
2: Olha. Rapaz,
1: porque eu tô pensando.
2: Olha o clima que vocês estão deixando.
0: Caramba, você tá contando quantas vezes? Olha o cara, rapaz do céu!
1: Peraí que eu vou contar.
2: Faz tempo que eu nem lembro aí, ó.
0: Então, faz tempo.
1: Tô tentando lembrar
0: a
1: última.
0: Eu acho que é melhor a gente fazer a pergunta por ano. Quantas vezes por ano você entra em campo?
1: Chega
0: você, meu amigo casado, minha amiga casada, quantas vezes vocês entram em campo?
1: Ou solteirão também.
0: Ou solteirão também, claro.

0: cacete.
1: Fazer o quê, né? Band FM Thiaguinho, pensamentos intrusivos. Acabou, acabou, acabou. É isso, foi, terminou, já era. Zap, acabou. Foi, gente, já falei.
2: Fiquei com Deus, até a próxima.
1: Tchau. Terminou nosso Band ao vivo, pessoal. Volta amanhã a partir das 6 horas da tarde, beleza? Ó, daqui a pouquinho Estação Band FM com apresentão e a sua participação. Valeu, meu povo.
3: Tchau.
4: Valeu, Band FM, até a próxima.
3: Valeu, Band FM, obrigado.
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6: Fala, meu povo! Agora vai, hein? Agora vai! Ai, ai, ai! Oi! Ai! Estação vai entrar no ar aqui na sua rádio do seu jeito!
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6: Eita, nós, meu povo! Maria Brisa!
9: Acorda,
6: menino! Animada!
9: Começou!
6: É, começou, hein?
10: Ela tem que falar mais baixo.
6: Ela tem que falar mais baixo hoje.
9: É, eu tô com a voz.
6: Gritou hoje. Muito ontem.
9: Eu tentei falar pra Tati Machado vir me substituir aqui, mas aqui é outra coisa, né?
10: Não, aqui não,
6: não,
10: né?
6: Dá.
10: Aqui tem que ser
6: não dá,
10: você. Né?
6: Tem que ser você. Aqui não tem essa.
10: A gente
6: não tem.
10: Ama ela, mas é. Aqui é você.
9: Aqui
10: é.
9: Sou eu, né? Então é. Vamos lá.
6: Paulo Gomes! Que é isso? Que é isso? Não.
9: Tá falhando a voz.
6: Fragmentado. Olha lá. Olha lá. Olha lá.
10: Querido.
6: Eu não me acostumo ainda com o Paulo Gomes.
9: Não, né?
6: Não tô acostumado.
10: Eu sou muito louco?
6: Imagina.
10: Tempo César, eu sou muito louco?
6: Não, mal ou menos, rapaz. De sexta, ele vai. É durante a semana ele vai piorando. Apesar que essa segunda-feira já foi difícil. Da quarta aqui tá desse jeito. Imagina na sexta.
10: Ai, ai, ai.
6: Mas vamos lá, gente. É uma estação que está no ar. Hoje temos aqui o kit exclusivo. Torcida Band FM, vem com a camiseta da Torcida Band FM. Boa. E vem com a bandana pra você torcer pelo Hexa com estilo e ainda o mascote da Band FM. Olha
10: belezinha
6: lá.
10: Ele,
6: que beleza,
10: né?
6: Hein? Pode colocar bandana no mascotinho.
10: Olha,
6: fica legal.
10: Mesmo, ele tá aqui mesmo, ele tá usando. Ah,
6: é mesmo.
10: Tá bonitinho.
6: É mesmo. É, participa com a gente, você concorre, beleza? No final do Estação Band FM, a gente divulga quem ganha. Bom, hoje a gente vai conversar sobre a performance.
10: É,
6: a performance,
10: amor, né?
6: A performance do amor.
10: É.
6: A gente quer saber quantas vezes você entra em campo por mês, se é que você me entende.
10: É. Você tá comparecendo ali, né? É. Pra bater aquela bola ali.
9: Dá uma namorada, né?
6: Ou só tá colocando a chuteira, que nem o Neymar.
10: Faz o aquecimento, mas vai lá e vai dormir.
6: Tá,
10: né?
6: Tipo o Neymar, tá tipo o Neymar em campo.
10: Tadinho, fala assim, ele vai entrar em campo.
6: Vai entrar em campo, já entrou, fez o aquecimento. Olha que beleza, só isso também. Só isso. Mas qual que é a sua performance mensal? Você vai falar pra
10: mim.
6: O solteiro. Duas?
10: Três?
9: Tá metendo louco ou tá metendo mesmo?
6: Sim. Que isso?
9: Fala português, claro.
6: O solteiro vai vir aqui falando, tirando onda. Você vai ver.
10: Tudo bem,
6: faz parte.
10: Pela voz, a gente consegue saber se é verdade ou mentira.
6: Pela voz, a gente consegue?
10: Essa aqui, o ouvido.
9: Tenho, produtor de mentiroso.
6: Você sabe? Pela voz, você sabe se a pessoa tem. Entra em campo várias vezes por mês?
9: Pela entonação da frase.
10: Ela sabe.
9: Olha aí. Eu já sei.
10: Ouvido de cachorro, essa aí.
6: Você só vai caprichar. capricha no áudio. Olha, calma, calma. Não é isso, não é isso. Aqui, vamos aqui, vamos lá. O que você vai falar hoje?
10: Olha, eu vou falar de uma atriz famosa que ela relembrou o início da carreira e ela afirma, hein? Usei estrategicamente a minha bunda.
9: Ué?
10: Não, calma. Ela é, hoje ela é atriz, mas no começo ela não era tão famosa.
6: Entendi.
10: Mas calma, eu vou explicar. Calma, não perde. Não é o que vocês estão pensando.
6: Então eu imaginei coisas, imaginei coisas. Não, e a gente fez essa pergunta de hoje: quantas vezes você entra em campo por mês aí, com a namorada, com a esposa, com o marido, com o crush, com o crush, né? Porque a gente vai falar sobre uma mulher que ela foi presa porque ela exigiu sexo 6 vezes ao dia.
9: Olha.
6: O marido, rapaz.
10: Ô, louco.
6: É, e a gente vai falar sobre essa história.
9: Sonho de todo homem ou pesadelo?
6: Não, eu acho que é sonho.
10: Não, sonho, mas tem que. O cara só faz isso da vida, né? Não então... nada, né?
6: E você, Ana Maria?
9: Olha, o Naldo Beni, semana passada, falou quantas vezes ele faz por dia.
10: Não, você, você
6: já é velho. Você faz.
10: Não tanto tempo, mas sei lá.
6: Um aninho faz.
10: Mais,
6: né? Mais dois aninhos.
10: 5 anos.
6: Não, eu também tô igual a Ana Maria.
9: Ele falou ontem, não foi?
6: Então, pra mim foi semana passada.
9: Ué, gente.
10: No ar, o programa é que os três eu tô completamente perdido. Vai sair alguma coisa.
6: Totalmente.
10: Aqui.
6: Alguma coisa sai. É.

0: Band FM. Bruno Marrone, um sonhador aqui na estação Band FM. Ó, quer falar com a gente ao vivo? Vai lá no WhatsApp 11999919197, escreva ao vivo. E aí você vai falar sua performance mensal aqui pra gente. Ó, que beleza.
1: Performance do amor, né?
0: A performance do amor.
1: Vamos dividir experiências.
0: Isso.
1: Eu acho que é isso.
0: É isso? Você acha que é isso?
1: Esse programa é feito pra isso, né?
0: Ah, é feito pra isso?
2: É, ela está entendi. Dando mesmo.
0: Caramba.
2: Tá dando certo.
1: Tá bom.
2: Relacionamento.
1: Ela me dá nervoso. Deixa eu contar pra você.

0: Já faz uns 5 anos.
1: Foi desejo de aniversário, olha aí.
0: Desejo de aniversário.
1: Que beleza.
0: Ela falou, por essa eu não esperava, gente.
1: Caramba.
2: Rapaz do céu.
0: A Simone deu um presente pra ela, deu uma sandália, viu?
1: Uma sandália.
0: Uma sandália de 7 mil reais.
1: Ah, tranquilinho.
2: Ah, gente, que isso. Foi uma lembrancinha, né?
1: Não.
2: É, foi, foi um presente.
0: E tem mais. Reais.
1: Caramba.
0: Saiu a notícia que ela vai voltar pros palcos, viu? Segundo semestre.
1: Será que vai? Ela fala isso há um tempo já, hein?
0: Tem até música já. Ela até cantou na festa lá uma
2: palhinha. Vai ser solo?
0: É mesmo? É, ué.
2: Solo. Simária e Simária.
0: É. Por isso que ela ganhou uma sandália, né? Da irmã. Que agora é solo, né?
2: Ah, é.
1: Nossa, gente, é o que tem pra hoje, né? Gente. Meu Deus do céu. É o que tem pra o programa. Olha, o programa só começou.

0: Band FM, Sampa Crio incondicionalmente aqui no Estação Band FM. Oi.
1: Uma vez por mês, no dia 5 e no dia 20. Às vezes, três vezes quando é 13º. É Rodrigo, motorista de aplicativo.
0: Não, peraí. Não, ele foi de repente, calma.
2: Ah, só quando recebe.
3: Dia 5 e dia 20? Eu não entendi porque quando
0: recebe. Dia 5 né, é pagamento. Quando cai o dinheiro. E dia 20 por quê? Aleatório total.
2: O amor é movido a dinheiro.
0: Entendi.
3: Não, acho que não.
0: Então, a gente.
2: Para.
0: Ué. Pra quem não tá entendendo, a gente perguntou quantas vezes você entra em campo por mês com a esposa, amor, com o maridão.
3: Pro amor.
0: É dia 5 e dia 20. Tá marcado no calendário.
3: Tá bom. Não precisa ser mais, né?
0: É, podia, né? Não, não sei. Quanto tempo você tem de casado, meu amigo? Aí isso que vai dizer, né? Isso que vai dizer. Muito bem. Vamos falar sobre a mulher. Inclusive, é um assunto que puxou a pergunta de hoje, né?
2: Foi.
0: A mulher foi presa na cidade de Medellín, na Colômbia, porque ela foi acusada de agressões físicas.
2: Eita!
0: E violência psicológica. Sabe por quem? Pelo marido.
3: Que isso, gente?
0: Juro! De acordo com o rapaz, a mulher estava exigindo que o casal tivesse relações íntimas

0: pelo menos 6 vezes por dia.
1: Não dá.
0: 6 vezes por dia. Ou então é 6, 12, 18, 24, 30, 36. 42 vezes na semana.
1: Não, não existe.
0: Não dá, não dá. E aí, quando ele não dava conta, ela agredia ele quando as expectativas não eram atendidas. Entendi,
1: ele falava não e tomava
0: um tabete.
1: Chapuletada, né?
0: Aí a prisão foi efetuada por agentes da Polícia Metropolitana do Vale de Abu Rá. E aí o caso ganhou grande repercussão local e também na internet, fazendo a mulher ganhar o apelido de esposa insaciável.
1: Ô, louco.
0: O caso segue sob investigação das autoridades colombianas, que analisam aí as denúncias e as circunstâncias dos fatos apresentados pelas vítimas. Olha lá ela ali. Quem tá vendo, assistindo a gente. Assistindo
1: a gente lá no bandfm.com.br.
2: Rapaz.
1: É, cara, 6 vezes, não sei, velho.
0: Caramba, não.
1: Como não? 6 vezes
2: ela,
1: é pra...
2: Ela devia ser essa. Ela tá, acho que ela tá achando. Foi aonde isso?
0: Foi na Colômbia.
2: É, então. Aqui, nem aqui a gente consegue o Hexa, você acha que na Colômbia.
0: 6 vezes! Não dá, né? Não dá, né?
1: Mercado de polícia mesmo, viu? É.

0: 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Thaís, Ereto e Cristiano, cadeira cativa aqui no nosso Estação Band FM. Olha quem tá aí, ó. Ó, ó, ó, ó.
1: Oh. Os belgas.
0: Olha aí, olha aí.
1: Vocês estão suave, pai?
0: Olha quem chegou!
1: Tá da hora, tá da hora, tá da hora. Ana Maria, Ana Maria, da hora, Ana Maria. É 6h49 agora. Não, não. Tô perguntando se você tá bem. Não, pra mim você perguntou a hora.
0: Ah, entendi. É,
2: né? Tá na hora.
1: Não, beleza, deixa lá então.
0: deixa lá.
1: Obrigado aí pela informação.
0: Como é que você tá? Tudo certinho aí? Tô... Meio da semana, hein?
1: Meio da semana nós tá como, pai?
0: Como tá?
1: Nós tá milhão aí já.
0: Aí, ó.
1: Torcendo pra chegar na sexta, jogo do Brasil.
0: Pois é. Ah, é verdade, hein? Brasilzão. Jogo do Brasil.
2: Vamos fazer o esquenta aqui, hein, pai?
1: Então, mais um desafio pra nós aí, tá ligado?
0: Você vai tá aí na sexta com nós aqui?
1: Então, é isso que eu ia falar, mano.
0: Ah, é?
1: Se a Ana Maria topar também. Ana... Ixi, Maria, vocês aí. É, nós podíamos. Já eu quero perguntar onde vai ser o churrascão aí, pai.
0: Pô, então. Churrascão.
1: Não, churrascão aí.
2: A quem vai bancar aí? Eu não vou pagar, não.
0: É, não, então. Não, nem tenho.
1: Não, mas eu não vou chegar também. Ah, pum, mão aberta. Mão a banana, pô.
0: Ah, não? Entendeu? Você vai trazer o quê?
1: Eu tenho 10 anos da inteira aí.
2: Ah, pelo amor de Deus.
0: Olha, ah, 10 não, gente. Ah, pelo amor.
2: Também.
0: Dá pra comprar.
1: 10 anos, tio.
0: Nossa, dá pra comprar o quê? O acendedor do carvão. Obrigado, viu, tio? Muito obrigado, muito obrigado.
1: Aqui é outras condições, tá?
0: Obrigado, pai. Dá 10 conto, vai trazer um pé de galinha, ele vai trazer.

0: Simone Mendes, saudade proibida.
1: Mais um rouco aí também, olha.
0: Imagina, aqui, ó, é só fazer assim, ó. Pronto.
1: Aqui, é bom pra
0: você. Resolveu, faz bem pra caramba, faz bem pra caramba.
1: Não, faz isso.
2: Não, não pode. Não,
0: piorou agora.
2: Então, ó, deixa eu falar da Paola Oliveira.
0: Olha, por favor.
1: Claro, se quiser falar dela, não precisa nem pedir licença. Não
0: precisa nem pedir,
2: Ela que chamou linda atenção atriz nas redes sociais, esses dias.
1: É, porque ela é linda.
0: Sempre, né? Não, ela sempre, todo dia ela chama atenção.
2: É, deixa eu terminar.
0: Não, eu tô brigando
1: do nada. Paola, você é louco.
2: Tá bom, cala a boca. Mas não foi pela beleza dela. Claro que ela é linda e maravilhosa.
0: Ela é.
2: Ela compartilhou nas redes dela os luxos da classe executiva do voo, que ela tava indo pra China.
1: Ela foi a trabalho, parece.
2: Foi a trabalho, né? Pra China.
0: Pertinho do lado aqui, né?
2: Exatamente. Nossa, né? E aí ela mostrou lá refeições exclusivas e até a possibilidade de tomar banho dentro da própria aeronave, gente.
0: Nossa, olha só.
1: Tomar banho dentro do avião.
0: Caramba, chuveirinho lá.
1: Isso dá?
2: Claro, como assim? Vocês nunca...
1: Não.
2: Vocês nunca tomaram banho dentro do avião?
0: Não, gente? Nem sabia que tinha isso.
2: Como assim, vocês não sabiam?
0: Tem banheiro no avião, mas de onde sai a água?
1: Não, banheiro tem, mas não, não agora é
0: banheiro
1: chuveiro.
0: É suíte praticamente, caramba.
2: Gente, vocês nunca tomaram banho assim nos ares, no
0: não,
2: céu?
0: Não, nunca.
2: Olhando pras janelinhas, nuvens passando, sem esse sabor. Como assim, gente? Que avião é esse que vocês pegam?
0: Ué, um avião normal.
2: Ué, normal é esse que eu falei, que a Paola falou. Nossa, né?
1: 30 horas de viagem,
2: né? Já é estranho virar notícia isso aqui, até. Não,
1: 30 horas de viagem, mas...
2: Tem que tomar banho, né? Imagina 30 horas sem tomar banho, gente. Pelo amor de Deus.
0: Normalmente que... faz Brasil-China, vai
2: mas
0: fazer sem
2: que
0: banho.
2: Mas virou notícia isso aqui? É, tão
1: é básico, né?
0: É basiquinho.
2: É básico, você toma
0: entendi,
2: um banho,
0: tá tranquilo, é tranquilo. Tem
2: direito a um banhinho.
1: Nunca um banho no avião é básico.
2: Só virou notícia até a Paola, tenho certeza.
1: Ah, não.
2: É uma coisa normal, gente, é normal.

0: aquele sorriso maroto. Primeira namorada, gente, ó.
1: Que saudade.
0: Que saudade, hein? Tempinho bom, tempinho bom. Daqui a pouquinho eu vou falar sobre a brasileira que fatura 2 milhões em 2 milhões e meio em campeonato mundial de joguinho de celular.
1: Ah, pela...
0: Juro, juro.
1: Joguinho de celular.
0: É, tá vendo? Daqui a pouco eu explico melhor isso daí, tá vendo? É.
2: Essa fera aí, bicho. Ô, louco, Estação Mãe FM, meu. Ô, louco, volta já.
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9: Olha lá, eles já se empolgaram. Agora, nossa, ela mesmo.
10: Direita!
9: Não, eu não sei pra que isso. Eu não sei por que. Não sei. Para. Olha lá, tá todo mundo olhando feio. Tá todo mundo olhando feio pra nós.
11: Ai, velho. Vontade de comer, velho.
9: Pra que, velho? Pra que isso? Rapaz, a sua rádio do seu jeito. Pra que isso, gente? Pra que isso, gente? Um
11: requeijão agora aí é fácil, né? Requeijão roxinha também, né?
9: É, né? O que vocês estão falando?
12: É bom.
11: Pãozinho com mortadela.
9: Mandou um pãozinho com mortadela e requeijão, cara. Agora, do nada, assim, cara.
11: Cara, eu quero amar, velho.
9: Você quer?
11: Eu quero amar, velho.
12: Aí, ó.
11: Eu quero amar.
9: Que aleatório.
11: Eu quero amar, velho.
9: Não, eu quadro, quero momento amar, aleatório.
11: Só quero amar. Você tá afim de amar? Vem me amar. Vem me amar, velho.
9: Vem me amar. Vem me amar.
12: Só quero amar.
9: Nossa, olha só, cada um falou uma coisa. Velho. Que coisa doida. Cadê Robson Ramos? Robson Ramos, volte.
13: Tô chapando mesmo.
9: Volte. Estação Band FM no ar, como você percebeu. 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Hoje estamos falando aqui sobre a sua performance no amor.
11: É.
9: Quantas vezes você entra em campo por mês?
11: É sua média.
9: É, ou você só fica no aquecimento.
11: É.
9: Ou nem isso. Só fica olhando o jogo ali.
12: Só na vontade.
9: Isso,
11: essa pergunta é pro comprometido e também pro não comprometido.
9: Exatamente.
11: O solteiro, a solteira pode ter uma performance boa?
9: Pode.
12: Como é que tá?
11: Vamos contatinhos, fazer... contatinhos.
9: Ou fazer... também não, né? Ou também não.
12: Vamos fazer a pergunta mais bonitinha. Como é que tá a sua libido?
9: né? É, como é que tá a libido? Nossa senhora.
12: É, como é que
9: olha, você viu?
12: Pra não ficar baixaria.
9: É, bom, entendi, bom, tá vendo? Tá vendo?
11: Uma vez, duas no mês?
9: No mês.
11: Três vezes de love, só love?
9: Caramba!
11: É pouco, hein?
9: É pouco, quatro vezes. Depende, pra solteiro pode ser, pra casado, três vezes, rapaz! Uhul! Fala pra gente aí, fala pra gente.
10: Boa noite a todos da Band FM.
9: Noite.
10: Diego aqui do Capão Redondo, da enquete aí de hoje. É. Eu sou casado, né? Ainda nesse frio, tô entrando uma vez por mês em campo, ainda olha lá. Aí quando a mulher ainda não reclama que não é pra ir jogar bola, porque pra não sujar o campo. Então tá indo mal e mal uma vez por mês aí nesse frio.
12: Um abraço a todos.
9: Aí, ó, tá bom, boa.
11: Lembre-se que estamos no inverno brasileiro.
9: Atacante, é atacante, aí, ó.
11: Não, uma partida de futebol só.
9: Casado,
11: não,
9: casado.
12: Pô. Esse aí tá igual quase o Hendrick no banco. Né?

0: Band FM, Gustavo Lima, homem de família aqui no Estação Band FM. E ó, tem gente que ligou aqui.
1: Vai ter coragem de conversar com a gente?
0: Vai ter coragem. É ele, inclusive, já está aqui.
1: Quem?
0: Alô, meu querido Otávio.
2: Fala, meu amigo Fernando.
0: Eita! Ei. Beleza, Otávio?
2: Rapaz, beleza, ó. Pode ser que seja minha última vez que eu esteja ligando, porque a mulher tá olhando pra mim, tá?
0: Rapaz, olha lá. Quer dizer que você tá em casa com ela do lado aí?
2: Com ela do lado aqui, cara.
0: Ah, então
2: é vai... assim, eu tô me arriscando. Tem a Lei Maria da Penha, agora vai ter a Lei Otávio de Atibaia.
1: Você vai contar a verdade pra gente, é o Ana Maria. Ele vai contar a verdade, pai.
0: E vai ter o VAR ali falando se foi verdade ou não.
1: Ana Maria sabe.
0: E aí, você entra em campo? Olha, a gente tá perguntando aqui quantas vezes você entra em campo.
2: É, eu não sou Naldo não, viu? Ó, eu sou casado novo. Eu tô igual a algumas certas profissões. Eu tô no 12x36. Um dia sim, um dia não.
0: Olô, rapaz!
1: 12x36?
0: 12x36, cara.
1: Cadê a mulher?
0: Não, peraí.
1: Confirmar. Cadê a mulher?
0: Quanto tempo você tá casado?
2: Ela tá aqui, eu posso colocar.
1: Coloca ela aí. Não, eu duvido.
0: Não, eu duvido.
2: Pera, Ana Maria vai falar.
1: Como que é o nome dela?
2: Pera. Edinete.
0: Ednet, vamos falar com Ednet.
2: Não, ela peraí.
0: 12x36, cara. Vai escalar 4x3, cara.
1: Não, tá bom, dia sim, dia não. Tá bom. Cadê ela?
0: Cadê ela?
3: Acho que
0: ela.
3: Oi.
1: Oi, Ed.
3: Oi.
1: É verdade,
3: tudo bem?
0: Tudo bem. Seu marido tá tirando onda aqui.
3: É, não, então, a gente vamos relevar, né? Ele realmente não é o Naldo, né? Porque aí pra alcançar o Naldo tem que ter uma performance muito alta, né? Mas aí... por ser casado de novo, a gente tá nessa escala aí, né?
1: Dia sim, dia não.
0: Quanto tempo vocês estão casados?
3: Ah, vai fazer 2 anos.
0: Ah, tá no love, tá no love.
1: Também, né? O nome da mulher é Edmet, tá?
4: Não,
1: peraí. Não,
4: deixa quieto.
1: Mete logo. Dia sim, dia não, tá?

0: de FM Belo Transas.
1: Olha.
0: Aí, ó. Ó quem tá aí.
1: Tudo a ver, ô Belo. Tudo
0: olha
1: a ver.
0: Olha lá.
2: Eu quero agradecer.
0: Olha aí, ó o Belo, ó o Belo. Chegou, chegou ele, chegou ele.
1: Vai tá saco, aí, ó. Ele tá vindo com o mesmo papai.
0: Olha lá, fala, Belo.
1: Olha lá.
0: Olha lá. Olha lá.
2: Tá bom, mas não. Conversou. Quantas vezes você transa? Oh. É o tema de hoje. É o tema de hoje na Band FM. Tá. Que tema maravilhoso, porque é sexo é vida. É, né?
0: Olha aí, ó. É, olha só, tá vendo?
2: A gente nasce disso.
0: Como é que você vai parar ele agora de falar, viu? Tá vendo?
2: A vida é maravilhosa.
0: A palestra do Belo.
2: Você gozar, a vida é maravilhoso.
0: Opa.
2: Eu acho que não precisa.
1: É, ô Belo, tá, tchau.
0: Já, tchau, tchau, Belo. Tchau, obrigado, não, obrigado. Você. Muito obrigado.
2: Eu adoro você.
0: Tá, obrigado. Tchau. A gente sabe.
1: Muito bem. Completamente fora de mão, Belo.
0: Não, não, também, né? total.
1: Tem dia que ele tá legal, mas
0: hoje.
1: Sem noção.
0: Ai, ai. Ah, e aí?
1: Deixa eu falar pra vocês, atriz Cláudia Raia.
2: Olha,
0: Cláudia Raia. Né,
1: Cláudia Raia, ela, nossa, atriz de teatro, da televisão aí,
2: novelas,
1: né?
2: Novelas, né? Quantas novelas?
1: Eu tô até procurando aqui. Ô, Fernando, quando eu falo, eu queria saber a idade dela.
0: A idade dela, vamos ver.
1: Mas eu vou contando pra vocês.
2: Ela tá com 28 agora.
0: 28, claro. Tá junto com Frota, né?
2: Inclusive, eles estão juntos, né?
0: Sim, claro que estão. Não, ela tá com 59, hein, cara?
1: 59, hein?
0: Já?
1: É.
0: 59 anos. Ela não tomou um susto.
1: Ó, pra quem não se recorda, lá nos anos 80, ela participava do programa Vivo Gordo, do Jô Soares.
0: Sim, sim, sim.
1: Olha quanto tempo.
0: Saiu no SBT, né?
2: É.
1: Não, Vivo Gordo foi na Globo. Beijo Gordo, que era no SBT.
0: Ah, é verdade.
2: Na TV Cultura?
1: Nossa, mãe do céu.
0: Nossa.
1: E ela admite, eu era uma das gostosas do programa naquela época.
2: Ah, tá.
1: Ela falou, mas ela falou assim, ó, contando, eu pensei, eu quero ser um sex symbol. Se eu for isso, minha carreira vai acabar nos 30 anos aí.
2: É.
1: Ou eu quero ser uma atriz até os 95 anos.
2: É, menina.
1: Ela falou, não, eu quero ser uma atriz. Mas ela falou assim, ó, mas ninguém vai acreditar que eu tenho talento, porque eu sou bonita. Né? Porque ela é grandona, ela é alta, né?
0: Ela é alta, é grandona.
2: Tem 2 metros.
1: Ela até falou aqui, ó, bundas geralmente não tem talento na cabeça das pessoas retrógradas dos anos 80. E uma mulher pode ser comediante.
0: 1,79 de altura, 1,80 praticamente.
1: Ela é alta?
0: É alta.
1: E ela falou assim, ó, vou ter que usar a minha... Ela falou desse jeito, vou ter que usar a minha bunda a meu favor pra conseguir chegar onde eu quero. E assim eu fiz. Usei, na verdade, meu psique, que era uma mulher diferente, muito grande, muito vistosa. Ela é mesmo, né?
0: Ela é mesmo, é.
1: Para conseguir os papéis como atriz, me aperfeiçoando cada vez mais. Até chegar, ela falou que... E pra quem nos recorda também... Tinha o TV Pirata, lembra? Que era um programa de humor.
0: Nossa Senhora!
1: Na Globo, lá dos anos 90,
0: é,
1: né?
0: É verdade.
1: Ela fez o Tonhão. Ela,
0: ah,
1: fazia, ela fazia o Tonhão, que era um personagem que era uma mulher que era, se vestia como homem, né?
0: Olha só.
1: E ela falou que isso foi bom pra ela, porque ela mostrou o lado atriz, porque ela parecia, não parecia, né, com roupas mínimas, como assim dizer.
2: Ficou naquela de só mostrar o rabo.
0: Né? Que isso!
1: Então, o que ela declarou nessa entrevista que ela deu? Ela falou, então, gente, pro começo da minha carreira, eu usei sim minha bunda. Ela falou, não vou mentir. Usei estrategicamente, mas depois virou apenas um acessório, que realmente ela virou uma baita atriz, né?
2: É, hoje ela usa a boca, né? Pra atuar, declarar, né? Musicais no teatro, todas, né?
0: Entendi.
2: Uma dicção boa.
0: Aí,
2: ela é uma atriz
1: maravilhosa. Ela sabe, essa aqui sabe, ó.
0: Sabe tudo, gente, sabe tudo.
2: Rapaz.

0: Band FM Marília Mendonça, foi por conveniência. Cara, aqui no Estação Band FM, oi.
1: A gente tá esquecendo do mano toda vez.
0: Não, né, não, velho? Faça isso, não faça isso.
2: E eu nem lembro dele.
0: Não, Maria, também tadinho, não precisa falar tadinho, assim, tadinho, né?
2: Eu tô do seu lado aqui, mas é a mesma coisa que não, nada.
0: Então, você viu? Daqui a pouquinho, desafio ao mano.
2: Vamos representar mais uma vez, que já tem uma cotinha que nós não estamos ramelando.
0: É verdade.
1: Então, é isso que o Fefo tá aqui, você representou.
0: Foi mesmo. Vamos manter três palavrinhas.
1: Manter essa vibe aí, tá ligado? Quer a participação especial na rima? Pode escolher.
0: Quer um fit?
1: Quer um Manuel? Quer um Belo?
0: Hoje podia ser. Quer o Dudu? O Dudu foi bem.
1: Quer
0: o Dudu Camargo.
1: O que mais?
2: Eu nem todos sei. Foram da hora.
1: Quer o Luciano Huck?
2: Todos foram da hora.
1: Luciana Gimenez?
2: Manda aí.
1: Raul Gil? Raul Gil seria legal.
0: Raul Gil foi legal também. Manda aí.
2: Não, nem vem.
0: Ana Maria.
2: Não.
3: Boa noite, meninos. Aqui é o Michel de Carapicuíba. Ah, isso aí de jogar bola é relativo, cara. Eu acho que se depender do homem, o homem é bruto, o homem gosta todo dia, né? O homem não tem independência emocional e tal. Isso que relaxa o homem, isso que vangloria o homem, que dá autoestima pra ele trabalhar, dá combustível pra ele trabalhar. Agora, o problema de precisar é a mulher, que a mulher tem um emocional, tem tudo, um trabalho, tem que conquistar e tal. Depende a semana, depende o mês que ela tá.
0: Entendi, olha lá.
2: Olha.
0: O que comentar disso?
1: Olha, vou dizer, eu não sei o que comentar.
0: Melhor não falar
2: nada. Deixa pra lá, né?
0: É. Não, tem um outro aqui, rapidinho aqui, ó.
3: Vai. Ultimamente eu tô que nem o Neymar. Cada 29 dias entrando em campo. E tá difícil.
0: amigo. E às vezes só fazendo embaixadinha, né? Eu tô ligado. Vou falar sobre a baiana, a Luana Matos. Ela venceu o campeonato mundial de Candy Crush. Sabe o que é Candy Crush? É um joguinho.
1: É um joguinho das balinhas.
0: Ai, bonito, tem balinha, balinha amarela, balinha vermelha. É um jogo de celular. É meio que de quebra-cabeça, assim, vai, mais ou menos isso.
1: Eu lembro,
0: E aí a façanha, ela rendeu pra ela o prêmio que equivale a 2,5 milhões de reais.
2: Olha.
0: E um anel de luxo.
2: Rapaz.
0: E esse anel, ele tem pedras valiosíssimas, como, por exemplo, safiras, tem rubis, tem esmeraldas, tá vendo?
1: Esquema na Maria, hein?
0: Caramba, cara. E a Luana, ela joga Candy Crush há 13 anos. E era a única representante do Brasil num torneio aí de 2026. E aí, no final do Mundial, ela enfrentou jogadores dos Estados Unidos, Espanha, Alemanha, Portugal, e ganhou esse prêmio,
1: Tem o Mundial do Candy Crush.
2: Candy Crush.
1: 2,5 milhões de reais?
0: 2,5 milhões de reais,
2: já
0: cara.
2: Já pensou?
1: E você reclamando que seu filho não larga do celular.
0: Não, deixa, joga aí, filhinha, joga aí, ó. Candy Crush aqui, filhinha.
1: Estação Band FM.
0: Não, joga mais. Joga.

0: FM Eduardo Costa, me apaixonei.
1: Chegou. Chegou.
0: A hora dele.
1: Chegou, não, chegou a mensagem aqui pra ele.
0: Ah, chegou a mensagem também, também olha também, aí, ó.
1: É, vamos lá.
0: Caramba, ó, ele estufa o peito na hora dele, não é verdade? Olha ali, ó.
1: Acho que na hora vai ter que se preparar e entrar em campo, né? Entendi. Como vocês estão dizendo hoje.
0: É, então, então.
1: O meu campo é onde? É o vagão, é os vagão aí do trem.
0: Boa. Ah, aí,
1: é
0: ó.
1: Esse é o meu campo, tá ligado?
0: Tá vendo?
1: E agora
0: tá vendo?
1: Aqui também esse espaço que a Band FM tá aí.
2: Ah, você tá igual o Ben.
1: Já tem. É, chega, vai.
2: Vai, fala as palavras.
1: Tem aqui, Fernando.
0: Vai lá.
1: O Michel.
0: Michel, grande Michel. Michel. É fit? É fit?
1: Tem fit.
0: Tem fit?
1: Olha, inédito, hein?
0: Ah.
1: É. Chama aí.
2: Gil do Vigor, vem pra cá. Ai, gente, pelo amor de Deus.
1: Ele não vai, você vai saber fazer rima?
2: Será que eu vou conseguir?
1: Será? Não, você consegue, é só se concentrar.
0: Você
1: é um.
0: Dá as dicas aí, dá as dicas.
1: É um mano inteligente.
2: Ai, obrigado. Ai, ai.
1: Tá bom.
0: Tá bom, tá bom.
1: Vamos lá então, palavras pro Mano e pro Gil.
0: Vai.
1: Bola!
0: Bola!
1: Fácil.
2: Adoro bola.
1: Joga futebol?
2: Gente, bota um bolão, meu.
1: Tá bom.
0: Que mais?
1: Segunda palavra, gol.
0: Gol.
2: Gente, futebol, né?
0: Bola, gol. Olha, aí, ó.
1: Tá na pegada. Terceira e última palavra, buraco.
0: Buraco, olha aí, ó.
2: Gente, já pensei outra coisa.
0: Então, imagina, imagina.
1: É,
0: primeira vez do Gil, vamos pegar leve aqui, vai.
1: Até atrasar, já
0: aqui,
1: joga.
0: Ó, pronto,
1: vai,
0: já joguei. Aqui, ó, aqui, ó.
1: Perde tempo,
0: ó. Ó. Vai.
1: Vai.
3: Vamos lá, vamos lá.
0: Nossa senhora.
1: Vai.
3: Vamos lá então, Gil.
2: Ai.
3: Vamos lá então, começar a improvisação. Eu e o Gil hoje aqui na contenção. Mano, ô Gil, você desenrola.
2: É, com certeza, a gente faz o bate-bola.
3: Aí, ó, a primeira foi da hora. Vamos continuando que aqui na desenrola. É, você sabe que na rima bom eu sou.
2: E se você quiser, a gente faz até o gol, né?
3: Ó, ó, continuou. É, o Gil aqui hoje do vigor. E o bagulho é louco, mano. Aqui nós é destaque, eu não me destaco. Porque hoje eu que vou me destacar com meu buraco.
1: Como assim? Meio torto o negócio.
0: Foi, ali, né? Meio torto.
2: Essas, não, coisas, ele... essas coisas só pra quem é do meio mesmo, né?
0: Ah, entendi.
1: Sai. Não, não. Tchau.
0: Tá, tchau. Apertei o botão. Hora, tchau, Gil. Muito obrigado. Tchau,
1: obrigado, Gil. Obrigado. Não vou chamar mais ele, não.
0: Não, não, não, não, não chama, não. Não chama, não.
2: Do nada, gente.
0: Do nada.

0: FM Natan com Zé Vaqueiro. Aproveita que eu tô obrigado.
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14: Aí, ó, põe.

0: mais filho com a panturrilha.
1: Vocês,
0: né? Deixa o homem. É, menino.
1: Verdade.
0: Rapaz.

0: FM, Jorge Matheus, vou fazer pirraça aqui no nosso Estação Band FM. Olha lá quem tá chegando aí.
1: Meus amigos.
0: Olha aí.
1: Vamos fazer o seguinte?
0: Claro, você que manda.
1: Seleção brasileira entra em campo mais uma vez sexta-feira agora contra o Haiti.
0: É isso.
1: Obrigação ganhar e ganhar goleado.
0: É mesmo?
1: Vamos combinar então aqui entre a gente?
0: Vamos
1: lá pra Salvador pra trazer energias boas.
0: Vamos lá pra Salvador.
1: Trazer energias. Olha lá.
0: Você gosta, né? Você gosta do Olodum, hein?
1: As energias boas da nossa seleção.
2: Ele ama, velho.
0: Ele ama o Olodum aí.
1: Olha o acarajé.
0: Alex.
2: Comeria um fácil agora, viu?
0: Aqui, ó. Que beleza,
1: agora
0: Brasil.
1: O Olodum direto lá pra Sergipe. Não, vamos falar agora.
2: Não, vou falar da seleção brasileira.
1: Senão não vai dar tempo.
2: Ah, mas vai lá. Ó, deixa eu comentar aqui da rodada de ontem. A Argentina meteu 3-0 na Argélia.
0: Nossa senhora, foi.
2: Você viu quem marcou os três gols?
0: Hat-trick.
1: Três gols do Messi.
2: É, pai.
0: Caramba, é, pai.
2: E tá com 38 anos, né?
1: Vai fazer 39.
2: Mano do céu, velho.
0: Caramba.
2: Amigo. Eu vou dizer uma coisa pra você, viu? E o Ronaldo, nosso Ronaldo Fenômeno, ele falou que, gente... O Messi é o melhor jogador de futebol da história. É a hora do mundo aceitar.
1: Caramba, meteu essa, cara.
0: Então isso significa que foi o melhor da história, melhor de todos os tempos?
2: Então, opinião.
0: Não, polêmico, é melhor, hein? Polêmico.
1: É melhor que Pelé. Desculpe.
0: Mas é o que ele quis dizer, né? Pelo que a gente entendeu.
2: Vamos lembrar que, ó, o Messi tá na sexta Copa, né, gente?
0: Na sexta Copa.
2: Não tô nem falando que é melhor, Pelé, mas ele tem um número robusto.
1: É um jogador excepcional.
0: Fez 3 gols aí já na estreia.
2: Mas enfim, deixa eu falar pra vocês que hoje também a Inglaterra ganhou de 4-2, né, pai?
0: Foi bem.
2: Só a gente que não foi bem, né, também. Que legal.

0: Portugal também empatou.
1: Ah, é, Portugal empatou.
2: E Portugal ficou no 0-0 com a República
0: do Ronaldo,
2: Congo.
0: Cristiano Ronaldo,
1: 1-1. Não, 1-1, desculpa.
0: Cristiano Ronaldo em campo que também não fez gol.
2: Então,
0: não fez
2: ontem, gol. Eu, enfim.
0: Ah lá.
2: Mas ainda é o primeiro jogo, né? Vamos lá.
1: O Cristiano Ronaldo deve ter ficado bravo, porque ele não fez gol e o Messi, fez três, hein?
0: É,
1: ainda deve ter ficado pistola, hein? Ficou pistola.
2: Deixa eu falar pra vocês que o Danilo, né, da seleção brasileira aí, nosso lateral, ele deu. Hoje ele foi dar a coletiva, foi dar a entrevista, ele falou algo que chamou atenção, viu?
1: O que ele falou?
2: Ele falou do Endrick, ele falou o Endrick, é uma joia rara do futebol brasileiro.
1: Ah, isso aí tá polêmico ele pra
2: falou,
1: caramba.
2: Cara, ele falou que num treino, ele falou que, cara, é impressionante a força de vontade e a força física do Endrick.
1: É.
2: Ele falou assim, ó, ele mantém a cabeça fresca, ele será muito importante pra gente. Mas tem que botar pra jogar, né, gente?
1: Então.
2: Também não adianta só no treino também ter cabeça fresca.
0: Né? Se eu sou o técnico da seleção.
1: Mas a pressão tá grande, hein, pra ele jogar.
0: Se eu sou o técnico da seleção.
1: Se você é o técnico, o que você faria?
0: Sabe o que eu ia fazer?
1: O quê?
0: Colocar o Endrick junto com o Olodum. Vamos lá pra Salvador.
1: Vamos lá, Salvador.
0: Tudo em campo. Salvador. É Brasil em campo mais uma vez.
2: Ele gosta, né? Ele gosta.
0: Estação
2: Band FM. Cadê o vinho, pô?
0: Desarré.
1: Cadê o vinho? Desarré.

0: ele, Zezé de Camargo, irmão da Lua, amigo das estrelas. Não, não, chama ele ali que ele tem que explicar. Ele tem muita coisa a dizer. Polêmica, polêmica. Não, chama ele ali.
1: Vem, menino.
0: Não, quem vem lá? Abre a porta. Ele tá com vergonha. Não, ele tá com vergonha. Cadê a musiquinha dele aqui? Põe a musiquinha dele. Aí,
2: Manuel Gomes, Brasil.
0: Não, peraí.
2: Não foge, não. Já vai direto na pergunta.
1: Não, não. Eu preciso ser rápido.
0: A gente viu um videozinho você com uma gata, rapaz. Quem é?
2: Mary Jane. Ela é influencer?
1: Não, mais nova namorada.
0: Não é.
1: Mentira. Ah, você tá namorando. Gente, vamos lá no Instagram do Manuel Gomes, vocês verem. A mulher. Nossa, mulherão, hein?
0: Mulherão.
1: É verdade, por isso que eu me apaixonei, né?
0: Tem uma caixa, você hein? Tem uma caixa.
2: Não tá namorando. Você não aguenta, não.
0: Você não aguenta.
1: Inclusive, eu não posso demorar muito, porque ela ficou me esperando ali.
0: Entendi.
1: Ah, ela tá aqui, ficou lá na recepção aqui da Band.
0: Você tá dominado desse jeito assim, é?
1: Tô dominado, tá apaixonado.
2: Você vai fazer o que agora com ela noite? Esse jogo da Copa?
1: Olha, não, hoje eu vou fazer um jantar romântico.
0: Olha,
1: gente, tá apaixonado mesmo.
0: E o que vai ter nesse jantar romântico aí?
1: Vou fazer, né? A luz de vela.
0: Olha.
1: Colocar duas velinhas, né?
0: Duas velinhas.
1: Vou fazer um prato especial pra ela, fazer uma macarronada.
0: Olha aí, ó.
1: Uma macarronada, espaguete.
0: Olha aí, você vai fazer uma serenata pra ela também, uma musiquinha?
1: Vou fazer também.
0: Olha, vai compor pra ele, pô.
1: É Mary Jane, é roubou meu coração.
0: Olha lá.
1: Ela me deixa maluco, doidão.
0: Oh.
1: Olha só, com certeza, Mary Jane, eu quero você na minha vida pra sempre. Nossa, Mary Jane, eu vou jantar com você, mas que beleza. E depois você vai ser a minha sobremesa.
2: Olha! Ele é esperto!
0: Espertinho,
1: Mary Jane, vou lá.
0: Olha só.

0: Guilherme Periclão, já é! Atenção, atenção, senhoras e senhores, urgente, hein? Urgente, atenção, olha lá! Olha lá, senhoras e senhores, vamos direto para a redação. Parece que tem coisas aí importantes para falarmos para o nosso público, meu querido Paulo
1: direto,
0: Gomes.
1: Direto da redação, direto, aqui muito direto, rápido para vocês.
0: Atenção, atenção, senhoras e senhores.
2: Kelly Tatarsis.
0: Quem?
2: Kelly Tatarsis, eleita musa de Portugal na Copa de 2018.
0: Meu Deus. Nossa senhora, aleatório.
2: É criadora de conteúdo adulto e promete trocar nudes por figurinha da Copa em ação inusitada. Inusitada.
0: Olha só, hein, cara.
2: É simples, ela quer completar o álbum dela. Quem conseguir a figurinha que falta pra ela, ela manda um nudes de volta. Nudes.
0: Olha aí, ó, que beleza.
3: Gente, a que ponto chegamos,
0: hein? A que ponto chegamos, hein? Avó,
2: quem me mandar a figurinha que tá faltando aí, eu retribuo da minha forma.
0: Vocês entenderam?
3: Rapaz. Ela vai mandar a foto do cu?
0: Jogador
3: do cu.
0: Do cu, jogador.
3: É a figurinha do jogador.
0: Que susto.
2: Sorteio o prêmio logo.
0: Sustei, não é. Estamos atrasados, inclusive.
2: Sorteia logo.
0: 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Parabéns, o meu querido Marcos Simões do Advento. Olha lá, meu querido. Valeu, hein? Terminou, hein, ô Galvão? Acabou.
3: Meus amigos.
0: Acabou.
3: Meus amigos, dá tempo de colocar o Ludum? Não, Galvão,
0: não, chega. Não, Galvão, chega. Também, chega, abre o vinho, vai, abre o vinho.
3: Vinho dá, já vai. Já abre o vinho.
0: Aqui, ó, pronto, pronto.
3: Eu tô indo, então, lá pra Salvador. Tchau,
0: vai pra
3: vocês.
0: Salvador, vou tá, lá, tá bom. Ludum,
3: depois
0: tá
3: bom. Vou pra Copa.
0: É isso, olha lá, olha lá. Tá bom, terminou, terminou. Tchau, tchau, tchau, tchau.
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5: Está no ar a voz do Brasil. As notícias do governo federal que movimentaram o país no dia de hoje.
6: Olá. Boa noite.
7: Boa noite para você que nos acompanha em todo o país.
6: Quarta-feira, 17 de junho de 2026.
7: Vamos ao destaque do dia: proteção de crianças nas redes, combate ao crime e crescimento econômico.
6: Temas tratados pelo presidente Lula no encerramento da reunião do G7 na França.
7: Grupo reúne as maiores economias do Ocidente e Brasil participou pela 10ª vez como convidado.
6: O presidente discutiu com países desenvolvidos formas de o mundo voltar a crescer com inclusão dos mais pobres.
8: O mundo precisa crescer para que a economia volte a crescer. Não adianta crescer só para a Alemanha, crescer só para os Estados Unidos, crescer só para a França. Não. É preciso, sem diminuir o padrão de vida deles, crescer para outros países.
7: E ainda, acesso à água.
6: O Ministério da Saúde anuncia a instalação de quase 21 mil cisternas em 8 estados do semiárido.
7: E tarifa social de água e esgoto para famílias de baixa renda já chegou a quase 2 mil municípios. Pablo Mundinho.
9: A meta é que a tarifa social esteja implementada em todo o país até dezembro.
6: Você vai ouvir também arte e música.
7: Uso de materiais pedagógicos relacionados a essas disciplinas chegou a 45% das escolas públicas em 2024. Natália Koslick.
10: Essa ampliação está associada a melhores notas em língua portuguesa e matemática, além de menores índices de distorção e dade série.
6: Hoje na apresentação da Voz do Brasil, eu, Mariana Jungmann e Luciano Seixas.
7: E acompanhe a gente ao vivo, acesse radiogov.ebc.com.br ou o canal Gov na sua TV aberta.
6: Regulamentação dos meios digitais, combate ao crime organizado e crescimento econômico equilibrado foram alguns dos temas discutidos pelo presidente Lula hoje em Evian, na França.
7: Lula participou como convidado do encontro do G7, grupo formado pelas principais economias desenvolvidas do Ocidente.
6: A repórter Luana Karen esteve lá acompanhando esse último dia de encontro.
11: No último dia de debates em Evian, na França, o presidente Lula defendeu a ampliação de investimentos em desenvolvimento, infraestrutura e qualificação profissional durante a sessão do G7, que reuniu representantes das principais economias desenvolvidas do mundo. Em coletiva à imprensa, o presidente brasileiro informou que foram discutidas formas de alcançar um crescimento econômico equilibrado que beneficie todos os países.
8: Cada reunião do G7 é a oportunidade da gente discutir com os países desenvolvidos tanto o equilíbrio quanto o desequilíbrio na ordem política, econômica e social, levando em conta a necessidade de cada país. O mundo precisa crescer para que a economia volte a crescer. Não adianta crescer só para a Alemanha, crescer só para os Estados Unidos, crescer só para a França. Não. É preciso, sem diminuir o padrão de vida deles, crescer para outros países.
11: Outro assunto em pauta foi a inteligência artificial. Junto a chefes de governo e de Estado e CEOs das principais empresas de tecnologia do mundo, o presidente Lula defendeu a regulamentação dos meios digitais para proteger direitos fundamentais de crianças, adolescentes e mulheres. E apresentou como um exemplo o Estatuto Digital para Crianças e Adolescentes, aprovado recentemente no Brasil, com obrigações para as empresas de tecnologia.
8: Fiz questão de dizer para eles duas coisas importantes que o Brasil fez: a proibição de telefone nas escolas e, segundo, o ECA Digital, que é a regulação digital mais importante feita no mundo para jovens e adolescentes. E eu queria que eles conhecessem.
11: No intervalo das reuniões ampliadas, Lula teve encontros bilaterais com o presidente do Egito, Abdel Fattah el-Sisi, e com o presidente da Ucrânia, Volodymyr Zelensky. De volta a Genebra, Lula se encontrou com o secretário-geral da Interpol, Valdeci Urquiza. A reunião tratou de ações concretas voltadas à América do Sul para fazer frente ao crime organizado transnacional. O diretor-geral da Polícia Federal, Andrei Rodrigues, destacou a colaboração do Brasil nesse trabalho.
12: Vamos reunir os 12 países sul-americanos num grande esforço para enfrentamento ao tráfico de drogas, tráfico de armas, crimes ambientais, enfim, todos aqueles delitos que nós pudermos fazer a investigação. Ano passado, retiramos mais de 10 bilhões de reais do crime organizado e agora, com essa nova iniciativa e essa parceria, não só do Brasil, mas de todos os países com a Interpol, vai ser possível ampliar essa capacidade operacional e alcançar patrimônios ocultos.
11: Ainda na entrevista que deu aos jornalistas, o presidente Lula destacou a relação do país com a China e voltou a reafirmar a soberania brasileira, inclusive em relação às eleições. Ao final da coletiva, o presidente Lula embarcou de volta ao Brasil. De Genebra, na Suíça, Luana Karen.
7: Mais água para 498 municípios que sofrem com o período de clima seco.
6: O governo do Brasil anunciou a instalação de quase 21 mil cisternas para garantir o abastecimento nos estados do semiárido.
7: A repórter Gabriela Noronha acompanhou esse anúncio e traz para a gente os detalhes. Boa noite, Gabriela.
13: Boa noite, Luciano, Mariana, boa noite a todos que nos ouvem na Voz do Brasil. Olha, foram assinados hoje as ordens de serviço que autorizam a instalação de cerca de 21 mil cisternas. Essas unidades vão beneficiar 498 municípios em 8 estados, que são Bahia, Ceará, Minas Gerais, Paraíba, Pernambuco, Piauí, Rio Grande do Norte e Sergipe. Para esta ação estão sendo investidos mais de 250 milhões de reais. Segundo o governo, o objetivo é garantir a captação e armazenamento de água em períodos de estiagem, além de reduzir a dependência de soluções emergenciais no semiárido brasileiro, como o abastecimento por carros-pipa. As famílias beneficiadas foram selecionadas de acordo com critérios técnicos e sociais, priorizando populações em situação de maior vulnerabilidade, inscritas no Cadastro Único, famílias chefiadas por mulheres, comunidades quilombolas e pessoas com deficiência. De acordo com o ministro da Saúde, Alexandre Padilha, a iniciativa marca um avanço importante na política de segurança hídrica no país.
14: Com acesso à água de qualidade, de forma permanente, com estruturas resilientes, com tecnologias adaptadas à realidade local, mecanismos que garantam formas resilientes para enfrentar de forma transitória situações das tragédias climáticas ou da seca ou das enchentes, são fundamentais.
13: E olha, desde 2023, o governo do Brasil já entregou mais de 121 mil unidades de cisternas por meio do programa Cisternas. A maioria das distribuições se concentra nos estados do semiárido do Brasil. Mas o programa também beneficia comunidades na região amazônica, assim como em localidades de Mato Grosso do Sul, Goiás e Rio Grande do Sul, e utilizando aí tecnologias que se adequam às particularidades dessas regiões. As cisternas implementadas pelo programa têm uma capacidade que varia de 16 mil a 52 mil litros de água, o que possibilita o armazenamento seguro durante as secas. Mariana, Luciano.
6: Obrigada, Gabriela Noronha, pelas informações ao vivo na Voz do Brasil.
7: E outra forma de garantir segurança hídrica para a população mais vulnerável é por meio da tarifa social de água e esgoto.
6: O benefício já chegou a 1.905 municípios, onde vivem mais de 156 milhões de brasileiros.
7: E a Agência Nacional de Águas e Saneamento Básico, ANA, alerta que o prazo para a implantação ou implementação da tarifa se encerra em dezembro deste ano.
6: A tarifa social foi criada por lei em 2024.
9: A tarifa social de água e esgoto chegou em municípios onde vivem mais de 156 milhões de brasileiros. O benefício garante desconto de pelo menos 50% na conta de água e esgoto para famílias de baixa renda inscritas no Cadastro Único ou que tenham integrantes que recebem o benefício de prestação continuada, o BPC. A implementação ocorre em diferentes etapas, como a coleta de dados do Cadastro Único e do BPC, ajustes de equilíbrio econômico-financeiro dos contratos e a conclusão do benefício pelos prestadores de serviço. A meta é que a tarifa social esteja implementada em todo o país até dezembro, explica Silvano Silvério e superintendente de regulação de saneamento básico da ANA.
15: A partir de dezembro de 2026, já não estará cumprindo a lei aqueles municípios que não tiverem a tarifa social instituída, né? Isso é muito importante, então é preciso correr com esse processo de obter as informações do CadÚnico, do BPC, fazer os estudos em reequilíbrio econômico financeiro, implementar a tarifa até dezembro de 2026, que é o limite dado pela lei.
9: A tarifa social de água e esgoto foi criada por lei em 2024 e busca ampliar o acesso à população de baixa renda a um serviço essencial, com a concessão automática do desconto a partir das informações do CadÚnico e do BPC. Reportagem Pablo Mundim.
7: Para facilitar o acesso aos serviços de saúde e humanizar os atendimentos, o governo do Brasil já entregou mais de 3.300 veículos para transportar a população que mora a mais de 50 quilômetros de distância dos grandes centros urbanos.
6: São vans, micro-ônibus e ambulâncias adquiridos com um investimento de R$1,4 bilhão.
7: A medida faz parte do programa Agora Tem Especialistas.
16: Foram entregues 3.300 veículos, entre vans, micro-ônibus e ambulâncias. Muitos desses veículos vão atender pacientes que moram longe e precisam percorrer mais de 50 quilômetros de distância para passar por uma consulta, fazer exames, cirurgias ou tratamentos especializados pelo SUS. Dos 3.300 veículos adquiridos, 1.824 serão entregues diretamente às prefeituras para uso em várias finalidades. Os outros 1.476 vão ser direcionados ao transporte de pacientes de radioterapia e hemodiálise. É o que explica o secretário de Atenção Especializada à Saúde, Mozart Salles.
17: Todo brasileira e brasileiro acima de 50 quilômetros de um serviço de hemodiálise e de radioterapia terá direito a usar o transporte sanitário e numa situação delicada, no caso da radioterapia, até utilizando aí as ambulâncias tipo A.
16: A ação faz parte do programa Agora Tem Especialistas, Caminhos da Saúde. O investimento é de R$1,4 bilhão na compra dos veículos. Mozart Salles, do Ministério da Saúde, destaca que a ideia é reduzir problemas de transporte e democratizar o acesso à rede pública de saúde.
17: O programa, ele é uma iniciativa extremamente importante para a democratização, humanização do acesso e qualificação desse acesso. Alguns equipamentos e estruturas, elas são agrupadas em determinadas regiões e cidades. E ao agrupar, você acaba gerando um problema e uma necessidade, que é o deslocamento dos pacientes das cidades menores para os centros maiores.
16: Além do aumento do atendimento especializado e a oferta de transporte, o programa agora tem especialistas, prevê mais atendimentos em exames e cirurgias. Reportagem Márcia Fernandes.
6: Em 2027, tem Copa do Mundo Feminina da FIFA na América do Sul e o Brasil se prepara para sediar a competição pela primeira vez.
7: Durante participação no programa Bom Dia Ministro, transmitido pela empresa Brasil de Comunicação, o ministro do Esporte, Paulo Henrique Cordeiro, ressaltou que o maior impacto do evento será a inclusão.
6: O ministro destacou que a prioridade do governo é trazer o futebol feminino para um patamar de igualdade em relação ao masculino e garantir a permanência de meninas e mulheres no esporte.
18: Pode ter certeza que o maior legado que nós vamos ter dessa Copa não é um legado de infraestrutura física. É uma mudança de como encara o futebol masculino e feminino. De incluir mais meninas e jovens com essa concepção de gênero, fazendo com que o futebol mude e traga as mulheres e traga as meninas para essa prática esportiva. E essa é a nossa principal ideia, fazer com que as mulheres possam efetivamente estar no futebol.
7: O ministro Paulo Henrique Cordeiro falou também dos esforços do governo na ampliação da lei de incentivo ao esporte.
6: A medida, criada em 2006, se tornou permanente no final do ano passado.
7: Na entrevista, o ministro do Esporte ressaltou os avanços a partir da mudança e fez um balanço dos investimentos.
18: Na nossa lei de incentivo ao esporte, nós ultrapassamos no ano passado mais de R$1 bilhão investidos. Nós somos um país de dimensão continental, obviamente com carências mil. A lei de incentivo ao esporte precisa efetivamente ampliar o seu alcance para que nós possamos levar políticas públicas de esporte, tanto em infraestrutura, na construção de novos equipamentos, quanto na recuperação de equipamentos já existentes e também de projetos de esporte com qualidade para a nossa população.
6: E o governo do Brasil está apertando o cerco contra ações maliciosas de sites de apostas online, as chamadas bets.
7: Um acordo assinado pelos Ministérios da Fazenda e da Justiça e Segurança Pública vai combater os chamados padrões manipulativos.
6: São recursos visuais usados para induzir usuários a gastarem sem consciência dos riscos.
7: A ação prevê fiscalização de propagandas abusivas e estudos sobre os perigos do vício em jogos digitais.
16: A Secretaria de Prêmios e Apostas do Ministério da Fazenda e a Secretaria Nacional de Direitos Digitais do Ministério da Justiça e Segurança Pública assinaram um acordo de cooperação técnica para aumentar a proteção dos consumidores em relação aos jogos de aposta online. Segundo o governo, o objetivo do acordo é desenvolver ações para identificar e combater os chamados padrões manipulativos, recursos utilizados pelas plataformas digitais que podem influenciar indevidamente o comportamento dos usuários e comprometer a tomada de decisões conscientes. Os Ministérios da Fazenda e da Justiça vão atuar em conjunto para compartilhar informações e experiências que possam contribuir para o fortalecimento da regulação e da fiscalização do setor. A cooperação também prevê análises sobre publicidade responsável, transparência das plataformas, mecanismos de proteção aos consumidores e classificação de riscos associados ao uso de jogos e apostas. Priscila Machado, para a Voz do Brasil.
6: O novo Desenrola Brasil chega à marca de R$10.300.000 em operações de crédito com o uso do FGTS.
7: A utilização dos recursos do Fundo de Garantia por Tempo de Serviço foi registrada pelo Ministério do Trabalho e Emprego em mais de 17 mil renegociações de dívidas no âmbito do programa.
19: O uso do FGTS como garantia para a renegociação de dívidas no programa Desenrola Brasil movimentou R$10.300.000 em operações até junho. Ao todo, foram registradas 17.085 operações de crédito, com valor médio de R$604,73 por trabalhador. Os dados foram apresentados pelo Ministério do Trabalho e Emprego nesta terça-feira, durante reunião do Conselho Curador do FGTS. O levantamento também aponta maior participação das mulheres na utilização da modalidade. 55% dos contratos foram firmados por trabalhadoras, enquanto os homens representam 45% das operações realizadas. Em relação à distribuição regional, o Sudeste concentra a maior parcela das operações, com 50% do total. Em seguida, aparecem o Nordeste, Sul, Centro-Oeste e Norte. Thaísa Vitória para a Voz do Brasil.
6: Grandes propriedades rurais na Amazônia estão recebendo orientações do IBAMA para tentar evitar incêndios florestais.
7: A medida faz parte da Operação Apoena, que começou este mês.
20: Donos de grandes propriedades rurais na Amazônia Legal estão recebendo um aviso do IBAMA. Ou adotam medidas contra o fogo agora, ou serão punidos. É a estratégia da Operação Apoena, que começou este mês para tentar se antecipar aos incêndios florestais. O Instituto notificou fazendas no Pará, Mato Grosso, Amazonas, Rondônia, Acre, Maranhão e Roraima, que têm maior risco de queimadas. Jair Schmidt, presidente substituto do IBAMA, explica as principais orientações.
21: A primeira delas é que, em hipótese alguma, utilize e faça qualquer uso do fogo na vegetação sem a devida autorização de queima controlada do órgão ambiental competente. O segundo alerta, em caso de qualquer ocorrência de incêndio, que ele imediatamente comunique aos órgãos de controle, aos órgãos de combate, né, para estabelecer as medidas de resposta.
20: Os donos de terras também são obrigados a limpar o material combustível e a vegetação seca, além de criar aceiros para segurar as chamas. As ações tentam diminuir os impactos do Super El Niño, que pode agravar a seca na região este ano. E o governo já destinou mais recursos para fortalecer o combate aos incêndios florestais. Na última segunda-feira, foi autorizado um crédito extraordinário de 337 milhões e 500 mil reais para o Ministério do Meio Ambiente e Mudança do Clima. Recurso que vai permitir medidas como compra de equipamentos, pagamento de diárias de equipes e aluguel de aeronaves. Jair Schmidt, do IBAMA, comenta outras ações para o período da seca.
21: Nós estamos também com um número recorde de contratação de brigadistas. O governo federal deve contratar esse ano aí mais de 4.400 brigadistas. O IBAMA ele tem uma previsão aí, de dispor aí de até 19 aeronaves. Nós estamos mobilizando mais de 400 veículos especializados voltados a combate de incêndios florestais.
20: Quem descumprir as notificações do IBAMA ou for flagrado quem queimando a vegetação sem autorização, será multado e poderá ter a propriedade embargada. Reportagem Luciana Colares de Holanda.
6: O Brasil passa a contar com a rede de proteção aos direitos da pessoa idosa.
7: A iniciativa vai assegurar direitos com base nos princípios da equidade, da não discriminação e do respeito à diversidade.
22: Foi instituída pelo governo federal a Rede Nacional de Proteção e Defesa dos Direitos Humanos das Pessoas Idosas. A iniciativa visa promover a articulação entre os estados e a cooperação entre os órgãos e entidades públicas na garantia, promoção e proteção dos direitos humanos das pessoas idosas. Órgãos e entidades da administração pública podem aderir à Rede Nacional de Proteção e Defesa dos Direitos Humanos das Pessoas Idosas. A adesão será voluntária. A rede tem como atribuição recomendar a realização de diagnósticos sobre o envelhecimento populacional e os direitos humanos, propor estratégias para acompanhar o acesso das pessoas idosas às políticas setoriais e fortalecer os fóruns, movimentos e entidades com atuação na defesa dos direitos das pessoas idosas e na participação social. A coordenação geral será feita pelo Ministério dos Direitos Humanos e da Cidadania, junto com o Conselho Nacional dos Direitos da Pessoa Idosa. Daniele Popó para a Voz do Brasil.
6: Mais arte e música nas salas de aula de todo o país.
7: Um estudo divulgado essa semana mostrou que o uso de materiais dessas disciplinas em escolas públicas aumentou quase 10% desde 2019.
6: O que trouxe ganhos para o desempenho dos alunos dessas instituições e para sua trajetória escolar.
0: Uma pesquisa inédita realizada pelo Instituto Itaú, em parceria com os Ministérios da Cultura e da Educação, mostrou que o uso de materiais de arte e música nas escolas públicas aumentou, alcançando 45% das instituições em 2024. Em 2019, o índice era quase 10% menor, segundo dados do Censo Escolar. Essa ampliação está associada a melhores notas em língua portuguesa e matemática, entre outros benefícios. É o que explica Eduardo Saron, presidente da Fundação Itaú.
1: Quando a educação se junta com cultura, a gente vai mais longe. A gente cria pertencimento, a gente impacta a trajetória escolar desse jovem. Então a ideia é que esses estudos possam oferecer ainda mais elementos para fortalecer a escola de tempo integral. Com mais matemática, mais língua portuguesa, mais ciência, mas com mais arte, mais cultura, mais esporte.
0: O estudo aponta ainda outros reflexos na trajetória escolar. O uso dos materiais pedagógicos está associado a taxas de reprovação e de abandono ligeiramente mais baixas, além de menores índices de distorção idade-série. O estado de São Paulo lidera em volume absoluto, passando de 7.140 escolas com materiais de artes e música em uso em 2019 para 8.681 em 2024. Para a ministra da Cultura, Margarete Menezes, aumentar a presença da arte e da música em sala de aula é investir na formação do ser humano como um todo.
2: Então isso é um ativo importantíssimo que a gente tem que mudar a nossa maneira de perceber, qualificar esses talentos. Porque quando a gente qualifica o talento através da cultura e da arte, não é só pela cultura e arte que ela é aproveitada. Ela se expande para qualquer outra direção das suas profissões. Então, é a qualificação do ser humano.
0: Para garantir a sustentabilidade das ações, o estudo apresenta algumas recomendações, como planejamentos conjuntos entre as pastas da cultura e da educação, destinação de recursos públicos para investimentos em salas multiuso e na contratação de profissionais, e integração de práticas artísticas e culturais no currículo de tempo integral. Reportagem Natália Koslick.
7: E essas foram as notícias do governo do Brasil.
3: E agora com o minuto do TCU e em seguida as notícias do Poder Judiciário e do Congresso Nacional. Boa noite.
7: Boa noite para você, até amanhã.
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23: O Tribunal de Contas da União fez auditoria para avaliar o desenvolvimento do transporte hidroviário no Brasil, que utiliza rios e canais para movimentar cargas por embarcações. A fiscalização apontou que o país possui uma extensa rede com potencial para navegação, mas ainda aproveita pouco a estrutura. Hoje, a maior parte das mercadorias é transportada por rodovias. Na avaliação do TCU, o transporte hidroviário pode reduzir custos, aumentar a eficiência logística e diminuir impactos ambientais. A auditoria identificou problemas como falhas de planejamento, falta de coordenação entre órgãos públicos e dificuldades na execução de investimentos para o setor. Também foram apontadas falhas para definir prioridades e acompanhar projetos. O tribunal fez recomendações para melhorar a gestão. 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
24: STF decide manter até 30 de junho de 2027 a aplicação dos critérios de repartição dos recursos do Fundo de Participação dos Estados e do Distrito Federal.
25: STJ mantém ações penais contra engenheiros da Vale e de empresa alemã por rompimento da barragem Brumadinho.
24: TSE e partidos políticos firmam acordo pela integridade das eleições 2026.
25: Boa noite, eu sou Marcela Luiz.
24: E eu sou Walter Lima.
25: Supremo Tribunal Federal decide manter até 30 de junho de 2027 a aplicação dos critérios de repartição dos recursos do Fundo de Participação dos Estados e do DF.
24: O prazo foi fixado como improrrogável. Marcelo Della Libera.
26: O Fundo de Participação dos Estados e do Distrito Federal é uma transferência de dinheiro do governo federal para os entes da federação. A Constituição determina que os recursos sejam distribuídos com o objetivo de reduzir desigualdades regionais. Por isso, a regra de rateio considera fatores como população e renda. uma ação do Estado de Alagoas questionava a lei que define os critérios de repartição dos recursos do fundo. Em 2023, o Supremo declarou inconstitucionais trechos dessa norma, mas manteve as regras em vigor até 31 de dezembro de 2025, para dar tempo ao Congresso de aprovar uma nova lei. Como o Legislativo não editou a nova regra, o presidente do STF, ministro Edson Fachin, prorrogou a validade dos critérios até 1º de março. A decisão foi referendada pelo plenário. Depois, em março, Carmen Lúcia prorrogou novamente a aplicação das regras por 90 dias. O prazo terminou sem que houvesse nova legislação. Por isso, a ministra decidiu conceder mais 30 dias e enviar o tema ao plenário. O colegiado, então, decidiu prorrogar até 30 de junho de 2027 a aplicação dos atuais critérios de repartição dos recursos do Fundo de Participação dos Estados e do Distrito Federal. O prazo foi fixado como improrrogável.
25: STJ mantém ações penais contra engenheiros da Vale e de empresa alemã por rompimento da barragem da mina do Córrego do Feijão, em Brumadinho, Minas Gerais.
24: No desastre, 272 pessoas morreram. Fátima Uchoa.
4: Pela acusação, três profissionais da TUVSUD teriam participado da emissão de declarações de estabilidade da barragem, mesmo com indícios de comprometimento da segurança. Já um engenheiro da Vale é acusado em relação à gestão dos riscos da estrutura, como a obtenção de declarações de estabilidade supostamente irregulares e a não adoção de medidas de emergência. O relator na sexta turma do STJ, ministro Sebastião Reis Júnior, observou que o habeas corpus para o trancamento de ação penal só é concedido quando não há justa causa ou quando fica evidente que o acusado não participou do delito, mas não se justifica se exige exame técnico aprofundado dos fatos, como nesse caso.
25: TSE e partidos políticos firmam acordo pela integridade das eleições 2026.
24: Dos 30 partidos registrados no Brasil, 26 aderiram à iniciativa. Fábio Ruas.
8: O acordo foi firmado entre o presidente do TSE, ministro Cássio Nunes Marques, e representantes dos partidos. O documento reforça compromissos para as eleições de outubro, entre eles o combate à desinformação. O acordo também destaca a importância dos partidos na fiscalização e nas auditorias do sistema eletrônico de votação, além da promoção da acessibilidade e do enfrentamento à violência política, especialmente contra as mulheres.
25: Indígenas de Oiapoque, no extremo norte do Amapá, começaram a ser atendidos hoje na itinerância Cidadania Aqui com Você.
24: Até 2.000 pessoas devem receber suporte jurídico gratuito nestes dois primeiros dias. Rafael Silva.
10: O mutirão está concentrado na aldeia Manga, cerca de 22 quilômetros de Oiapoque. Indígenas de diversas aldeias da região chegaram cedo para receber suporte jurídico nas áreas trabalhista, previdenciária, de saúde, social, entre outros. Mais de 150 profissionais de diversos órgãos se juntam ao mutirão organizado pela Justiça do Trabalho. A proposta é concentrar em um único local e de graça serviços que normalmente exigiriam viagens longas e custos elevados para os moradores da região. No sábado e domingo, a itinerância vai atender indígenas da aldeia Espírito Santo.
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25: Uma boa noite.
24: E até amanhã.
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13: Eu sou Paula Groba.
14: E eu sou Humberto Pinheiro.
13: E estes são os destaques de hoje do Jornal do Senado, que começa agora.
14: Aprovada a inclusão de educação política e cidadania nas escolas.
13: PEC da aposentadoria especial de agentes de saúde e de endemias pode ir ao plenário na próxima semana.
14: Segue para a sanção Banco Nacional de Boas Práticas contra a Violência à Mulher.
13: Boa noite.
14: Boa noite.
9: Como funcionam os três poderes? Qual é o papel do cidadão na democracia? E de que forma as decisões políticas impactam o dia a dia da população? Questões como essas poderão ganhar mais espaço nas salas de aula.
26: Seguiu para a sanção presidencial o projeto que torna obrigatório o ensino de educação política e direitos da cidadania nas escolas brasileiras. A proposta busca ampliar o conhecimento dos estudantes sobre as instituições do país e fortalecer a participação do cidadão. Repórter Douglas Castilho.
15: O conteúdo não será incluído como disciplina, mas estará inserido no contexto do ensino da realidade social e política, que já é obrigatório e será ministrado como tema multidisciplinar e transversal, perpassando diversas matérias. O senador Jordano, do Podemos de São Paulo, se manifestou a favor da iniciativa.
16: Das pessoas saberem o que é um vereador, o que é um deputado estadual, do que é um deputado federal, do que faz uma casa legislativa, o que é o Senado da República. Nesse momento que se discute muito política, mas poucas pessoas da população sabem o que os poderes fazem.
15: O senador Hamilton Mourão, do Republicanos de São Paulo, foi em sentido contrário, preocupado com o que chamou de ideologização.
17: Quem é que vai ministrar essa aula? São aquelas docentes formados em escolas de nível superior, onde nós sabemos qual é a corrente ideológica que predomina.
15: Além de Mourão, outra senadora que fez questão de marcar sua posição e registrar voto em contrário foi Damaris Alves, do Republicanos do Distrito Federal. O texto vai à sanção presidencial.
9: E o Senado aprovou um projeto de lei complementar que proíbe o contingenciamento de recursos destinados às agências reguladoras federais. A proposta busca garantir autonomia financeira a esses órgãos responsáveis pela fiscalização de setores essenciais, como saúde, transporte, energia, telecomunicações e mineração.
26: O texto segue agora para análise da Câmara dos Deputados. Segundo o relator, senador Marcos Rogério, do PL de Rondônia, a medida evita prejuízos às atividades de controle e regulação.
18: A descontinuidade de fiscalizações, análises técnicas e processos tende a acumular passivos administrativos, atrasar decisões, ampliar litígios e exigir posteriormente esforços orçamentários mais elevados para recompor a capacidade operacional perdida.
9: O presidente do Senado, Davi Alcolumbre, sinalizou a possibilidade de colocar em votação na próxima semana a proposta de emenda à Constituição que concede aposentadoria especial aos agentes comunitários de saúde e aos agentes de combate às endemias. Ele lembrou que o texto já foi aprovado pela Câmara dos Deputados e recebeu apoio unânime na Comissão de Constituição e Justiça do Senado.
26: Pela proposta, os agentes terão direito à aposentadoria com idade mínima de 57 anos para mulheres e 60 anos para homens, desde que comprovem 25 anos de contribuição e de efetivo exercício na atividade profissional. Alcolumbre afirmou que é necessário garantir ao Senado a oportunidade de analisar uma reivindicação considerada importante para, segundo ele, cerca de 400 mil trabalhadores em todo o país.
17: É impossível um presidente do Senado Federal ser o único responsável por prejudicar a vida de 400 mil agentes comunitários de saúde ou de agentes de endemia. E eu não percebi no ano passado, em nenhum momento, que alguém disse que isso aqui era uma bomba muito grande fiscal no Brasil. E eu estou cansado de ser cobrado todos os dias como um homem que está desestabilizando as contas públicas brasileiras, as finanças do nosso país.
9: Uma proposta que proíbe a obrigatoriedade da vacinação contra a Covid-19 avançou no Senado.
26: A Comissão de Direitos Humanos aprovou a transformação de uma sugestão legislativa apresentada por um cidadão do Ceará em projeto de lei. A proposta agora passa a ser analisada pelo Congresso Nacional. Os detalhes com o repórter Márcio Maturana.
19: Uma sugestão que proíbe a obrigação de vacina contra a Covid-19 virou projeto de lei. A ideia foi encaminhada por um cidadão do Ceará por meio do portal E-Cidadania, ainda durante a pandemia. O relatório favorável do senador Márcio Bittar, do PL do Acre, lido pelo senador Jaime Bagatoli, do PL de Rondônia, destacou o direito à liberdade individual.
21: Ainda que pareça ter perdido o objetivo, em razão de inexistir, no momento, imposição vigente de vacinação obrigatória, A sugestão mantém relevante mérito por buscar assegurar de forma permanente a inviolabilidade da liberdade individual, o direito à objeção da consciência e a proteção da integridade física do cidadão brasileiro.
0: Qualquer pessoa pode enviar uma ideia legislativa pelo portal senado.leg.br/e-cidadania.
9: E a Comissão de Relações Exteriores aprovou o acordo da Organização Mundial do Comércio que elimina tarifas de importação para aeronaves civis, motores, peças e outros componentes do setor aeronáutico.
26: A proposta busca ampliar a competitividade da indústria e fortalecer o comércio internacional na área de aviação. O texto segue agora para análise do plenário do Senado. Repórter Rodrigo Rezende.
1: Entre 2018 e 2022, o mercado de aviação civil movimentou 3,7 trilhões de dólares em todo o mundo. O acordo assinado pelo Brasil na Organização Mundial do Comércio sobre as negociações de aeronaves civis permite ao país participar ainda mais do setor, onde a Embraer já conta com destaque. O relator do acordo, senador Nelson Trade, do PSD de Mato Grosso do Sul, explica algumas vantagens do texto.
2: Porque o acordo sobre o comércio de aeronaves civis da OMC é um instrumento multilateral que objetiva a máxima liberalização do mercado mundial de aviação. Nesse sentido, ele assegura

0: evita a extinção automática do processo e garante a análise de questões como partilha de bens e outros direitos discutidos em juízo.
1: Segundo a relatora, senadora Elisiane Gama, do PSD do Maranhão, a medida preserva a vontade manifestada em vida e evita prejuízos a familiares e herdeiros. O projeto está pronto para votação em plenário, com pedido de urgência.
2: O projeto de lei é importante porque acabar assegurando o direito dessa mulher ou desse homem em vida. Isso é muito importante. É o respeito, inclusive, à memória dessas pessoas.
0: E seguiu para a sanção presidencial um projeto que cria um Banco Nacional de Boas Práticas para reunir e divulgar ações, programas e políticas públicas que já apresentaram resultados positivos na prevenção e no enfrentamento da violência contra a mulher.
1: A ideia é identificar e replicar iniciativas que dão certo no combate a esse crime. Repórter Alexandre Campos.
3: O banco conterá dados como nome do programa, ação ou projeto, data de sua vigência e descrição sumária do local, perfil e número de pessoas atendidas, além de órgãos públicos envolvidos em sua implementação. Relatora do projeto na Comissão de Direitos Humanos, a senadora Roberta Accioli, do Republicanos de Roraima, lembrou que o banco, além de valorizar as iniciativas exitosas implementadas no país, vai permitir que essas experiências sejam multiplicadas.
4: Isso facilitará não apenas a consulta e o intercâmbio de informações entre os entes federados, mas também o aproveitamento desses dados pela sociedade e soluções inovadoras possíveis de gerar benefícios concretos para a formulação e o aperfeiçoamento de políticas públicas de combate à violência de gênero.
3: Dados do Atlas da Violência de 2026 indicaram que entre 2014 e 2024, 46.336 mulheres foram assassinadas no Brasil.
1: Com edição de Paula Groba e trabalhos técnicos de Eliseu Caires, o Jornal do Senado fica por aqui. Acompanhe agora as notícias da Câmara dos Deputados. Boa noite.
0: Boa noite e até amanhã.
5: Jornal Câmara dos Deputados. Câmara garante atestado para funcionários acompanharem filhos doentes.
6: O plenário estabelece mudanças na estrutura da Advocacia Geral da União.
5: Avança projeto de lei que aumenta a punição para ameaças feitas por Pix.
6: Boa noite. Ranieri Paulino, do Republicanos, destaca iniciativas desenvolvidas na Paraíba para coibir a violência contra a mulher e combater o feminicídio. O deputado acredita que programas de conscientização e acolhimento têm fortalecido a rede de apoio às vítimas.
5: Ranieri Paulino também ressalta a atuação de órgãos públicos na defesa dos direitos das mulheres, além de medidas legislativas voltadas à responsabilização de agressores. Para ele, o enfrentamento à violência exige ações permanentes de prevenção, proteção e mudança cultural.
6: Flávio Nogueira, do PT do Piauí, é autor de projeto que aumenta as penalidades para quem utilizar o Pix para fazer ameaças, perseguições e intimidações. A ideia, segundo ele, é ampliar a proteção das vítimas, especialmente mulheres, alvo de violência psicológica.
5: Flávio Nogueira destaca a importância desse sistema de pagamentos como uma inovação tecnológica brasileira, mas alerta para o uso indevido da ferramenta por criminosos que utilizam o campo de descrição das transferências para praticar assédio e ameaças.
6: O projeto que aumenta a pena para ameaças feitas por Pix já foi aprovado na Comissão de Constituição e Justiça. Entenda como funciona com a repórter Paula Bittar.
7: A Comissão de Constituição e Justiça da Câmara aprovou um projeto que aumenta as penas para os crimes de ameaça, de perseguição e de violência psicológica contra a mulher quando cometidos no campo de mensagem do Pix. O Pix é o meio de pagamento eletrônico instantâneo criado pelo Banco Central que entrou em funcionamento em 2020. O texto estabelece que no crime de ameaça, que tem pena inicial de detenção de 1 a 6 meses ou multa, a penalidade é aumentada de 1/3 até a metade se o crime é cometido por mensagem do Pix. No caso da perseguição, com pena inicial de reclusão de 6 meses a 2 anos e multa, a pena é aumentada da metade se o crime for pela mensagem do Pix. E o aumento também é de metade para crime cometido pela mensagem do Pix no caso de violência psicológica contra a mulher, que tem pena inicial de reclusão de 6 meses a 2 anos e multa se a conduta não constituir crime mais grave. O autor, deputado Flávio Nogueira, do PT do Piauí, disse que apresentou o projeto para coibir uma prática que tem sido cada vez mais comum nos crimes de violência contra mulheres. Segundo ele, em muitos casos, o valor enviado é mínimo, irrisório, e serve apenas como um veículo para que a mensagem abusiva alcance.

0: na reforma tributária e a ampliação da faixa de isenção do imposto de renda como medida voltada à redução da carga tributária.
1: José Nelto, do União de Goiás, cobra a abertura de uma CPMI para apurar possíveis irregularidades envolvendo o Banco Master. O deputado afirma que a comissão é necessária para identificar responsabilidades e dar resposta à população sobre os prejuízos causados.
0: José Nelto reclama de demora na instalação da CPMI e afirma que a apuração deve alcançar eventuais agentes públicos e privados implicados nas operações financeiras. Ele sustenta que a falta de investigação aumenta a desconfiança da sociedade sobre o caso.
1: Sargento Faur, do PL do Paraná, defende a atuação de integrantes da Operação Lava Jato em processos conduzidos no Estado. O deputado contesta críticas feitas por setores da esquerda, afirmando que a Força-Tarefa teve papel relevante no enfrentamento à corrupção no país.
0: Sargento Faur diz que decisões judiciais posteriores contrárias à Lava Jato não apagam a relevância da operação. Na avaliação dele, a oposição deve rebater tentativas de desqualificar as investigações e seus desdobramentos políticos.
2: Agricultura.
1: Sérgio Turra, do PP, defende a aprovação do projeto que prevê mecanismos de securitização e renegociação das dívidas aos produtores rurais. Segundo ele, a medida é necessária para auxiliar agricultores afetados por estiagens e enchentes no Rio Grande do Sul.
0: O parlamentar rebate críticas de que a proposta representaria um desfalque nas contas públicas. De acordo com Sérgio Turra, o projeto cria condições para que os produtores reorganizem suas finanças e mantenham a atividade agropecuária sem prever o perdão das dívidas.
1: Delegado Caveira, do PL, denuncia que o ICMBio tem entrado em fazendas e confiscado gado de produtores no Pará. Ele acusa os governos federal e estadual de apoiarem abusos contra agricultores e alega que os produtores afetados já estão há mais de 50 anos na região.
0: Delegado Caveira cobra ação imediata do Ministério Público contra apreensões em Altamira e pede que o governo do Pará seja investigado por corrupção. Segundo sua análise, a administração estadual tem sido palco de clientelismo para garantir a perpetuação de determinadas famílias no poder.
2: Meio Ambiente.
1: Inácio Arruda, do PCdoB, festeja a realização, na data em que se celebra o Dia Internacional do Combate à Desertificação, de um seminário internacional para combater a degradação das terras. Ele sublinha a busca por soluções científicas para o solo do semiárido, especialmente no Ceará.
0: O evento ocorrido na Câmara, segundo Inácio Arruda, reuniu cientistas e a ONU para propor tecnologias que ajudem o pequeno produtor. O deputado esclarece que a meta é usar a pesquisa de órgãos como a Embrapa para salvar a agricultura familiar no Nordeste brasileiro.
2: Turismo.
1: Eduardo Bismarck, do PV do Ceará, comemora a realização em Fortaleza de encontro que está reunindo agentes de turismo de todo o país até o dia 20 de junho. Ele destaca que a programação inclui visita técnica à Canoa Quebrada, no município de Aracati, para ampliar a divulgação da Rota das Falésias.
0: Eduardo Bismarck também destaca o novo voo da Azul entre Belo Horizonte e Aracati, previsto para operar a partir de outubro. O parlamentar avalia que a ligação aérea deve fortalecer o turismo no litoral leste do Ceará, contribuindo para a geração de negócios na região.
1: Hildo Rocha, do MDB do Maranhão, pede apoio para projeto de sua autoria que visa incluir a temporada de praias do Rio Tocantins no calendário oficial de eventos nacionais para fomentar o turismo e a economia local durante os meses de junho a setembro.
0: De acordo com Hildo Rocha, a oficialização da temporada vai atrair turistas e facilitar o financiamento de atividades culturais e de lazer. O deputado lista as cidades de Imperatriz, Ribeirãozinho, Ribamar, Fiquene, Estreito e Porto Franco como principais polos turísticos maranhenses.
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2: Saúde.
1: Câmara aprovou proposta que garante atestado para o funcionário acompanhar filhos doentes sem desconto no salário. O repórter Antônio Vital acompanhou a votação.
4: A Câmara dos Deputados aprovou o projeto que permite que pais ou responsáveis por crianças de até 12 anos se afastem do trabalho por até 14 dias por ano sem desconto no salário para acompanhar os filhos em caso de doença. O afastamento, porém, deverá ser justificado.

0: publicado com atestado médico, que contém informações como o diagnóstico, o registro do médico no Conselho Regional de Medicina e uma declaração expressa da necessidade de acompanhamento pelos responsáveis. O atestado servirá como justificativa para ausência no trabalho somente se for demonstrada a incompatibilidade entre o acompanhamento do filho e o exercício da atividade, e se a assistência dos pais for indispensável e não puder ser compensada no emprego. Durante o período de licença, será assegurada a manutenção do emprego e os direitos trabalhistas. O projeto foi apresentado pelo deputado Alencar Santana, do PT de São Paulo, e o texto final foi alterado pela relatora, deputada Denise Pessoa, do PT do Rio Grande do Sul. Ela retirou, por exemplo, a previsão de o INSS arcar com o pagamento dos empregados durante afastamento e limitou em 14 dias por ano o período máximo de afastamento dos pais. O projeto foi criticado pela deputada Adriana Ventura, do Novo de São Paulo, que apontou prejuízo para as pequenas empresas.
1: Isso estimula absenteísmo, é uma agressão, novamente, à negociação direta entre empregadores e empregados. Mas 14 dias, a gente está falando de meio mês, onde libera, pode faltar, leva o filho e não precisa voltar para o trabalho, não é obrigado a compensar, não é obrigado a fazer nada. Então isso é uma vergonha, é um intervencionismo, não dá para ficar jogando tudo nas costas de quem produz.
0: O autor da proposta, o deputado Alencar Santana, disse que o texto final prevê medidas para evitar abusos e fraudes.
2: A deputada Denise aperfeiçoou o texto, garantindo medidas de proteção para evitar que, se porventura uma pessoa queira abusar dessa lei, não possa estar usando esse recurso sem necessidade. A lei visa garantir a proteção e o cuidado à criança e permitir que a responsabilidade que o pai e a mãe têm do cuidado possa ser exercida de maneira plena.
0: O projeto, que permite que pais ou responsáveis por crianças de até 12 anos se afastem do trabalho por até 14 dias por ano, sem desconto no salário, para acompanhar os filhos em caso de doença, seguiu para análise do Senado. Da Rádio Câmara de Brasília, Antônio Vital.
3: Desenvolvimento Regional.
4: Marcelo Nilo, do Republicanos da Bahia, classifica como ineficiente a gestão estadual em áreas essenciais como educação, saúde e segurança pública. O congressista alega que o Estado apresenta índices alarmantes de violência, além de infraestrutura precária nas rodovias.
5: Marcelo Nilo acusa o executivo local de descumprir obrigações financeiras com prestadores de serviços e artistas contratados. Ele qualifica a administração do Estado como a pior da história, apontando problemas também nas políticas de geração de emprego e de proteção às mulheres.
4: Rodrigo Hollenberg, do PSB, critica o governo do Distrito Federal, mencionando uma operação policial contra autoridades do primeiro e segundo escalão da gestão atual. Para ele, os episódios reforçam a suspeita de irregularidades na administração.
5: Rodrigo Hollenberg também defende a instalação de uma CPI para investigar o Banco Master e operações envolvendo o Banco BRB. Ele afirma que a apuração dos fatos é necessária para garantir transparência e esclarecer possíveis responsabilidades.
4: Vavá, do Avante de Minas Gerais, relata preocupações de moradores do Vale do Jequitinhonha sobre a prestação de serviços públicos. O deputado informa que recebeu denúncias relacionadas às condições de estradas vicinais, transporte escolar e limpeza urbana.
5: Vavá cobra atenção dos gestores públicos da região para a aplicação dos recursos municipais e para a qualidade dos serviços oferecidos. Segundo ele, o atendimento às comunidades mais vulneráveis deve ser tratado com responsabilidade e compromisso com o interesse público.
4: Dr. Flávio, do PL do Rio de Janeiro, defende a derrubada do veto presidencial ao projeto que amplia a área reconhecida como semiárido no estado. O deputado argumenta que a proposta beneficiaria produtores rurais fluminenses que enfrentam períodos frequentes de estiagem.
5: De acordo com o Dr. Flávio, o reconhecimento dessa área permite ampliar o acesso a políticas públicas voltadas ao desenvolvimento rural. Para ele, o projeto fortalece a produção agropecuária, gera renda e impulsiona a economia de mais de 20 municípios no interior do Rio de Janeiro.
4: Dr. Frederico, do PL, comemora a aprovação na Comissão de Legislação Participativa de moção de louvor à tratorada de Santa Rita de Caldas, realizada no município do sul de Minas Gerais. Ele assinala que o evento reúne agricultura familiar, tradição religiosa e valorização das comunidades rurais.
5: Dr. Frederico também registra a presença de representantes da cidade de Coronel Xavier Chaves na Câmara. Ele destaca a produção rural, a cachaça mineira e o queijo artesanal, como expressões da cultura e da economia dos municípios da chamada região do Campo das Vertentes de Minas Gerais.
4: Termina agora o jornal Câmara dos Deputados, produzido pela Rádio Câmara, com trabalhos técnicos de Everson Urani e apresentação de Márcio Aquilissardi e José Carlos Andrade. Uma ótima noite para você.
5: Boa noite, a Voz do Brasil volta amanhã.